0: palco, estás a ver essas cenas, essas coisinhas às vezes surgem de pequenas palavras que tu disseste sem querer, que deu uma ideia, tipo, ah, isto parece que eu estou a dizer isto. E se eu dissesse mesmo isto, o que é que eu diria a seguir e o que é que iria para onde? É um bocado como num papel tu fazes um rabisco e tipo, isto parece um nariz e fazes uma cara. Estás a ver? É um bocado a mesma lógica.
1: Às vezes só descobrimos coisas que conseguimos fazer fazendo.
0: Uhum.
1: O que é que tu descobriste? Conseguiste fazer fazendo?
0: Assim, de repente, não te sei dizer.
1: Um prato?
0: Não sou muito cozinhar.
1: Okay.
0: Sou bué, tipo, macronutrientes. Portanto, eu não quero saber muito se sabe bem ou mal. Tenho que ter ali o sal, pimenta, carne, ovo, está feito.
1: Mas és daquelas pessoas que se criassem ração para humanos com aqueles macroxertas e tal.
0: Percebo o que queres dizer. Não sou essa pessoa, mas caio para essa pessoa. Yeah.
1: Aquelas pessoas que não têm mesmo amor nenhum por comer. Eu gosto. Têm que comer para existir.
0: Mas é isso, pois lá está. O que é amor por comer, não é? Porque amor por comer pode ser a sensação que tu tens ao teres comido a comida que precisavas.
1: Mesmo nas papilas gustativas.
0: Exatamente. E tu treinas também as papilas gustativas. Não é? Os gostos são adquiridos também nesse sentido. Portanto, mas eu, respondendo à tua pergunta, se tivesse de dividir o mundo de um lado ou do outro, eu era mais nas pessoas que querem saber do que estou a pôr dentro do corpo, mais do que aquilo que sabe. Claro que não vais comer comida que sabe horrível, também.
1: Sim.
0: Pronto, mas falando do normal, prefiro comer uma. Porque tu treinas, depois as comidas que são supostamente as melhores, depois já não te sabem assim tão bem. Estás a ver?
1: Ou o pós, a digestão.
0: O pós,
1: é difícil, sim.
0: A consciência e a digestão, estás a ver? Isso para mim já conta como comer bem. E o gostar de comer também tem essa dimensão. Muitas vezes, às vezes, tipo, também sou um bocado maluco, mas tenho aquele eating disorder, uns toques, estás a ver? Quando eu como uma cena que eu sei que não devia ter comido e que não precisava assim tanto, fico a sentir mal e fica.
1: Mas eu acho que isso é normal.
0: Pronto.
1: Principalmente quem treina muito.
0: Uhum.
1: E
0: ficas mais, tu também tens isso.
1: Claro.
0: Yeah.
1: Ou seja, se eu estive a treinar na semana toda e agora mandei aqui um smash burger.
0: Yeah.
1: Não era necessário.
0: Com o queijo e com as batatas.
1: Não era preciso.
0: Yeah.
1: Mas às vezes, pronto, a gula também faz parte.
0: E também faz parte do tipo, ok, agora
1: vamos
0: já
1: começar.
0: Passou e vou voltar às escolhas certas.
1: Qual é que é o teu cheat meal?
0: Sushi.
1: Pois quando sushi é considerado cheat meal.
0: Yeah, para mim, sushi
1: estás mesmo bem. Mas sushi, e vais aos fritos ou?
0: Não.
1: Ah, ou seja, a tua cheat meal nem tem os fritos.
0: Não, o sushi frito não.
1: Então, a tua cheat meal é peixe cru. Porquê? Porque tem muitos hidratos, é o arroz.
0: O arroz, e tem açúcar, é um bocado.
1: Pois
0: e
1: é forte,
0: e tu acabas por comer o cheat meal também é a dose. O meu problema às vezes também é comer muito.
1: Não
0: é tanto comer mal.
1: Sim.
0: Estás a ver? E pronto. Também não tenho o físico do Ronaldo, estás a ver?
1: Sim.
0: Porque também não. Pronto.
1: E mais alguma? Sem ser sushi? Aquela.
0: Estou a pensar no meu Uber Eats, estás a ver?
1: Claro.
0: É o açaí, os laulaus e o frozen yogurt.
1: Sim.
0: Isso é o que eu gosto assim de. Pronto, mas já estou mais limitado, estás a ver?
1: Pá, o frozen yogurt, foi um grande problema ter lançado aquilo com o Biscoff, mano.
0: Pois
1: o
0: é.
1: Lodge, a moda do Biscoff é um grande problema para mim. Tem sido uma grande lacuna na minha vida. Ora bem.
0: Mas desculpa, mas também é uma cena boa de correr e fazer desporto. É que tu também podes,
1: claro,
0: dar-te esse luxo.
1: Então,
0: quanto mais eu corri e nadava, pá, mais parecia que eu podia com aquela coisa que não entrava nada.
1: Então em dias de provas, em dias de longões,
0: não conta.
1: Parece que vale tudo. Não é?
0: Mas
1: também depois pensa, se eu comesse bem nestes dias de longões.
0: É verdade. Depois também entra a coisa da tua stamina. De willpower. Ou seja, isto também, mesmo até um amigo meu que estuda nutrição, trabalha nessa área, que ele disse uma coisa que é importante quando estás a fazer uma mudança de estilo de vida, até no sentido da alimentação, é tu teres na mesma pratos que são deliciosos.
1: Boa.
0: Estás a ver? Coisas tipo, não penses que é tipo, não passes de McDonald's para batata cozida e peixe cru, tipo.
1: Porquê? Porque vais quebrar.
0: Vais quebrar, tipo, óbvio. Pá, estás a comer o McDonald's, pá, experimenta um lombinho tipo de carne, tipo, pá, pronto, com uma batata doce frita, até pode ser frita, vais fazendo isso e se tu te deliciares vais descobrir que há coisas que são bué da boas e vais treinar que, se calhar os mirtilos é melhor do que comer gomas.
1: Tá, sim.
0: Depois faz essas substituições e é bué da fácil aí.
1: Pá, uma coisa que me ajudou muito, isto agora parece um podcast de saúde, mas uma coisa que me ajudou muito foi a comer quase sempre a mesma coisa. Eu não importo.
0: Mas lá sabes, é que tu também és da ração.
1: Mas eu aprendi. Isto é uma coisa nova na minha vida. Ou seja, eu mudei de estilo de vida para há um ano e meio, 2 anos. Eu como quase sempre a mesma coisa todos os dias.
0: Eu faço marmitas e tenho 2-3 pratos por semana.
1: É igual.
0: E está feito.
1: É o quê?
0: Pá, e é um é bué, tira-te decision fatigue.
1: Yeah.
0: Tipo, pá, já sei o que é que vai
1: almoçar. No supermercado, já sei qual é o corredor, já sei tudo.
0: E o que é o, a fome é o melhor remédio, o melhor cozinheiro, não é?
1: Sim, sim, sim.
0: Então é tipo, pá, vai ganhar fome. Pá, vai correr, vai trabalhar, vai, a fome vai vir. Portanto, não precisas de comer comida hiper saborosa e batatas fritas e fritos e Doritos e não sei o quê.
1: Está feito o separador de saúde e bem-estar deste programa.
0: Isto é serviço público também,
1: não é? É verdade, também, não é? Estamos em casa. Não sei se identificas com isto, mas quando somos mais novos, muitas vezes temos aquela fome de competição um bocado desmedida, não é? Do mete aqui esse rapper à frente que eu destruo todo, as minhas barras são melhores que as tuas, egotripos de todos e qualquer feitio. A idade depois geralmente pode trazer um gosto pela competição connosco, isto é, com nós próprios. Tu tens sentido esta mudança ou um rapper tem sempre que querer defrontar o outro e derrotar o outro?
0: Pá, eu não me quero fazer especial, mas eu nunca me senti muito aí.
1: Ok. Estás a ver? Mas estiveste nas batalhas?
0: Estive nas batalhas, mas não. Lá está, foi por convite e nem sequer era uma coisa que eu digo, preciso bué de sair por cima deste gajo e. Claro que não quero levar tareia, né? Tipo, isso é uma cena mais de preservação pessoal, né? Mas nunca tive essa cena, tipo, nunca me fez muita confusão, tipo, os outros e. Pá, não tenho muito essa veia de destruir. Para mim, eu costumava dizer isto até no início do meu álbum FFF, nos expressos que eu fiz, tipo, que sou um gangster espiritual.
1: Uhum.
0: Estás a ver? Eu dizia essa. E a minha ideia, eu sempre fiz, tipo, as minhas batalhas são outras. E São Paulo até diz que nós não lutamos contra seres de carne e osso, são contra principados e potestades. Os nossos inimigos são espirituais. E eu sempre tive essa ideia, tipo, o que me faz confusão é o mal no mundo, é o mal em mim, é o mal nos outros. Isso é o que me faz confusão, esses são os meus inimigos. Mesmo uma pessoa que eu possa considerar, pá, antipática ou inimiga ou o que seja. Eu gosto de me pôr na visão em que ela é vítima de males que eu odeio. Eu não odeio ninguém. Eu odeio os males que denigrem, que não sei se é denegrir, denigrem, não sei, que deformam a pessoa numa pessoa que depois não é agradável para ti, não estás a ver? Então é um bocado por aí. E isto aplica-se no rap também. Eu posso não gostar de certas coisas que há no rap, mas não há nenhum rapper que eu não desgosto. Estou a falar pessoalmente, porque estou a falar do ponto de vista artístico. Porque sei separar isso, sempre soube, estás a ver? Porque eu sei o que é que eu sou e o que é que eu também sou. Então é fazer a conta para o outro lado. As pessoas que tu vês na net são também, têm a sua distância para a sua arte, como tu tens para a tua. E é um bocado isso, estás a ver? Portanto, eu não me engano com o fantoche, com o espantalho da pessoa que está fora daquele espantalho, percebes? Também está lá no saca lá. Pronto, tipo, o Prof Jam que possam atacar ou odiar ou não sei o que mais, tipo, é um espantalho. Tipo, é algo que eu vesti, que eu escolhi, é um derivado de mim, claro que tem uma ligação e obviamente que me toca quando não gostam do que eu faço ou quando não gostam de mim por causa do que eu faço.
1: São ações tuas.
0: Faz parte de mim, está ligado, não é?
1: Sim.
0: Mas sei ver que, epá, não é bem a mim, não é bem a mim que eles não gostam. Ou gostam. É de uma coisa que eu faço. Isso também. Pá, se eu me picar com um rapper que eu estou a ver no videoclipe porque está a dar uma paleta qualquer. Eu estou-me a baralhar, estou a ficar confuso, que estou a achar que aquela pessoa existe, de certa forma. Mas não é bem assim.
1: Uma persona?
0: É uma persona.
1: Como é que está por aí? Como é que se mantém saúde mental equilibrada durante uma tour? Eu acho que deve ser estranhíssimo tu estás num sítio a cantar para 20 mil pessoas e dizes que vais para um quarto sozinho.
0: Uhum.
1: Isto é impactante.
0: Pá, também sabe bem. Também sabe bem.
1: Também sabe bem. Mas. Quando é um padrão, quando é muito repetido, uma vez apanhei um texto, pá, eu adorava voltar a encontrá-lo, isto foi no Twitter, que era um artista que não estava assinado, que escrevia que é um sítio estranho, porque é restrito, são poucas as pessoas que estão a cantar para milhares de pessoas e com pessoas a cantar as letras dele, que tu escreveste no quarto há X anos, e depois de repente tens que ir para o quarto vazio e enfrentar os teus demónios, mas também anjos, não é? Sozinho. Como é que se mantém uma saúde mental equilibrada? Não sei se vamos voltar aqui ao desporto, se calhar, sem querer.
0: Também, obviamente. Sobre isso também, como estavas a dizer, do quarto para o palco, para o quarto.
1: Não é? Tipo, é um ciclo.
0: Não deixa de ser um trajeto natural. Tu estás no quarto, estás a criar as tuas cenas, vais para o palco e depois aterras. E há uma. A mim nunca me fez confusão isso. Fazia mais confusão quando eu estava a drenar, eu estava efetivamente tipo, no concerto, estava a beber, obviamente caí. Tu não queres ir para o quarto porque queres estar a curtir e.
1: Ou seja, o problema era quando não ias para o quarto.
0: Exatamente. Portanto, ir para o quarto nunca foi. É bom sinal quando vais para o quarto.
1: É bom sinal quando vais
0: para o
1: quarto.
0: Sinto quando vou para o quarto depois de um concerto e já correu bem. Foi bom.
1: Como é que é hoje em dia a rotina de um concerto teu? Ou seja, um dia de concerto, mas imaginar, tens concerto hoje à noite, terás uma série de cavaleiros agora, ultimamente, não foi?
0: E Évora também.
1: Como é que é esse dia? Acordas?
0: Pá, se estiver em Lisboa,
1: sim.
0: Eu vou o mais perto possível ou o mais cedo possível. Consoante a distância do sítio.
1: Okay.
0: Se estiver em Lisboa e tiver uma hora, duas horas de viagem, vou treinar, almoço, fico em casa, não combino nada, fico sozinho, às vezes uma cesta, não falo, tipo, evito muita animação nesse dia, estás a ver? Não vou a lado nenhum, basicamente.
1: Preservar, no fundo.
0: Preservar energia, vou treinar, volto a casa, descanso, para até me voltar a sentir mais descansado. E vou direto ao concerto e.
1: Já não fazes.
0: Não, já tenho. Já tenho a minha equipa que já trata dessa parte, estás a ver? Já sabe exatamente o que é que eu preciso nos inires e cá fora. Sim. O som também, eu não ouço, estou dentro do palco. Portanto, também deixo isso para os técnicos. E pronto, e depois vou para o show o mais em cima possível. Estou lá uma horinha antes ou uma hora e meia antes. E dou o concerto. Fico lá um bocado. E arranco ou para o hotel ou volto para casa, dependendo das horas.
1: Trabalho.
0: Yeah. Pá, e tentar concentrar. Quanto mais concentro a minha energia para aquele momento, melhor o concerto corre. Antes, pá, ia cedo, ia para lá, ia fazer o soundcheck, não sei o que. Eu chegava à hora do show e estava arrebentado.
1: Yeah.
0: Estás a ver? Então eu sinto que, mantendo o dia muito calmo e ir para o concerto mais em cima, é quando eu chego com mais energia e mais vontade de partir aquilo.
1: Já agora, como é que é um dia de folga?
0: Um dia de folga.
1: Descreve-me um dia perfeito.
0: Pá, para mim todos os dias são folga, de certa forma. Todos os dias são um misto de trabalho e folga.
1: Sim, porque não tens um 9 to 5.
0: Não tenho um 9 to 5, portanto, a minha vida é um bocado. Eu às vezes até digo, pá, não preciso bem de férias, porque eu tenho um ritmo de vida tão. Claro que às vezes, quando especialmente estás a acabar álbuns ou estás num processo de fechar uma tour ou alguma coisa, aí tu precisas um bocado de, se calhar, de relaxar uma beca. Mas overall a minha vida é bué tranquila. Eu sei gerir um bocado a minha load. Também já não vou à headline. Estou mais aware da minha. Também se calhar o desporto dá isso. Tu tens mais aware da tua capacidade física. Então, yeah, a minha folga é simplesmente não ir ao estúdio. Estás a ver?
1: Acordas cedo, hoje em dia?
0: Sim, costumo acordar 8 horas, 9 horas. Por aí. Não é muito cedo, mas. Mas está-se bem. Já me deitei a essas horas. Portanto,
1: tá bom. Deu a volta.
0: Deu a volta.
1: Cozinhar ou almoçar fora? Já te chibaste há bocado. É mais de almoçar fora.
0: Quase não almoço.
1: Continuas a almoçar no Lucimar?
0: Lucimar, sim, sim.
1: Lucimar
0: sim.
1: É uma referência de. Yeah.
0: Mortalhas.
1: Mortalhas. Yeah. Yeah. Que eu sei as referências muitas vezes, mas já me lembro da música em que.
0: É normal, disseste. É normal. Isso também me acontece
1: eu
0: a mim.
1: Eu sei que coisas que disseste.
0: Acontece-me isso.
1: Mas já não me lembro em
0: que coisas. Assim, onde é que eu digo aquilo? Ah, é aquele som, aliás.
1: Lucimar, clássico no Rego. Porquê tu na água de coco dizes que não rezas o terço?
0: Porque não rezava o terço.
1: Ah, é literal.
0: É literal. Na altura que escrevi a música, não rezava o terço, efetivamente.
1: Faz ser confusão teres escrito, não é?
0: Porque, sim, sim. Hoje em dia canto, eu rezo o terço, eu estou a ver, como rezo.
1: Giro.
0: Yeah. Vou, nas minhas músicas todas eu vou dando uns toques de
1: atualização?
0: Atualização.
1: Estás a atualizar o software.
0: Yeah. E há outras que digo igual, mas que têm significados diferentes.
1: Como por exemplo?
0: Não sei dizer agora, mas sei que às vezes penso isso. Tipo, yeah, isto agora significa isto. Há umas que permite essa interpretação.
1: A música no geral, não é? Ou seja, mesmo para o ouvinte, isso acontece imenso. Se ouvir um álbum, mas pensar no FFF mesmo, se eu ouvi o FFF quando saiu e se reouvir agora. Como eu sou uma pessoa diferente, não é? Yeah. Quando ouvi pela primeira vez, a princípio o álbum pode ganhar um tom diferente.
0: Sim, sim, sim.
1: Isso é lindo.
0: Yeah. E acontece a mim também, das minhas próprias músicas.
1: Claro.
0: Que é tipo, eu não queria dizer isto, mas isto agora faz ainda mais sentido com o que eu sou, mas também fazia sentido com o que eu era. É engraçado.
1: E mesmo
0: às vezes coisas meio não é opostas, mas diferentes.
1: Mesma circunstância. Já me aconteceu muitas vezes eu ao voltar a ouvir um álbum que eu ouvia muito em puto, porque o meu pai me tinha a tocar em casa, uhum. E agora estou a ouvir na minha casa sozinho e de repente.
0: Estás na idade do teu pai a ouvir aquilo na sua maturidade. Isso é boa fixe.
1: É uma grande ponte.
0: E eu gosto de pensar que as minhas músicas vão crescendo com a pessoa. Estás a ver?
1: Uhum.
0: Eu acho que os meus fãs mais novos vão mais tarde perceber, tal como eu ouvia da Weasel e certas músicas, que eu ouvia da Weasel, tipo, ah, isto é bem da fixe, não sei o quê, mas depois, tipo, mais tarde fui descobrindo, tipo, ah, este som não é sobre uma carochinha.
1: Não.
0: Ou whatever, estás
1: a ver? Sim, é loja. A loja não é sobre uma loja.
0: Exatamente,
1: também.
0: Sim. É bué fixe isso. E é bom sinal, isso é sinal que. Pronto, que música desenvolve. Acho que o pior é quando tu overgrown, tu cresces a mais do que.
1: Sim.
0: Claro, tem sempre o valor sentimental e.
1: A música envelhecer é uma skill muito difícil. Não é?
0: Yeah.
1: Ou seja, uma música soar tão bem, mesmo que seja de forma diferente,
0: uhum.
1: Mas soar tão bem em 2020 como soava em 2000,
0: yeah.
1: Isto é muito difícil.
0: É fixe.
1: Qual é que é o teu som mais underrated, na tua opinião? Aquele que a malta não vai ter condições criativas imenso. Eu sei.
0: Sabes? Talvez o hino.
1: Escândalo. Era o que eu ia dizer.
0: Era o que tu ias dizer?
1: É pá, era mesmo. Fogo.
0: Talvez o Inia.
1: Com o Oli. É pá, esse som para mim. Bem, escandaloso dizeres. Eu agora até gostava de ter dito antes. Para comprovar que era o hino que eu ia dizer.
0: Eu estava a pensar. Pá, talvez o Sacalá é um som, mas o Sacalá até.
1: Não, o Sacalá bateu.
0: Até bateu, já. Yeah. O hino foi. Passou, acho que é das peças mais despercebidas do álbum do FFF.
1: O hino eu sinto que sou a única pessoa que eu.
0: Já. Yeah.
1: E eu ouço semanalmente.
0: É o som que eu acho que fui mais tipo lá acima no álbum.
1: É incrível teres dito isto.
0: Yeah. Que fixe. Ainda bem que me lembrei também, porque podia não me lembrar. Aí, pá, devia ter
1: Eu ia dizer. Se não dissesse, eu ia dizer. Mas pá, fixe. Tens assim algum segundo que lemos logo?
0: Não, assim de repente não. Há de haver lá uns no MDD também. Se calhar. Tipo...
1: Eu acho que tenho um segundo também.
0: Quem?
1: Claro. Mas é muito recente, portanto eu ainda não sei se pode alcançar, que é o número 6.
0: Ok. Mas sabes que o número 6 é um daqueles if you know, you know.
1: Uhum.
0: Estás a ver? Acho que tu podes bater largo ou podes bater fundo, né? E pô. Podes bater nos dois. Estás a ver? Existem os dois. Mas acho que o número 6 não bateu largo, mas bateu fundo.
1: Bateu.
0: E eu gosto de pensar até. O meu primeira dimensão nas músicas é fundo, mais do que largo. Pois o largo às vezes acontece e é bom, e vem coisas boas com isso. Mas. Gosto de pensar, pá, não pode ser largo e perder.
1: Ou seja,
0: perder profundidade.
1: A analogia pode ser aquela coisa que é pouco target, mas o target de nicho muito fiel que está lá e sabe a letra toda.
0: Pá, e não tantas pessoas, mas
1: é isso?
0: O meaning.
1: Sim, quem sabe, sabe.
0: O que eu estou a depositar está a ir cavar ou está a dizer coisas pela rama que, pronto, de certa forma toda a gente sabe e toda a gente diz, ou percebes? É tipo, a procura também. Não é tão direcionada a alguém, é direcionada pela própria letra, pela própria música.
1: E o vídeo, deixa-me acrescentar aqui, porque eu acho que o número 6 para mim ganhou.
0: Tem um grande vídeo, já.
1: É muito complicado imaginar aquele som. Eu quando o ouço e quando penso no número 6, eu não consigo não te ver à frente do bingo, da Amadora, o Hotel Roma na Avenida de Roma, yeah.
0: Esse
1: o
0: vídeo
1: metro.
0: É especial, tipo, não é flashy. Mas é uma poesia visual.
1: É lindíssimo.
0: Está muito, muito.
1: Depois, já tive a oportunidade de entrevistar o XZ, já falei com ele sobre o vídeo.
0: XZ, o meu brother mesmo. Ele tem um toque.
1: Tem mesmo?
0: Tem um toque. E gosto muito da maneira como ele casa o visual com coisas subtis da música que se calhar eu reparo mais. Do que se calhar fora, mas eu sei que quando vejo, às vezes vejo o corte e tipo, ah, isto está mesmo a bater. Certo, eu perceber porque é que ele pôs certos cortes naquele momento da música. E ele, o Canisso, são os meus brothers, tipo, e o Gésis também posso dizer o Gésis, e de certeza estou-me a esquecer aqui de alguém, mas são esses os meus principais videomakers.
1: Já agora que falámos da número 6,
0: realizadores mesmo,
1: tu refutas por completo que a família pode saber a restrição? Porque no número 6 tu dizes que a pior ideia é adiar a família, que é...
0: Crescemos com isso, eu acho. Crescemos com essa ideia, seja pelos filmes, pelas séries ou pelas músicas, ou pelas conversas, não sei de onde é que veio, que isso era uma prisão, não é? Tipo, tu de certa forma assentares, casares-se, teres filhos, aquilo que era natural e normal durante milénios, se calhar, que agora do nada é um filme, estás a ver? E eu acho que isso é uma... Eu acho que isso é uma ilusão de sociedades ricas e desligadas de Deus. Estás a ver? Porque criámos a ideia que os filhos têm que ser astronautas de Ivy League, e que se não tiveres essas condições de dares ao teu filho tudo o que ele tem e ele pode ter, não sei o quê, não vale a pena ter filhos. Estás a ver?
1: Mas também há contextos diferentes em relação ao mercado imobiliário e às inflações.
0: Claro,
1: às...
0: mas eu acho que isso vem depois. Acho que isso vem depois. Acho que essa não é a razão principal. As pessoas, acho que as pessoas não estão a ter filhos porque não têm uma casa e queriam bué ter filhos, mas pá, não têm uma casa. Não. Acho que as pessoas têm outras prioridades. Uma delas é a casa antes de ter os filhos. Mas os filhos, pá, tu vês em países mais pobres, se for preciso, têm filhos e não têm casas e piscinas e não sei o que. Ou seja, a natureza, não é, de ter filhos não está ligada ao que tu podes dar. Agora, podemos estar num sistema realmente que é tão caro tu conseguires dar o mínimo que se torna um bocado impossível. Mas eu acho que não é. Pode ser uma razão, e até pode estar a ser injusto, mas acho que essa não é a razão principal para muita gente. Estás a ver?
1: Certo.
0: Até porque tu vês, se calhar, em classes mais baixas terem mais filhos do que classes médias e altas.
1: Mas talvez para não terem dinheiro por conta para contraceptivos também.
0: Mas lá está, mas têm dinheiro para ter filhos. Então se eles têm dinheiro para ter filhos, mesmo não têm dinheiro para. Estás a perceber? Não têm dinheiro para contraceptivos, mas têm dinheiro para filhos. Estás a perceber? Filhos vai ter sempre que existir, porque é basal, né? Tipo, nós todos viemos de uma mãe. E acho que as prioridades, é mais as prioridades. Nós queremos é viajar até aos 30, queremos ir a todo lado, queremos fazer tudo, mas não queremos ficar em casa e controlar os gastos para comprar comida para o puto. É nesse sentido que eu estou a dizer.
1: Sim, sim.
0: Acho que somos adolescentes até aos 40, quase. Acho que queremos perdurar essa cena de estás em casa, fazes o que tu queres, que era o que fazíamos quando tínhamos 15 anos nas férias de verão, ficámos a jogar consola e fazer o que quiséssemos e a comer batatas fritas, e isso vai crescendo e nunca é. Não há um momento em que. E agora? Já é agora que temos que ser adultos. Acho que perdura-se isso muito fora, até porque se calhar o próprio mercado de trabalho também. Convém que as pessoas também, se calhar, ficam empatadas um bocado até entrar, estás a ver? Porque há pessoal que ainda está lá. Não sei, há muitas razões e estou aqui a divagar.
1: Mas se calhar também é válido não querer ter filhos. Também é válido não querer ter filhos.
0: É válido também, não querer ter filhos. Também isso, pode, isso é uma questão diferente.
1: Sim, sim, sim, sim.
0: Isso é uma questão diferente. Estou a falar mais a questão de... Pá, não tenho condições. A esse lado. Eu acho que isso... Não estou a dizer que as pessoas até possam acreditar nisso. Eu não estou a dizer que não é sincero. Estás a ver? Eu estou a dizer é que acho que isso é uma ideia errada que a pessoa colocou na sua cabeça porque acha que precisa de ser rico para ter um filho, estás a ver? Mas eu vejo as crianças a brincar com latas, estás a perceber? Tu não precisas de um carrinho de Fórmula 1, sabes? Dá o básico, dá o amor, isso é muito mais importante do que dar-se bué de condições, porque eu também conheço pessoas que tiveram todas as condições do mundo, mas não tiveram amor em casa, porque os pais se calhar tinham muitas capacidades, muita capacidade de dar uma vida boa, mas não estavam em casa, não deram o essencial, que era o amor. Portanto, se percebermos que mais importante de pôr os filhos numa faculdade top é pôr os pais em casa a falar com os filhos e a educá-los, e isso é muito mais importante do que o contrário. E acho também que há muita gente que não tem valências, tu vês, são pessoas de qualidade, têm valores e que não têm filhos porque acham que não são suficientes ou que não vai correr bem. Eu também estou a projetar o que eu também já senti. Uhum. Estás a ver? Portanto, eu só penso, eu não sou o único. Estás a ver? Portanto, isto também há de bater certo com pessoas que possam estar a ouvir isto. Isto ainda não é a altura, não sei o quê. Pá, nunca foi a altura. Nós, se calhar, não estaríamos aqui. Estás a ver? Porque acho que não foi tudo. Isto é um penalti, agora vamos marcar aqui e vai acontecer isto. A vida acontece e isso é bom também estarmos abertos a essa eventualidade de termos família.
1: Estás pronto para essa aventura?
0: Pá, agora estou mais com as ideias assentes, estás a ver? Acho que sim.
1: Passaram praticamente 2 meses do lançamento do teu mais recente disco. Tu vieste às manhãs da RTP Antena 3 no próprio dia.
0: No dia contigo,
1: muito obrigado por isso.
0: Obrigado.
1: Fiquei muito contente. Nesse dia estavas muito focado, nervoso, até disseste mesmo. E agora? Sente isto depois, o que é que sentes?
0: Pá, agora depois deste rant estou um bocado mais nervoso, mas sinto-me bem, já. Missão cumprida, o álbum tinha que sair, já era um álbum que eu tinha na cabeça há muito tempo e acabou por, não sei se foi a vida, entre aspas, que não me levou a lançar o álbum antes, levou-me a lançar agora, com estas ideias que também estou a partilhar contigo, não é? Portanto, acho que era preciso este álbum vir acompanhado dessa maturidade que eu ainda não tinha. Para...
1: Sim, foste adiando, não é? Este álbum, yeah. já teve várias.
0: Não propositadamente, sim, mas sim. Foi acontecendo, estás a ver?
1: A gravação com a Ana Moura foi um dia partilhado no estúdio ou cada um fez a sua parte?
0: Não, infelizmente não, já estive com ela algumas vezes, mas não, ela fez a parte dela.
1: Como é que surgiu a ideia?
0: Pá, eu surgi com a ideia e pensei nela, estás a ver?
1: Tão simples quanto
0: isso. Yeah, pensei nela, tipo, ah, isto era giro, tipo, era interessante a Ana Moura aqui. E...
1: Mas estavas sozinho? Lembras-te desse momento? Lembras-te do momento em que...
0: Lembro-me do momento de fazer o som, mas depois não lembro quando é que okay. Dei o toque. Yeah.
1: Ok, então aguardo o dia em que cantem ao vivo os dois juntos. Não te vais chatear com isso. Com quem é que tens gostado mais de partilhar o estúdio? Porque tu vais tendo assim alguns uhum. residentes, não é? Podia dizer Loner, primeiro diria.
0: Sim, o Loner, tem sido como...
1: tem sido presente, não é?
0: Como artista e não como producer, não é?
1: Sim. Tu aqui até podes responder a alguém que não está na esfera pública, esta pergunta.
0: Exato.
1: Qual é que é aquela pessoa que partilhar estúdio tem sido uma experiência muito agradável e cresce em ti esse gosto?
0: Epá. Sabes que eu estou no estúdio de uma forma um bocado muitas vezes solitária.
1: Já me tinhas dito isso também, é verdade.
0: Estás a ver? E depois é. Estou com o Suelo, comigo, com o Ariel. Com o Plutónio, com essa malta, e gosto de. É bom estar no estúdio com esse pessoal, estás a ver? Primeiro já estás tipo ligado na cena, já estás a ver a cena acontecer, mas normalmente, embrionariamente, eu estou mais sozinho. Depois também estou com o Fumaça, com o Daus, pá, vou tendo aí com uma malta.
1: Explica-me lá só mesmo a logística: tu acordas, o teu estúdio não é em tua casa, não é?
0: Tenho um estúdio em casa também.
1: Ok, então tu.
0: Estúdio em casa, tenho material de gravar em casa.
1: Consegues trabalhar em casa? Uhum. Tu.
0: Entras... Os vizinhos não estão em obras, já consigo.
1: Entras no estúdio, o que tu fazes? Abres o programa?
0: Pá, pero às vezes tenho aquelas cenas básicas, tipo, o contabilista está-me a pedir não sei o quê, às vezes trato dessas partes.
1: Falamos da vertente artística.
0: Vertente artística. É pá, é buscar beats ou ir ter com um producer, estás a dizer?
1: Ah, ok, muito bem.
0: Mas normalmente é tipo abrir o beat, tipo. Pego no beat, tipo, aprenda, meto um beat no coisa, primeiro tenho gostado do beat um bocado, ou então às vezes nem ouço, não ouço o beat, também muitas vezes faço isso, tipo quando é beats, por exemplo, de producers que eu passo ao fecheiro, às vezes meto no coisa, ouço um bocado só para ir buscar aqui, mas não desbravo, estás a ver? E tento descobrir à medida que estou a ouvir o beat, esse é um método que eu faço, mas é muito isso, eu o beat e a gravar, eu logo gravo, já não escrevo praticamente. Tipo, estou a gravar até ter a ideia da barra e gravo. Estás a ver?
1: Ok.
0: Não estou a escrever.
1: Sim.
0: É
1: mas,
0: fixe.
1: Mas acabas.
0: Depois tenho que ir ao final do álbum. Como tive agora, tive que ir escrever as lyrics todas. Porque.
1: Ah, calma lá. Desculpa lá. Tu não tens mesmo nada escrito enquanto estás a
0: gravar? Não tenho escrito nada. Eu escrevo com a voz do ponto de vista auditivo.
1: Então, tu primeiro fazes as músicas e vais escrevê-las a seguir no final.
0: Já. Yeah. A não ser numa caso específico. Agora eu estou a querer dizer uma coisa, mas não estou a conseguir dizê-la, então tenho que escrever, porque tem algum tipo de
1: arquitetura
0: silábico que é mais difícil, então tipo, como estou sempre a trocar, não, tenho que olhar. Mas idealmente nem escrevo nada. Yeah, é o mais fixe. Pá, eu vou escrever, em vez de estar na minha cabeça, vai para os dedos, está na minha cabeça, vai para o microfone, estás a perceber? É igual. Ainda é mais direto.
1: Não parece igual, parece muito mais difícil, porque não tens uma base onde estás sustentado a ler algo que a tua cabeça passou para ali. Não uhum. sei, parece-me uma ponte muito mais difícil e muito mais alien para mim conseguir. Uhum. Percebes? Por exemplo, eu acho impossível termos um final feliz, porque o nosso fim calhará sempre num dia triste. Uhum. Isto não estava escrito?
0: Não estava escrito, não estava escrito, não.
1: Isto é uma insanidade.
0: Obrigado, mano. Pai, estou assim, não sei o quê. O que é que vem antes? Eu já não sei o que é que vem antes. Mas...
1: Ah, tu picas antes.
0: Já, yeah, eu tenho a música sempre atrás. Eu acho impossível termos um final feliz. Porque o nosso fim de semana é meio triste. Um dia triste. No dia em que nós. A primeira para o paraíso. Se for eu, tipo, se for eu, toco este som. É um raciocínio, basicamente. Claro. As minhas letras são muito encadeadas. E uma ideia puxa a outra, e em vez de estar tipo, já no nosso dia, o dia em com nós, peraí, o dia em com nós, em vez de escrever,
1: vais logo.
0: E já estou com a melodia, estás a dizer?
1: Pois.
0: Yeah.
1: Claro, faz sentido.
0: Faz sentido.
1: Faz sentido.
0: é como estás a tirar notas tipo com um gravador, só que... E depois é bué da bacana, porque tu já estás a estudar o som enquanto estás a escrevê-lo. Uhum. Eu acabo o som com o som decorado, já ouvi mil vezes aquilo a chegar àquela barra, estás a ver? Claro que vou escolhendo. Mas já, é muito assim.
1: Pois, eu raspei este tema com o Extinto, no episódio com ele de fevereiro, e ele também disse uma coisa que eu fiquei completamente parvo, que é, ele muitas vezes descobre sobre o que é que está a cantar a meio da letra, ou seja, as frases surgem e ele começa, ele de repente percebe, ele fala sobre isto no Feliz Mina, que é sobre a avó dele, e ele começa a falar, essa altura ele diz Feliz Mina, ele diz, ah ok, estou a falar sobre a minha avó.
0: Okay. Engraçado, isto é engraçado. Mas eu acho que o Extinto é um gajo mega, mega... Word, estás a ver? O gajo é um dicionário,
1: sim.
0: Tem uma capacidade de ir buscar palavras tipo, que não são muito utilizadas, estás a ver? E ele e o Benji, muito. O Steam também tem um bom dicionário. Eu acho que é super português, estás a ver? Tipo língua portuguesa. E aí eu acho que se calhar é por isso, como ele também está a brincar com os legos dele. Estás a ver? É por aí também. Aqui se calhar ele está a brincar com as palavras e depois tipo, já isto, pode ir para ali. Estás a ver?
1: Que ia semelhar uma ideia de qualquer dia uma reunião da Think Music. Fica só aqui, estou a brincar. Acho que vocês conseguiram fazer a proeza de fazer um anúncio para uma marca ser um banger.
0: E não tivemos o controle total, porque pá, era aquele beat, era aquilo, estás a ver? Nós não tivemos o controle total.
1: Foi da WTF?
0: Foi da WTF, WTF. Na altura com o Kiko, Jux.
1: Exatamente. Ora bem, a barra que eu mencionei, eu acho impossível termos um final feliz, porque o nosso fim calhará sempre num dia triste. Foi com esta que conquistaste a tua noiva, ou não? Porque isto é uma grande diferença desde o teu lançamento. É que tu pediste em casamento.
0: Yeah.
1: Uma senhora. Muitos parabéns.
0: Muito obrigado. Muito obrigado.
1: Pediste em Fátima? Ou aquilo foi só
0: o Fátima?
1: Pediste em Fátima.
0: Pedi em Fátima. Depois de uma peregrinação, fomos a pé até Fátima de Lisboa e eu fiz essa surpresa no final.
1: E ajoelhaste?
0: Ajoelhei-me.
1: Isto é uma passadeira vermelha do programa. Também tinha que
0: ter. Ajoelhei.
1: Também tinha que ter.
0: Yeah.
1: Mas pá, muitos parabéns.
0: Muito obrigado.
1: Até é interessante esta viagem, porque tu arrancas o LSD com a Sozinho, que é um mod a ser solteiro. De certa forma. Eu sei que tem mais camadas e já lá vamos. Mas a verdade é que tens lá versos de estou bem sozinho, tão simples quanto isto. E dois meses depois tu fazes um post a dizer senhor, já escolhi.
0: Yeah.
1: O que também é interessante, porque obviamente as músicas foram criadas cada uma na sua fase.
0: Yeah.
1: A Sozinho não é a mais recente.
0: Sozinho não é a mais recente, não.
1: Pois, faz sentido.
0: Yeah. E pá, já viste, por isso é que também esse cara foi um álbum que foi fixe ser ao longo de algum tempo, porque vai buscar realmente alguns momentos da minha vida e aprendizagens, não que tivessem que ser todos naquele momento, estás a ver, mas a memória também joga aqui um bocado, né? E o Sozinho não é tanto um modo a ser solteiro, mas é um modo a acabar uma relação tóxica, ou seja, tu conseguiste libertar de uma relação que já entendeste que não te faz bem, nem a ti nem à outra pessoa, e é mais tentar dar uma força, tipo, pá, está tudo bem, tipo, eu estou bem sozinho, tipo, não preciso dessa cena a partir do momento em que houve certas faltas de confiança, etc. Mas pronto, isto também vai dar a outros assuntos também.
1: Eu nem sozinho também vejo uma reflexão pessoal. Ou seja, um estar bem contigo próprio antes de arrancares para outra relação.
0: Isso também tem desculpa, estava a pensar numa coisa. Eu estou bem sozinho, é tipo, sabes quando dizes bem como se fosse muito? Eu estou bem sozinho.
1: Sim, estou bem sozinho.
0: Não, estava a dizer outra coisa. O que é que estava a dizer, desculpa?
1: Eu estava a falar mais da reflexão pessoal, porque eu conheço a música e também vão para um sítio de... Eu primeiro quero ficar bem comigo e quero enfrentar o que tenho de enfrentar. Seja com terapia, seja com desporto, seja com simplesmente estar no sofá e não estar no telemóvel, que é uma coisa que hoje em dia parece que já não existe, não é? Yeah, ficar para as paredes, que também é muito saudável, antes de arrancar para outra relação. E tu, uma pessoa, sente-se pronta ou simplesmente aparece alguém que nos faz mostrar que estávamos prontos?
0: Não sei, mano. Não sei. Acho que há de haver muitas maneiras. Eu acho que é um misto de tu encontrares a pessoa certa e tu também estares e te tornares a pessoa certa e tens essa capacidade de perceber. Eu percebi percebi mais tarde, com a minha maturidade, que eu não fui a pessoa certa para as minhas relações passadas. Estás a ver? Eu não era uma pessoa capaz de verdadeiramente fazer outra pessoa.

0: recentes, também falo no número 6, que eu vi Amor para a Vida, vi nos meus avós, na geração seguinte a gente viu o divórcio, hoje a gente divide-se, mas não divide divisões. Que é um bocado essa sentir essa eu sou os meus pais separaram-se, estás a ver? E eu não sei se isso, porque era criança, tinha 9 anos, eu não sei até que ponto é que isso realmente marca alguém para não entender como é que isso se faz.
1: Tenho certeza que marca.
0: É isso.
1: Claro.
0: E eu acho que nós também somos vítimas de não só de ataque à nossa inocência, através de pornografia difundida. Eu acho que isso também dá-te frita-te um bocado o pistão no que toca ao sexo. E associamos depois o sexo é quase uma masturbação com alguém e procuramos alguém para satisfazer apenas o sexo. O sexo perde todo o seu significado, lá está inserido no casamento, né? Todas essas cenas todas depois fazem com que tu se calhar vais à toa na vida, não vais se calhar à procura das pessoas pelas virtudes de uma futura mulher, e tu não vais procurar as virtudes de tu seres um futuro marido, estás a ver? Logo tu vais ter as tuas o jogo vai estar logo, não vai resultar nisso, tu não vais tornar uma pessoa se calhar orientada para isso. Claro que isto também, a idade conta muito, mas acho que não pode ser só biologicamente a idade, acho que há aqui um fator também cultural de nós vermos as relações como pá, duas pessoas que andam e fazem coisas e têm relações sexuais, estás a ver? Acho que é um bocado é isso, mas porque perdeste um bocado essa crença que o casamento é possível, esse amor para a vida toda, como diz a dos Landes, né? Acho que no caso dela está a falar dos filhos, por acaso, né? Mas a família, né? E perdendo essa descrença é difícil tu teres uma relação que funcione. Eu era incapaz de ser a pessoa certa, porque eu, dentro da minha consciência, tinha um pé fora, o que faz com que todas as tuas ações, a base já está insegura. Tu vais deixar outra pessoa insegura, estás a perceber? As pessoas sentem que tu não estás 100% virado nelas, estás a ver? E eu acho que isso permitia que muito, e do outro lado igual, outros problemas, não é? Essa incapacidade de perceber que não, tem que ser com os dois pés, estás a ver? E se tu não tiveres os dois pés numa relação, e é isso que eu acho que o casamento também tem, é que nós estamos sempre a prazo. Se não houver casamento, de certa forma, nós estamos a prazo. É tipo, eu gosto muito de ti, tu és muito fixe, nós curtimos bem, mas se acontecer alguma coisa, pá, eu posso me ir embora. Portanto, não contes assim, conta 99%.
1: No casamento também.
0: Estás a ver? Exato, mas o casamento no sentido de tu teres na pobreza, nos votos do casamento. Não é casares tipo pôres um anel e. Não é isso. É.
1: Sim.
0: O casamento, diria até mais, o sacramento do matrimónio, não é?
1: Certo.
0: Que é tu aceitas que isto é uma transformação e uma aglutinação de vidas, onde tu vais deixar de ser uma pessoa, vão deixar de ser duas pessoas, vão passar a ser uma só. Estás a ver? Que essa é a cena, é de dois um só. Ser um só, estás a ver?
1: Ser um só.
0: E esse é o gol, estás a ver? Claro que depois nós somos seres falíveis e vamos ser sempre limitados, mas é muito importante essa questão dos ideais. Nós temos que ter ideais, temos que ter horizontes acima de nós para aspirar, não é? Por isso é que as pessoas inspiram no Ronaldo e nós precisamos de aspiração. E um mundo onde não há aspiração de família, de relação saudável, estás a ver? Pá, tu ficas mais desprotegido, estás a ver?
1: E o que é mais alien no hip-hop? É um homem querer o compromisso num meio que é muito machista e que muitas vezes retrata a mulher como o troféu e como o número de pessoas com quem já teve, como se isso fosse algo para ter no currículo, ou acreditar em Deus? O que é que achas que é mais alien neste momento no hip hop?
0: Não sei. Eu acho que muitos rappers e artistas até são crentes. Estás a ver? Eu próprio considerava-me crente e sempre considerei. Só que depois falta a cena de ligarmos a crença a um resultado real. Estás a ver? Na nossa vida. Acho que isso depois também tem um bocado a ver com a nossa filosofia corrente, que é que nós somos quase as nossas ideias e há uma separação quase de, lá está, do corpo e da alma, não é? Tipo, há quase uma barreira que faz com que tu consigas acreditar em muitas coisas, mas que não têm

0: resultado prático, estás a ver? Nós sofremos muito pelo mundo e pelas injustiças no mundo, mas não damos uma esmola, estás a ver? Não vamos procurar o pobre, não vamos dar caridade, ou seja, aqui neste espectro das ideias nós conseguimos acreditar em tudo e sermos até boas pessoas, mas que isso não traduz em nada do que eu realmente tenho que fazer. E eu acho que isso é uma coisa que me deu um clique, que é acreditar em Deus. Significa obedecer a Deus, estás a ver? Não é apenas uma eu acredito em Deus, na existência dele, sim, mas isso tem que transformar, isso tem que mudar a tua maneira de tu veres a vida, porque se existe realmente Deus que te criou, que sabe o que é que tu deves ser, e tu tens escolhas na tua vida que vão contra o que Deus o que tu acreditas que Deus te pede para ser, e tu tens capacidades para obedecer e escolhes não o fazer, é uma crença que não tem frutos. Estás a ver? No fundo, os demónios acreditam em Deus. Eles sabem que ele existe, percebes? Mas não obedecem. Essa é a diferença. Saber que Deus existe é um ponto. É melhor do que achar que não existe. Mas depois o passo é realmente então perceber o que é que Deus está efetivamente a querer transformar em mim. E não ter medo. Que qualquer transformação que Deus queira fazer em nós vai sempre melhor do que a transformação que nós não fazemos com ele. E isso às vezes é difícil, que é a sério que eu vou ser marido e pai de família? A sério? Eu? Estás a ver? Confia em mim. Tipo, É esse o caminho. Queres estar com esta pessoa, namoras com ela, o passo natural é casar-te, não é ficares em águas de bacalhau para sempre, e percebes? Porque depois vais ter filhos sem teres esse compromisso dos. Vais ter filhos nos 98% do talvez, ou vais ter filhos nos 100%. Estás a ver? Se vais ter filhos, acho que nós temos outra vez essa cena neste momento na nossa geração, mais rapidamente tens filhos com alguém do que te casas com alguém. Eu acho que isso tem que transmitir alguma coisa que não está certa, porque um filho ainda é mais profundo do que um casamento, estás a ver? É alguém que tu vais literalmente educar em conjunto com outra pessoa. Vocês não se entendem um com o outro, vão ter um filho que não conseguem, como é que vão educar um filho se não há um entendimento entre um e outro? E isto acontece hoje em dia, as pessoas têm estas relações, não se entendem assim tão bem, às vezes, também às vezes que entendem bem, né? Não é o casamento faz magia, não é isso. Mas acho que essa base de segurança de teres as duas pessoas committed e ok, agora a partir daqui vamos educar o filho, porque já fizeste essa filtragem, esta pessoa tem os mesmos valores que eu, esta pessoa acredita neste tipo de direção de vida, de estilo de vida financeira, etc. Todas essas coisas têm que estar alinhadas para tu conseguires, de certa forma.
1: Essas pessoas podem se alinhar em valores que passam por não acreditar no casamento católico e se fossem e se optassem por um casamento civil,
0: claro.
1: Falamos de uma burocracia.
0: Sim.
1: Portanto, se quiserem ultrapassar a burocracia, podem simplesmente viver juntas em união de facto.
0: Claro. Mas eu percebo o que queres dizer. E percebo que é sempre difícil de dizer uma frase que aplica a toda a gente. Porque acho que o coração de cada um é que importa.
1: Sim.
0: Não é porque casaste na igreja ou no civil ou não sei o quê que isso muda o teu coração. Estou a falar mudando, efetivamente. Porque eu acho também que tu casares. A desculpa, chamo desculpa, mas a questão de não casares porque é só um papel, dá para o outro lado também. É só um papel. Tipo, vai só casar, é só um papel. Acho que não é só um papel. A partir do momento em que tu não o fazes. Por isso é assim, olha, levanta a mão. E eu tipo, ok, estás a ver. Não há nada. Tipo, não, significa alguma coisa, tu casaste e dizes que é só um papel, é porque tu sabes que não é só um papel.
1: Costuma-se dizer aquela a partir do momento em que casas, ou seja, tu, a partir do momento em que o teu BI muda, sai de solteiro, nunca mais volta a solteiro.
0: Exato.
1: Se casas, se divorcias, é divorciado. Simplesmente alguém falece, viúvo.
0: Yeah.
1: Mas nunca volta a solteiro.
0: Yeah.
1: Ou seja, o BI nunca volta para trás nesse sentido. Sobre, voltando ao álbum, permite-me, o início da Melhor de Mim está alguma coisa relacionada com a crescer do Halloween ou foi sem querer?
0: Não, já me disseram isso.
1: Já disseram?
0: Já. Já me disseram isso, não.
1: É muito semelhante. Eu acho fixe, porque nem por cima tu ensinas o Halloween.
0: Mas não é, acho eu não fiz o beat, foi o Mizi. Se calhar tem.
1: Se calhar tem uma inspiração, se calhar pode ter uma inspiração. Ou simplesmente estava lá porque ele também ouviu o Halloween.
0: Mas já é sempre... o D-Boy tinha-me dito também isso. Eu depois eu fui ouvir e aí tem.
1: É fixe?
0: É fixe. Mas o som não é a mesma cor.
1: Nada, tem nada a ver. Mas o início,
0: sim.
1: Se tiveres a ouvir,
0: pode remeter, sem dúvida.
1: Tem ali uma dica. Sobre futuros projetos, que já mencionaste várias vezes em algumas entrevistas que já tens um um fio condutor para o próximo, que tu fazes projetos enquanto estás a preparar outros. Há algum tema em específico que andes a evitar explorar e que vais agora entrar a fundo, ou estás...
0: Tenho algumas ideias. Eu tenho o título do próximo álbum, que é Pinga Amor.
1: O Pinga Amor já tens. Pinga Amor. Já tinhas mencionado. O Pinga Amor, que...
0: Não quero revelar muito o conceito.
1: Claro,
0: porque acho que era fixe o conceito vir com o álbum.
1: Sim, sim.
0: Estás a ver? Tipo, só entre aspas no dia. Ou com o single, ou com o álbum, fazer essa cena. Ah, é isso, Pinga Amor. Olha, vem na ideia, estás a ver? Essa é um wordplay que eu chegou-me aqui à cabeça.
1: Muito bem. Este disco já tem 2 mesinhos de vida. Portanto, já fizeste algumas coisas. Na verdade, até já fizeste um novo concerto. Já lançaste um novo concerto que estás a fazer de norte a sul. Repara como eu não te perguntei se vais apresentá-lo. Eu sou mesmo muito simpático. E vou manter a não perguntar. Logo se vê.
0: Aguardem qualquer coisa.
1: Aguardamos. Gostava só de saber o que é que já fica deste disco. Gosto sempre de perguntar isto no final das entrevistas. Ou seja, vamos tentar imaginar que, pronto, não há apresentações, não há mais concertos. Não tens de preocupar com o booking, com plays no YouTube, com plataformas digitais. E é aquele clássico de daqui a 30 anos ou 40 anos vais estar na tua casa com os teus netos, com a tua mulher, com os teus filhos, vão estar numa tarde a ver os teus discos. De repente vai aparecer a capa deste LST à frente. O que é que vais lembrar?
0: Isto é uma pergunta um hipotético difícil. Pá, pensar em ti, sozinho, melhor de mim, príncipe, parar. São assim.
1: E para onde é que te levam essas músicas? Ou seja, para que sítio da cabeça? É um álbum feliz?
0: Acho que sim. Acho que é um álbum.
1: Então acho que sim.
0: Acho que sim.
1: Acho que é um álbum para cima.
0: Acho que é um álbum para cima, já. Eu queria, por acaso, ainda bem que diz isso, que eu queria que o álbum tivesse luz e tivesse também uma ingenuidade. Estás a ver? Eu queria que o álbum tivesse, se fossem cores, eram cores mais, pronto, mais, não sei, uma aguarela. Não é sim, aguarela, sim, sim. Mas...
1: um azul cian.
0: Cores mais light, estás a ver? E queria que fosse essa ingenuidade. Porque também é essa cena, estás a ver? Voltarmos a acreditar, estás a ver? Voltarmos a acreditar que o amor é possível, o verdadeiro, o para a vida, o direcionado à família, direcionado ao serviço do outro. E essa é a mensagem do álbum, é tentarmos ter essa crença, porque a partir dessa crença essa base é diferente, e acreditarmos, não sermos cínicos pelo amor. E essa é a ideia do álbum. E ser efetivamente música que entra. Porque lá está, falaste daquela questão do rap ter muita sexualizar as mulheres, ter essa ideia de que o homem tem valor a partir do momento que também tem a sua conquista sexual. E isso, nós também somos filtros, isso também passa por nós. Nós também regurgitamos coisas que aprendemos dos que vieram de trás, os que estão do lado. Portanto, isto também tem a ver com o landscape cultural. Portanto, isto também é o meu combate. Esta é a minha contribuição para dar uma alternativa também a que tu estejas a marinar no teu dia, e que estas músicas de certa forma te ajudem a amares melhor a pessoa que está contigo. Efetivamente, eu ultimamente, tipo, pensares, esta é a pessoa que eu quero casar, esta é a pessoa que eu quero estar. Temos estas perguntas, e não adiarmos essas perguntas, solta-nos, liberta-nos, acaba por nos aproximar mais da outra pessoa. E claro que nós estamos um bocado tipo acordado, tipo, parece que já não é muito natural, não é? Para nós, tipo, esta questão dos filhos e da família e do casamento. E é por isso que é importante haver música. Há uma ideia de que a arte reflete a realidade, não é? Mas eu acho que faz um bounce. A realidade também reflete a arte. E eu acho que nós também temos certas realidades hoje em dia, certos novos normais, que não vieram organicamente, estás a ver? Vieram de certos nichos que criaram coisas tão impactantes que afetaram realmente a mente de muita gente. Esse é o poder também da arte. Diz-se até que antes de haver a Marilyn Monroe a divorciar-se no ecrã, estás a ver? A taxa de divórcio era outra. Estás a ver? Ou seja, tu conseguires dar realidade às pessoas através do big screen, através dos ouvidos, de putaria, né? Achas que isso é inócuo? Achas que isso não vai ter uma transformação dentro de ti? Não vai mudar o teu olhar? Não vai te

0: dizer que tu deves, se calhar, ser homem a sério é se fores um gajo que, pronto, não quero estar a dizer as neiras. Isso vai nos afetar, principalmente novos. Estás a ver? Portanto, não é à toa que nós desacreditamos no amor. É porque também estamos nessas águas. Estás a ver? E pronto, isto é um bocado a minha contribuição, e até volto a ganhar um título novo, Love Songs Die. Pá, que morram as love songs também, estás a ver? E que venham novas com lá está. Acho que está dentro de nós, isto vai ser sempre verdade, estás a ver?
1: Acho que vais ter coisas para dizer aos teus netos. Acho que estás bem.
0: Vamos lá ver.
1: Voltamos a ver-nos no Pingamor então?
0: Bora.
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3: Para a semana estarei de volta. A entrevista com o Prof. James está disponível no YouTube e em antena3.rtp.pt. Muito obrigado pela companhia. Foi a imperfeita repetição em modo férias. Ficamos com Perar, a versão que Prof. James trouxe ao vivo para o programa RTP Antena 3, a imperfeita repetição. Um grande abraço e boa viagem, boa semana.
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Três vozes femininas dos nossos dias, Leonor Cabrita, Leonor Arnaud e Salim, todas reunidas em expectativa, um dos temas agora incluído em Apneia, o novo disco de Orca, projeto pessoal de Leonor Cabrita, uma edição recente da Facada Records. Portugália, terça-feira, hoje temos um convidado, conversa já a seguir com Tomé Silva. Boa noite, bem-vindos.

0: Esta é a canção que demonstrou que algo novo estava a acontecer. Cosmos foi o primeiro single para o disco Na Sobreda, o novo disco de Tomé Silva, hoje meu convidado. Tomé Silva é uma nova identidade que tu tens, não é? Porque normalmente és o Tomé. Bem-vindo. Olá, como
1: obrigado,
0: estás?
1: Olá.
0: Para os mais próximos és o Tomé.
1: Sim, ou seja, eu já há algum tempo que... Ou seja, antigamente eu fazia... Estou a falar como se fizesse música há 20 anos.
0: Mas eu já faz há muito.
1: Há algum tempo, já. Tipo, eu antes fazia... Antes o nome sob o qual eu fazia a minha música era só Tomé, já.
0: Sim.
1: Mas já há algum tempo que estou um bocado a tentar negar isso. Tipo, sei lá, deixou de me fazer sentido. Acho que é só muito mais fácil e muito mais simples e faz muito mais sentido ser só o meu nome, o Tomé Silva.
0: Tipo, claro.
1: Sem grandes cenas.
0: A primeira vez que, embora tu faças música há muito tempo, e eu descobri isso há relativamente pouco tempo, porque a primeira vez que te vi foi no concerto de apresentação do Suspiro, uhum. O disco da Maria Reis,
1: uhum.
0: Que um disco que tu também assinaste a produção, uhum. Fiquei impressionado pelo modo como colocaste a bateria a servir aquelas canções, não só no disco, mas também ao vivo.
1: Obrigado.
0: A Maria Reis, quando eu lhe perguntei, quando ela sentou nessa mesma cadeira para falarmos sobre o disco, ela também me falou em ti, que ficou, pá, achou que tu fizeste um trabalho incrível, que foi uma descoberta que ela teve e que se sentiu muito recompensada por esse risco. Mas voltando, a bateria é o teu instrumento base? Foi aquele que tu estudaste?
1: Sim, é o meu instrumento principal. Tipo, foi, ou seja, eu nunca estudei bateria, mas estudei percussão clássica. E então, pronto, a técnica eu já tinha, e depois, mas sempre toquei bateria. Tipo, ou seja, nós não tínhamos mesmo aulas de bateria, mas sempre toquei.
0: E onde foi?
1: Foi na Academia de Música de Almada.
0: Isso é aqui, ali para o pé da Incrível Almadense?
1: Não, neste momento, ou seja, quando eu entrei era na Trafaria, mas agora neste momento é no Solado dos Agalos, na Sobreda.
0: Ok, e foste para lá muito cedo? Começaste a tocar muito cedo?
1: Ou seja, eu comecei a ter aulas de música, eu tinha 5 anos, aulas de solfejo e de flauta na Academia Almadense.
0: Ah, ok.
1: E depois comecei também a ter aulas de bateria aí, e no 5º ano fui para o ensino articulado estudar percussão, yeah.
0: Ok, então a bateria foi o princípio.
1: Sim, foi.
0: O princípio de tudo, embora hoje tiras som de qualquer instrumento.
1: Opa,
0: pelo menos parece. Eu fiquei logo impressionado com aquele baterista a tocar piano aqui, porque o piano é algo que neste disco, Na Sobreda,
1: é a base.
0: É a base de tudo, portanto fiquei também um bocado espantado com isso.
1: Opa, a cena é tipo, pá, sei lá, pegar num instrumento. Se tu souberes o que queres do instrumento, e eu não quero virtuosismo, nem quero técnica bem avançada, nem quero. Tipo, eu quero cenas a soar bem. E eu acho que, tipo, se eu conseguir ouvir o que é que eu quero, eu eventualmente consigo tocar.
0: Estás a ver? Okay.
1: Eventualmente, se calhar demora mais um bocado. Tipo, eu às vezes toco clarinete nos discos em que faço, em que produzo. Eu não sei tocar clarinete, eu por acaso tinha um clarinete lá em casa, porque a minha irmã tocava clarinete também na Academia Almadense. E tipo, tenho uma melodia que sei que quero que esteja
0: e és
1: na
0: capaz
1: música
0: de tirar, pá, essa melodia do...
1: Sei fazer a embocadura mais ou menos. Vou ao Google ver como é que se faz cada nota, os dedos, e toco, estás a ver?
0: Okay.
1: Não, ou seja, eu não sei tocar bem os instrumentos, mas consigo tirar deles o que eu preciso.
0: É isso, é. Havia um amigo meu que dizia que esse era o truque. Não era saber tocar bem, era tirar som deles. E depois, a partir desse concerto, a partir desse disco, que para mim, portanto, foi esse Suspiro da Maria Reis, fui em busca, então, afinal, quem é o Tomé? Enfim, deparei-me ali com um mapa sonoro gigantesco da música vulcânica, que é esse grande depósito de música livre que tu criaste no Bandcamp. O disco, depois as três canções que fizeste com o Beija Flor, enfim, tanta coisa. Afinal, qual é a raiz, não é? Qual é a raiz do Tomé Silva?
1: Opa, raiz. É só curtir bué de música e bué de música diferente e sentir que posso fazer o que eu quiser, estás a ver? Tipo, tudo o que eu gosto eu faço. Tipo, se me apetece fazer uma cena tipo diferente, faço, estás a ver? Não, E fico bué aborrecido de cenas. Tipo, imagina se eu estou muito tempo a fazer a mesma coisa, depois já não. Tipo, quero passar à frente.
0: Queres passar para, yeah, para.
1: Tipo, este disco tem uns concertos marcados, mas honestamente, no futuro, tipo, não sei. Não faço ideia o que é que eu vou fazer, estás a ver?
0: Queres ver-te livre deles rapidamente?
1: Opa, não, tipo.
0: Não, para já é bom porque é um batismo.
1: Yeah,
0: não é?
1: Yeah, eu acho que é importante.
0: Esse desafio também de ter uma coisa nova e mostrar, não é?
1: Yeah, yeah. E.
0: Mas tens essa coisa compulsiva de saltar de.
1: Sim, opa, é. Yeah, tem que ser o que eu estiver a sentir no momento.
0: Sim,
1: é.
0: Porque, enfim, que quem for, por exemplo, ao Bandcamp e ir visitar a música vulcânica, vão aparecer vários Tomés lá.
1: Sim. Tipo, há cenas que não são minhas e depois há cenas que são minhas, mas com nomes diferentes também. Yeah,
0: Até da tua identidade te aborreces, não é? Por vezes.
1: Opa, yeah, tipo, sei lá, também é divertido. Ou seja, eu não levo isto nada a sério, estás a ver? Fazer música é um bocado. Não consigo levar a sério, estás a ver? Então é tipo, who cares? Vou fazer uma cena diferente, vou dar um nome random, está-se bem, tipo.
0: E siga. Mas ao mesmo tempo tens essa. Como é que eu ia dizer? Tens essa vontade de fixar as ideias no tempo, não é? Yeah. Porque tu às vezes podias fazer e deixá-las no teu disco rígido.
1: Opa, não,
0: e ficarem só para ti, mas tens essa, no fundo, tens essa necessidade das coisas serem partilháveis, não é?
1: Yeah. E por acaso a música vulcânica em específico, eu agora eu tá inativa, já não faço nada lá, já não meto nada lá, mas partiu mesmo disso de só partilhar cenas, estás a ver? Mesmo se não tiverem 100% acabadas, mesmo se não tiver tipo. Opa, porque depois eu também faço cenas em que, por exemplo, este disco é o oposto, foi bué trabalhado.
0: Claro, bué. Claro, claro.
1: Então eu também preciso, depois de uma cena destas, de. Ou tipo, em paralelo a este tipo de atividade, também é uma cena muito mais rápida e mais tipo sem pensar.
0: Mais livre. Yeah. Como é que no fundo, isso era, tem a ver com a questão que eu também queria colocar. Ah, e antes deixa-me falar noutro disco que também conheci por estes dias, que é Quando Voltar ao Chão.
1: Sim.
0: Que é um disco de 2025, onde também está lá outro Tomé. Portanto,
1: sim,
0: há aqui,
1: sim, sim,
0: várias dimensões que aconselho os ouvintes a espreitarem para lá deste Na Sobreda, primeiro disco de canções. Mas como é que um músico tão empenhado numa corrente musical de, diria, livre, improvisada, exploratória, se decide a fazer um disco de canções?
1: Pá, eu sempre gostei bué do formato, mas só ganhei, tipo, ou seja, só ganhei coragem para fazer as minhas canções há uns 3 anos, pá, aí, em que eu comecei mesmo tipo a tentar. 3, 4 anos eu comecei tipo a tentar fazer canções e, pá, foi. As primeiras não eram muito boas. Foi, é uma skill como todas, é uma aprendizagem, é um skill set específico.
0: Isto obriga a outro pensamento
1: completo. Eu acho que sim.
0: É começar de novo ou existem, vá lá, tudo aquilo que tu aprendeste?
1: Tipo, claro que há cenas em comum. Claro que há cenas em comum. Mas eu acho que é uma cena um bocado mais, pelo menos para mim, pessoalmente, eu a fazer canções, não estou a dizer que é assim sempre, mas na forma que eu faço canções é um bocado tipo, ou está bem ou está mal. Tipo, acho que há uma forma certa de eu fazer canções. Tipo, eu tenho que encontrar a forma certa de fazer, estás a ver? É isso. Há uma cena que tens que encontrar nas canções. E se calhar pode parecer um bocado menos livre, mas essas limitações que tu te impões a ti mesmo acabam por resultar em mais criatividade, eu acho.
0: Okay.
1: Tipo, em mais liberdade dentro dessas restrições.
0: Enfim, já disseste que esses ensinamentos são adaptáveis. É um formato desafiante, não é? Mas nas vozes, nas letras, nos refrões, no, yeah, no, nas regras.
1: Yeah. É. Yeah. As letras, para mim, é o mais difícil ainda. As melodias, as harmonias, está-se bem. É bem fixe, é divertido. Letras é mais difícil. Mas letras é como tudo o resto. É com prática. E fazer e ficas melhor, estás a ver? Com prática ficas melhor. Ao início parece que é só impossível fazer uma cena fixe, mas é como tudo, é mesmo como todas as skills. E por acaso neste disco a Maria ajudou-me bastante com as letras,
2: porque ela é...
0: É craque.
2: É craque, ela é craque. E ela sabe muito bem o que é que gosta, estás a ver? E o que é que ela tem, ela, o que é que ela considera como bom. E pronto, ela ajudou-me bem neste disco em específico.
0: E isto, neste caso, isto é uma pergunta um bocado também muitas vezes utilizada, mas começaste por onde, não é? No fundo, para aqui, começaste com a parte musical toda ou tinhas ideias já de palavras que depois foste construir um contexto sonoro para elas?
2: Depende de canção para canção. No geral...
0: A Cosmos, por exemplo.
2: A Cosmos... Mas são um bocado todas assim, ou seja, eu começo com a base, no caso deste disco foi com o piano, comecei no piano e meto-me a cantar por cima, melodias, estás a ver o que fica bem, e depois por cima dessas melodias ver que palavras é que ficam bem.
0: Mas que o lá lá lá mesmo, aquele... Já a seguir vamos ouvir o Amigo Coragem, que foi a canção que tu colocaste na abertura do disco. Uhum. O que é que tu queres dizer quando no início do disco, algures na canção Amigo Coragem, dizes falta-me coragem? Coragem para quê?
2: Sei lá. Tanta coisa, tudo. Tudo, não sei. Não sei. Epá, essas perguntas sobre letras específicas é difícil, porque eu quando estou a escrever eu não estou a pensar bem no que é que eu quero especificamente
0: tu
2: dizer.
0: Tu sentiste-te confortável? Tu és de uma geração, ainda por cima com as pessoas com quem tu lidas, e Maria Reis é um bom exemplo, as pessoas que te editaram, a Cafetra, toda aquela escola, um cancioneiro gigantesco e personalizado, escrito por aquelas pessoas e outros tantos da tua geração. Quando trabalhas as palavras, nunca sentiste esse dilema, e sendo a primeira vez que o fazes assim de modo... tão volumoso, nunca sentiste aquele dilema da exposição? Epá, se calhar estou aqui a dizer coisas que eram só para mim e para os meus, ou algumas até eram só para mim.
2: Não,
0: e agora estou a espalhá-las aí no mundo.
2: Isso é bem real. E eu quando estou a compor não penso nada nisso, estás a ver? Faço o que eu acho bem. Mas
0: peito aberto.
2: É quando vou tocar ao vivo que penso tipo, o que é que eu estou a fazer? O que é que eu estou a fazer? Não quero estar aqui, tipo, quero bazar.
0: Ok, vamos agora. Ouvimos Cosmos no início, a tal canção é esta. Aquela que foi o primeiro single, aquela que me despertou assim uma grande atenção a mim e espero que a mais pessoas, em relação que algo novo estava aqui a acontecer, o Tomé Silva. O seu primeiro disco de canções depois de tantas... Há pouco estávamos a dizer que não fazes música assim há tanto tempo. Mais uma vez deparei-me ali com uma coletânea que tu colocaste, não sei, creio que no SoundCloud, de remixes, de coisas de 2008.
2: Deve estar a falar de uma compilação que eu
0: Sim,
2: fiz
0: compilação.
2: De cenas do SoundCloud que está no Bandcamp, essa compilação. Porque entretanto eu deixei de pagar o SoundCloud a tão boas cenas que eu tinha lá.
0: Foram
2: ao ar e eu meti isso tudo no Bandcamp.
0: Okay, mas em 2008 já estavas a...
2: 2008 não, 2008 eu tinha 7 anos.
0: Ok, então foi...
2: Mas 2010, eu comecei a fazer música tipo 2015, 2016.
0: Pois, então é onde aparece aquela remistura do King Biggs e uma série de coisas. King Biggs também é teu vizinho, não é?
2: É da Margem Sul.
0: É da Margem Sul também. Vamos ouvir agora Amigo Coragem, logo depois Enfim. São duas canções para Na Sobreda. Tomé Silva é hoje meu convidado.

0: Duas escolhas para Na Sobreda, disco novo de Tomé Silva, edição da Cafetra Records. Ouvimos Amigo Coragem e também Enfim. Na Sobreda é o título, foi na Sobreda, em casa dos teus avós, que cresceste onde produzes toda a música que fazes, não é? Passei lá um dia destes ao pé. Sobreda fica para quem está mais desconectado com esta geografia do Sul. Antena 3, a RTP Antena 3 é uma rádio nacional, portanto há pessoas a ouvirem em todo o país. A Sobreda fica na margem sul do Tejo e fica ali entre Almada e a costa de Caparica. Portanto, tens ali por um lado o lado urbano da cidade de Almada e tens o Atlântico também ali aos teus pés. A paisagem está em mudança. O que é que hoje te transmite esse espaço, no fundo, esse espaço onde, segundo palavras tuas, onde o teu avô nos anos 70 construiu a sua casa?
1: Opa, o que é que me transmite? Pá, é daquelas cenas tipo, ou seja, tu só reparas em mudança quando, depois de alguma distância, voltas a olhar, né? Ou seja, se tu tiveres sempre, se tu olhas todos os dias ao espelho e para ti estás sempre igual, estás a ver? Mas, ou seja, eu, como até há muito, muito pouco tempo sempre vivi lá, aquilo, pá, é só a minha casa, estás a ver? Não penso muito nunca pensei muito em questões nostálgicas mas agora eu só comecei a pensar nessas coisas mais recentemente, e também, tipo, a ver que aquilo realmente está a mudar bastante, porque, pronto, está a haver um boom enorme de construções de casas, tipo,
0: a Sobreda, calculo que durante a tua infância é um campo que não é bem campo, não é? Não é um campo rural do interior. Mas no fundo é campo, porque não é Almada, não tem a densidade urbana que a Costa de Caparica tem.
1: Ainda não tem. Pronto, é como as coisas funcionam, tipo. Mas o que é que eu estava a dizer?
0: Mas tu ainda foste capaz de retratar, tu ainda tens assim aqueles field recordings. Ainda há cães na rua a ladrar, há passarinhos, ainda. Epá,
1: continua a ser um sítio bastante, ou seja, é muito urbano, mas também é muito rural, estás a ver? As pessoas mais velhas que lá vivem têm todas hortas em casa, nós temos hortas em casa. Vê-se sempre pessoas a trabalhar na terra, estás a ver? Mas depois ao lado vês tipo uma casa bué moderna, construída ontem, literalmente ontem, porque as casas nascem assim de um dia para o outro.
0: Os tais quadrados.
1: Os quadrados, já. mas eu acho bué fascinante o contraste, né? O contraste entre essas duas vidas, tipo, sei lá, pessoas que vivem lá toda a sua vida, que viveram lá toda a sua vida. Idosas que trabalham na terra e que...
0: Lisboa, enfim, está a 10 minutos de carro. Sim. Há uma ponte pelo meio. Mas parece que está a 300, não é? Pessoas que, no fundo, o universo delas ficou ali.
1: E pronto, construíram lá a sua casa, como é o caso do meu avô, da minha família. Casas clandestinas, na altura. E depois tens, ao mesmo tempo, agora, olhas para o lado e está lá uma pessoa que, tipo... construiu lá uma casa que provavelmente é uma casa de férias ou é uma segunda casa e nunca esteve naquele sítio. Ou seja, pronto, é um grande contraste, estás a ver? E depois, ao mesmo tempo, bué matos e cenas assim. Pá, acho bué engraçado, bué fascinante, estás a ver?
0: Porquê que, para alguém que queria fazer um primeiro disco de canções, porquê que tu foste em busca desse... Vá lá, desse contexto geográfico, não é? De chamares aquele disco na Sobreda. É um bocadinho. É o Tomé olhar-se ao espelho também.
1: Eu acho que não fui em busca de nada. Simplesmente aconteceu, estás a ver? Tipo, eu, quando fiz as canções, eu não estava a pensar em nada disto. Foi quando, mais tipo, quando estávamos a precisar de um nome para o disco. E depois comecei a pensar, tipo, pá, faz bué sentido o disco chamar-se Na Sobreda, porque eu faço tudo, eu produzo tudo, gravo tudo, componho tudo aqui. E então, sei lá, foi aí também que eu comecei a pensar de que forma é que eu estar, porque até lá eu nunca tinha pensado nisso, de que forma é que eu estar neste espaço me influencia, estás a ver?
0: E tu falas muito em memória emocional, é algo que tu referes muitas vezes em relação à tua música.
1: Yeah.
0: Este disco tu achas que tem mais de passado ou de futuro? Ou se calhar de presente, não é?
1: Tudo o que eu faço tem bué passado, que é uma coisa que eu estou a tentar mudar, porque é o mais fácil para mim escrever sobre o passado. Pá, mas às vezes é um bocado demais. E eu gostava tipo, de tentar pensar também no presente e no futuro. Uhum. E no disco faço um bocadinho isso também. E tento fazer. Tento fugir um bocado à cena da nostalgia. Para mim é bem fácil falar de nostalgia.
0: Tipo, este disco foi bom para arrumar essa.
1: Acho que sim, acho linha. Que. Yeah, acho que sim. Mas lá está, eu agora tipo, depois tento. Já fiz mais canções depois. E eu volto sempre para esta cena da nostalgia do passado. É tipo. É o mais natural para mim, mas gostava de tentar sair daí, porque é um sítio bem. Lá está, quero tipo explorar cenas novas, quero sair dessa cena, da zona de conforto, e estou a tentar fazer isso agora.
0: O teu trabalho passado é um trabalho muito, diria, solitário, não é? Música
1: Sim.
0: eletrónica tem esse,
1: yeah.
0: tem esse lado
1: yeah.
0: bom e mau, não é? És yeah. dono de ti próprio, fazes o que queres, erras yeah, yeah. quando, se tiveres que errar, erras.
1: Não tens que justificar, não tens que dar justificações yeah, nenhumas
0: não,
1: a ninguém.
0: Não, yeah. não há contraditório.
1: Que é bom e é mau.
0: Pois.
1: Pode ser bom e pode ser mau. Tipo...
0: E também uma noção do que tu disseste, não é? De gravar as coisas todas em casa, não é? Portanto, o quarto também é o teu universo, não é?
1: Yeah.
0: Ali onde tu resolves tudo.
1: Yeah.
0: Neste caso, neste disco, há aqui quase uma mini orquestra, não é? Há aqui um maestro Tomé, mas há aqui muitos timbres. Como é que definiste também os timbres que tu querias explorar no disco? Aqui temos do piano... A flauta,
1: yeah.
0: cordas, temos um bocadinho de tudo e yeah. feito já com outras pessoas que tu
1: yeah.
0: trouxeste e que safariam melhor nesses instrumentos do que tu próprio.
1: Yeah, yeah,
0: embora
1: yeah,
0: tu próprio
1: claro.
0: Também o conseguisses fazer.
1: Depende. Tipo, desde o início eu sabia que queria ter sons bem variados no disco, estás a ver?
0: Quem é que toca primeiro?
1: Muita então, gente. Toca o. Guilherme Rodrigues toca saxofone, que é um amigo meu, bué antigo, que eu conheci na escola de música, que para mim é o melhor improvisador que existe. Ele é o melhor para mim. O Vasco Alves toca gaita de foles na Meias Molhadas, que também é um... Ou seja, ele toca gaita de foles, mas a cena dele é... Ele trabalha mais na música experimental. E aquilo nem parece gaita de foles. Aquilo parece mais tipo sintetizador. É assim uma cena. E acho que ficou bem fixe. Toca a Bruna de Moura, toca violoncelo, que também toca com outras pessoas. Também é bem boa no que faz. Nesse caso eu já tinha escrito as partes, eu escrevi partes para ela tocar. No caso dos outros dois eu não escrevi nada. Estás a ver? Foi
0: um caso
1: no momento. Yeah. Toca. A mochila de,
0: toca flauta
1: yeah. E a Anaís, que eu não sei se tu estás a par.
0: Não.
1: A Anaís é uma cantora, compositora de 20 anos que pá, eu acho que neste momento é tipo das melhores que anda aí yeah.
0: Anaís
1: yeah.
0: Okay.
1: É das melhores que anda aí tipo, em termos de opa, em termos de tudo mesmo, composição, a voz dela, as letras é muito bom. E ela tocou trompete, ela toca trompete e tocou trompete numas músicas também. Yeah.
0: Ok, muita gente.
1: Acho que não me estou a esquecer de ninguém.
0: Maria
1: e a Maria toca em algumas cenas.
0: Toca e deu um jeitinho também
1: yeah.
0: nas palavras. Uhum. Quanto tempo é que levou a compor o disco? Esta canção que tu tens aqui, que se chama 5 meses, tem alguma coisa a ver com... Não, quanto tempo é que levou o disco a ser...
1: É capaz, acho que sim.
0: É?
1: Assim, o disco levou por volta de 5 meses a compor, a fazer. Yeah.
0: E a compor?
1: Pá, não sei bem, porque eu não sei bem quando é que eu comecei a compor as músicas. E depois também, ou seja, eu fiz músicas já bué depois de ter começado a gravar o disco. Então não te consigo dizer bem datas, tipo momentos em que comecei a compor ou não. Também havia músicas que eu já tinha há bué de tempo feitas,
0: que eram más e que passaram a ser boas.
1: Oh pai, se calhar.
0: Tu, por exemplo, naquele disco com Beija Flor, três canções foram feitas num dia só, não foi?
1: Yeah, foi uma madrugada.
0: Tu neste formato, vá lá, com estas luzes todas em luzes. Enfim, cada um tem as luzes que quer em cima ou pensa nelas ou não, não é? Mas quando tu te meteste neste desafio, a música eletrónica e toda a música que tu tinhas feito era o que te dizes, fica registada, pá, apetece-me já, se calhar não está, na minha cabeça está completo.
1: Yeah.
0: Aqui tu levaste com esse dilema de perceber que a canção 5 meses, o Cosmos, eu não quero mexer em mais nada, uhum. É assim que vai ficar, uhum. Ou isto aqui ainda falta alguma coisa, não. O colocar um ponto final em cada uma das canções.
1: Tem que haver sempre esse momento do ponto final, porque se tu quiseres, podes ficar a fazer música.
0: Ficas tipo Brian Wilson,
1: para sempre.
0: Ficas, ficas 30 anos a fazer um disco.
1: Yeah, para sempre, não tem fim mesmo. E tem que chegar a uma altura em que tu dizes, tá bom assim, acaba. E isso para mim é, eu acho que é tipo a principal skill de um produtor. Eu acho que isso é a principal característica que um produtor tem que ter, é saber quando é que está bom. Estás a ver?
0: E o que? Há quem diga que também é aquele poder de edição, não é? Aquela ideia de já aqui coisas a mais, é o tirar, não o colocar, less is more, não é?
1: Eu quando estou a trabalhar com outras pessoas enquanto produtor tenho essa visão, mas quando é a minha própria música é um bocado mais difícil, porque tu estás bué dentro da cena e pronto, é um bocado tipo. Não consegues, estás tão dentro, não consegues olhar, não consegues ir para fora e observar e ver o que é que, tipo, ver a cena geral. E por isso é que também foi bem fixe trabalhar com a Maria por causa disso, porque bem, nessa cena de pá, o que tu estás a fazer aí não é preciso, não, já não é preciso isso.
0: Sim, aquele Big Brother atrás.
1: Big Brother, é importante, às vezes é importante.
0: Que música é que tu nunca tocarias? Música do ponto de vista de género, né?
1: Opá, não sei. Eu acho que não é tanto por estilos, é mesmo por música. Música, sei lá, música má. Nunca tocaria. Eu gosto de pensar que não.
0: Tu cresceste a ouvir. Tu já foste metaleiro, não é?
1: Exato.
0: Quer dizer que já foste metaleiro, não é?
1: E ainda sou um bocadinho, mas.
0: Mas do black metal mesmo,
1: sim.
0: Não é? Era aquela coisa de cabelo comprido e.
1: Tinha um battle jacket, aqueles coletes de ganga com as bandas.
0: Com os pads e não.
1: Uma corrente, tinha o cabelo comprido.
0: E aquela. Black é mais Noruega, não é? Aqueles.
1: É Borg, a segunda onda do black metal é Noruega. Começou na Noruega, e na Europa

0: uma coisa muito específica.
1: Midwest emo, yeah. Não é?
0: É uma coisa muito específica. Por acaso, é, o American Football, pronto, isto é bom, é um clichê, mas claro que American Football para mim é grande inspiração. Eu vi-os ao vivo no Primavera há uns anos a tocarem aquele disco todo do início ao fim.
1: Que agora foi rir. Olha, por acaso há um tema que até tem o tipo do Turnstile a fazer uma colaboração. Enfim, mas tu cresceste a ouvir um bocadinho de tudo.
0: Sim, até... mas tive ali uma fase bué grande em que praticamente só ouvia metal. Yeah.
1: E depois quando é que chega a eletrónica?
0: E depois comecei a ouvir mais eletrónica. Comecei a ouvir hip hop também. Assim mais, tipo, primeiro mais experimental. Pronto, e também música eletrónica um bocado mais experimental também, porque eu na altura era assim um bocado snob, estás a ver? E então tinha a mania que só coisas assim bué complexas e bué experimentais é que eram boas. Tinha um bocado essa mania que eu agora, que eu entretanto perdi, felizmente.
1: Quer dizer, as bandas da Cafetra era algo que tu não ouvias.
0: Esquece lá
1: pensar, esquece lá nada disso.
0: Eu lembro-me da minha irmã me mostrar Pega Monstro e Maria Reis há uns tempos. Tipo, quando eu estava deep nessa fase. Ou seja, porque elas já go way back. Elas fazem música há bem tempo. E eu naquela altura só ouvia metal.
1: Sim.
0: Então para mim, tipo, para já indie era para esquecer,
1: claro.
0: E indie português era tipo,
1: era o demónio.
0: Era o demónio. E então ela mostrou-me aquilo e eu fiquei tipo secretamente até a curtir, mas tipo não podia admitir que curtia, estás a ver?
1: Falta só falar aqui de uma coisa também que enfim, tem a sua importância, visto que tu para lá desta atualmente, não sei se continuas em turnê com o Panda Bear.
0: Não,
1: já acabou? Foram quando?
0: Não,
1: foi muito tempo, não foi?
0: Foi bastante tempo, foram tipo 2 anos. Yeah.
1: Panda Bear, calculo que também não fazia parte das tuas audições, não?
0: Por acaso não. Eu comecei só a ouvir.
1: E Animal Collective.
0: Não.
1: Só depois de.
0: Depois de ter o. De começar a trabalhar com ele é que fui ouvir. Ou seja, claro que fui ouvir as cenas dele porque as ia tocar. E depois comecei também a ouvir um bocado de Animal Collective, porque eu até lá nunca tinha entrado na cena. Tipo, conhecia bué assim. Não conhecia muito a fundo. Okay. E fui um bocado a ouvir e percebi que aquilo é muito bom.
1: E foi importante para ti essa experiência de tocar ao vivo, outros palcos, outros países, outra estrutura, outras responsabilidades?
0: Foi bué importante, e é uma cena que eu estou bem contente de ter tido essa experiência. Acho que é a grande oportunidade. Agora vai ser, ou seja, é uma oportunidade bué rara, estás a ver? Tocar assim em turnês bué grandes é raro, estás a ver? Porque em Portugal é Portugal, né? Portugal,
1: sim,
0: tu sabes, Portugal é minúsculo.
1: Tem os seus limites.
0: Tem os seus limites, e depois é tipo, tu nem em Espanha consegues, tipo, ou seja, tu não consegues ter uma fanbase se tu cantas tipo em português, fazes canção em português.
1: Não passa de, não passa de Alvas para lá.
0: É bué, nem em Espanha, estás a ver? É bué.
1: Nós somos mais permeáveis, não é?
0: Por isso,
1: muita coisa espanhola a chegar aqui e tudo. O indie espanhol e o rock espanhol. Não há assim uma...
0: Parece que não.
1: Não, por isso, tanta tocar... coisa boa a acontecer aqui que não passa realmente a fronteira.
0: Yeah. Tipo, tocar com Panda Bear foi um bocado, eu acho que, das únicas oportunidades que uma pessoa tem de viver essa vida de músico profissional, estás a ver?
1: E foi cansativo? Foi ao mesmo tempo fascinante?
0: Foi cansativo, mas da melhor forma possível.
1: Mas há ali uma certa... Calculo eu, quantos espetáculos foram?
0: Não sei, não
1: foram
0: muitos.
1: Nos Estados Unidos?
0: Sim, principalmente.
1: Tem que haver ali também, diria, quase uma disciplina individual, não é? Para cada um...
0: Tem que haver disciplina, sim. Porque...
1: Às vezes vejo, sei lá, um dia destes fui ver esses Turnstile e tenho acompanhado, sei lá, os últimos... 3, 4 anos, e aquele pessoal não deve parar em casa há muito tempo. Se o pessoal não se cuida, aquilo é...
0: Nesse caso é porque essa malta, tipo, ou seja, o Noah já não é, já não está a começar a carreira, né? Então ele e tem família e quer, tipo, sei lá, quer as cenas equilibradas, estás a ver? Mas uma banda que está assim, tipo, no topo, no pico da sua popularidade, vai aproveitar ao máximo a onda e vai não parar, estás a ver? Que, pronto, também não estávamos assim nessa cena, mas mesmo assim tocámos bastante. E lá,

0: A malta, tipo, sei lá, não somos um, não éramos tipo assim um grupo de adolescentes malucos, estás a ver? Uhum. Tipo, era um bocado, pronto.
1: Já havia ali um certo tino. Ok, Tomé, foi um gosto falar contigo. Queres ouvir alguma das tuas canções? Qual é a tua favorita?
0: A minha favorita? Favorita não sei se tenho, mas deixa-me pensar. Do disco... eu curto bué da última, da Sem Casa.
1: Ok, então é com essa que vamos fechar. O Sem Casa, tema 12 para este disco Na Sobreda. Tomé Silva, edição Cafetra Records. Um abraço, Tomé. Fica à espera.
0: Obrigado.
1: Mais canções, ou se não forem canções, o que tu produzires.
0: Yeah.
1: Tchau. Obrigado. Parabéns. Tchau.

Disco destacado na produção nacional de 2026, na Sobreda, Tomé Silva, hoje nosso convidado, no sábado, apresentação ao vivo na ZDB em Lisboa. Uns dias antes, na quinta-feira, outro concerto a merecer destaque, os Santa Maria Gasolina em Teu Ventre apresentam-se em versão Redux, concerto único do seu fundador, o guitarrista Jorge Ferraz Martins, apresentação rara do músico em palco, que recupera esta sua ideia musical desenvolvida na segunda metade da década de 80 e nos primeiros anos da década de 90. O concerto está marcado para quinta-feira no Coliseu Club, em Lisboa, e hoje seguimos neste final de hora com os Santa Maria Gasolina em Teu Ventre.

Ezra Pound e a Loucura e Go West, Celine, temas emblemáticos dos Santa Maria Gasolina em Teu Ventre, apenas dois discos editados, Free Terminator, Falcão Solitário sem ser distorção e também o disco homónimo, tudo será tocado na íntegra pelo seu autor, Jorge Ferraz Martins, concerto único no Coliseu Club, na próxima quinta-feira. Depois das 11, Indigente com Nuno Calado, na RTP Antena 3.

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0: E não é que estamos de volta outra vez. Estamos aqui, bem-vindos, ouvintes da Profaral. Estamos a falar muito sobre ciência. Só que, se é verdade que ontem tivemos o Carlos Fiolhais e também o João Miguel Santos, hoje temos o Jorge Buesco, que coincidentemente é amigo de Carlos Fiolhais. Atenção, não houve aqui cunha. E Carlos Fiolhais foi o prefaciador deste último livro. Antes de tudo, obrigado, Jorge, por teres vindo.
1: Obrigado, é um prazer também.
0: Agora que vamos ver se é prazer ou não. Na verdade, o Carlos Fiolhais conta no prefácio a forma como vocês se conheceram. Ainda te lembras?
1: Eu ainda me lembro. Conhecemos-nos no Porto, no Encontro Juvenil de Ciência, de que eu fui um co-organizador. Éramos miúdos, isto foi no princípio dos anos 80. E fizemos um encontro, Juvenil de Ciência, que ainda hoje existe, feito por jovens e para jovens. E o Carlos Fiolhais foi um dos professores convidados como orador. E pronto, e aí fiquei automaticamente fã do Carlos Fiolhais até hoje.
0: Ouvintes da Provaral, vamos falar, imaginem só, não desliguem já, não desliguem, por favor, peço-vos sobre swing.

0: Não é. Não é, mas atenção. Vamos falar muito em breve sobre swing neste programa. Aguardem. Antes disso, vamos falar sobre matemática. Agora que já vos chamei a atenção, preparem-se para o que aí vem. Jorge, tu dizes que a matemática é bela. Como assim?
1: A matemática tem um tipo de beleza extraordinário. O que acontece é um bocadinho como, como o Álvaro de Campos diz sobre o binómio de Newton ser tão belo como a Velas de Mil, há pouca gente para dar por isso. O que é que eu quero dizer com isto? Fazer matemática, muitas vezes nós somos guiados até por critérios estéticos. Isto tem de ser assim, isto não pode acontecer, porque não pode, é feio, não acredito que isto possa acontecer. E ao fazer matemática, quando eu digo fazer matemática, estou a falar em investigação, em criar matemática nova, nós percebemos isso, que a matemática tem uma beleza interior, intrínseca, muito, muito grande. Que não é, infelizmente, visível para, para quem está de fora. Isto é um pouco como a matemática é, ou seja, esotérica. Isso é bastante esotérica. Não é fácil. Mas é um pouco como se eu fosse um pintor, faço quadros maravilhosos, mas depois para serem apreciadas por pessoas que só ouviam em preto e branco. Não conseguiam apreciar de certeza. A matemática é um bocadinho a mesma coisa. Ou seja, tenho teoremas fantásticos, maravilhosos, e quem está de fora só vê páginas de gatafunhos incompreensíveis. Portanto, essa beleza não é imediatamente visível de fora.
0: Espera aí, é por isso que gostas de matemática? Porque é bela?
1: Ah, sim, sem dúvida nenhuma.
0: Ou porque é difícil?
1: As duas coisas. Ou seja, em primeiro lugar, a matemática é difícil. Enfim, não acreditem quando alguém vos disser que a matemática é fácil, embora haja poucas pessoas provavelmente a fazer isso, não é? Mas pronto, a matemática é difícil. Mas é por ser difícil que nós, matemáticos, gostamos dela. Um bocadinho como os alpinistas, quer dizer, um alpinista não vai subir um monte de 30 metros, um alpinista vai escalar uma montanha. Porquê? Porque gosta de escalada, gosta de alpinismo e gosta de desafios. Com os matemáticos é a mesma coisa, é exatamente a mesma coisa. A matemática é difícil, não é uma linguagem natural. Não é, é preciso aprender muito, aprender as regras, estar habituado à lógica interna e perceber como ela funciona, mas depois tentar provar, descobrir uma nova verdade matemática sobre um certo objeto matemático é um desafio, e é um desafio que nos pode levar por caminhos de enorme beleza.
0: Jorge, a matemática está toda feita?
1: Ah, não, a matemática... Isso é uma pergunta que me fazem bastantes vezes. Repara, a matemática tem esta característica... Todos os alunos, até ao fim do secundário, têm a matemática. E, portanto, temos aquela ideia que a matemática é aquilo, e, portanto, está tudo feito, não é? Mas a matemática que é ensinada no secundário vai até há 350, olha lá, 300 anos. Tem 300 anos. É claro que foi feita há 300 anos. A gente, entretanto, aprendeu a escrever um bocadinho melhor e coisas, enfim, e com um bocadinho mais de estilo. Mas acabou. Aquilo é, como dizia, o Mandelbrot dizia que quando um artigo matemático vem publicado de tal maneira como um processo completamente lógico à prova d'água, que tudo muito rigoroso, ele chamava esse rigor o rigor mortis, porque já morreu. Essa matemática está morta, não é? E portanto, a matemática que se ensina nos secundários morreu há 300 anos. Portanto, Esse facto pode-nos levar a pensar que a matemática está toda feita. Ora, pelo contrário, a matemática está cada vez mais por fazer.
0: É curioso que no teu livro, já agora, ainda não dissemos como é que se chama este livro. Tens bom no título de livros. Este chama-se Casamentos e Outros Desencontros. Mas tu tiveste outros livros, posso recordar o título de alguns, ouçam só, ouvintes da Provaral, O Mistério do Bilhete de Identidade e Outras Histórias.
1: Isso foi o primeiro, já.
0: Enigmático. Da Falsificação dos Euros aos Pequenos Mundos. O Fim do Mundo Está Próximo. Mas tens outros, que é O Amor e a Matemática.
1: Sim.
0: Estou-me a esquecer de dois.
1: Tenho as Curvas Ideais e Relações Desconhecidas.
0: Esse é o melhor.
1: Pronto, estes são títulos muito atrevidos, não é? Lembra-me... enfim,
0: A matemática pode ser atrevida. Sim.
1: Lembra-me um episódio que eu vivi no técnico há muito tempo. Há muito, muito tempo, quando dava aulas no técnico, o processo de colocação de alunos no ensino superior era, pronto, os alunos eram colocados numa certa par instituição. Não havia cá internet nem coisas desse género. Portanto, o que acontecia é que a gente chegava ao pavilhão central e havia dezenas, centenas de anúncios de papéis de alunos a dizer: aluno colocado em engenharia informática, troca em Lisboa, troca com engenharia mecânica no Porto, por exemplo. Pronto, havia centenas de papéis desses. E portanto aquilo quase nem se dava por nada. Até que às tantas apareceu chamou-me a atenção um papel escrito vermelho em letras garrafais que dizia: sexo. E depois por baixo: aluno colocado em engenharia informática, troca com... E pronto, e é mais ou menos isso que eu tento fazer com o título dos livros, para ver se vende a matemática.
0: Já agora, há muitas anedotas com matemática.
1: E com matemáticos. Normalmente os matemáticos fazem o papel de parvos, sim.
0: Como é que é a anedota com o balão?
1: Ah, sim, o balão. Uma pessoa vai num balão, enfim, perde-se, e perde-se completamente, lá consegue levantar um sítio desconhecido, consegue descer e encontra uma pessoa e diz: desculpa, ouça, onde é que eu estou? E a pessoa olha para ele, coça a cabeça e diz: bem, o senhor está num balão. E o tipo do balão diz, o senhor é matemático, não é? Sou, mas como é que sabe? Então, fiz-lhe uma pergunta, o senhor pensou um bocado, deu-me uma resposta completamente certa e completamente inútil.
0: Aí está, Jorge Buesco, assim se chama, tem um livro novo que se chama justamente Casamentos e Outros Desencontros. Sim, ouvintes da Provaral, não é sobre swing que estamos a falar, mas sim sobre matemática. E queremos que nos digam o que é que pensam sinceramente sobre matemática e de que forma ela se cruzou na vossa vida. Bem-vindos.

0: 2.
1: Manda lá o vídeo.
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2: Estamos de volta. O nosso convidado de hoje é o... Peraí, já estou aqui a fazer as neiras. Dizia eu que é o Jorge Buesco. Tem este livro novo que estamos a colocar aqui em destaque. Há pouco ia-te perguntar, depois esqueci-me, naveguei, e recordei-me de uma coisa que te queria perguntar. Qual é a equação matemática mais famosa?
7: Mais famosa, eu vou voltar um bocadinho atrás. A mais bela.
2: A mais bela equação.
7: A mais bela.
2: Qual será? Curioso.
7: Posso reformular assim dessa maneira?
2: Sim, sim.
7: A equação matemática mais bela, mas de longe, isto é unânime entre os matemáticos. Aliás, ela literalmente ganhou uma sondagem entre matemáticos, uma votação. Como sendo de longe a equação mais bela, e é uma equação que eu tenho o grande prazer de mostrar aos meus alunos, e muitos deles caem de rabo, tal como eu caí quando a vi pela primeira, e me foi explicada pela primeira vez.
2: Estou ansioso agora.
7: É a chamada equação de Euler. A equação de Euler é levantada a π mais 1 igual a 0, que relaciona as 5 constantes fundamentais numa única equação, as 5 constantes fundamentais da matemática, que são o E, que é o número de Euler, da exponencial, o I, a unidade imaginária, o π, que é o pi,
2: 3,14.
7: 1, que é a unidade da contagem, e o 0. Portanto, estas, não é só numa formulazinha, é só escrevê-las a todas, com um sinal mais e um sinal de igual, temos ali tudo num certo sentido. E mais, estas, cada constante representa um ramo da matemática, e todos os ramos estão lá. Temos ali a álgebra, a aritmética, a análise, que é o E, a álgebra, que é o I, e a geometria, que é o pi. Portanto, está lá a matemática toda numa fórmula só. É incrível.
2: Espera aí, Jorge. No teu livro, tu falas aqui de duas coisas que, obviamente, me chamaram muito a atenção. Sobretudo o capítulo 7. Tentem aqui no título do capítulo 7. Como encontrar a sua mulher de sonho? Bem, chama logo a atenção.
7: Claro, claro, claro.
2: Portanto, diz aqui. Atenção, ouvintes. Um solteirão decide namorar 10 mulheres, uma de cada vez. Importante. E tem de decidir, à medida que avança, sem poder voltar atrás. Escolher logo a primeira dá apenas 10% de hipóteses de acertar na melhor. Bem, isto também vale para os homens, podem fazer o contrário.
7: Sim, sim, sim.
2: A estratégia, ótima, a estratégia de rejeição consiste em observar e rejeitar sistematicamente uma proporção de candidatas. Um traço é, não sei o que significa, cerca de 36,8%. No exemplo do livro, as primeiras 3 de 10. Portanto, deve ser um terço.
7: 3 ou 4, sim.
2: Ok. Sem nunca as escolher. E depois ficar com a primeira seguinte, que se perde todas as anteriores. Não percebi nada. Esta regra maximiza a probabilidade de escolher a melhor possível. O número de Euler, é assim que se diz?
7: Euler,
2: desculpem. O número de Euler surge ligado ao conceito de desarranjos, permutações sem pontos fixos, ilustrado com o clássico problema dos chapéus trocados numa festa.
7: Sim.
2: Como é que é o problema? Como é que é?
7: Ah, o problema dos chapéus trocados numa festa é muito simples. Imagina que tens, sei lá, 10 pessoas, 10 senhores, todos com o seu chapéu, deixa o chapéu no bengaleiro, pronto. E, entretanto, o senhor do bengaleiro perde as senhas, portanto, perde a noção de quem é que é cada chapéu. Portanto, devolve os chapéus aleatoriamente, ao calhas. Qual é a probabilidade de ele conseguir não devolver a ninguém o seu próprio chapéu? Esses são os desarranjos. E são os tais 30 e tal por cento.
2: É 30 e tal por cento?
7: É 36,8. Um sobre E. Um sobre E em que o E é precisamente o número de Euler.
2: Muito curioso. Aliás, o mesmo tipo de decisão, ainda, a propósito do texto que há pouco estava aqui a ler, do livro, sim, o mesmo tipo de decisão sequencial e irreversível aparece na vida real. Estacionar o carro,
7: sim,
2: aceitar uma proposta de emprego, comprar casa num mercado aquecido.
7: Comprar casa, pois, claro. Eu, mais uma vez, sou atrevido e dou esses exemplos porque ficam mais a escolher mulher de sonho, é muito mais sexy do que,
2: enfim, comprar casa.
7: Do que comprar casa. Mas enfim, no, ao comprar casa é exatamente isso, é uma situação do mesmo tipo. Nós vamos ver, decidimos, ok, tenho aqui uma lista de 10 casas, vou-as ver sequencialmente. Mas se calhar não é boa ideia ver as 10 e decidir no fim, porque entretanto muitas delas já foram vendidas. E portanto tenho que ter aqui um algoritmo ótimo de ok, vou vendo até atingir aquela que deve ser a melhor. E é esse o algoritmo que eu é esse mesmo que
2: tu falas daqui da regra dos 37%, é isso?
7: É dos 37%, é isso. Se fossem 10 casas, por exemplo, a ideia seria entre a partir da terceira vou escolher a melhor possível, sem voltar atrás, não é?
2: Espera aí, quer dizer, fazendo aqui uma como dizer, uma adaptação à realidade atual. Até que ponto achas realista esta analogia face às aplicações de encontros que existem no momento? Como é que reages à crítica do que o modelo simplifica ao assumir que todas as candidatas aceitariam a proposta?
7: Bom, isso é de facto uma hipótese muito simplificadora e põe a coisa. A gente sabe que o mundo real não é assim, não é?
2: Sim, sim.
7: Pronto. De qualquer das formas, se me permites, vou passar ao capítulo seguinte, porque no capítulo seguinte, aí sim, eu tenho um modelo muito mais, descrevo um modelo muito mais realista de que muito provavelmente está na base das dating apps.
2: A estabilidade dos casamentos.
7: A estabilidade dos casamentos, sim. Pronto, que foi construído, é muito engraçado, chama-se algoritmo de Gale Shapley, eu não vou explicar aqui, não é? Mas algoritmo de Gale Shapley, e que foi construído precisamente, o artigo é muito engraçado, chama-se College Admissions or the Stability of Marriage. O quê? Admissões na universidade e estabilidade dos casamentos? O que é isto? Bem, a questão é precisamente que o problema surgiu com admissões na universidade. Isto é, nos Estados Unidos, ao contrário de cá, os concursos para as universidades, candidaturas, não são feitas centralmente. Cada universidade tem um certo número de vagas e um potencial aluno candidata-se a meia dúzia de universidades, meia dúzia de sítios, para depois tentar ficar com o melhor. As universidades fazem exatamente isso, portanto é que desempenham o papel da mulher nestes encontros, ou seja, fazem uma primeira proposta de aceitações. Só que entretanto, se calhar os alunos, alguns dos aceites já decidiram outra coisa, decidiram dar outro rumo à sua vida, ir para outro sítio, para outra universidade, etc. E portanto o processo recomeça. E a questão aqui é, esse algoritmo de Gale Shapley, para este processo, converge sempre, ou seja, dá sempre uma solução estável no final. Se for aplicado, dá sempre uma solução estável. É claro que é muito mais sexy que se a gente pensar, em vez de admissões à universidade, pensar em casamentos, não é? Portanto, os homens a fazerem a sua candidatura e as mulheres a aceitarem ou não. E foi assim que ele conseguiu vender esse artigo e o algoritmo.
2: Muito interessante. De recordar que o nosso convidado é, entre muitas outras coisas, autor deste livro, Casamentos e Outros Encontros, é também professor de matemática. Há pouco escusaste a responder-me há quantos anos és professor de matemática. Antes vi que deve ser 30 anos quase.
7: 30 anos quase. Sim, 30 anos quase. Resta saber se o quase é para cima ou para baixo.
2: Suspeito que é para cima.
7: Sim.
2: Mas espera.
7: Se vamos numa de quase, é quase 40. Pronto.
2: Quase 40. Quase 40. Agora, os alunos, quando fazem exames de matemática, não podem usar o telemóvel?
7: Quando fazem exames, não.
2: Não podem?
7: Não, não, não. Portanto, os exames, eles estão nos exames a demonstrar, no fundo, que aprenderam os métodos e as técnicas da disciplina. E estão autónomos para fazer isso. Portanto, conclusão. Parece um bocadinho paradoxal, mas as contas mesmo, os cálculos básicos que aparecem nos exames são sempre relativamente triviais, simples, muito simples. Não vou explicar o que isto é, mas quando peço diagonalização de matrizes, meto sempre números inteiros. Pronto, faço os cálculos para aquilo bater certo. Agora, coisa diferente é, no processo de aprendizagem, nas aulas teóricas e nas aulas práticas de problemas, os alunos não precisam de calculadora para nada. Eles têm à frente uma hiper, mega, super calculadora, que é o telemóvel, com a qual, ou um portátil, com a qual conseguem fazer os cálculos mais complicados, tecnicamente, isto é, tecnicamente mais complicados.
2: A raiz quadrada.
7: Raiz quadrada. Sim, raiz quadrada era difícil talvez.
2: Quem é que ainda hoje sabe fazer a raiz quadrada?
7: Eu não. O algoritmo de raiz quadrada à mão, não.
2: Eu também já não faço ideia.
7: Não, eu não sei.
2: Mas, o incrível é que eu cheguei a saber fazer a raiz quadrada.
7: Eu também. Aos 14 anos, para aí. 13 ou 14 anos.
2: As pessoas que estão a ouvir este programa ainda sabem fazer a raiz quadrada?
7: Não, não, não. Isso é uma arte perdida.
2: Tu não conheces o Vinícius Bravaral? Tu não conheces ouvintes da Provaral? Seguramente há ouvintes que estão a ouvir-nos e estão a dizer, eu sei fazer ainda a raiz
7: quadrada. É possível.
2: Liguem-nos a dizer isso. Já agora, há uma pergunta que eu obrigatoriamente tenho que fazer, que são, tu já falaste aqui, como é que era, da formulação de, não... A relação d'Euler, assim é que é, uma equação, a tal equação muito bela.
7: A tal
2: não é?
7: Equação maravilhosa, lindíssima. Precisa de uma estátua, ou várias.
2: Mas espera, mas há outras coisas que...
7: Acho que já te disse que um aluno meu tem a equação d'Euler tatuada no braço.
2: A
7: equação d'Euler tatuada no braço.
2: Por ser tão bela.
7: Sim.
2: Fica aqui com uma ideia. Mas agora uma outra história. Tu na verdade o que tu fazes é contar histórias sobre matemática.
7: Ah, sim. Sim. Pronto, estes livros de que tu falaste, e na gradiva são 7, são essencialmente histórias de matemática. Ou de objetos matemáticos, ou de matemáticos, ou de coisas que acontecem interessantes, e surpreendentes, e belas, que surgem em torno da matemática. E, portanto, eu gosto de contar histórias. Aliás, eu estou há quase 40 anos a contar histórias... Também na sala de aula, não é? Portanto,
2: qual é a história que os teus alunos gostam mais de ouvir? Sentes que há alguma história que é assim o teu hit single, que as pessoas ficam mais entusiasmadas e mais atentas do que as outras?
7: As pessoas que gostam realmente de matemática, eu acho que aí não há dúvidas nenhumas. De novo, é a equação de Euler. Quando eu explico aquilo, de repente os olhos abrem-se. Uau! Eu aproveito para fazer isso sempre, estrategicamente, no final de uma aula, para aquilo ficar...
2: Ter impacto.
7: E tem sempre impacto.
2: Deixa-me aqui colocar a primeira mensagem de hoje. Pensei que não íamos ter mensagens visto o assunto ser matemática, mas sim, está a acontecer. O Carlos é o primeiro.
0: Olá, Alvinho.
2: Olá.
0: Olá para o Voral. Olá, Jorge. Eu tinha aqui uma pergunta para fazer. Na abertura, o Jorge referiu que a matemática ensinada no 12º ano estaria obsoleta. Mais ou menos esta formulação. Eu tenho uma pergunta muito simples. Se ela está obsoleta, porquê é que nós continuamos a ensiná-la? Eu digo isto porque o meu background é de engenharia e, de facto, durante muitos anos fui obrigado a estudar coisas de engenharia que eu tenho que questionar a sua real aplicabilidade. PS, não sei se é a equação mais bela, mas uma das mais importantes é mais o teorema de Pitágoras, na minha opinião. Um abraço.
2: Ah, eu diria que o teorema de Pitágoras é muito mais conhecido do que esta relação de Euler. É mais famoso.
7: É mais conhecido, também é mais básico, não é? Quer dizer, o teorema de Pitágoras era conhecido, era utilizado há 2500 anos no Egito para fazer coisas, cálculos de agrimensura, não é?
2: Para que é que serve o teorema de Pitágoras?
7: Por exemplo, para isto exatamente que eu disse, não é? Serve para fazer cálculos de agrimensura. Tem a ver com triângulos retângulos. A gente hoje tem, se eu quiser, vou ali ao chinês, compro um esquadro. Os esquadros têm um ângulo reto. Agora, não havendo há 2500 anos esquadros para vender, eu preciso de fazer um ângulo reto perfeito, porque estou a tentar construir uma pirâmide. Como é que eu faço? Uso o teorema de Pitágoras.
2: Tens noção que 95% das pessoas ficaram, numa primeira instância, a tentar perceber o que é que significava agrimensura. Eu nunca tinha ouvido. Muitos parabéns.
7: Agrimensura, pois. Medir terrenos agrícolas, por exemplo.
2: Ok. Porque as pessoas também dizem muito isso. E isso, no fundo, é para que serve a matemática, não é? Para que é que serviram as horas e horas que eu passei a aprender matemática, para depois, no entender de muitas pessoas, ela de pouco me servir no meu cotidiano?
7: Sim.
2: De certeza que já ouviste isto muitas vezes.
7: Muitas vezes é a pergunta mais frequente que me é feita. Eu queria só dizer, em relação ao nosso ouvinte Carlos, queria só dizer o seguinte: eu não peço desculpa se transmiti a ideia de que a matemática do secundário está obsoleta. Não está. Aquela matemática serve. serve para aquilo que serve. O Teorema de Pitágoras serve para, por exemplo, para coisas de agrimensura.
2: Mas, agrimensura.
7: Mas hoje em dia temos ferramentas muito mais poderosas para fazer agrimensura. Ninguém vai pegar no triângulo de dados 3, 4, 5 para construir um ângulo reto, não é? Uhum. Pronto. Portanto, mas isso não... Quer dizer, o Teorema de Pitágoras continua a existir e continua a ser útil para certas coisas. A matemática do secundário é claro que continua a ser verdadeira e continua a ser útil para uma série de coisas. Para uma série de coisas, e nós não sabemos exatamente para quê. Aliás, ou melhor, sabemos para quê, mas quando a aprendemos não sabemos para que é que servirá no futuro. Eu, em relação a isto, gosto de dar a seguinte imagem. Nós, quando estamos a estudar, não sabemos para que é que serve aquilo que vamos aprender. Aliás, 90% ou mais daquilo que aprendemos não nos vai servir para nada na vida, seja em matemática, seja em noutro curso qualquer, naquilo que for. Se eu soubesse, quando estou a tirar um curso, de exatamente exatamente que ferramenta é que vou precisar daqui a 20 anos, bom, os cursos demoravam uma semana ou duas, não é?
2: E não era bom?
7: Não, eu acho que não, porque precisamente aquilo que é importante depois, no futuro, na vida profissional, na nossa vida, é termos à frente um conjunto muito grande de ferramentas, algumas das quais nem sequer já nos lembrávamos, mas que um belo dia aquela ferramenta é que pode realmente ser útil para aquilo que eu quero.
2: Por acaso isto levantava uma grande discussão, até era interessante perceber porque é que determinados cursos têm que ter tantos anos de aprendizagem. Seguramente que não será por capricho das pessoas que determinaram que assim fosse, não é?
1: Pois.
2: Mas... talvez no futuro, com o advento da inteligência artificial, também os cursos possam, como direi, ficarem mais curtos por perceberem que rapidamente alguém pode obter aquele conhecimento a uma curta distância, neste caso tecnológica.
7: Sim, a inteligência artificial neste momento é... Eu comparo às vezes com uma explosão de uma bomba nuclear em câmara lenta, não é? Porque é uma coisa que está a fazer um cogumelo gigante sem que ninguém saiba exatamente quando é que vai parar e como é que vai parar. Em relação, ainda hoje tive uma reunião, uma discussão longa sobre a inteligência artificial no ensino, não é? Obviamente que... Bem, em primeiro lugar, eu gostava só de dizer, a inteligência artificial é muito importante para a matemática, mas não é como, não é apenas como, como, imaginemos, como um computador é, deixa cá ver, vou fazer as contas mais rápido. Não, não, neste momento a inteligência artificial, os modelos de inteligência artificial já conseguem fazer trabalho matemático que os humanos não conseguem, demonstrar teoremas.
2: Espera aí, conseguem fazer trabalho matemático que os humanos não conseguem?
7: Sim, sim. Sim, neste momento já é possível.
2: Isso no fundo irá traduzir-se em quê? Vamos chegar mais longe em algumas descobertas?
7: Absolutamente, isso já está a acontecer. Aconteceu ao longo deste ano, do último ano. Já houve resultados matemáticos genuinamente novos, demonstrados por inteligência artificial. Ainda no mês passado houve um resultado. O problema provavelmente mais importante em aberto de matemática chama-se hipótese de Riemann. Eu não vou falar aqui sobre o que é a hipótese de Riemann.
2: Até porque agora já sabemos todos o que é a agrimensura. Graças a ti, obrigado.
7: A hipótese de Riemann é mais complicada.
2: Uhum. É?
7: É. Então. É. É um problema... Bem, enfim, está em aberto há 170 anos.
2: 170?
7: 170. E qualquer pequeno avanço em questões relacionadas com a hipótese de Riemann é extraordinária. Ora bem, em agosto deste ano foi a inteligência artificial, um modelo de inteligência artificial da Anthropic, o Claude, uma versão do Claude, demonstrou eu vou explicar só muito rapidamente. Muito rapidamente.
2: Pela primeira vez na Rádio Nacional, a explicação sobre a hipótese de Riemann.
7: Então, a hipótese de Riemann tem a ver com os zeros de uma função, que é a função zeta de Riemann, claro.
2: Ok. Ficamos a ver. Tudo bem.
7: E, portanto, a ideia é que os zeros têm de estar sob uma certa reta vertical. Uhum. Esta é a hipótese de Riemann, que está há 170 anos em aberto. Aquilo que se sabia até agosto, com todo o esforço humano, é que cerca de 40% dos zeros estão lá. E em agosto, em 11 dias, o Claude demonstrou que afinal são pelo menos 62%. Portanto, é assim um boost. E isto foi juntando ideias matemáticas. E foi o Claude que o fez sozinho.
2: Oh, Jorge, mas para que é que isso serve? Desculpa a pergunta.
7: Para que é que serve a hipótese de Riemann? Para que é que serve fazer investigação em matemática?
2: Eu percebo que para que é que serve a agrimensura, que sou grande adepto. Mas a hipótese de Riemann, para que é que serve esses zeros todos na vertical?
7: Neste momento, se fosse demonstrada a hipótese de Riemann, havia centenas de resultados matemáticos que caíam uns a seguir aos outros, tipo efeito dominó. Portanto, é esta a verdadeira importância da hipótese de Riemann. Podes-me agora perguntar, então esses resultados matemáticos servem para quê? Bem, é onde servir para muitas coisas. Estão, neste momento, muitos deles estão lá em cima, tão etéreos, que eu não consigo dizer, olha, serve para... Para que é que serve? Para que é que serve? Serve para demonstrar uma data de centenas de teoremas ao mesmo tempo.
2: Estou a adorar esta conversa com o nosso convidado de hoje. Chama-se Jorge Buesco, é matemático, já o perceberam. Tem um livro novo que se chama Casamentos e Outros Desencontros. Porque falamos em casamentos. Talvez me casasse com esta convidada.
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2: É bem verdade, Sanna Marin, em breve neste programa, convidada de peso.
7: Convidada de peso, sim.
2: Mesmo,
7: sim.
2: Mesmo. Já agora, temos aqui muitos ouvintes. O que é que diz a Silvia?
10: Olá, Prova Oral. Olá, Alvinha. Olá, o convidado.
2: Olá.
10: A matemática, para mim, é como uma viagem a Marte. Sei que existe, porque me dizem que existe. Está lá, não é? Sei que pode ser colonizada, não é? Mas que não vai ser a minha era. Até hoje, a tabuada é pelos dedos. É isso. Será que o convidado me consegue convencer a ler um dos livros e garantir-me que eu percebo aquilo? Beijinhos!
2: Ora, aí está. Queres responder aqui à Silvia? Oh, espera, antes de responderes, olha aqui o António.
11: Boa tarde, Alvim. Boa tarde, convidado. Boa tarde, auditório.
2: Olá.
11: Sem dúvida, a matemática é uma ciência exata e muito importante para a nossa vida. Por exemplo, no meu caso, em termos do estudo da probabilidade e estatística, foi muito importante para compreender certas coisas. Tanto na parte da científica como na parte das ciências sociais. Por outro lado, também gostava de falar da numerologia, porque há muitas pessoas que vivem obcecadas com o número. O número de passos que dão, o número de escadas que sobem, o número de vezes que andam de elevador. Há muitas pessoas que ligam aos números e à numerologia e essas casualidades ou então as coincidências e as escolhas. É um mundo sem fim. Obrigado, boa tarde.
2: Já agora, uma última mensagem, esta da Helena.
12: Olá, boa tarde a todos. Sou a Helena, de Évora, e comecei agora a ouvir o programa. Estou a trabalho numa adega e estou a sair no final do dia de trabalho, porque estamos em Vindimas, portanto, uma altura de muito trabalho. E parece-me que estão a falar de matemática. E acima das coisas cómicas, das histórias cómicas relativas a matemática e pessoal que não percebe nada de matemática, é uma história de um colega meu da universidade. Na altura ainda não estava na universidade, estava no secundário e tinha explicação de matemática, e estava, portanto, a fazer um problema, a fazer exercícios na explicação, portanto, como auxílio para passar a matemática, vamos lá, e para os exames, e na altura para as provas específicas, que era o que nós fazíamos. E então estava na explicação e a história era que tinha uma indeterminação, infinito sobre infinito, e o explicador, para ele, é pá, levantei a indeterminação. E ele, o que é que fez? E levantou o infinito e pôs 8 sobre 8, que é igual a 1. E assim resolveu o problema. Matemática ou não? Boa tarde a todos, vá, um beijinho.
2: Jorge. Muito então, bom, gostaste aqui das intervenções da Helena, intervenções. Da Sílvia e também do António. Quem é que queres responder? Posso responder a todos, não é?
7: Acho que posso responder a todos. À Sílvia, eu digo que ir a Marte é muito bom. É mesmo muito bom, recomendo. E como o Alvin disse há pouco, eu tenho ali uma receita neste livro para encontrar o marido ideal. É a mulher ideal, mas trocando as coisas, para si também serve, não é?
2: Claro, claro.
7: Portanto, fica...
2: Se bem que a Silvia é casada, não precisará.
7: Então pronto, então vamos esquecer. Então se calhar cai mais no capítulo seguinte, que é o da estabilidade do casamento, não é?
2: Sim, sim, estabilidade.
7: Portanto, para mostrar que o casamento é estável. Pronto, também se consegue mostrar.
2: Em relação ao António, que falava...
7: Sim. Em relação ao António... aqui está um ramo da matemática com aplicações em tudo, até ao vinho e à adega de que falava a Helena, não é? É problema de estatística, claro. Aliás, boa parte da estatística foi inventada por causa de questões agrícolas ligadas à cerveja Guinness.
2: Tu estás a falar a sério?
7: Estou a falar a sério. Aquilo que se chama o teste Ted Student, tem este nome, porque o senhor que fez isto trabalhava na Guinness e portanto não podia publicar aquilo de forma identificada, mas foi precisamente obtido tentando ver qual é que era a melhor colheita de cereais para fazer a Guinness perfeita. Quanto à numerologia, eu reservo a minha opinião. Enfim, gosto. Tem graça as pessoas falarem sobre números inteiros, mas numerologia é uma coisa um bocadinho diferente, que é atribuir propriedades, enfim, místicas ou coisa que o valha aos números inteiros. E aí eu sou completamente ateu.
2: Já agora, há pouco ia dizer algo sobre o teu livro, esqueci-me, é um clássico neste programa, mas de repente percebo que eu queria ir ao capítulo 13, onde tu falas de algo que se chama Sangaku, a matemática sagra. E foi o quê? Durante o isolamento total do Japão, que aconteceu entre 1603 e 1853, sim, eu estou a ler, não sei isto de cor, bem, o país desenvolveu, sem qualquer contacto com o cálculo europeu, a sua própria tradição matemática. Claro que só podiam os japoneses fazer uma coisa destas, que se chamava Wasan, praticada como arte nobre por samurais ao lado da poesia e da cerimónia clássica do chá. Dela nasceram os sangaku, que não eram mais de quadros de madeira pintados oferecidos em templos budistas e santuários xintoístas, com problemas de geometria sofisticados.
7: Sim.
2: A grande maioria desapareceram, mas apareceram cerca de 900.
7: Exatamente.
2: Não é? Um colecionador conseguiu recuperá-los.
7: Exatamente.
2: Isto é, eles criaram as suas próprias equações.
7: Sim, ou seja, criaram a sua própria forma de resolver problemas, certo tipo de problemas geométricos, muito mais complicados do que o teorema de Pitágoras, devo dizer. E, portanto, existia esta tradição de, nos templos budistas, eles colocarem esses problemas, matemáticos. É incrível. É como se numa igreja católica a gente entrasse e, de repente, tivesse lá, tente demonstrar este teorema. Não é? É mais ou menos isto.
2: Deixa-me aqui colocar o Bruno, mas também a Marlene.
9: Olá, Alvin, olá ao nosso convidado de hoje. A minha relação com a matemática é um bocadinho curiosa. Eu, durante todo o meu percurso escolar, até ao 12º ano, sempre tive bastante dificuldade de conseguir ter boas notas em matemática, em conseguir compreender a matemática, e eram os mínimos olímpicos para conseguir ter positiva e entrar. E logo por sorte ou azar, escolhi um curso que tinha bastante matemática. Fui para a gestão. Curiosamente, aplicar a matemática começou a dar algum sentido à coisa. Mas também não foi na faculdade que consegui ganhar aquela paixão pela matemática. Foi depois, ao longo do meu percurso profissional, onde atualmente trabalho com dados, sou data scientist, uso matemática já bastante avançada para a maioria dos comuns mortais, digamos assim. Hoje em dia consigo perceber, consigo compreender o significado daquela aplicação, implementação que estou a fazer, e com isso compreender a matemática que está por trás.
2: Aí está o Bruno aqui a deixar a sua mensagem, mas também a Marlene.
13: Olá, sou Marlene, das Flores. Eu não sou muito boa a matemática, mas acho a matemática sempre muito interessante, portanto o programa está a ser muito giro. Para mim, a coisa mais importante que aprendi em matemática, e mais linda, foi sem dúvida a regra de três simples. Beijinho!
2: Ora está, eu também gosto muito da regra de três simples, mas hoje aprendemos todos neste programa que a equação mais bela é a relação Dorma.
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2: É bem verdade, vamos dedicar um programa a José Pinhal, falecido há já há vários anos, mas que teve uma espécie de segunda vida com uma banda tributo que aqui vem explicar como tudo isto aconteceu. Sei que queres, obviamente, responder à Marlene e ao Bruno.
7: Sim, e ainda começando pela Helena, aquela questão da interminação, do infinito sobre infinito. Sim, sim. Eu cheguei a fazer isso há muito tempo, numa aula de praxe no técnico, em que falava aos alunos calores que vinham à primeira aula no teorema da verticalização dos infinitos, que era exatamente isso. Tens infinito sobre infinito, multiplica-se por i em cima e em baixo, multiplicar por i a rodar 90 graus, portanto os infinitos transformam-se em 8 e portanto fica 8 sobre 8 que é 1. Pronto, é isso.
2: Está feito. Já agora, deixa-me colocar aqui uma outra ouvinte que não disse
17: nada. Olá, boa tarde, Fernando Alvim. Já há muito tempo não ouvi ao programa, mas está fantástico como sempre, e boa tarde para o convidado. Ora bem, a minha relação com a matemática é um amor assim problemático para o menos, digamos que temos tido alguns problemas ao longo da vida, mas prontos, vai-se andando. Quando era portanto, mais jovem, uma vez no colégio que eu andava, o professor de matemática mandou-me ao quadro para fazer uma resolução, não me lembro agora dos números, mas era à base de raiz quadrada e assim. E eu, na altura, não percebia nada daquilo. O que é certo é que eu pensei, bem, eu vou fazer aqui a resolução e vou encher o quadro todo de números, de parênteses, de raiz quadrada e vamos lá ver como é que isto vai ficar. Agora, as probabilidades, aqui as probabilidades, é que no final o número estava certo, espetacularmente certo. E o professor disse, fantástico, fantástico. E eu fiquei a pensar para mim, ok, é mesmo fantástico, porque eu não sei como é que fiz isto.
2: Aí está a nossa ouvinte muito entusiasmada, e ainda bem. Deixem-me só recordar que estamos à conversa com o matemático Jorge Buesco, autor, entre muitos outros livros, na verdade, 7 no seu total. Este último chama-se Casamentos e Outros Desencontros. Queres deixar alguma nota para esta última mensagem?

0: muitas vezes no teu cotidiano.
1: Sim, claro, claro.
0: As pessoas
1: claro.
0: Normais, não propriamente os matemáticos, sim, claro. nem os engenheiros.
1: É aritmética.
0: É fácil de usar, não é?
1: É fácil de usar. Mas já agora deixa-me dizer, isto no século XV e XVI era matemática muito importante. Era uma coisa, havia tratados de aritmética sobre as regras, sobre estas regras. Para o comércio, não é?
0: Como é que tu usas no teu cotidiano a matemática que sabes?
1: Para construir mais matemática nova.
0: Já agora, uma pergunta que me parece...
1: Já agora, deixa-me só dizer, em relação a esta nossa última ouvinte, cujo nome, entretanto, me escapou...
0: Não tinha, na verdade.
1: Ai, não tinha.
0: Escapou-te porque não tinha.
1: Pronto, ela diz que tem uma relação complicada, mas que depois ficou muito... Foi maravilhoso quando uma vez conseguiu acertar um problema. Eu queria dizer que isto, quando nós fazemos matemática, investigação em matemática, é muito difícil. É difícil, nós 90% do tempo estamos frustrados porque as coisas não funcionam, as ideias que tivemos são erradas, andamos entusiasmados uma semana e depois aquilo cai tudo pelo chão, e depois ao fim de meses, ou às vezes anos, de repente as coisas encaixam todas e é uma sensação maravilhosa, é a melhor sensação que eu conheço. É uma epifania, verdadeiramente.
0: Olha, há quem atribua culpa à matemática na crise financeira de 2008. O que é que tens a dizer sobre isto?
1: Tenho-me a dizer que, de facto, houve ali. O que aconteceu foi uma... E isso, as coisas só avançaram mais em relação a isso. Houve um excesso de confiança, um exagero na quantificação das questões económicas que estão por trás da crise, nomeadamente bancárias, etc. E depois, como não havia mecanismos de controle e de segurança, as coisas desabaram.
0: Já agora, neste teu livro, quase a chegarmos ao final, tu falas de como fazer fortuna na lotaria. Ora, história verídica. Em 1997, no estado de Nova Iorque, a lotaria Cannon lançou uma promoção de Natal que duplicava os prémios de boletins com 4 números durante 4 quartas-feiras seguidas. Mas os organizadores erraram o cálculo, invertendo a vantagem estatística a favor do jogador. De cerca de 0,60 dólares esperados por dólar, será que eu ler bem? Apostado para cerca de 1,19 dólares. Ora, 2 estudantes de pós-graduação em matemática aperceberam-se do erro e sistematicamente compraram cerca de 1.500 boletins por dia durante as 4 semanas, lucrando mais de 100 mil dólares.
1: Sim.
0: Isto é verdade.
1: Sim, isso é verdade.
0: Quando tu dizes que repara, quando dizes que inverteram a vantagem estatística a favor do jogador, isto quer dizer que a vantagem estatística está normalmente a favor do jogo.
1: Sempre, da casa. Aliás,
0: da casa, não é?
1: A razão pela qual existe jogo é exatamente essa. A casa ganha sempre, em média. On the long run, portanto, a longo prazo, a casa ganha sempre.
0: Porquê? Por causa desta vantagem estatística. Como é que ela se traduz?
1: Porque se calculam, e lá está, para isso é preciso matemática. Olha, uma aplicação interessante da matemática. Os matemáticos calculam, de acordo com as regras do jogo, calculam a combinatória e depois as apostas, os prémios são dados, de forma que a casa ganha sempre. Acontece, por exemplo, na roleta. Na roleta é exatamente isso, aliás. De uma maneira até muito simples, porque há um número que vai para a casa diretamente, não é? Mas em qualquer jogo que se faça, a casa ganha sempre. Em média. Portanto,
0: em qualquer jogo?
1: Sim, em qualquer jogo a dinheiro. Que esteja bem feito. Aliás, há uma... Nós temos...
0: Que esteja bem feito, desculpa.
1: Que esteja bem construído, matematicamente. Nós costumamos dizer que o jogo é um imposto sobre quem não sabe probabilidades. Porque eu, para jogar, tenho a esperança de que vou ganhar. Mas, se eu fizer as contas, em média, vou perder sempre. Não há hipótese. O Total Loto, por exemplo, esses jogos, os jogos que nós jogamos normalmente.
0: Sabes que me parece que, no momento atual, há cada vez mais pessoas a jogarem. Não conhecem, possivelmente, esta tua lei das probabilidades.
1: Pois, eu pessoalmente não gosto particularmente de jogar.
0: Pudera, estou sabendo disso.
1: Pois. Agora, compreendo que possa existir uma componente de thrill, não é? De uma pica em... Ok, eu sei que vou perder em média, mas vou apostar isto aqui. Eu sei que os jogos da Liga dos Campeões, não sei o quê, o placar... Olha, os jogos do placar dessas coisas sim, online. Sim. As odds são sempre calculadas... de forma a reverterem para a casa em média, não é?

0: É assim que eles calculam as odds. Calculam de forma que a casa ganha sempre, em média.
1: Estamos a acabar este programa e ainda há duas outras coisas que eu preciso de esclarecer aqui contigo. Nomeadamente, capítulo 14, a matemática e a cidade. A metáfora de que a cidade tem vida própria pode tornar-se matematicamente rigorosa. Isto é, é a lei de Zipf.
0: Sim. Sim, essa lei de Zipf, que são certo tipo de distribuições chamadas de cauda pesada, têm aplicações. Quando a gente fala pensa em estatística, lembra-se logo da distribuição normal, o sino, etc, etc. No entanto, há certas distribuições especiais que têm aplicação em circunstâncias especiais. Essa lei de Zipf é uma delas.
1: Reparem, ouvintes da Provaral, reparem neste exemplo. Esta lei de Zipf que estamos a aprender, depois de todos termos adquirido conhecimento com a agrimensura, traduz em coisas como esta. Mostra, a lei de Zipf mostra que a maior cidade de um país tem sensivelmente o dobro da população da segunda, o triplo da terceira, sem explicação teórica conhecida.
0: Sim,
1: será que isto aplica-se a Portugal? Será que Lisboa tem o dobro da população do Porto e o triplo da população... de... Bem, agora não posso ser mais neira. Quem é a terceira cidade mais populosa?
0: Será Amadora, Sintra?
1: Possivelmente, acho que sim.
0: É. A amostra é muito pequenina, não é? Portanto, nós, as cidades portuguesas são cidades mesmo, são quantas, sei lá, não sei, algumas dezenas, 30, 40, não sei exatamente quantas. Portanto, a amostra é pequena. No entanto, nunca tentei fazer isso. Mas nós podemos ver se essa relação se verifica e aqui, sim, só de cabeça, muito rapidamente, dá-me ideia que é capaz de ser verdade.
1: Ok, já agora, deixa-me colocar aqui mais duas mensagens. Não sei se passei esta.
2: Eu queria colocar uma pergunta, acho que é um bocadinho pertinente. Se não era possível dar umas aulas e uma formação específica de matemática aos nossos governantes, a fim de evitar tanta derrapagem, tanto buraco e tanta falha nas contas?
1: Estás disponível, Jorge? Se calhar precisam, não é?
0: Bom, eu espero que isto não seja uma referência ao estudo PISA, cujos resultados saíram hoje e que são absolutamente desastrosos. Interpreto mais como uma mensagem para os nossos governantes. E a minha mensagem é, sim, confiem mais na matemática.
1: Já agora, uma pergunta. Como é que tu vês os teus alunos? Como direi? Percebe-los de uma forma... em que te parecem mais desenrascados no tempo atual, com um raciocínio mais rápido ou não?
0: É difícil dizer. Agora posso revelar. Eu dou aulas há 40 anos. Okay. Quase.
1: Parabéns.
0: E de facto, ao longo destas décadas, o perfil daquilo que é um aluno, um estudante universitário, foi mudando bastante. Desde que eu comecei a dar aulas no técnico em 87, até hoje, 39 anos depois, o perfil foi mudando muito em função daquilo que são as circunstâncias. Eu quando comecei a dar aulas não existia internet como a conhecemos, de todo. Eu sei que isto parece assim tipo dinossauros, não é? Mas não existia internet.
1: Sim, sim.
0: Havia pessoas que tinham e-mail, mas não existia internet, não existia web. Portanto, o perfil, as coisas foram evoluindo muito, foram mudando muito. Neste momento, o passo mais recente nessa evolução é, de facto, a inteligência artificial. Nós não só temos de nos adaptar, não é só isso, nós temos de nos reinventar. Eu neste momento estou a reinventar os meus cursos de forma a incorporar também questões de inteligência artificial. Porque assim, eu não... Os alunos que estão agora na faculdade, quando saírem e forem para o mercado de trabalho, vão fatalmente, necessariamente, nem é fatalmente, é necessariamente, vão ser obrigados a utilizar a inteligência artificial. Mas eu não posso estar na faculdade a fingir que não existe.
1: Portanto,
0: nós temos de nos reinventar.
1: Também acho. Deixa-me só dizer que estamos a terminar este programa. O nosso convidado é o extraordinário Jorge Buesco, autor do livro Casamentos e Outros Desencontros, sendo que tem sete ao todo. Podem investigar. Últimos quais? O penúltimo, Amor e a Matemática. Porquê que escreveste um livro sobre o amor e a matemática? Há assim uma relação tão grande? Bem, há pouco já demos aqui duas.
0: Sim. Nessa história em particular, essa é uma história. Como eu digo, os meus livros são livros de histórias, não é? De histórias de matemática e de matemáticos. Aí é, de facto, um casal de matemáticos que é uma história de amor e matemática. É lindíssima.
1: Qual é o maior matemático de todos os tempos? Ou a maior matemática?
0: O maior matemático são dois. Eu não consigo separá-los. Um deles, já estamos fartos de falar aqui, o Euler, e o outro é o Gauss. Têm perfis diferentes, mas são ambos absolutamente estratosféricos, fora deste planeta. São pessoas que nem se percebe como é que existiram.
3: Boa tarde, Alvin, boa tarde, convidado. Eu adoro matemática, sempre foi uma das disciplinas favoritas. Inclusive, eu lembro-me no secundário, eu dava explicações aos meus amigos quando íamos de férias, de festa, íamos passar um fim de semana fora. Sim. No secundário, e tínhamos um teste na semana a seguir e eu era a pessoa que explicava tudo enquanto estávamos de festa, ou seja, à noite íamos para a festa, durante o dia estudávamos e eu era meio que o professor que explicava a toda a gente, e foi uma altura muito, muito gira da minha vida quando tinha muita matemática.
1: Ora está, mas há uma outra mensagem, esta do
4: olá,
1: Bruno.
4: Olá, Fernando Alvim, olá convidado, sou o Bruno. Olá, Bruno. E só queria comentar aqui que a matemática foi dos maiores pesadelos da minha adolescência, da minha infância, porque sempre achei que nos ensinavam na escola coisas que não serviam para absolutamente nada, na altura e nas nossas cabeças de adolescentes. Só muitos anos mais tarde, muitos, muitos, muitos anos mais tarde, é que consegui perceber o quanto importante realmente é a matemática em duas das minhas áreas favoritas, que é a música e a fotografia. Ainda assim, aos 12 ou 13 anos, aprender os cossenos e os senos, etc., é algo que podiam perfeitamente tirar do programa de educação.
1: Ora está, nós estamos a terminar este programa. Jorge, quero-te agradecer, mas antes disso, quero-te pedir para contares uma última anedota, talvez a anedota da ovelha negra, que eu não faço ideia, tu não me a contaste, mas sei, sim, que há uma anedota com uma ovelha negra na matemática.
0: Sim, um engenheiro, um físico e um matemático vão num comboio na Escócia, não sei porquê, mas esta anedota é na Escócia, e às tantas vêem um rebanho de ovelhas e está lá uma ovelha negra. E o engenheiro diz: olha, na Escócia existem ovelhas negras. O físico diz: não, aquilo que se pode dizer é que na Escócia existe pelo menos uma ovelha negra. E o matemático diz: não, desculpem, os senhores estão enganados. Aquilo que se pode afirmar logicamente é que na Escócia existe pelo menos uma ovelha com pelo menos uma metade negra.
1: Já adorei conhecer-te e fiquei até a gostar um pouco mais de matemática. Na verdade, é extraordinária a forma apaixonante como tu a descreves. Foi por isso que começaste a escrever sobre matemática?
0: Sem dúvida, sim, foi exatamente isso. Eu tinha, como disse este nosso último ouvinte, a matemática é uma paixão, eu sentia que tinha de partilhar essa paixão. E tive a oportunidade de fazer e as coisas correram muito bem, e 40 anos depois aqui estou.
1: Amanhã vamos falar sobre santos, em particular um.
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0: 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Batem às 7 da manhã no continente e na Madeira. São 6 nos Açores. 9 de setembro de 2026. A atualidade que marca a informação. Carolina Bertal Soares, bom dia.
1: Olá, bom dia. O governo vai prolongar até ao final deste ano o desconto de 10 cêntimos por litro no gasóleo agrícola. É uma das medidas a que a Rádio Pública teve acesso, que vão ser aprovadas esta manhã no Conselho de Ministros que se realiza em Bragança. Só esta medida vai custar 15 milhões de euros, Inês Ameixa.
2: Vai ser prolongado até ao final deste ano o desconto de 10 cêntimos por litro no chamado gasóleo colorido, gasóleo agrícola. São apoios que vão estender-se até 31 de dezembro e que vão custar mais de 15 milhões de euros, uma despesa que será suportada pelo Orçamento do Estado. O Conselho de Ministros também vai aprovar esta manhã os já anunciados novos apoios para o setor da pesca, no valor de 13 milhões de euros, também para compensar o aumento dos preços dos combustíveis. Em causa está um apoio financeiro global de 18 milhões de euros, através do Programa de Fundos Europeus Mar 2030, que abrange também os setores da aquicultura e da transformação e comercialização dos produtos da pesca.
1: Medidas que vão ser aprovadas em Conselho de Ministros, que esta semana se realiza de forma descentralizada em Bragança. São apoios do Governo que têm como objetivo reduzir o impacto da subida do preço dos combustíveis nos setores agrícola, florestal e também das pescas. O Ministro das Finanças garante que o país tem robustez suficiente para acomodar o suplemento para pensionistas e o alívio no IRS. As medidas anunciadas ontem pelo Governo no Parlamento, durante o debate da moção de censura, vão custar 800 milhões de euros. O bónus para as pensões vai ser pago em dezembro e a descida no IRS começa a ser sentida no mês de novembro. Ora, entrevistado ontem à noite na SIC Notícias, o ministro Miranda Sarmento acredita que vai ser possível manter as contas públicas longe do déficit.
3: Podemos garantir que à data 2, com a informação que temos, temos a robustez necessária para manter as contas públicas equilibradas, limite um saldo zero, pelo menos um saldo zero.
4: Ou superávit, então?
3: Será sempre um superávit relativamente pequeno. É óbvio que se dissermos assim, se em novembro ou em dezembro houver uma nova tempestade, ou enfim, houver um cataclismo muito grande, obviamente que isso altera o panorama. Mas não acontecendo, nós manteremos as contas públicas equilibradas.
1: Sobre as negociações em torno do Orçamento do Estado, Miranda Sarmento repete o entendimento do PSD de que o Chega continua a ser um parceiro de negociações, tal como o PS, mesmo depois da moção de censura. E já de olhos postos no Orçamento do Estado para o próximo ano, o secretário-geral do PS, José Luís Carneiro, impõe ao primeiro-ministro 4 condições para que os socialistas viabilizem o documento.
5: Ele tem publicamente de se comprometer com o PS de que não haverá alterações à Constituição. Em segundo lugar, não se podem mexer nas pensões e há 2 outras questões. Como é que se vão financiar os investimentos previstos em escolas, hospitais, centros de saúde e equipamentos sociais depois do plano de recuperação e de resiliência? Por outro lado, como é que o Governo vai responder às tempestades, nomeadamente nos apoios que prometeu às empresas, às famílias e às autarquias?
1: Matérias que são linhas vermelhas para o secretário-geral dos socialistas. Se o primeiro-ministro cumprir, o voto favorável do PS no Orçamento do Estado para 2027 está garantido. Para fechar, vamos ao futebol. O Porto perdeu 2-0 frente ao Manchester City na primeira jornada da Liga dos Campeões. O avançado norueguês, Haaland, marcou os 2 golos no Estádio do Dragão. O treinador do Porto, Francesco Farioli, gostou mais do jogo do que do resultado e explica que faltaram 5 titulares no jogo de ontem à noite.
6: Sem 5 titulares, os jogadores que os substituíram fizeram um jogo fantástico, coletiva e individualmente. Infelizmente o resultado não foi o que desejávamos, mas sobre o desempenho, pessoalmente, tive boas sensações.
1: A reação do treinador do Porto, depois da derrota por 2-0 frente ao Manchester City, ainda na Champions. Mais logo, o Sporting recebe em Alvalade os turcos do Galatasaray. O jogo começa às 8 da noite e no campeonato português. O Benfica enfrenta o Moreirense, é um jogo que estava em atraso e vai começar mais logo às 8h45 da noite.
0: Champignon Galatasaray. Vamos a isso. É dia de festa. Carolina Bordal Soares, voltamos a falar às 8 da manhã.
1: Até já.
0: Até já.
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0: Siga. Ora, proponho acordarmos com a Hotline TNT. Julius War às 7h06, 8h06 nos Açores. Desde já, muito obrigado pela companhia. Bom dia, boa viagem. Sim, de repente já estamos a meio da semana. Semana complicada esta, pelo menos para mim. Voltar ao trabalho. Dizem que são os Summer Blues. Já lá vamos. Explico tudo daqui a pouco. Bora. Hotline TNT. Na 3.

0: Acordaram ou não acordaram? Julia's War para arrancar esta quarta-feira. Passamos hoje pela estrada a esta hora. Como está? Perguntam vocês. Está muito simples, não há nada. Pelo menos, eu na intranet da RTP não tenho nenhuma nota. Se vocês tiverem algo a acrescentar, espetacular. 821-0101 é o número do Serviço Nacional de Trânsito da RTP. Fica à espera.
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0: Prometi aqui explicar o conceito de Summer Blues. Não é bem Summer Blues o que eu quero explicar. Aparentemente é Post-Vacation Blues, ou seja, a tristeza do pós-férias, mas que é algo mesmo estudado. Ou seja, é muito comum ouvirmos falar, principalmente no inverno, não é? Que é a depressão sazonal. Isto é um transtorno afetivo sazonal. Muitas vezes diz-se TAS, não é? TAS, transtorno afetivo sazonal, que afeta ali muito no inverno. Temos saudades dos dias longos, dos fins de tarde com os amigos, das semanas familiares, das refeições de manga curta. Acontece que isso também existe no inverno no verão com o inverno, ou seja, nós estarmos no verão e termos as saudades da mantinha e do sofá e da série, da lareira e do chá, dos bolinhos de canela. Pronto. O que é que acontece? Acontece que eu fui à procura para perceber se consigo justificar este meu feitio de porcaria, que isto é mesmo assim, com algo científico. Aparentemente, consigo. Não é um diagnóstico clínico oficial, como um transtorno afetivo sazonal, mas é um fenómeno psicológico até bem reconhecido. E é, no fundo, tristeza, desânimo, ansiedade, que surgem quando as férias de verão terminam. E é preciso voltar à rotina, pá, sejam eles o trabalho, a escola, para quem está aí no banco de trás do carro, os horários rígidos, o trânsito, pronto, no fundo tudo o que envolve a parte chata, que envolve o nosso dia-a-dia. Sintomas comuns, tristeza ou melancolia generalizada, a falta de motivação para voltar ao trabalho ou estudos, irritabilidade, dificuldade em dormir, porque há um ajuste ao novo horário, principalmente nós que estamos neste momento ou a fazer ou a ouvir rádio. Quer dizer que em princípio acordamos cedo, não é? Quem ainda se vai deitar, um grande abraço, tudo bom. Mas quem já acordou tem que estar aqui a ajustar o horário. Há também uma fadiga, há uma sensação de vazio. É difícil explicar, mas podemos estar aqui um bocadinho perdidos, digamos assim. Há casos também de ansiedade. Porque isto acontece? Pá, no fundo há um contraste abrupto, não é? Nós passámos de ter uma rotina muito relaxada, de estarmos com os nossos, escolhermos fazer o que queremos com o nosso tempo livre, e de repente temos obrigações, novamente, não é? O que é um bocado duro. Há também uma redução da luz solar e atividade ao ar livre, não é? Apanhamos menos sol, tivemos muitos dias seguidos a apanhar sol e a bronzear-nos, e de repente há esse corte, pronto, que também envolve aqui mentalmente uma mudança. Por isso quero desde já mandar um abraço. Vou ser assim, muito honesto, eu ontem estava a sentir muito este post-vacation blues, estava a ser uma tarde horrível, não estava a gostar da minha tarde, porque não apetecia ver uma série, também não apetecia passear, ou seja, apetecia-me só meter férias durante 9 meses, não sei se é relatable, desculpem, mas o que é que eu fiz? E porquê é que é tão maravilhoso termos amigos? Opa, fui jantar com pessoas, e jantar e estarmos com os outros de facto ajuda-nos, portanto... Se precisarem de dar uma volta, ou se pensarem assim, epá, estou aqui muito mal, não consigo decidir os meus próximos passos profissionais, não consigo delinear um plano, não consigo descalçar esta bota deste aperto que eu estou a sentir, opa, ou porque está alguém que eu conheço a passar uma fase menos boa, ou porque estou um bocado apertado de dinheiro, ou porque estou preocupado com uma meta profissional que eu acho que não vou alcançar, saiam de casa e vão ter comigo. Os amigos servem mesmo para isso, e falem, não façam bottle up ou bottle down de emoções, porque isso depois vai surgir noutra altura da vossa vida, numa forma muito mais catalisada. Pronto, já larguei assim uns 7 ou 8 clichês, são 7:13. Era isto, foi assim a minha tarde de ontem, e achei que podia ser útil para vocês, e fui à procura deste tema na internet, e foi bom poder justificar, de facto, quando estamos carrancudos com a ciência. Acho que é importante. Felizmente temos Ace One e a banda para seguir. Demos vossos bom dias. 924-125-258, WhatsApp da 3.

0: A ginástica de Ace One e a banda na RTP Antena 3.
1: Mais.
0: Boa viagem com a vossa rádio.
1: Mais.
0: Bem, boa viagem já com uma boa notícia. Apareceu-me à frente.
1: Mais.
0: Ok, tá bom. Então não é que agosto foi espetacular no que toca ao cinema? Sim, sim, espectadores. Espectadores nos cinemas em agosto quase que duplicaram, face ao período homólogo de 2025. Estamos a falar de praticamente, bem, praticamente, quer dizer, se calhar estou a exagerar um bocadinho, pronto, eu ia dizer praticamente 2 milhões de espectadores em agosto, mas pronto, é 1,8. Pronto, faltavam ainda 200 mil, se calhar é um bocadinho mal dizer praticamente. Mas sim, os cinemas portugueses receberam quase 1,8 milhões de espectadores em agosto, que é uma subida de, e atenção, 83,5% face ao agosto de 2025. Pronto, qual é que é aqui a grande variável? Estreia do Homem-Aranha, não é? Pode ser um bocado batota, se calhar quando temos um novo Homem-Aranha a estrear em agosto, mas talvez também seja essa a estratégia. Termos uma silly season com as salas cheias. E estamos a falar de... Pá, isto é muita gente mesmo. 8,5 milhões. Isto num geral, atenção. Não é só em Portugal, claro, obviamente. Atenção que, para além do Homem-Aranha, é importante ainda mencionar, que é um filme que continua a ter salas escutadas, que é a Odisseia, do Christopher Nolan. Estamos a falar de 363 mil espectadores em Portugal. O que, pronto, o que dá é muito dinheiro, malta. São mais de 3 milhões de receitas. O filme nacional mais visto, que estreou em agosto, foi Playback, de Sérgio Graciano, que passou aqui pelas manhãs da 3 no dia da estreia. E foi visto por 40 mil espectadores. Fica também a nota que o cinema português também anda aí a encher salas. Isso é uma excelente notícia. Qual é que foi o último filme português que viram? Já agora, se tiverem aí uma dica, chutem, tá? 924-125-258. Contem coisas. Daqui, Alexandre Guimarães, estou convosco até às 10 da manhã. Recordo que esta semana estou a solo, deste lado. Porém, há novidades. E eu, sexta-feira, vou contar quem é que passará a fazer estas manhãs comigo. E é já na segunda-feira que isso acontece. Portanto, o sexta conta as notícias. Sábado e domingo descansamos, não é? E segunda-feira cá estamos, para uma nova aventura. Vai ser muito divertido. Muito divertido também é não só contarem-me o último filme português que viram, mas também ouvirmos música nacional. Que por aqui são 32 anos a apoiar o que se faz por cá. Ora bem, já reconheceram? Bem fechada? 20 minutos depois das 7 da manhã. Boa viagem e obrigado pela companhia.

0: se alguma vez me virem no ginásio a fazer ferro e aparecerão um homem super viril, nunca se esqueçam que é isto que eu estou a ouvir nos fones. Muito importante. Por falar em ginásio, tenho uma espécie de rant a partilhar convosco. E eu sei que isto pode cair num sítio de... Eu não quero dizer polémico porque não é polémico, mas... injusto, digamos assim. Porquê? Porque acho que é ótimo sermos todos muito saudáveis. Aliás, eu próprio mudei de hábitos mais profundamente há cerca de um ano e meio, dois anos. Portanto, não é que eu tenha sido saudável e desportista toda a minha vida, mas já o considero ser. Ou seja, já é uma rotina estabelecida e já é uma prática diária de desporto. Lá está, a caminho dos dois anos. Isso quer dizer o quê? Quer dizer que há um ano e meio, dois anos, frequento um ginásio quase ao nível diário, não é? Costumo descansar ali pelo sábado ou domingo, ou pronto, eu faço, muitas vezes faço treinos exteriores, portanto eu não estou no ginásio, mas pronto, ok, vou ao ginásio muitas vezes por semana, é isso que eu quero dizer. Portanto, tenho algo a partilhar, que é, eu acho lindíssimo medidas e resoluções de ano novo, e tal como nós todos sabemos, o ano novo tanto é em janeiro como é em setembro. Epá, e isto está a ser um bocado chato. E eu agora sei perfeitamente o que é que as pessoas que vão ao ginásio todo o ano, não é? Sentem ou sentiam quando eu ia lá em setembro a prometer mudar a minha vida e ia ter os treinos. E depois voltava lá um ano e meio depois. Pronto, é um bocado isso que eu estou a sentir agora. Que é interessante, não é? Porquê? Porque quando uma pessoa vai ao ginásio regularmente, acaba por decorar todas as caras que estão por lá. Pá, as pessoas já se conhecem. Somos sempre os mesmos, principalmente se formos sempre à mesma hora, porque as pessoas têm uma rotina. Até a certa altura nós já sabemos sempre quem é que vai lá estar. Até a certa altura até conseguimos decorar o que é que a outra pessoa está a treinar naquele dia. Já sabemos que à segunda aquele vai estar naquelas máquinas, à terça aquele... Pronto, isto acontece, porque eu não tinha essa noção. Mas pronto, é real. O que é que me está a acontecer esta semana no ginásio? Eu ontem, eu tive na fila para uma máquina. Na fila. E vocês dizem, oh Alexandre, também se calhar convém não ir ao ginásio às 6 da tarde, porque toda a gente sai do trabalho às 5. Meus amigos, nós aqui temos um regime híbrido e eu muitas vezes faço teletrabalho a seguir ao programa. Trabalho de casa, digamos. E então eu aproveito para ir ao ginásio antes de ir trabalhar para casa. E isso é às 10h30, 11 da manhã, malta. E ontem o meu ginásio, às 10h30, 11, eu já me cheirava mal quando eu chego ao parque e só há lugar no menos 2. Já estou... já me cheira mal. E eu pensar, ok, mas isto se calhar é porque é uma aula especial de hidroginástica e veio a terceira idade toda. Claro que a terceira idade não vai colocar. Mas ainda tinha ali alguma esperança. Bem, quando eu entro no ginásio e vejo aquela multidão... Pá, estamos a falar de Rock in Rio level no meu ginásio. Aquilo era o Nova Live. Vocês têm de parar. Mas pronto, depois sinto-me mal, porque é lindíssimo as pessoas estarem saudáveis e fazer desporto e alinharem num estilo de vida que é mais saudável. Epá, mas se puder ser quando eu não estou, dá-me um bocado isto, não é? Vão às 6 ou às 5, que eu essa hora já nunca vou. Eu a partir das 5 não vou ao ginásio. Eu despacho sempre antes. Portanto, vão até às 5. Não, aliás, vão partir das 5, que eu despacho sempre antes. E aquilo mantém-se mais ou menos vazio antes. Pode ser? Epá, obrigado mesmo. Fico mesmo contente por compreender. Um abraço.
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0: A viagem segue com Ana Lua Caiana 3, Uma Vida a Menos.

0: Não estavam à espera de uma flauta a esta hora. Dreamer, Mother Flutters. Está no nome. E tempo para hoje, Alexandre?
1: Está bem.
0: Alerta amarelo para o sul do arquipélago da Madeira devido ao calor. Ah, que específico, para o sul do arquipélago da Madeira. Ficam a saber. Aguaceiros nos Açores e novidades. Viana do Castelo, Aveiro, Guarda, 23 graus de máxima, regiões mais frescas desta quarta-feira. Porto, Leiria, Sagres, Sines sobem aos 24. Yay! Bragança, 25. Vila Real, Lisboa marcam 26. Olha que civilizado. Coimbra, Viseu, 27 graus de máxima. Braga, Ponta Delgada, Setúbal, 28. Santarém, Funchal, Porto Alegre, 29. Castelo Branco, Beja com 30. Bem, é inverno em Beja. Faro e Évora, 31. Aqui são os casaquinhos. Évora e Beja. Isto hoje está fresquinho por aí. Já sabem que... Ah, não. Aqui não há nenhum Serviço Nacional de Trânsito. Isto não é o trânsito, é o tempo. Vamos às tardes? Vamos às tardes. Isto porquê? Porque a Cinemateca Portuguesa em Lisboa tem de decorrer até o final do mês um ciclo de cinema dedicado ao Martin Scorsese. E João Turgal foi até ao Logo Se Vê falar sobre o realizador.
2: Logo Se Vê. Beats. Filme que lhe valeu o Oscar de melhor realização de forma quase extravagante. Foi a única vez que ele venceu esta estatueta.
3: You pressure me to fear for my life, and I will put a fucking bullet in your head as if you were anybody else.
4: You got something you wanna ask me?
5: Que é um grande filme.
2: Que é um belo filme e é um remake de um filme chinês, de Hong Kong, o Internal Affairs, que depois gerou aqui este Departed, Entre Inimigos.
0: Mais logo a mais, a partir das 4 da tarde com Tiago Ribeiro e Três Oliveira, o Logo Se Vê, um belíssimo programa de rádio nesta RTP Antena 3, a 15 minutos das 8 da manhã. Voltamos a LSD, Love Songs Die, mais recente projeto de Prof Jam. Mário Coutrinho passou também por aqui na imperfeita repetição. Epá, é um programa que tem de lidar. Há outros muito melhores, ficam a saber. Mas há versões ao vivo desta música no YouTube da vossa rádio. Prof Jam, Perar, boa viagem.

0: Na RTP Antena 3, a Rita Vieira, 8 minutos das 8 da manhã. Atenção que daqui a pouco temos um dos membros do grupo das mulheres conservadoras a comentar o caso de Carolina Deslandes.
1: Conservadora, acho que a Deslandes devia conservar o corpo que o marido dela preferir e já agora tirava aquelas tatuagens todas, que aquilo não é coisa de mulher séria. Oh filha, ok? Passar bem.
0: Passar bem. É o Portugal X daqui a pouco.
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0: Esta hora vamos às estradas na RTP Antena 3. Mencionar que na VCI Rábida Freixo há paragens entre Canidele e a Boa Vista. Está um carro avariado em Bonjoia, mal sinalizado, máxima precaução, atenção. Filas do costume na A28 e na A3, descemos para Lisboa, onde na A1, Alverca Capital, há um acidente em São João da Talha, com alguma demora. A boa notícia é que está resolvido o acidente no IC19, Sintra Lisboa em Queluz, com filas a partir do Cacém ainda nesta fase. A marginal Cascais Capital tem um carro avariado em Caxias e de resto é mais do habitual. Segunda circular A5, Eixo Norte-Sul e Ponte 25 de Abril. Podem ligar para 821-0101, é o número do Serviço Nacional de Trânsito da RTP, uma rádio que tem a hora a fechar com Arcade Fire, que eu sei que vocês gostam muito. Esta chama-se Wake Up, acho que faz sentido. Se vocês já estão a acordar esta hora, há alguma inveja da minha parte de mencionar. Ainda assim é cedo. Não podem dizer, quem é que faz este país andar para a frente? Talvez vocês. Bora? Daqui a pouco atualizamos a informação com Carolina Bordal Soares. Boa viagem, Arcade Fire!

0: Antena 3. 8 da manhã no continente e na Madeira. São 7 nos Açores. Quarta-feira, 9 de dezembro de 2026. O que marca a atualidade, diz-nos a Carolina Bordal Soares. Bom dia, Carolina.
1: Olá, bom dia. O governo vai prolongar até ao final deste ano o desconto de 10 cêntimos por litro no gasóleo agrícola. É uma das medidas que a Rádio Pública teve acesso e que vão ser aprovadas no Conselho de Ministros de hoje. Este pacote vai custar no total mais de 15 milhões de euros e vai ser suportado pelo Orçamento do Estado. Para compensar o aumento do preço dos combustíveis, vão também ser aprovados novos apoios para o setor da pesca e da floresta. Tudo isto vai ser formalmente anunciado no Conselho de Ministros desta manhã, que se realiza em Bragança. O Ministro das Finanças garante que o país tem robustez suficiente para acomodar o suplemento para pensionistas e também o alívio no IRS. As medidas anunciadas ontem pelo Governo no Parlamento, durante o debate da moção de censura, vão custar 800 milhões de euros. O bónus para as pensões vai ser pago no mês de dezembro e a descida no IRS começa a ser sentida em novembro. Entrevistado ontem à noite na SIC Notícias, o ministro Miranda Sarmento acredita que vai ser possível manter as contas públicas longe do déficit.
2: Podemos garantir que à data 2, com a informação que temos, temos a robustez necessária para manter as contas públicas equilibradas, no limite um saldo zero, pelo menos um saldo zero.
3: Ou superávit, então?
2: Será sempre um superávit relativamente pequeno. É óbvio que se dissermos assim, se em novembro ou em dezembro houver uma nova tempestade, ou enfim, houver um cataclismo muito grande, obviamente que isso altera o panorama. Mas não acontecendo, nós manteremos as contas públicas equilibradas.
1: As declarações de Joaquim Miranda Sarmento, ontem à noite na SIC Notícias, com a moção de censura ao Governo chumbada ontem. A política deita agora os olhos ao Orçamento do Estado para o próximo ano, que está já aí à porta, vai ser já no mês de outubro. Ontem, na Festa das Vindimas, em Palmela, José Luís Carneiro apresentou os argumentos socialistas para dar o sim ao Governo. O secretário-geral do PS impõe ao Primeiro-Ministro 4 condições para que os socialistas viabilizem o Orçamento do Estado para o próximo ano.
4: Ele tem publicamente de se comprometer com o PS de que não haverá alterações à Constituição. Em segundo lugar, não se podem mexer nas pensões. E há duas outras questões. Como é que se vão financiar os investimentos previstos em escolas, hospitais, centros de saúde e equipamentos sociais depois do plano de recuperação e de resiliência? Por outro lado, como é que o Governo vai responder às tempestades, nomeadamente nos apoios que prometeu às empresas, às famílias e às autarquias?
1: Matérias que são linhas vermelhas para o secretário de Estado, para o secretário-geral dos socialistas. Se o primeiro-ministro cumprir o voto favorável do PS no Orçamento do Estado para 2027, está garantido. No aeroporto de Heathrow, no Reino Unido, os aviões já estão a operar, mas as autoridades avisam para possíveis constrangimentos durante o dia de hoje, isto depois das complicações registadas ontem em todo o país. Uma falha técnica no controlo do tráfego aéreo obrigou ontem ao cancelamento de milhares de voos. Hoje, as companhias aéreas ainda estão a reposicionar aeronaves e tripulações. A recuperação pode ser demorada e, por causa disso, já foram canceladas hoje mais de 170 ligações aéreas no Reino Unido. Na semana em que se assinalam os 25 anos dos atentados do 11 de setembro, o presidente da Câmara de Nova Iorque, Zoran Mamdani, divulgou ontem mais de 170 mil páginas de documentos internos que mostram que as autoridades omitiram informações à população sobre a qualidade do ar na zona onde caíram as torres gêmeas. Os documentos foram tornados públicos no âmbito de um processo judicial que opõe a cidade a um grupo de cidadãos que exige mais dados sobre a situação ambiental depois dos ataques terroristas. Diana Almeida.
5: As autoridades municipais encontraram 68 caixas com documentos sobre a qualidade do ar após os atentados do 11 de setembro. São mais de 170 mil páginas de relatórios. Os registros indicam que os responsáveis municipais sabiam dos riscos, mas mesmo assim garantiram publicamente que o ar era seguro. De acordo com um programa de monitorização médica, anos depois do acidente, mais de 9 mil pessoas morreram devido a doenças provocadas pela exposição ao ar tóxico junto ao local do atentado. Os registros apontam também a presença de amianto, um material altamente tóxico e cancerígeno nas fachadas, telhados e cabos elétricos. Até agora, as antigas administrações diziam não ter acesso a estes documentos. Zoran Mamdani vai disponibilizar online mais registros ao longo do próximo ano.
1: O presidente da Câmara de Nova Iorque afirmou também que vão ser investidos mais de 30 milhões de dólares para continuar a divulgar informações sobre as consequências ambientais dos ataques de 11 de setembro de 2001.
0: A informação que marca a atualidade com Carolina Bordal Soares. Tudo foi noticias.rtp.pt. Falamos às 9 em ponto.
1: Até já.
0: Até já. Bora. Quarta-feira segue com 96, a melhor geração do mundo. Macacos do Chinês, 8 e 6, 76 nos Açores. Muito obrigado pela companhia. Bora, boa viagem. E eu, trupas, como é? 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
1: Macaco chinês na RTP Antena 3. Passamos o olho pela estrada a esta hora. Importante mencionar que na VCI Rábida Freixo há paragens entre Canidele e a Boa Vista. Está um carro avariado em Bonjoia. Está mal sinalizado, máxima precaução. Isto na VCI, não esquecer. Há 28 Matosinhos Porto em filas de Ponte Leste até à rotunda AEP. Há 3 Braga Porto, filas de Águas Santas até à saída para o Hospital de São João. Descemos até à 1 Alverca Lisboa, onde há um acidente em São João da Talha com demora a partir de Via Longa. A Marginal Cascais Capital tem um carro avariado em Caxias. A segunda circular vem ficar ao Porto com filas do Oeste Norte Sul até às Calvanas. Há 5 com filas entre Porto Salvo, Vila Inda Velha e de Monsanto para as Amoreiras. O Oeste Norte Sul, Camarada Campolide, filas do Lumiar até a 7 Rios. O IC19 com filas entre Terceira e Amadora e de Alfragide para a segunda circular. E a 25 de Abril, as filas do costume a partir do Corroios nesta fase. Podem sempre ligar para o 821-0101. É o número do Serviço Nacional de Trânsito da RTP. Já a seguir, Portugal X. James Black. Slow J.

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1: Vamos a isto? Aparentemente, Carlos Moedas vai aderir às batalhas de farmar aura. E muito mais no Portugalex. António Machado e Manuel Marques.
2: Há um novo fenómeno jovem urbano parvo que são as batalhas de farmar aura. Um confronto entre pessoas que fazem gestos esquisitos para mostrar que são cool ou lá o que é.
3: O nosso especialista em trends do TikTok, Carlos Moedas, já aderiu.
4: Claro que sim! Como sabem, eu sou um presidente modernaço, pró-Frindex e nada cringe. Vou vestir o meu colete da proteção civil que me dá boa aura e entrar em batalhas com jovens lisboetas que venham ter comigo ao Jardim da Parada em Campo de Ourique. Combinado? Espero por ti, jovem. 6-7,
3: 6-7, e parece que a Silly Season ainda não acabou. Há uma nova polémica a envolver a Carolina Deslandes. E a Joana Latino disse no Passadeira Vermelha que a cantora devia dar explicações públicas sobre o seu emagrecimento.
2: No fórum de hoje, perguntamos aos nossos ouvintes se também acham que a Carolina Deslandes traiu as gordas ao perder peso sem pedir autorização a ninguém. E a primeira ouvinte a querer participar é precisamente a Joana Latino. Ora viva!
5: Oi pessoal, então é assim. É óbvio que a Deslandes tem de dar explicações. Tem de dizer se emagreceu com o Ozempic ou com a dieta da Marcela. E se ao emagrecer está a passar a mensagem de que afinal não se sentia bem com o seu corpo anterior. Por este andar, no próximo Natal, até a popota vai aparecer escancelada porque anda a dar na caneta. Eu acho que está mal.
2: Obrigado, Joana. Liga-nos agora ao ouvinte Ruto Sousa, especialista em comunicação e rissóis de peixe do Movimento das Mulheres Conservadoras. Muito bom dia.
6: É sim, filhinho. Se eu, como mulher conservadora, acho que a Deslandes devia conservar o corpo que o marido dela preferir e já agora tirava aquelas tatuagens todas, que aquilo não é coisa de mulher séria. Oh, filha. Ok? Passar bem.
2: Obrigado, Ruto. E temos agora em linha a própria Carolina Deslandes, que quer dedicar uma canção à Joana Latino.
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1: 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Está quase a chegar também a novidade de Yolanda, novo disco em breve, e esta faz parte. Noite inteira.

The Cure de Olivia Rodrigo na RTP Antena 3. E não dá mesmo para esconder o que está a acontecer neste momento em direto, isto em termos desportivos, a hora do jogo, em modo de ténis, agora. O futebol já vem daqui a pouco com o Pedro Azevedo. E isto porquê? Porque decorrem os quartos de final do US Open. Nesta fase, jogam Shelton contra Alcaraz. E neste momento tudo se encaminha para um tie-break, ou seja, estamos no último jogo do 7-6-5, portanto está desigual, 6-5 neste momento para o Shelton, mas o Alcaraz pode empatar agora porque está a 40-30, jogo de serviço para o Alcaraz, e se fizer agora então o 6-6, vamos para tie-break. Isto é um jogo que começou, devido a um atraso no campo feminino, às 11h05 da noite locais, portanto neste momento o Shelton e o Alcaraz estão a jogar há 4 horas e são 3 da manhã, são 3h20 da manhã. Neste momento, nos Estados Unidos da América, e eles estão a jogar com um estádio cheio. Isto é completamente surreal o que está a acontecer. Eu estou a ver neste momento o jogo à minha frente, na televisão do estúdio. Já agora gostava de acompanhar em direto a perceber se vamos mesmo para tie-break ou não. Está 40-30 neste momento, jogo de serviço para Alcaraz, e fez mesmo o 6 igual. Vamos para tie-break, num jogo que está completamente louco, para decidir quem vai para as meias finais deste US Open. Shelton joga em casa, é norte-americano, está em número 9 do ATP, Alcaraz é número 3, esteve 4 meses sem jogar devido à lesão, aproveitou para passar até em Portugal, esteve férias na Comporta, vidas. Portanto, o jogo segue neste momento para um tie-break para decidir quem vai para as meias finais. Vamos tentar acompanhar um bocado o que está a acontecer nesta fase, porque é de facto meio louco eles estarem a jogar a 4 horas e serem 3 da manhã. Lá, isto, locais. É vantagem de acompanharmos a esta distância. Antes desse tie-break começar, temos Chemical Brothers a tocar The Darkness That You Fear. Boa viagem. 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

0: jogasse nos quartos de final do US Open, a decorrerem neste momento, às 3:30 da manhã locais em Nova York. Shelton e Alcaraz estão no super tiebreak do último set, 5 igual nesta fase. É até aos 10, continuamos a acompanhar.
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0: Há solto para ouvir agora?

Salt na 3. Mencionar que estamos neste momento em match point desses quartos de finais do Open dos Estados Unidos da América que estamos a acompanhar. E finalmente termina, bem, isto é uma loucura. Shelton acaba de vencer Alcaraz nos quartos de final do Open dos Estados Unidos da América, num jogo que termina às 3:34 da manhã, locais de Nova Iorque. Foi um jogo que foi até aos 3-2. O norte-americano acaba por vencer em casa e segue para as meias finais. O jogo começou às 11 da noite, locais, devido a sucessivos atrasos nos jogos anteriores. E então fica assim um 6-7 no primeiro jogo para Alcaraz, 6-1, 6-3 para o norte-americano. Depois Alcaraz ainda faz o 6-1 e fica 2 igual. E agora fomos a super tie-break e Shelton venceu por 10-7. Jogaço de ténis a acontecer e fomos acompanhando por aqui, porque é de facto uma loucura. Está um estádio cheio neste momento às 3:34 da manhã em Nova Iorque. Fica a nota, Shelton vai para as meias finais do US Open. Por aqui há um alerta amarelo para o sul do arquipélago da Madeira, devido ao calor, é da Madeira que se diz. De resto, uma chuva fraca à meia da manhã em Portugal Continental, em especial no centro e no sul, vento fraco na faixa costeira e os Açores têm aguaceiros. Viana do Castelo, Aveiro e Guarda marcam 23 graus de máxima para esta quarta-feira. Porto, Leiria, Sagres, Sines, 24. Bragança sobe aos 25. Vila Real e Lisboa nos 26. Coimbra e Viseu marcam 27. Braga, Ponta Delgada e Setúbal registam 28. Em Santarém, Funchal e Porto Alegre sentem-se 29. Castelo Branco e Beja, 30. Faro e Évora, 31 graus de máxima. Seguimos há 32 anos a apoiar a música portuguesa. A sonoridade de Barcelos entra agora pela RTP Antena 3 na Guerra do Caolim. São os Lock and Wise. Logo a seguir, um estado de espírito. End of Summer, de Tame Impala. Muito obrigado pela companhia, boa viagem e boa quarta-feira.

0: É um modo de estar quase nesta fase. End of Summer, diz-nos Tame Impala, e nós em negação. O homem que estará no Passeio Marítimo de Algés já no próximo verão, confirmado para o Nós Alive. Excelente o concerto deste ano na Super Boca Arena do Australiano. Para falar em concertos, já para a semana.
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0: Vamos a isso, estou prontíssimo. Daqui a pouco há Aleixo na RTP Antena 3.
3: Mas olha, tu sabias que o 11 de setembro de 2001 foi o primeiro dia de trabalho do gajo que mandava lá no tráfico aéreo dos Estados Unidos?
4: Eish, a sério?
3: Super a sério. Já viste? Chegas ao trabalho, 9 da manhã, ao teu primeiro dia como chefão lá

0: à bola. Uma bola maior, na verdade.
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0: Ora, bom dia.
2: E que demora menos tempo.
0: Sim, tiveste a acompanhar isto,
2: acompanhei quando acordei. Eu acordei, liguei a televisão antes de sair de casa.
0: Isto é uma loucura.
2: E não sabia que ainda estava a dar o jogo.
0: Porquê que eles não adiam um jogo que começa às 11 da noite? Eles não devem adiar, porquê? Porque há muita malta que pagou muito dinheiro para estar a ver aquele jogo, bilhetes, não
2: e
0: é? Voos.
2: Exato. É tanto dinheiro envolvido entre adeptos e marcas.
0: Que tem de acontecer neste dia.
2: Tem de acontecer,
0: não é?
2: Só que por acaso vinha a ouvir-te e vinha a pensar. É muito mais vantajoso para. Para Shelton no Prado Caras,
0: porque claro.
2: Já a diferença horária se faz notar no dia, claro. Imagina quanto mais tarde for. Mas grande jogo. Grande
0: não,
2: jogo
0: jogaço incrível, feito a 3-2, super tie break. Se não acompanharam, Shelton está nas meias finais do US Open, depois de um jogo de quase 5 horas contra o Alcaraz, que lá está, terminou há cerca de 10 minutos. Noutros temas, queres que eu ponha aqui um hino de cara?
2: Há lasanha hoje ao jantar, não é?
0: Pá, vamos ver? Vamos ver, homem. É assim, eu vou com um mood positivo, consoante o que. Que aconteceu na última época, não é?
2: Correu-me
0: bem.
2: Repara, o Sporting, o que fez na época passada, tem esperanças para fazer também esta época. Se bem que este sorteio parece mais complicado do que a época passada.
0: Também parece mais complicado a mim.
2: Tal complicado, foi o jogo do Porto ontem. Portanto, começamos já por aí.
0: Que perdeu 2-0.
2: O Porto perdeu 2-0 e não conseguiu ser competitivo. Ou seja, o resultado foi claramente justo, até podia ter sido mais dilatado para a equipa de Enzo Maresca.
0: Mencionar que jogaram contra Manchester City, não é?
2: Portanto, Manchester City, e o Manchester City vem na máxima força.
0: Sim.
2: Portanto, não houve ali
0: poupança. Os dois gols são de Haaland.
2: Dois gols de Erling Haaland, do robôzão Erling Haaland, que é de facto um panzer autêntico. Não, ele não dá hipótese dentro da área. E quem não foi dando hipótese a Haaland foi Diogo Costa, até que acabou por sofrer.
0: Faz um jogaço também, Diogo Costa.
2: Alexandre Guimarães, sim. Diogo Costa... faz uma exibição, não é surpresa para nós.
0: Sim, mas é fenomenal.
2: É mais uma exibição.
0: E o Futebol Clube do Porto conseguir manter o Diogo Costa na baliza para esta época também é...
2: Olha, é o melhor reforço.
0: É o melhor reforço.
2: O melhor reforço é manter o Diogo Costa. Porque ele é, de facto, um guarda-redes de nível mundial. Todos nós sabemos isso, apesar da Ferrense Futebol não saber isso. Mas Diogo Costa, sem dúvida, é um guarda-redes de nível mundial. E eu acho que é muito importante para ele, em termos de reconhecimento internacional, demonstrá-lo nesta competição.
0: Sim.
2: Como dissemos, na segunda-feira, o Porto tem estado afastado da Liga dos Campeões. Portanto, Diogo Costa não se tem conseguido mostrar nessas leads. A seleção portuguesa não tem estado grande coisa nas grandes competições, como nós sabemos.
0: Sim, sim.
2: Portanto, também não tem sido uma montra fantástica para Diogo Costa. O jogo de ontem é essa montra. Repara o seguinte, o Porto faz 0 remates à baliza. O City faz 20 remates, 10 à baliza, e desses 10, 6 são grandes oportunidades. Com um grande índice de golos esperados, digamos
0: prazos,
2: assim. E Diogo Costa apenas foi 2 dessas 6 grandes oportunidades. Ele faz 4 grandes defesas, duas delas ele nem precisa de voar, porque eu reparava nisto enquanto via o jogo. É um posicionamento tal, não, uma leitura do lance.
0: Não, e aquele lance em que são duas seguidas.
2: É aquela dupla defesa,
0: bem,
2: fantástica.
0: Essa dupla defesa...
2: A primeira é difícil, de mostrar, porque é no contrapé dele.
0: Exatamente.
2: Ele tem que deixar a mão para trás e depois consegue vir fechar a baliza. É de facto um guarda-redes de nível, de grande nível mundial. Ontem foi valendo Diogo Costa para o Futebol Clube do Porto, eu acho. A época passada falei aqui, como tu sabes, durante toda a época, sobre alguns problemas que a equipa do Porto tem com bola. É uma equipa muito sólida atrás, organização defensiva muito boa, a de Farioli. A equipa comprou a ideia dele desde agosto do ano passado, portanto, nesse aspecto eu acho que há ali uma grande conjugação entre a equipa técnica e a equipa de futebol. Mas parece-me que também nos momentos de transição defensiva e ofensiva, este Porto Farioli é uma equipa forte. Para a Liga Portuguesa isso vai dando, porque o Porto até na capacidade física é muito mais forte do que a grande maioria dos adversários,
0: sim, sim,
2: cá em Portugal, até do que os dois rivais, Benfica e Sporting, mas lá fora isso já há uma diferença maior. E este City, com o ritmo de Premier League que tem, a capacidade física do Porto não surpreende.
0: É isso, uma coisa é que estás habituado a defender o Haaland ano após ano, outras vezes, de vez em quando o Haaland aparece à frente e é um Elien.
2: E no meio campo tens Enzo Fernandes e a seguir entra Elliot Anderson para dar um ritmo ainda maior,
0: sim,
2: ao jogo. Portanto, há ali uma capacidade física diferente. Como te disse, o Porto, no momento em que tem bola, em que quer atacar, não em transição, no momento em que a equipa adversária está organizada e o Porto tem bola, eu acho que faltam coisas a esta equipa. Poderá faltar a qualidade individual, não nos esqueçamos que falta Samu, que só volta daqui a uns meses, que Pietuszewski ainda está lesionado e ele fez uma segunda volta fantástica para o Porto, como nos lembramos, o miúdo polaco. Jiménez entrou ontem, ainda falta ganhar ali algum conhecimento da equipa e algum nível físico para poder ser titular do Porto, e ele tem qualidade para isso. Ou seja, bem sei que ainda faltam aqui peças, faltava Froholt. Portanto, também não era um Porto na máxima força e era um City, isso sim, na máxima força. Mas, repito, com bola, faltou muito a equipa de Farioli e não conseguiu atirar à baliza de Donnarumma sequer. O City controlou o seu jogo a bel prazer, marcou 2, podia ter marcado 6. Diogo Costa esteve em grande, fica.

0: com essa nota positiva. E fica outra nota positiva, é que daqui para a frente o calendário do Futebol Clube do Porto, até a ida a Anfield, Alexandre, é muito mais soft.
1: É mais soft, é verdade.
0: Eu acho que o Porto é favorito na maioria dos jogos que tem pela frente. E isso é um dado positivo. Repito, uma ideia que já tenho dito, é que na minha opinião o Futebol Clube do Porto vai tranquilamente fazer top 12, top 14. Tenho essa opinião, portanto, ou seja, a primeira metade do playoff, pelo menos. Isso é se não for ao top 8, mas acho que a primeira metade do playoff o Porto conseguirá fazer. Em relação ao Sporting.
1: Champignon Galatasaray.
0: Champignon Galatasaray, todos nos lembramos dessa tirada de bruma que agora está no Benfica. Em relação ao Sporting, o Sporting foi de um Galatasaray que vem desfalcado do seu melhor jogador, Victor Osimhen.
1: Bem, eu estou completamente a leste do futebol turco, não faço nenhuma ideia que Galatasaray é este.
0: É o Osimhen. O Osimhen é o melhor jogador da Liga Turca e do Galatasaray. Eu diria, exagerando obviamente, e quem me está a ouvir vai compreender, faz-me a equipa do Galatasaray, porque ele de facto decide jogos atrás de jogos para a equipa turca. O Galatasaray tem sido a melhor equipa turca dos últimos largos anos, tem sido consecutivamente campeão, mas não tem conseguido fazer grandes competições europeias, e isso tem sido uma nota dominante nas equipas turcas.
1: Quem é que é favorito hoje?
0: Na minha opinião, ainda assim, o favoritismo ao Sporting. Se o jogo fosse em Istambul, dava metade a um 55-45, okay, ao Gala. Aqui dou um 60-40 ao Sporting Clube Portugal.
1: Vamos ter um regresso de Rafael Leão Alvalade.
0: Temos regresso de Rafael Leão Alvalade, estou curioso.
1: Vai ser pouco intenso, isso,
0: estou
1: certeza.
0: Estou curioso para perceber como é que vai ser a recepção a Rafael Leão pela altura da sua saída, não é? Lembramos-nos bem. E portanto, eu acredito que vai ser mais assobiado do que aplaudido, mas isso é apenas o meu feeling.
1: Vamos ver.
0: Do conhecimento tenho do adepto português em geral. Vai ser um jogo interessante, Alexandre. Muitas pessoas consideram um jogo de tripla pelo tal poder individual do Galatasaray. O Galatasaray tem de facto uma equipa, particularmente do meio campo à frente, se nós fôssemos comparar peça por peça, ou seja, extrai da equipa, extrai do coletivo, se compararmos peça por peça, o Galatasaray tem uma equipa fortíssima, individualmente, do meio campo para a frente, teoricamente melhor que a do Sporting. Eu acho que coletivamente o Sporting é mais forte. Acho que estas equipas turcas têm, nos últimos largos anos, tido grandes dificuldades na Europa, até contra equipas de patamar inferior, não é o caso do Sporting, porque taticamente são menos organizadas, o jogo parte muito, o meio campo toca pouco na bola, e por acaso o Galo tem bons médios, com Torreira e com Gabriel Sara é uma boa dupla, porque Torreira é um cão de caça, e Gabriel Sara, o brasileiro, é um jogador que com bola acrescenta muito, dá passada larga até à área adversária, é muito forte a bater a bola parada, mas eu acho mesmo que este Sporting, com uma organização do meio campo que está a crescer.
1: Jogar em casa também.
0: A jogar em casa em Alvalade. Altimira, Dumbiá, aquilo está a melhorar, na minha opinião, essa conexão do meio campo. Zalazar, eu acho que este é destes jogos para os quais Zalazar foi contratado. Porque são jogos em que há mais espaço, em que Zalazar pode imprimir mais a tal capacidade física que ele tem, a meia distância.
1: E o próprio também aceitou o desafio do Sporting, porque há este palco da Champions.
0: Por causa deste palco da Champions, precisamente. E portanto parece-me que este é aquele tipo de jogos para os quais Rodrigo Zalazar, o ex-Braga, foi contratado, e em que pode fazer valer mais a diferença. Mais do que contra as equipas de bloco baixo na Liga Portuguesa, é aqui, nesta montra, nos jogos mais divididos, que eu acho que Zalazar pode fazer a diferença, e acho que pode ser mesmo o grande jogo dele no Sporting até agora, hoje, em Alvalade, contra o Galatasaray. E depois, dar uma última nota sobre, naturalmente, Flávio Gonçalves. Não há como ir para o banco. O Rui Borges tem que apostar em Flávio Gonçalves como titular, porque ele está a ser a grande surpresa do Sporting nesta época. E dois jogadores, para mim, Alexandre, vão ser os dois melhores jogadores do Sporting nesta Liga dos Campeões. Maxi Araújo, Luís Suárez. Já o foram na Champions passada.
1: É verdade.
0: Eu acho que é com estes dois que o Sporting pode fazer uma boa Champions. O calendário do Sporting é difícil. Se eu te falava que acho que o Porto acaba tranquilamente na primeira metade do playoff, eu acho que o Sporting vai ter uma Champions semelhante à do Benfica na época passada. Vai andar ali, resves Campo de Oric, para conseguir ir ao playoff. Portanto, acho que conseguirá, mas na segunda metade do playoff. Para isso, vencer hoje o Galatasaray,
1: que é
0: fundamental.
1: 8 da noite.
0: Estas duas primeiras jornadas, que é Galatasaray casa, Lan fora, para mim é fundamental que o Sporting faça no mínimo 4 pontos, e eu acredito que pode acontecer. Vamos ao Benfica, não é de Champions, é de Campeonato Português. Jogo em atraso, a terceira jornada. Benfica e Braga vão jogar esta semana esse jogo em atraso, porque quiseram ter semana limpa na altura em que estavam a jogar o play-off da Liga Europa. O Benfica desloca-se a Moreira de Cónegos de Guimarães, e Marco Silva dá a tónica em relação ao craque norueguês Andreas Schjelderup.
2: Quem entra como ele entrou no último jogo só pode ser um jogador feliz. Um jogador que entra como ele entrou, que tem treinado como ele tem treinado, para mim está feliz. Está a mostrar a sua qualidade, e como ele sabe bem, não estava num grande momento quando chegou, demorou um pouco a estar a este nível que ele demonstrou, e será aquele jogador que nós vimos nos últimos jogos, que vocês viram nos últimos 6 meses, aquele jogador que fez um grande Mundial.
0: Fez um grande Mundial, de facto, Schjelderup, fez uma grande segunda metade da época no Benfica, como nos lembramos, ainda não está a ser titular, porque foi um daqueles jogadores que chegou mais tarde, e Marco Silva aqui admitiu que o jogador norueguês, de facto, teve algumas dificuldades em ganhar o seu ritmo. Já entrou muito bem na Madeira e tem acima de tudo um ponto que para mim é muito importante para a época do Benfica, para aquilo que Marco Silva vai querer do Benfica com bola, e que tem sido uma equipa que está claramente nesse crescendo, é que juntar Andreas Schelder para Gianluca Prestiani parece-me a mim a melhor conexão que o Benfica pode ter no ataque. Isto obviamente à parte de Pavlidis, mas estes dois jogadores tecnicamente são muito evoluídos e eu acho que são capazes de jogar lados fechados. Na Madeira demonstraram isso na segunda parte, quando a equipa do Benfica estava a perder fulgor, Marco Silva meteu Schelderup, jogaram os dois juntos e jogaram muito bem.
1: Portanto, é um dado interessante. Hoje não só temos esse Sporting Galatasaray, agora vou enganar sempre por causa do Bruma.
3: Exatamente.
1: Temos a Champions às 8 da noite em Alvalade e o Benfica vai jogar às 8h45 em Moreira de Cornos.
0: Isso mesmo.
1: Amanhã, o que já mencionaste também, o Estrela da Amadora Braga.
0: O tal jogo entra-se e que não vai ser na Reboleira, porque o relevado do Estrela da Amadora não foi aprovado para esta jornada, está de facto em péssimas condições. O do Estrela e o do Marítimo estão relvados horríveis e não vai ser na Reboleira. Para terminar sobre o Benfica, Alexandre, era essa questão da conexão Schelderup-Prestiani, parece-me que é aí que o Benfica vai catapultar-se para uma boa época a nível ofensivo, para além do Vangelis Pavlidis, que é inquestionável. Eu falei de reforços, disse que Palhinha tinha sido o melhor reforço na segunda-feira. Eu acho também que simultaneamente a João Palhinha ter vindo para o Benfica, para Lisboa, manter Schelderup Prestiani
1: sem dúvida
0: e Pavlidis,
1: claro,
0: é fundamental para Marco Silva no
1: a
0: Benfica.
1: A tal espinha que o Sporting não conseguiu manter.
0: O Sporting, se quiseres fechar com isso, arriscou ao mudar de ciclo. É. Ou seja, vendeu algumas das suas principais referências.
1: Mas ele disse ali o Maxi, não é?
0: Que manteve-se. Está... Daí eu dizer que Maxi e Soares, como demonstraram na Champions passada, podem ser esses jogadores fundamentais. Quanto ao Benfica, espera-se uma vitória Moreira de Cornos para o Benfica não perder o comboio até ao clássico. É importante para a equipa
1: ou perder.
0: Ou para ti, neste
1: ou
0: caso.
1: Ou perder, Pedro.
3: Pode perder também. Neste caso acontece.
0: Neste caso para o comboio, não é? E para os sportinguistas e portistas que nos escutam, desejo que o Benfica perca o comboio da Liga até ao clássico. Para Marco Silva e para os benfiquistas, é muito importante que o Benfica não perca nenhum ponto até ao clássico do Dragão. Jogo esse que será daqui a duas semanas, antes da pausa de seleções. E, portanto, vamos ver o que é que até lá acontece.
1: Ora bem, hoje, 8 da noite, Sporting contra os turcos Galatasaray, às 8 da noite, às 8h45, o Moreirense contra o Benfica.
0: Isso mesmo.
1: Para acompanhar. Pedro Azevedo, voltamos sexta-feira.
0: Para esse rescaldo.
1: Grande abraço.
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1: 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Fechamos a hora com Arctic Monkeys. Obrigado pela companhia. Uma ótima viagem nesta quarta-feira.

0: É o mais recente single de Arctic Monkeys, toca na 3, Opening Night. Muito perfeito para esta manhã de quarta-feira. Passa um minuto das 9 da manhã, 8 e 1 nos Açores. É quarta-feira, 9 de setembro, e a informação que marca a atualidade é com a Carolina Bordal Soares. Bom dia, Carolina.
1: Olá, bom dia. Continuam a faltar professores nas escolas do país e o regresso dos docentes aposentados não resolve o problema. A crítica foi feita esta manhã pela Missão Escola Pública.
2: É uma medida que está a trazer um número residual de professores e que não está a mitigar efetivamente a falta de professores.
1: Apesar disso, o movimento Missão Escola Pública considera positivas as alterações feitas pelo Ministério da Educação para o ano letivo que agora começa. As novas regras determinam que só podem candidatar-se ao incentivo de 750 euros mensais de retorno às escolas professores de zonas onde há carência de profissionais. A porta-voz Cristina Mota entende, ainda assim, que os critérios deveriam ser ainda mais apertados.
2: Disciplinas onde efetivamente se deteta falta de professores. Damos um exemplo, a educação física não é uma disciplina onde neste momento existe a falta de professores. Portanto, entendemos que, por exemplo, neste grupo de recrutamento não faz sentido esta medida ser aplicada.
1: As declarações de Cristina Mota, porta-voz do movimento Missão Escola Pública. A nossa redação já pediu ao Ministério da Educação o número de professores aposentados que aderiram a este incentivo, quer os deste ano, quer os dos anos anteriores, mas não obtivemos ainda resposta por parte do gabinete do ministro Fernando Alexandre. Num balanço feito em julho para o Jornal Público, o Ministério referia que o incentivo de 750 euros mensais tinha sido pago a mais de 2 mil professores que prolongaram a carreira no ano letivo 2025-2026. Esta medida de incentivo foi criada em julho de 2024. Com a moção de censura ao governo chumbada ontem, a política deita agora os olhos para o orçamento do Estado para o próximo ano, que está já aí à porta em outubro. Ontem, na festa das Vindimas, em Palmela, José Luís Carneiro apresentou os argumentos socialistas para dar o sim ao governo. O secretário-geral do PS impõe ao primeiro-ministro 4 condições para que os socialistas viabilizem o próximo orçamento do Estado.
3: Ele tem publicamente de se comprometer com o PS de que não haverá alterações à Constituição. Em segundo lugar, não se podem mexer nas pensões. E há 2 outras questões. Como é que se vão financiar os investimentos previstos em escolas, hospitais, centros de saúde e equipamentos sociais depois do plano de recuperação e de resiliência? Por outro lado, como é que o governo vai responder às tempestades, nomeadamente nos apoios que prometeu às empresas, às famílias e às autarquias.
1: Matérias que são linhas vermelhas para o secretário-geral dos socialistas se o primeiro-ministro cumprir o voto favorável do PS no orçamento do Estado para 2027 está garantido. Para fechar, os responsáveis pela série South Park voltaram a satirizar Donald Trump ao anunciar que vão mudar o nome do programa para South America, em consonância com os esforços do presidente norte-americano para renomear mares, lagos e até estados. O anúncio foi feito pelos criadores Trey Parker e Matt Stone na rede social X. A 29ª temporada desta série de animação vai estrear na próxima quarta-feira, mas os criadores não especificaram se a mudança de nome seria permanente ou se diz respeito apenas ao primeiro episódio da nova temporada, que vai dar continuidade às paródias centradas nos chefe de Estado norte-americano. Recordo que no final de agosto, Trump assinou uma ordem executiva para renomear o Lago Ontário, situado na fronteira entre os Estados Unidos e o Canadá, para Lago América, na sequência de uma guerra comercial com o país vizinho devido à imposição de tarifas. Este domingo, o presidente publicou nas redes sociais um mapa do Estado do Novo México com a legenda Nova América. E para terminar, recordo que Trump já tinha também anteriormente nomeado o Golfo do México como Golfo da América.
0: A informação que marca a atualidade com Carolina Bordal Soares. Voltamos a falar às 10 da manhã.
1: Até já.
0: Até já. 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Abrimos a hora com Shane Michael Buse. Ele que é mais conhecido artisticamente por Somber. A nova sensação da pop alternativa. Um excelente nome, diria eu, para ouvirmos no Vodafone para a Segura 2027. Senhor João Carvalho, se estiver a ouvir. Ele já confirmou datas em Paris do próximo ano. Bora!

0: Homewreckers, Somber na RTP Antena 3. Gostava muito de ver este homem ao vivo em Portugal, portanto façam-me esse favor, está bem? Obrigado, fica à espera. Passamos o olho pelas estradas a esta hora, vê-se aí a Rábida Freixo, temperagens entre Canidele e Boa Vista. Está um carro avariado em Bonjoia, de resto habitual na A28 e na A3. Seguimos então para a A1, Alverca Lisboa. A boa notícia é que está em resolução um acidente em São João da Talha, com demora a partir de Via Longa. A Marginal Cascais Lisboa tem um carro avariado em Caxias, precaução nesta fase da estrada. Segundo circular, A5, Oeste Norte Sul, 19 e ponto 25 de Abril. Aqui as filas já são as do costume, esta hora, na hora de ponta, para entrar no trabalho nesta semana de regresso. Muita força, um grande abraço para quem está nessa missão. Podem ligar para 821-0101. É o número do Serviço Nacional de Trânsito da RTP. Quarta-feira, 9h10, está na hora, na Aleixo.
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2: 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Olá e bem-vindos ao primeiro Aleixo FM da época 2026-2027. Aqui comigo está o Agente Renato.
3: Boas, Pips.
2: E ora bem, como daqui a dois dias o 11 de setembro faz 25 anos, vamos já antecipar essa porcaria. Vamos já falar hoje. Até porque o Renato tem uma nova teoria da conspiração.
3: Não tenho nada. Não é uma teoria da conspiração. É uma curiosidade.
2: Sim, está bem. As teorias da conspiração começam assim, com curiosidades. Diz lá, então.
3: Ok. Conheces uma banda chamada I Am The World Trade Center?
2: Não. É nova?
3: Não, é antiga. Já nem existe sequer. Mas tipo, tinha esse nome e lançou o primeiro disco pouco antes das cenas do 11 de setembro. Tipo em 2001.
2: Ah.
3: E a 11ª música do disco, sabes como é que se chamava?
2: Bin Laden.
3: Oh, não, né?
2: Então, Airplane? Jet Fuel Can Melt não sei o quê, Beans?
3: Não, era September. Setembro em português.
2: Ok.
3: Fogo? Até não achas uma coincidência bué, bué, uou? A banda com esse nome lança um disco 2 ou 3 meses antes da cena e depois a música número 11 chama-se Setembro? Mano, quando eu soube nem quis acreditar. Até fiquei assim meio arrepiado.
2: E qual é que é a teoria da conspiração disso? Só se for terem feito o atentado que odiavam esses gajos da banda, e lixarem-lhes a carreira deles.
3: Oh, achas? Oh, menino, um bocado rebuscado.
2: Ah, já ouvi teorias bem piores. Mas olha, tu sabias que o 11 de setembro de 2001 foi o primeiro dia de trabalho do gajo que mandava lá no tráfico aéreo dos Estados Unidos?
3: Eis, a sério?
2: Super a sério. Já viste? Chegas ao trabalho, 9 da manhã, ao teu primeiro dia como chefão lá dos aviões a voar e pimba, estão a tirar aviões contra prédios.
3: Já, fogo. Eu ia ficar logo a achar que tinham sido os meus inimigos. Tipo, a criar essa cena toda.
2: Aí agora já achas? Há bocado, com a banda, não achavas. Achavas rebuscado.
3: Oh, já. Quer dizer, não sei, man. Isto, a verdade é que anything is possible, man.
2: Se calhar era alguém que odiava essa banda e também odiava este homem do tráfego aéreo. E viu ali uma oportunidade única para lixar os dois ao mesmo tempo, no dia 11 de setembro.
3: Mas tu acreditas em alguma teoria dessas da conspiração, como o sistema gosta de chamar?
2: Não, eu não tenho que pagar para isso. Mas sei de algumas teorias pouco faladas. Se calhar até fazem mais sentido que muitas das teorias que andam para aí, dessas mais consagradas.
3: Ok, então diz lá, mano. Sabes que eu curto ouvir essas cenas.
2: Olha, uma teoria é que foram os pilotos dos aviões que organizaram tudo, para depois mudarem as leis e passar a ser quase impossível entrar no cockpit, lá na cabine deles.
3: Ok, estou interessado. Desenvolve aí, desenvolve.
2: Pá, aquilo antes do 11 de setembro, estava sempre gente a ir ao cockpit. Os pilotos também já estavam fartos, né? Era sempre a gente a entrar e a sair. Era garotos a querer tirar fotografias, era velhos a fazer perguntas, era gajos à procura da casa de banho, Pá, era sempre gente a entrar e a sair. Já,
3: yeah, ok, podia ser meio chato, já. Yeah.
2: Os pilotos querem estar à vontade, não é? Desapertar o cinto, tirar os sapatos, dormir um bocadinho com a boca aberta. E pronto, depois do 11 de setembro, já podem fazer isso tudo. Não correm o risco de aparecer lá alguém a chatear.
3: Ok. E what else, man? Tens mais?
2: Tenho. Outra é, os Estados Unidos invadiram o Afeganistão por causa da SIC.
3: What? A SIC portuguesa? O canal?
2: Sim. No 11 de setembro à noite, a SIC passou o ramo 3. Aquele em que ele vai ao Afeganistão. E pelo jeito, o diplomata dos Estados Unidos cá em Portugal viu o filme, já assim meio a dormir, e achou que era um sinal e ligou para o George W. Bush. E passados uns tempos, pronto, invadiram o Afeganistão.
3: Mano, então mas eles não foram ao Afeganistão por causa do Bin Laden estar lá escondido?
2: Oh, está bem, isso são as desculpas oficiais. Como aquilo das armas químicas no Iraque e mais não sei o quê. Mas as verdadeiras razões costumam ser coisas muito mais básicas. Ou coisas com base, assim, enfesadas.
3: Yeah, ok, pode ser. Mas, man, pera lá. O apresentador José Figueiras não é da SIC. E não tem aquele meme do 11 de setembro. O é antigo. Uou!
2: Sim, deve estar relacionado com isso da SIC e do RAM 3. Olha que não há coincidências, meu menino.
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0: 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Seguimos com a música e novidades. Saiu há duas semanas o 8º álbum de Interpol. This Mirror Waits a Ton. E por lá encontramos esta See Out Loud. Ouviram aqui primeiro? Interpol na RTP Antena 3.

0: 7 dias. Tiago Tencour na 3. 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
0: 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Seguindo para a música, há Fat Talk para ouvir, logo a seguir, Billie Eilish.

Get 4AM, Billie Eilish na 3. Aquecer energia numa quarta-feira que já vai estar bem quente, mas felizmente dá para arrefecer um pouco a casa. Abram as janelas. Alerta amarelo para o sul do arquipélago da Madeira devido ao calor, portanto por aí mantém-se o verão. Nos Açores, clássico, aguaceiros, 4 estações no mesmo dia. Vamos às temperaturas. Viana do Castelo, Aveiro e Guarda marcam 23 nos termómetros. Porto, Leiria, Sagres e Sines nos 24. Bragança a subir aos 25. Vila Real e Lisboa sentem 26. Que civilizado, meu Deus. Coimbra, Viseu nos 27. Braga, Ponta Delgada, Setúbal, 28 graus de máxima. Santarém, Funchal e Porto Alegre nos 29, Castelo Branco e Beja 30, Faro e Évora 31 graus de máxima. Foi um verão no qual ouvi muito o mais recente álbum de T-Rex. Um dia vais perceber, e é por lá que encontramos esta Macarena, uma Macarena diferente. A falar em Macarena, por favor, parem de passar Macarena em sets. A música Macarena já não faz sentido tocar em nenhum DJ set. Fica aqui este reto. Só esta pode ser. Obrigado, Serviço Público. T-Rex na RTP Antena 3, já a seguir, Samuel Luria.

0: Father John Misty, em ano de concertos em Portugal, passou por Lisboa e Porto. Esta, I Love You, Honey Bear, assim se chama. A 17 minutos das 10 da manhã, vamos até Veneza.
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2: E mais logo, há mais a partir das 7 da tarde com o Fernando Alvim. Seguimos para as estradas. Há 28 Matosinhos Porto tem indicação de acidentes na Avenida AEP, com filas a partir de Leça de Palmeira. De resto, o habitual na A3 e na VCI para entrar na cidade invicta. Vamos para mais, para sul, onde na Alverca Lisboa há uma indicação de acidente em São João da Talha. Também na A5, Lisboa-Cascais, um acidente na subida de Monsanto. No inverso, há filas entre Porto Salvo e Linda Velha e de Monsanto para as Amoreiras. A Cril também é complicada. A Algesta Cavém, um acidente à saída do túnel do Grilo, com filas a partir da Póvoa de Santo Adrião, a afetar a A8, a partir da zona comercial de Louros. Também a segunda circular, o Eixo Norte-Sul, Luísa 19 e a Ponte 25 de Abril, complicados para entrar na capital portuguesa. Podem ligar para o 821-0101, é o número do Serviço Nacional de Trânsito da RTP. Seguimos, colaboração, Dolce e Cisa juntaram-se em estúdio, uma belíssima ideia para lançar em Girl Get Up. Boa viagem, 15 minutos para as 10 da manhã.

A colaboração de Shinobi com Varwell na RTP Antena 3 está na hora. André Santos a chegar, meu nome é Alexandre Guimarães, já sabem. Daqui a dois dias temos novidades, porque sim, durante esta semana tenho estado sozinho, mas a partir de segunda há companhia. Novas manhãs de 3 ficam a saber tudo a partir de sexta-feira. A hora fecha com Make Teenage Anna Proud, é Capicua. Beijinhos, abraços, até amanhã. André Santos, já a seguir.

0: Making Teenage Anna Proud. Capicua a fechar esta edição das Manhãs da 3. Muito bom dia, bem-vindos. São 10 da manhã no continente e na Madeira. Chegamos às 9 nos Açores. É quarta-feira, 9 de setembro. Carolina Bordal Soares, o que é que está a marcar a atualidade? Bom dia.
1: Olá, bom dia. O antigo ministro do PSD, Fernando Negrão, acredita que as medidas anunciadas ontem pelo primeiro-ministro sobre o bónus das pensões e as descidas no IRS foram uma manobra política numa altura em que o governo está debaixo de fogo por causa do ministro da Administração Interna. Fernando Negrão, que também foi deputado e presidente do Grupo Parlamentar dos Sociais-Democratas, diz que o governo respondeu assim porque não tinha alternativa, uma estratégia que não passa despercebida aos eleitores.
2: Os portugueses perceberam que o governo estava numa espécie de beco sem saída e a solução que encontrou foi uma pensão extraordinária entregar aos nossos pensionistas que bem precisam e uma redução do IRS para, relativamente aos primeiros escalões. E, portanto, os portugueses perceberam que há aqui uma motivação política para isto acontecer.
1: Em declarações esta manhã à Rádio Pública, a opinião de Fernando Negrão, que assumiu as pastas da Segurança Social e da Justiça em anteriores governos do PSD. Já começou a reunião do Conselho de Ministros em Bragança, onde o governo vai aprovar o prolongamento, até ao final deste ano, do desconto de 10 cêntimos por litro no gasóleo agrícola. Este pacote vai custar no total mais de 15 milhões de euros e vai ser suportado pelo Orçamento do Estado. Para compensar o aumento do preço dos combustíveis, vão também ser aprovados novos apoios para o setor da pesca e também da floresta. São algumas das novidades que vão sair deste Conselho de Ministros descentralizado, que já decorre esta hora em Bragança. Ora, numa reação ao prolongamento do desconto no gasóleo agrícola, a CAP, Confederação dos Agricultores de Portugal, diz que estes apoios não chegam. O secretário-geral, ouvido há pouco pela Rádio Pública, recorda que esta ajuda do governo é muito reduzida face ao aumento exponencial do preço dos combustíveis e, por isso, Luís Mira considera que os apoios não são suficientes, é preciso mais.
3: Fica muito aquém porque o agravamento dos custos não são só nos combustíveis e esta compensação que o governo vem atribuir é muito reduzida face ao volume do aumento. Nós estimamos que os custos aumentaram só nos combustíveis no período de março até agora cerca de 60 milhões e a compensação que o governo deu foram de 6 milhões, portanto é 10%.
1: Agricultores com a vida muito dificultada, a leitura de Luís Mira, o secretário-geral da CAP, a reagir ao prolongamento até ao final deste ano do desconto de 10 cêntimos por litro no gasóleo agrícola. A corrida ao espaço tem uma presença cada vez maior do setor privado. As empresas representam quase 90% dos satélites ativos que foram lançados no ano passado. Estes dados estão reunidos num relatório divulgado esta manhã pela OCDE sobre a economia do espaço, no dia em que Paris recebe uma cimeira espacial. Juntam-se países e empresas de todo o mundo, com as ausências notadas de gigantes norte-americanas. A indústria é cada vez mais dominada pelos Estados Unidos. Portugal fica à espreita. Gonçalo Costa Martins.
4: O país tem projetos de lançamento, também planos para adquirir constelações de satélites comerciais e uma estratégia espacial de defesa. O relatório da OCDE traz estes pormenores sobre Portugal, mostra que o país não está à margem neste setor dominado pelos Estados Unidos, responsáveis por 55% de todos os lançamentos. Esta percentagem tem subido a SpaceX de Elon Musk, que se tornou num grande motor destes projetos. É uma das ausências da cimeira espacial que acontece hoje e amanhã em França, notada também a falta da Blue Origin. Nesta corrida pelo céu, mais além que o céu, os operadores privados tomaram a dianteira. Se em 2010 representavam apenas 23% dos satélites lançados, esse número saltou para 88% no ano passado.
1: Os operadores privados representam agora a grande maioria dos satélites ativos. A OCDE desafia neste relatório os governos a criarem um setor mais competitivo à medida do crescimento. Estima-se que estejam nesta altura ativos no espaço mais de 15 mil satélites.
0: Muito bem, é o ponto final na informação na RTP Antena 3, a edição das 10 com a nossa Carolina Bordal Soares, que volta amanhã pelas 7. É isso ou não?
1: É isso mesmo.
0: Muito bem, beijinhos, até amanhã. 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
0: Ora então, muito bom dia, boa semana. Cá estou para ficar até à 1 da tarde. Começamos com Lineker.
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desengane-se quem pensava que a festa dos 10 anos do Porto tinha ficado cingida a Lisboa. Nada disso. Depois do concerto no Coliseu dos Recreios, com o carimbo da RTP Antena 3, está prometida a festa para a cidade do Porto, dia 27 de novembro. São 10 anos dos Ganso. Há concerto marcado para o Art Club. 27 de novembro, os Ganso, é deles este Deixar-te, que abriu esta hora na 3, depois de ouvirmos também Lineker. Sejam muito bem-vindos, boa quarta-feira, espero que a semana esteja a correr da melhor maneira. Há Deftones para ouvir nesta hora, também os Black Pumas, Phoebe Bridgers, ainda a música nova dos K7 Pirata e muito, muito, muito mais. Portanto, fiquem ligados à RTP Antena 3, agora com Hollywood e G-Sun. Bom dia! Gosta, só sabes, nesta mano.

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0: Chama-se Cartas na Mesa, é o Vanzine, na RTP Antena 3. Lá atrás, Biba Dubi com Memories, são 10h20. Bom dia, bem-vindos a esta quarta-feira que até meio da manhã traz assim a ameaça de um outro chuvisco no centro e no sul, mas o dia esta quarta-feira será feito acima de tudo de sol no continente, abertas nos Açores e sol também na Ilha da Madeira. Máximas para hoje arrancarem nos 23 graus na Guarda, que é o ponto mais frio no país. Bom dia, Guarda. Porto, 24. Depois temos Coimbra e Lisboa com 27 graus de máxima, Ponta Delgada a chegar aos 28, o Funchal aos 29, Faro com 30 e mais quente no mapa hoje, Évora no Alentejo, máxima de 32 graus.
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0: Contagem decrescente para o lançamento do álbum, que sai já na próxima semana, e depois, bom, depois há concertos de norte a sul com o carimbo da 3 para apresentar as novas canções. Estou a falar do...
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0: Ora, nem mais, já sabem que podem conferir também as datas no nosso site. É uma digressão com o carimbo da RTP Antena 3. Agora, recordamos os Deftones, recordamos no sentido em que eles estiveram por cá recentemente no Calorama, o último dia. Aliás, essa particularidade foi confirmada pela organização. Na verdade, o Calorama teve como último dia o domingo, porque os Deftones eram a banda que a organização queria, em primeira instância, trazer. E a única vaga na agenda dos Deftones era justamente aquele domingo de verão que aconteceu há umas semanas aqui em Lisboa, e por isso mesmo criou-se então esse domingo para que os Deftones pudessem marcar presença numa edição que contou com Lauryn Hill, Robbie Williams, Turnstile, muitos outros nomes, mas que encerrou então com os Deftones. É deles este Infinite Source, agora na 3.

É o regresso da norte-americana Phoebe Bridgers, e que bom regresso este. Ela que já há alguns meses, anos, que estava meio que encapsulada, na verdade, a tratar de questões de saúde mental, falou sobre isso, necessitou também de se afastar de alguma toxicidade online, e isso fez com que alguém que conhecemos desde logo das Boy Genius e daquele álbum a solo que marcou o ano da pandemia também, 2020, a verdade é que agora regressa com um novo álbum lançado justamente no mês de agosto. É o primeiro disco em 6 anos, ok? E é de lá que sai este Bobby. Já agora, o álbum chama-se Lost Weekend e é dele que retiramos esta canção que ouviram agora aqui na RTP Antena 3. Uma boa notícia para esta rentré: o regresso de Phoebe Bridgers às canções. The Strokes.

Agora descemos, vamos até ao Algarve com o peculiar, esta chama-se Azeitona. Vamos juntar ainda o Carlão e os Black Pumas. Muito bom dia, são 10:30 da manhã.

0: O Simplesmente, projeto artístico de Léo Amorim, que nos chega de Viana do Castelo. Aqui, este desenho novo traz como companheiro Luto, alter ego também de Fred Severo. Ficámos a 18 minutos das 11 na Rádio da Nova Música Nacional, que não abre mão de estar presente nos festivais que ainda acontecem neste mês de setembro. 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
0: Estão de volta logo no regresso a casa. Agora, de regresso está a Carly Rae Jepsen, ela que há uns anos teve uma canção que acabou por colocá-la nas bocas e nos ouvidos de muito boa gente. Chamava-se Call Me Maybe. Agora está de regresso com um novo álbum e música nova a entrar direitinho aqui na RTP Antena 3. É esta aqui, chama-se After All e toca quando faltam 17 minutos para as 11. Quarta-feira, uma ótima semana com a 3.

são os Cassete Pirata com este abismo na RTP Antena 3. Vão lançar novo álbum. Esta é a canção que justamente anuncia esse novo disco. Estamos a 9 minutos das 11.

0: Falemos de festivais. Ora, este ano estamos já a entrar na reta final de festivais, mas ainda existem alguns nos quais vamos marcar presença. Foi um ano onde, por exemplo, em Portugal tivemos Rock in Rio, que por estes dias está a acontecer na sua versão original no Brasil. Ora, é justamente de lá que nos chegam imagens absolutamente ternurentas, comoventes, quando assistimos aos bastidores de um encontro de duas lendas vivas, e esta expressão, e acho que vão perceber o porquê de dizer isto, duas lendas vivas que se cruzaram justamente nesse festival do outro lado do Atlântico. Estou a falar deste senhor aqui, Elton John, ou Sir Elton John. Ele que já havia anunciado o fim da sua carreira, dos concertos ao vivo, por assim dizer, mas abriu uma exceção para o Brasil e explicou porque ele disse que realmente parou de tocar ao vivo, mas que não conseguiu ir ao Brasil por época da digressão de despedida por causa da Covid-19. E por isso mesmo, quando surgiu a hipótese de passar novamente pelo Brasil para atuar no Rock in Rio, ele disse que não teve outra opção que não dizer que sim, para conseguir agradecer ao vivo todo o amor que revelaram por ele ao longo da sua carreira. Ora, foi obviamente o grande cabeça de cartaz para esta noite de Rock in Rio. Mais de 2 horas de concerto, 23 canções, blazer assim amarelo, e Elton John com os óculos azuis, uma camisa azul, e ainda aquela energia que o caracteriza a ele e às suas próprias canções. Agora, o dia no Rock in Rio foi também de uma outra estrela, no caso uma estrela caseira, falamos de Gilberto Gil. Ele foi nome também que marcou presença no dia de ontem no Rock in Rio, e houve justamente um encontro entre estes dois, as tais lendas vivas, nos bastidores do Rock in Rio. O encontro foi testemunhado e há uma parte dele que está de alguma maneira a galgar nas redes sociais, onde podemos ouvir justamente Elton John a falar com Gilberto Gil. Oh, ora oiçam.
1: You legend. You legend. You wonderful man.
2: Same as you.
1: Oh my God, it's so lovely to meet
2: you.
1: Oh, I'm all the better for meeting you.
2: Yeah,
1: you are such a legend and a brilliant man. Bless you for all the wonderful music.
0: Extraordinário momento, uma lenda, obrigado por toda a música extraordinária que fez, são algumas das frases que conseguimos ouvir neste áudio, que é também visivelmente emocional. Há um abraço entre Elton John e Gilberto Gil, o vídeo está aí nas redes sociais, facilmente o encontram, e não deixa de ser um testemunho relevante e importante que de alguma maneira me cruzei ontem e que achei pertinente partilhar também convosco. Elton John, Gilberto Gil, os dois ainda aí a dar concertos, e é sempre bom testemunhar também o encontro de dois grandes vultos da música nos bastidores de um qualquer espetáculo.
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0: 6 para as 11, domínio público à hora certa.

0: Orange County, take a drive na reta final desta hora, aqui na RTP Antena 3. E do vídeo de que vos falava há pouco, Marta Rocha foi também testemunha. Ainda que como eu, não indo logo. Sim, do vídeo apenas. Calma.
1: Testemunhar isto.
0: Não é super ternurente?
1: Eu adorei. Eu adoro o Elton John porque ele...
0: Eu adoro o Elton John também.
1: Por vários motivos. Sim. Um deles é que ele apoia muito os artistas, sejam novos, sejam mais experientes.
0: Aliás, ele tem aquele programa dele, por acaso não sei se ainda está no ar,
1: da
0: Apple, era na Apple, não é?
1: Sim, mas que recebe coisas tipo o Nick App, por exemplo,
0: sim,
1: que era
0: sim,
1: completamente
0: sim.
1: inesperado.
0: Muitos projetos novos,
1: exatamente.
0: Uma pessoa sempre
1: Fontaine
0: ligada.
1: Sim, também.
0: Sim, sim. É fortíssimo.
1: É.
0: E ele, adorei a pinta, um bocadinho à Rainha de Inglaterra, não é?
1: Sim, sim,
0: totalmente. Sim, com uma cor muito vibrante, o seu fato, e a receber aquele jovem Gilberto Gil.
1: Sim, exatamente.
0: Mas com palavras carinhosas.
1: É que parecia que estava a apadrinhar o Gilberto Gil.
0: Foi ótimo.
1: Um novo artista, um novo nome da música.
0: 11 da manhã, mais 2 minutos no continente e na Madeira. Tum, tum, tum. 10 e 2 nos Açores.
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0: Mas, estranhamente, há mais a acontecer no mundo. Marta Rocha, o que é que nos contas?
1: No mundo e no país, até te digo.
0: Não me digas.
1: No país, sim. Surpreendentemente acontece no mundo e depois no país também. Bom, começo com música nova nacional, já está cá fora. O novo disco de Amy Curl.

0: O disco chama-se Pastoral 2.0 e, como o nome indica, é uma extensão do álbum Pastoral que Amy Curley editou em 2024. Este disco celebra também os 20 anos de carreira da artista que, pela primeira vez, como se ouve aqui neste Romance da Lhova que estávamos a ouvir, canta em mirandês. Aqui pronto, aqui pareceu muito português normal, mas normal não.
1: Não tem terras.
0: Exatamente, é melhor. O disco é lançado pela editora recém-criada pela própria Amy Curley, uma editora independente, a Exemplar. Seguimos na música nacional porque hoje há concerto de Rapaz Ego, projeto de Luís Montenegro segue a tour do álbum Fazer as Pazes. Encontrámo-lo no fim de semana no Indie Music Fest em Baltar e hoje passa por Santa Maria da Feira, onde atua no Cineteatro António Lamoso. É um concerto com apoio da RTP Antena 3. No cinema, e também com o nosso apoio, andamos por cá a dar destaque ao Motel X, o Festival Internacional de Cinema de Terror de Lisboa. Hoje há muita coisa para ver, por isso o melhor mesmo é ouvir um dos diretores do festival, João Monteiro, a contar o que é que se vai passar.
2: 14h40. Temos um dos títulos mais inusitados deste festival e aquele que tem, obviamente, o melhor título, chama-se Fuck My Son, é um filme norte-americano e é basicamente um musical, digamos assim. Às 16h45, outro filme norte-americano, feito por um jovem de 24, 25 anos, chama-se It Ends, e tal como o Backrooms e o Obsession, é um destes novos filmes de terror existencialista feito por jovens de 20 anos. Às 19h, uma sessão com o nosso grande mestre do Acid Giallo, Sérgio Martino. O filme chama-se All the Colors in the Dark e será antecedido por uma conversa com o realizador. Às 9h20, o norte-americano Hollow Warrior, um filme de Halloween passado num futuro distópico e que vai ter a presença da atriz Millie Shapiro, que é a protagonista do Hereditary. Finalmente, à meia-noite, um filme argentino, Gunman, Gatilheiro, que é sobre a terrível realidade dos jovens que são contratados para matar nas ruas, neste caso na América Latina.
0: São os destaques de hoje do Motel X, sempre calmo, não é? Sempre uhum. Aqueles títulos que dispõem bem e são bons para ir dormir a seguir.
3: Fuck My Son.
0: Fuck My Son, exatamente, é o nome que fica. Dia de hoje então no Motel X, nós amanhã vamos andar por lá com a emissão à tarde no Logo Se Vê e depois também à noite. Uhum. Amanhã também é dia de sessão com a curadoria da Antena 3.
3: Levem pipocas, ou talvez não.
0: Não, acho que não, não é pipocas. Não. Quer dizer, cada um porque sabe de si, mas não. Mas
3: e Marta Rocha sabe de todos, não é?
0: Eu sim, como Deus. Bom, são então com a curadoria da Antena 3 amanhã. Façam atenção à nossa emissão a partir das 4 da tarde. Vamos contar tudinho.
3: Feta atenção. Oh, é. Muito bem. Marta Rocha, estarás de regresso às 2
0: não,
3: da tarde.
0: Não, por acaso não. Vai ser a
3: Valentina. De um qualquer dia, que não
0: sim,
3: o de hoje.
0: Sim, de um qualquer dia, no
3: E estarás no Motel X.
0: Sim, exatamente.
3: Nesta edição. Ou numa sim. outra qualquer, em princípio.
0: Mas nesta vou estar.
3: Estava no cartaz até.
4: No público.
0: Sim, sim.
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3: Muito bem.
0: Olha, sempre um gosto, André.
3: É sempre, sim.
0: Nada caótico, nunca.
3: Nunca.
0: É sempre muito certinho aqui, não é?
3: Já agora tenho que partilhar isto de alguma maneira, não sei porquê. Nós temos duas televisões aqui no estúdio e quando eu cheguei, há uma das televisões que está num canal de desporto. E Marta Rocha entrou e disse: André, estás a ver corridas de cavalos?
0: Está.
3: E eu nem tinha
0: posso
3: reparado.
0: Confirmar, olha, agora
3: mas de
0: para,
3: facto,
0: para
3: nesta altura estão a dar corridas de cavalos. Não sei se queres relatar de alguma maneira o que está a acontecer, Marta.
0: É um cavalo a subir a barreiras, é surpreendente.
3: Por acaso não foi...
0: É muito... Temos que... E agora está a cavalgar e depois outra vez, e saltou outra vez. Agora continua, a galopa, acho eu, não sei muito bem se é a galopa.
3: Bem, se os relatos de futebol tivessem o ritmo que estás a imprimir aí.
0: Saltou
3: meu Deus.
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0: Sweet Alleluia. São os Royal Oates na abertura desta hora na 3. Lá atrás o Conan Osiris. 11 e 12, sejam muito bem-vindos. Daqui a pouco a música nova dos Fontaines DC, a canção que anuncia o lançamento do novo álbum, sendo que, a propósito desse novo disco, sim, há concerto dos Fontaines DC ainda este ano em Portugal. Vão atuar na Mel Arena em Lisboa. Mais à frente, The Last Dinner Party. Há também Mirror People, os Bateu Matou, os Jungle Jungle e muito, muito mais até ao meio-dia. Claro que a Fricção Científica vai também passar por aqui e vamos ainda, claro, contar com o disco da semana que, por estes dias, nos faz viajar pelas canções de Paris Paloma, esta escocesa que lança novo álbum e que é justamente esse disco que nos está a acompanhar aqui na 3, sempre depois das 11 e também depois das 5 da tarde. Para já na 3, o Snapa, bom dia.
1: Esta.
0: Chama-se Surtudo.

0: Sim, são eles, os Fontaines DC, na RTP Antena 3. Marianne é a música nova. E é a canção que anuncia aquele que será o quinto álbum de estúdio da turma irlandesa, Dopamine Chamber, assim se irá chamar este disco, que vai ser apresentado também em Portugal, o concerto dos Fontaines DC, marcado para Lisboa, dia 21 de outubro. É aqui que será dado o pontapé de saída na digressão europeia dos irlandeses Fontaines DC. Muito bom dia, quarta-feira, meio de semana, uma manhã que trouxe algum chuvisco ao centro e ao sul, mas será de sol em todo o continente. Açores com abertas, na Madeira também uma quarta-feira de sol, máximas de 23 graus para a Guarda, é o ponto mais fresco no país. Porto 24, Lisboa e Coimbra 27, Ponta Delgada 28, Funchal a chegar aos 29 graus, Faro aos 30, mais quente hoje Évora com temperatura prevista de 32. 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Já já a seguir, o disco da semana.
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0: Ayla Paris Paloma, a cantora escocesa, está de regresso com o seu segundo álbum, chama-se The Fatal Flaw, e é justamente ele que nos acompanha durante toda a semana. Para hoje, este Stem the Flow é a canção que escolhemos, é Paris Paloma.

Olha, gostei. Stem the Flow é a Paris Paloma, a canção que escolhemos para ouvir nesta quarta-feira. É disco da semana, o de Paris Paloma, segundo álbum da escocesa que, já sabem, ouvem durante a semana aqui na RTP Antena 3. Já sabem também, claro, que voltam a ouvir esta canção depois das 5. Agora são 11:30. Muito bom dia. Amanhã.

0: Knocking at the Sky são as britânicas da Last Dinner Party na RTP Antena 3. Lá atrás os Bateu Matou com o Tatanka. Oh, linda! Ficámos a 20 minutos do meio-dia. Já a seguir. Bom, voltamos aos prémios Ig Nobel com a Isilda Sanches. É a fricção científica que chega já a seguir. Se bem que hoje com prémios Ig Nobel, convenhamos, mais íntimo. Agora, qual o nível de intimidade? Bom, isso é a Isilda que vai revelar.
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0: E para logo às 7.
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0: Ninguém... Ah, Henrique, estava muito alto. Estavas a cantar muito alto esta canção. Não te sabia, és fortíssima, não ninguém, ninguém.
7: Tu és mesmo. Mais tipo em coros, percebes?
0: Mas é espetacular, adorei. Os ouvintes...
7: Certeza que
0: os ouvintes não ainda não apanharam, porque eu...
7: Graças a Deus.
0: Não te sabia.
7: Ainda bem para eles.
0: E a introdução, consegues dessa canção?
7: Vá, calma, já estás a pedir muito. Assim, eu cantar assim em público...
0: Quem nos viu já foi contar...
7: Quê?
0: Que me encontrou com um novo amor sem saber nada.
7: Ah...
0: Para outro dia, depois avanço na canção. Bom.
7: Olha, vou ler.
0: Obrigado. Agora, 18 minutos para o meio-dia. Vamos lá aos prémios Ig Nobel e à intimidade destes prémios. Isilda Sanches, o que é que há para saber?
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8: Tal como prometido, destaco hoje alguns vencedores dos prémios Ig Nobel 2026, cuja lista completa conhecemos no episódio passado. Focamos-nos na intimidade. O Ig Nobel da Biomecânica foi para um estudo comparativo sobre a evolução do beijo. Os investigadores do Reino Unido e Estados Unidos concluíram que os grandes primatas não humanos também beijam e introduziram a prática há mais de 21 milhões de anos. Beijam primatas humanos e não humanos, mas não apenas. Segundo os cientistas, ursos polares, alguns pássaros e formigas também trocam beijos. Mas afinal, o que é um beijo? O estudo ganhou o Ig Nobel por ter conseguido a melhor definição de sempre de beijo. É uma interação não antagonística, envolvendo contacto oral-oral, direcionado e intraspecífico, com algum movimento dos lábios ou peças bucais e sem transferência de alimento. Agora já sabem. Outro prémio que gerou bastante curiosidade envolve cuecas. Podemos por isso dizer que também tem alguma ligação com a intimidade, mas só simbólica, porque as cuecas nunca foram vestidas. Investigadores da Áustria, Alemanha e Países Baixos ganharam o Ig Nobel da Ciência do Solo com um estudo que envolveu enterrar durante 2 meses milhares de cuecas de algodão. O estudo começou por se limitar a território suíço, mas a cobertura mediática acabou por alastrá-lo a 25 países. A análise de resultados permitiu concluir que as cuecas de algodão podem atestar sobre a qualidade do solo. Quanto maior a sua decomposição, melhor o estado do solo. Ainda uma referência ao Ig Nobel do olfato, atribuído a um estudo conjunto de polacos, alemães e suecos, que concluiu que, para os pais, os bebés cheiram sempre bem, e isso age como recompensa no cérebro, o que favorece os laços de proteção e cuidado. Mas à medida que a criança cresce, esse cheiro deixa de ser tão agradável e, na adolescência, atinge um nível mais baixo. Talvez porque, nessa altura, os filhos começam a libertar-se.
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0: Pois é, muito bem. Isilda Sanches, fricção científica, hoje com uma certa intimidade revelada aqui dos prémios Ig Nobel. Já sabem que a Isilda está sempre, a qualquer altura, em antena3.rtp.pt para vos servir não só a fricção científica, mas também os pontos de luz que encontram sempre também nas noites Antena 3, depois das 9, aqui na vossa rádio. Agora, já estamos a ouvir música nova, Mirror People e Kyle Quest, chama-se I Feel For You. Logo depois, Annie D. John e Green T-Pank, I Like It Hot. Vamos ainda ouvir o Plutónio nesta reta final de manhã de quarta-feira na RTP Antena 3. Espero que estejam a ter uma ótima semana. Bom regresso ao trabalho ou então, sobretudo, boas férias.

0: como um rei ao Plutónio na RTP Antena 3, ele que vai ressuscitar a tradição de concertos no estádio de Alvalade, anunciou aqui há umas semanas, já há uns meses, com uma corrida que terminou justamente no estádio de Alvalade, onde irá atuar no próximo ano. É dele este Como um Rei que ouvem aqui na RTP Antena 3. Estamos a 4 minutos do meio-dia, sábado temos nova contagem depois das 6.
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0: Com os Cassete Pirata a chegarem ao terceiro lugar, subiram uma posição com este Abismo.
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0: São os Napa, sobretudo, seguraram a segunda posição.

0: E na liderança pela terceira semana é o Benjamin que mais votos recolhe da vossa parte. Os Dias do Nada é a vossa canção nacional favorita a tocar aqui na RTP Antena 3.
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0: Ora, nem mais, votem em antena3.rtp.pt. Sábado, 6 da tarde, lá estarei para vos trazer as 30 mais da semana. Agora, vamos rumo ao meio-dia, vamos encerrar esta manhã de quarta-feira com aquela que é a canção de avanço para o novo álbum dos britânicos Jungle Jungle. Eles estão de regresso, em novembro vai sair Doveland, para já temos este Cameos, é a nova canção dos Jungle Jungle a tocar agora mesmo na RTP Antena 3.

Bom, não vou parafrasear a outra senhora dizendo que novembro é já amanhã, mas já faltou mais. Dia 6 de novembro vamos ter novo álbum dos Jungle Jungle. Vai chamar-se Doveland. Cameos é a música nova. Ora então, boa tarde e bem-vindos. Meio-dia no continente e na Madeira. São 11 da manhã nos Açores. Quarta-feira, está no ar a 3. Comigo deste lado até à uma, temos Libra e os Nicap para o arranque desta tarde de quarta-feira. Sejam bem-vindos. André Santos, na

chama-se Irish Goodbye. São os extraordinários Nick Cap com Kay Tempest na abertura desta tarde de quarta-feira. Bom almoço, se for caso disso. Há muita, muita música para ouvirmos. Daqui a pouco a número 1 do A330. Também há mais à frente Houseplants. Vamos ouvir os Get Down Services, clássico de Maloko para recordar nesta hora. E tanto, tanto mais, a começar agora com a Maru. Boa quarta.

0: Chama-se Os Dias do Nada, é o Benjamin. A vossa canção nacional favorita a tocar aqui na 3 por estes dias. E dias também a contarmos, assim, a riscar na parede. Já só faltam um, dois, três, pronto, enfim, faltam alguns ainda. É dia 16. Na próxima sexta-feira que vai chegar o novíssimo álbum, não é dia 16, dia 18, vai chegar o próximo álbum do Benjamin. Chama-se Crónicas do Monte Zeus. Há também uma digressão já anunciada por clubes com o carimbo da RTP Antena 3, a digressão que vai servir para apresentar as novas canções. Meio-dia e 20.
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1: É isso mesmo, Catarina. Rubel com o carimbo da 3, Lisboa, Porto e Coimbra. Apanhem-no ao vivo. Agora é tempo de vos recordar o que ontem aconteceu aqui na prova oral, onde tivemos Jorge Buesco como convidado do Fernando Alvim. Ele é matemático e autor do livro Casamentos e Outros Desencontros. Às tantas, falou-se de probabilidades.
2: Prova oral. O problema dos chapéus trocados numa festa é muito simples. Imagina que tens, sei lá, a 10 senhores, todos com o seu chapéu, deixa o chapéu ao bengaleiro, e entretanto o senhor do bengaleiro perde as senhas, perde a noção de quem é que é cada chapéu. Portanto, devolve os chapéus aleatoriamente ao calhas. Qual é a probabilidade de ele conseguir não devolver a ninguém o seu próprio chapéu?
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1: Uma bela conversa que já está obviamente disponível em antena3.rtp.pt. Jorge Buesco, o convidado do Fernando Alvim, que hoje abre as portas para Santo António, mais concretamente para o filme Santo António. É este o mote da prova oral de logo mais aqui na 3. É para ouvir depois das 7.

E não sei se há por aí fãs de Harry Styles. Bom, ele ainda está na sua digressão, enfim, norte-americana. Eu nem lhe chamaria uma digressão. Neste caso é mais uma residência, porque são 30 as datas no Madison Square Garden em Nova York, o que não significa que o homem já não esteja a pensar no que por aí vem. E a esse propósito surgiram, no arranque desta semana, alguns cartazes em algumas cidades europeias, como Madrid, Berlim, Glasgow, Newcastle, onde suspeita os fãs possa estar o anúncio, ou seja, um prenúncio de que poderá ser anunciada a nova digressão pela Europa por parte do Harry Styles. Nesses cartazes, apenas dois elementos, uma cara e uma data, 10 de setembro de 2026, portanto, o dia de amanhã, porque é que os fãs automaticamente associaram tudo isto ao Harry Styles? Porque há uma espécie de smile que está por cima dessa mesma data, que também está presente no site oficial do Harry Styles, o que veio, no fundo, dar mais força a esta teoria de que amanhã existirá anúncio importante e particularmente entusiasmante para os fãs de Harry Styles na Europa. É dele este Are You Listening Yet?

O norte-americano Dari com Childish Gambino, chama-se Running, toca na RTP Antena 3 a 27 minutos da 1 da tarde. Lá atrás, Last com Bon Vivant. A casa da nova música nacional é aqui. Agora Blue Samu e este Move. Depois Houseplants e Philip Carlson. Boa tarde, bom almoço.

0: Filipe Carlson com Parece na RTP Antena 3. Ele que vai abrir para os Duran Duran, que vão estar em Portugal no dia 3 de novembro. Vão atuar no, na Meia Arena, em Lisboa, e o Filipe Carlson será o responsável pela abertura desse espetáculo. Ficámos a 18 minutos da 1 da tarde. Agora cinema. 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
0: Vai acontecer esta quinta-feira. Noite também dedicada aqui na 3 ao Motel X, numa emissão que arranca às 4 da tarde. E já que falamos de cinema, bem a propósito. 3.
2: Hi, my name is Peter Parker. I have something to tell you that's gonna sound crazy. But it's the truth.
0: Não é terror, longe disso. É só um enorme sucesso que está a fazer com que as salas de cinema neste país estejam cheias, como já não se via há algum tempo. A verdade é que o mês de agosto já tem a sua contabilidade devidamente divulgada e ordenada. Encheram as salas de cinema em grande, grande escala. Segundo os dados mais recentes divulgados pelo ICA, os cinemas nacionais receberam quase 1.8 milhões de espectadores no mês passado. É um crescimento verdadeiramente impressionante, mais de 80% face ao período homólogo, ou seja, quase que dobrou o número de espectadores nas salas de cinema nacionais. O grande responsável é justamente este autêntico blockbuster da Marvel, Homem-Aranha, Um Novo Dia, o trailer que estamos a ouvir em fundo, tornou-se rapidamente o filme mais visto do mês e do ano também, até ao momento, ultrapassou já os 670 mil espectadores durante o mês de agosto. É a melhor estreia do ano no nosso país. Agosto ficou a dever também o crescimento nas salas de cinema a outro filme, A Odisseia, de Christopher Nolan, que atraiu mais de 360 mil pessoas, sendo que no cinema nacional há também um destaque para o filme Playback, de Sérgio Graciano, que conseguiu ainda assim levar 40 mil espectadores aos cinemas, tornando-se assim a longa-metragem portuguesa mais vista do ano. Um ano que arrancou com números particularmente modestos, mas com os blockbusters de verão agora a impulsionarem as receitas e a afluência às salas de cinema, com este Homem-Aranha, Um Novo Dia, a ser o grande responsável por este imã para as salas de cinema.
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0: Já sabem que outros filmes a acontecer por estes dias de terror, de suspense, em Lisboa, Motel X, emissão a não perder esta quinta-feira, depois das 4 da tarde, aqui na RTP Antena 3. Agora, 1:15, Get Down Services. 5, 6, 4,

0: RTP Antena 3, lá atrás, Get Down Services, a 8 minutos da 1 da tarde. Já cá está novamente Inês Henriques, pronta novamente para fazer a sua emissão.
1: Sempre. Eu estou por aqui.
0: Vais guardar essa garrafa depois de usares?
1: Sim.
0: Para devolver? Como é que se estás a adaptar ao sistema de volta? Tens devolvido?
1: Eu tenho devolvido, sim. Porque me cobram mais. Eu também não acho muito certo.
0: Quanto é que já conseguiste acumular?
1: Não sei, eu evito comprar.
0: Já consegui 1,20€.
1: 1,80€.
0: Ah, afinal sabias. Não sabia, afinal.
1: Mas eu agora evito comprar porque eu acho um pouco abusado cobrarem-me 10 cêntimos a mais.
0: Uhum. É difícil fugir.
1: É um bocadinho difícil fugir. Mas pronto, tudo bem.
0: Sabes que eu já assisti nos últimos tempos, em assim, eventos de maior dimensão, a uma espécie de batalha por garrafas. Sim, garrafas que anteriormente eu via sempre com grande desprezo ficarem no chão, agora assisto a rapidamente serem sugadas para sacos.
1: Sim. Pois, eu, assim, hoje por acaso esqueci-me da minha garrafinha que eu costumo trazer, muito linda.
0: Hoje é água, então.
1: Hoje é água. Garrafa também, em princípio, será água. E por isso comprei uma garrafa. Obrigada por este tempo de antena que me dás para falar sobre isto que realmente importa.
0: Porque não vais ter 3 horas para falar sobre garrafas de água.
1: Sim, eu, no fundo é isso. Eu estou a ocupar o teu tempo, não é?
0: Pronto.
1: Então,
0: que já se está a acabar,
1: obrigada.
0: Como deu para.
1: Pois
0: para
1: é, pois
0: perceber.
1: É. Com licença.
0: Pronto.
1: Eu chego daqui a pouco, está bem?
0: Inês Henriques,
1: vou-me retirar.
0: Já a seguir. Eu, André Santos, estou de volta amanhã às 10. Uma boa quarta-feira, ok? Fiquem bem. Tchau, tchau.

Pois é, sou eu que vos faço companhia até às 4 da tarde. Muita música para ouvirmos por cá. A começar com a música em português de A Garota Não. Este país não é para mães. É assim que começamos.

0: raios de sol em forma de música. Foi assim que nos chegou o novo trabalho do Jungle. Sunshine já está cá fora e esta faz parte desse trabalho, Someday Somewhere. Os Jungle, que regressam ao nosso país já para o final de outubro, dia 24 para ser mais precisa, na Mel Arena. Ouvimos, e também no arranque desta hora, A Garota Não, com Este País Não É Para Mães. Mas vamos até ao Portugalex, vamos espreitar o que vai acontecer daqui a pouco.
1: Como mulher conservadora, acho que antes de antes devia conservar o corpo que o marido dela preferir, e já agora tirava aquelas tatuagens todas, que aquilo não é coisa de mulher séria. Oh, filha, ok? Passar bem.
0: Isto e muito mais para ouvir daqui a pouco. Para já é a Prof Jam que nos faz companhia. Esta chama-se Perar. Há também Ex e a Throws in the Shine para ouvirem por cá. Fiquem desse lado, eu sou Inês Henriques e estou convosco até às 4.

0: Que bela recordação de Jamie XX, Let's Do It Again. A voarmos no tempo, ouvimos também Throws in the Shine em gira e estamos quase quase a receber mais um episódio novíssimo de Portugalex, é para ouvir já a seguir, portanto fiquem desse lado.
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0: Está quase aí, não falta quase nada, o meu dia favorito, sexta-feira, onde vos mostramos todas as novidades da semana. Agora, também novidade é o novo episódio de Portugalex. Ao que parece, o Carlos Moedas aderiu às batalhas de formar aura. Já vamos ouvir tudo.
4: Há um novo fenómeno jovem urbano parvo que são as batalhas de farmar aura. Um confronto entre pessoas que fazem gestos esquisitos para mostrar que são cool ou lá o quê.
5: O nosso especialista em trends do TikTok, Carlos Moedas, já aderiu.
6: Claro que sim! Como sabem, eu sou um presidente modernaço, pró-findex e nada cringe. Vou vestir o meu colete da proteção civil que me dá boa aura e entrar em batalhas com jovens lisboetas que venham ter comigo ao Jardim da Parada em Campo de Ourique. Combinado? Espero por ti, jovem. 6-7, 6-7,
5: e parece que a Silly Season ainda não acabou. Há uma nova polémica a envolver a Carolina Deslandes. E a Joana Latino disse no Passadeira Vermelha que a cantora devia dar explicações públicas sobre o seu emagrecimento.
4: No fórum de hoje perguntamos aos nossos ouvintes se também acham que a Carolina Deslandes traiu as gordas ao perder peso sem pedir autorização a ninguém. E a primeira ouvinte a querer participar é precisamente a Joana Latino. Ora viva!
7: Oi pessoal, então é assim. É óbvio que a Gislantes tem de dar explicações. Tem de dizer se emagreceu com o Ozempic ou com a dieta da Marcela. E se ao emagrecer está a passar a mensagem de que afinal não se sentia bem com o seu corpo anterior. Por este andar, no próximo Natal, até a popota vai aparecer escancelada porque anda a dar na caneta. Eu acho que está mal.
4: Obrigado, Joana. Liga-nos agora ao ouvinte Ruth Sousa, especialista em comunicação e rissóis de peixe do Movimento das Mulheres Conservadoras. Muito bom dia.
8: É sim, filhinho. Se eu, como mulher conservadora, acho que a Deslandes devia conservar o corpo que o marido dela preferir e já agora tirava aquelas tatuagens todas, que aquilo não é coisa de mulher séria. Oh, filha. Ok? Passar bem.
4: Obrigado, Ruth. E temos agora em linha a própria Carolina Deslandes, que quer dedicar uma canção à Joana Latino.
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0: O regresso do Portugalex, sempre com temas da atualidade para ouvir todos os dias, depois das 8 da manhã à 1h20 e sempre que quiserem, está disponível no nosso site.
10: Esta.
0: Com muita música para ouvirmos agora. Primeiro os Birds Are Indie em No More Alibis, também Yasmin Lacey, Young e muito mais a passar por cá. Uma boa quarta-feira para vocês na companhia da 3.

a rodar aqui pela RTP Antena 3, a deixar-nos também a 22 minutos das 2 da tarde. Ouvimos ainda Young, atrás em Chinatown, e Yasmin Lacey. Nos próximos minutos, deixo-vos com uma artista portuguesa. Ela é da Chic e traz-nos Loving and Grooving.

0: Loving and grooving. Canção que nos deixa praticamente no tempo certo, na hora certa, para revisitarmos o Logo Se Vê. Já lá vamos e temos João Turgal, que ontem então passou pelo Logo Se Vê, para falar-nos sobre Martin Scorsese. É isso mesmo.
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0: A não perder, novo podcast aqui da RTP Antena 3. Vamos até ao Logo Se Vê, a Cinemateca Portuguesa em Lisboa. Tem a decorrer, até o final do mês, um ciclo de cinema dedicado a Martin Scorsese. E quem é que nos veio falar sobre o realizador foi João Turgal, ontem no Logo Se Vê.
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7: Filme que lhe valeu o Oscar de melhor realização de forma quase extravagante. Foi a única vez que ele venceu esta estatueta.
8: You pressure me to fear for my life, and I will put a fucking bullet in your head as if you were anybody else.
9: You got something you wanna ask me?
10: Que é um grande filme.
7: Que é um belo filme e é um remake de um filme chinês, de Hong Kong, o Internal Affairs, que depois gerou aqui este Departed, Entre Inimigos.
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0: O Logo Se Vê a trazer-nos todas as novidades, nomeadamente na Cinemateca Portuguesa em Lisboa, e claro, a explicação de João Turgal. O Logo Se Vê, que está de regresso, pois claro, a partir das 4 da tarde.
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0: Dinosaur Jr., para ouvir agora, Several Got Away, também Extinto e Georgia Smith. Fiquem por aí.

Chama-se Alive, a canção é de Georgia Smith. Ouvimos atrás Extinto na canção Fora de Hora, aquele que esteve por Baltar para o Indie Music Fest, onde, enfim, nós também estivemos por lá, a RTP Antena 3, a marcar presença em mais uma edição de Indie Music Fest. Agora, uma sugestão antes do fecho de hora.

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1: Ao fim de semana é o Coyote que temos para vocês, o Coyote e muito mais. E se não conseguirem apanhar aqui na vossa rádio, podem sempre passar pelo nosso site. Até ao final desta hora temos ainda Genesis Ouzo em Human Again. Já estamos a 5 minutos das 2 da tarde. Fiquem, porque daqui a nada temos mais uma ronda de domínio público.

0: Já ninguém vai mudar o mundo. É Mr. Galini a deixar-nos na hora certa, aliás, com um minuto depois das 2 da tarde no continente e na Madeira, depois da 1 da tarde nos Açores. E esta hora, já sabem, temos mais uma ronda de domínio público.
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0: Com a Valentina Jesus. Olá, Valentina.
2: Olá, Inês. Começamos este domínio público a falar de teatro. Estreia hoje no Teatro Carlos Alberto, no Porto, a peça Maiúscula, aqui apresentada por Vítor Hugo Pontes, diretor artístico do Teatro Nacional São João.
3: É um texto do Jacinto Lucas Pires, que será interpretado pela fantástica atriz Luísa Cruz. É um texto que nos fala de uma atriz, Benedetta Croce, que recebe um desafio e, de certa forma, a todas as suas angústias e questões para este novo desafio artístico. O projeto é dirigido pelo Marcos Barbosa e faz a abertura no Teatro Carlos Alberto da programação, mas depois entrará em digressão também pelo país, estará na Lousã, em Bragança, entre outros lugares.
2: A Maiúscula é o espetáculo que marca o arranque da nova temporada do Teatro Nacional São João no Porto. Estará em cena no Teatro Carlos Alberto até dia 13 de setembro. E continuamos a falar de teatro. O Teatro da Trindade e Inatel, em Lisboa, recebe hoje às 9 da noite, no arranque da temporada 26-27, o regresso da peça Clube dos Poetas Mortos, de Tom Schumann, com encenação de Hélder Gamboa. Esta história comovente, com um título que ressoa no imaginário de várias gerações, fala-nos de emancipação, amizade, sonho e perda. Clube dos Poetas Mortos estará em cena até 20 de dezembro, de quarta-feira a domingo. E a fechar, Inês, dou conta do concerto de Cristóvão Bastos e Ilana Volkov, hoje na Bota Anjos, em Lisboa. O pianista carioca Cristóvão Bastos e a cantora paulistana Ilana Volkov apresentam Acariciando, um álbum Dudu gravado no nosso país com o selo da Biscoito Fino. O repertório, inspirado na literatura fantástica, traz canções de amor de autores como Tom Jobim e Edu Lobo. Acontece às 9 da noite.
0: Muito bem, Valentina. Beijinhos e até amanhã.
2: Beijinhos.
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0: E com a edição de Valentina Jesus.
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0: Isso mesmo, continuo convosco até às 4 da tarde com muita música para ouvirmos por cá. Olhem, eu vou começar esta hora com uma canção que eu gosto muito, de Extra Zen. Eu adoro, tem grande beat e dá para dançar. Esta chama-se Hollywood. Depois vamos até a outro universo, ao universo dos Vampire Weekend, em Ice Cream Piano. E também temos Broken Social Scene, Milhanas, enfim, muita coisa para ouvirmos por cá. Boa tarde.
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0: belíssima voz de Milhanas a trazer-nos o seu deserto, ela que esteve também pelo Vodafone Paredes de Coura. Atrás, Broken Social Scene and The Call, e ainda visitámos o último e o mais recente disco de Vampire Weekend, Ice Cream Piano. Temos Setangana a chegar. 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
0: Destaque para mais logo na prova oral de Fernando Alvim. Para já, ficamos com o Setangana. Esta chama-se Comer Tentera.

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Os Manga Limão a trazer-nos uma das canções do disco deste ano, Desfruta, volume 1, chama-se Serenata. Eles que entretanto se juntaram com Blaia para uma canção chamada Pau Santo, uma canção que soa mais ou menos assim.

manga limão com boleia, chama-se Pau Santo e já está por aí disponível. Viajamos agora ao disco de T-Rex. Um dia vais perceber. Esta chama-se Macarena.

0: D. Na RTP Antena 3 ouvimos também os The Strokes em Lonely in the Future. É uma das novas para um novo trabalho, Reality Awaits, deste ano. O novo disco dos Strokes já cá fora. Estamos a 21 minutos das 3 da tarde.
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1: Está na hora de ouvirmos Don't Do It. São os Nerds para escutar por cá. Depois também Femme Falafel em Eletrocardiograma.

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0: 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E de uma floresta encantada para outra, vamos até a uma fadinha. Totalmente fada, maravilhosa, com letras incríveis, canções maravilhosas. Phoebe Bridgers traz-nos Lost Boys para o seu Lost Weekend, para ouvir nos próximos minutos. Fiquem por aí.

bela canção dos Queens of the Stone Age, nova, chama-se Easy Street. Ouvimos ainda Neon Soho em That's the Way, e é precisamente a forma a que chegamos às 3 da tarde. Depois de Queens of the Stone Age, vamos lá abrir mais uma hora.

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1: Sim, sim, estou por cá, continuo por cá com muita música para vocês. A começar já com o Gurjão, há também Panda Bear, Charlie XCX e

Music Fashion Film é o novo trabalho de Charlie XCX e é de lá que ouvimos esta Camera, que tem particularmente um videoclipe bastante teatral, muito fixe. Eu aconselho que vão ver, é todo preto e branco, assim muito sóbrio, com Vincent Cassel, enfim, bom. Atrás, Panda Berry, Sonic Boom em Graveyard, e seguimos agora com Cabrita, esta chama-se Good Morning. Há também Sienna Spyro logo depois, e ainda Luís Brás Teixeira.

0: Chama-se Bonaparte, é Luís Brás Teixeira. Atrás também Siena Spyro e já a seguir fiquem porque eu tenho uma sugestão para vocês.
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0: Pergunta para Queijinho, o que é que vocês vão fazer este sábado? Se não têm planos, eu deixo-vos aqui um plano, porque é já este sábado, isso mesmo, dia 12 de setembro, que está de regresso a Casa Andante, à Musa de Marvila, em Lisboa. A programação mensal do coletivo Cucamonga apresenta desta vez o regresso de uma banda que vimos despontar pelos inícios dos anos 2000. Eles são os Velhos, são quatro amigos que se conheceram nos tempos do Colégio de São João de Brito, em Lisboa. Lançaram o primeiro álbum em 2011, foram uma parte de uma espécie de momento explosivo do rock cantado em português, camaradas da geração de Samuel Lúria ou, por exemplo, B Fachada. De lá para cá, as vidas de Francisco Xavier, Pedro Lucas, Sebastião Ribeiro e Zé Tavares seguiram o seu rumo, longe da música profissional. E agora a banda regressa com um concerto muito especial, sábado à noite, na Musa de Marvila. 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Melhor nome. 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Aqui da vossa RTP Antena 3. Deixo-vos com os Velhos para recordar esta Senhora do Monte.

recordação desta Senhora do Monte. Eles que vão estar este sábado, dia 12 de setembro, na Casa Andante. É isso mesmo. Acontece na Musa de Marvila, um concerto por mês com o apoio da RTP Antena 3. Oportunidade este sábado para voltar a ver

0: E algumas das canções que nos trouxeram nos anos 2000, nos inícios dos anos 2000.
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0: 26 minutos depois das 3 da tarde, há Kendrick Lamar para ouvir agora.
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Ele está de regresso, Nicky Moss. Esta chama-se Getting to the Bottom. Traz também os Keep Razor Sharp em Always and Forever. Estamos a 24 minutos praticamente das 4 da tarde. El Dia del Amigo é assim que se chama a canção que vamos ouvir por cá, de Catriel e Paco Amoroso. Há também The Avalanches e muito mais música até às 4 da tarde. Fiquem por aí.

The Avalanches, em colaboração com Portrait of Tracy, neste Can't Get Over Losing You, deste ano. Fresquinha, fresquinha. O que também é bastante fresco é o novo tema dos Sports Team, eles que passaram este fim de semana por Baltar Paredes no Indie Music Fest, e João André Oliveira esteve também à conversa com eles e eles partilharam precisamente que iriam ter uma nova canção. E cá está ela, chama-se Billy. Eu vou deixar-vos ouvir um bocadinho deste novo tema dos Sports Team. Soa mais ou menos assim.

Chama-se Billy, esta nova canção, editada precisamente esta semana. E ao que parece, a banda, o que diz, é que é uma carta de amor. Estou a parafrasear, atenção, não me interpretem mal. É uma carta de amor a ficar desesperadamente, insanamente bêbado num pub com um carpete numa terça-feira à noite. É no fundo isto. Portanto, se querem saber que carta de amor é essa, basta pesquisarem esta nova canção, Billy, dos Sports Team. Nova canção já cá fora.

0: 18 minutos para as 4 da tarde.
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0: Novo podcast à vista, a não perder. Cassete Pirata agora trazem-nos Abismo para ouvir. Há também Capitão Fausto e Cimete.

0: e a pisar também palcos portugueses no Vodafone Paredes de Coura foi C-Mat. Esta que ouvimos chama-se Take a Sexy Picture of Me. Atrás também os Capitão Fausto em Andar à Solta. E antes da última canção desta hora, vou deixar-vos com uma sugestão.
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0: Esse mesmo, eletromagnético, sempre que quiserem ouvir música de pista de dança, a qualquer hora, a qualquer dia, já sabem, é passar pelo nosso site, porque está por lá muita coisa boa guardada. Para o fecho, e já que estamos a 5 minutos das 4 da tarde, e também de mais um Logo Se Vê, eu vou deixar-vos com uma das bandas, um dos projetos que este ano também passou por Baltar. Eles são Them Flying Monkeys, e no ano passado traziam-nos Best Behavior, um disco recheado de energia, um disco que tem andado a tocar, e é precisamente desse trabalho que vamos ouvir Pretty Sticks para fechar esta hora. Eu estou de regresso amanhã, da 1 às 4. Beijinhos e até amanhã.

0: Damn Flying Monkeys ontem, nossos convidados numa convocatória muito especial que fizemos também para o festival emergente que está a precisar da vossa ajuda, um apelo de crowdfunding. Podem puxar atrás a emissão de ontem do LOCS-V em antena3.rtp.pt. São 4 horas em ponto, 3 nos Açores. As notícias com Luís Peixoto. Alô Luís, bem-vindo, boa tarde.
1: Boa tarde. O Governo decidiu prolongar o apoio de 10 cêntimos no gasóleo agrícola. Anúncio feito pelo Primeiro-Ministro em Bragança.
2: Prolongar até ao final do ano o apoio extraordinário ao gasóleo agrícola, que se consagra com 10 cêntimos por litro.
1: Os outros setores afetados pela subida dos combustíveis vão ter de esperar pelo Conselho de Ministros da próxima semana. Luís Mira, da Confederação dos Agricultores de Portugal, considera que o apoio anunciado pelo Governo é insuficiente.
3: É muito reduzida face ao volume do aumento. Nós estimamos que os custos aumentaram só nos combustíveis no período de março até agora cerca de 60 milhões e a compensação que o Governo deu foram de 6 milhões, portanto é 10% do aumento verificado pelos agricultores.
1: A reação da Confederação dos Agricultores de Portugal ao anúncio do apoio de 10 cêntimos para o gasóleo agrícola feito pelo Governo. Mais de metade dos alunos das escolas portuguesas enfrenta falta de pessoal de apoio. O número de assistentes operacionais está abaixo da média da OCDE, é o que revela o último relatório PISA, Inês Martins.
4: No ano passado, em Portugal, 64% dos alunos estavam em escolas com um número insuficiente de auxiliares ao ponto de saírem prejudicados de alguma forma. A média da OCDE situa-se muito abaixo, nos 39%. No caso da falta de professores, o estudo reporta que as aprendizagens de 44% dos alunos saíram prejudicadas, um valor que também fica aquém da média da OCDE. Ainda assim, é um número que melhorou 18 pontos percentuais em relação ao ano anterior.
1: Faltam auxiliares nas escolas portuguesas. O estudo PISA 2025 revelou ainda que o desempenho dos alunos piorou e recuou para níveis de 2006. A Comissão Europeia aprovou um apoio de emergência à Espanha por causa da crise migratória de Ceuta. São quase 115 milhões de euros que devem servir para reforçar a vigilância e controlo nas fronteiras, criar ainda infraestruturas e acelerar processos de triagem e a eventual deportação de migrantes. Em entrevista à TVE, Televisão Pública de Espanha, o chefe de governo, Pedro Sánchez, admitiu falhas na crise de Ceuta.
5: Sobre a antecipação, a prevenção, é importante ter informações suficientemente sofisticadas para que possamos ver, no mundo digital, como se podem produzir movimentos tão importantes como aqueles que aconteceram nos dias 30 e 31 de julho. Creio que é um dos elementos que temos que melhorar, mas insisto, não se previu em absoluto uma chegada massiva de tantos imigrantes.
1: Das 70 mil pessoas que chegaram a Ceuta vindas de Marrocos no final de julho, 5 mil continuam no território espanhol.
0: Luís Peixoto com as notícias na RTP Antena 3, atualidade ao segundo na app RTP Notícias e também no sítio noticias.rtp.pt. Boa tarde, sejam muito bem-vindos. Começamos mais uma tratada de cultura na Rádio Pública Portuguesa.
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0: E hoje vamos tratar, tocado lá, os filmes que o Ricardo Sérgio nos vai destacar na sessão de Sofitas, que antecede também a edição do Motel X, onde vamos fazer uma visita. Na verdade, o Festival de Cinema de Terror já está a acontecer desde o fim de semana passado. Temos falado muito disso ao longo das emissões da RTP Antena 3, mas amanhã é que lá vamos colocar o nosso esqueletozinho a partir das 4 da tarde. Sejam nossos convidados. Cinema São Jorge, em Lisboa.

0: Aquecemos com um verdadeiro e puro mambo, buraco som sistema, também Fradigan com Chica e Anderson .Paak, que parceria, Places to Be. E amanhã... Ai, que medo! Amanhã vamos colocar os nossos esqueletos radiofónicos fora do armário primeiro e fora de casa, fora do estúdio, porque vamos estar presentes no Motel X, uma edição muito, muito importante. São 20 anos de resistência, edição número 20 do festival que toma conta por estes dias da Cinemateca Portuguesa, também, obviamente, do Cinema São Jorge. Curiosamente, onde vamos estar instalados? Façam-nos uma visita, se a vossa vida passar algures pela Avenida da Liberdade, onde está o Cinema São Jorge. Digam-nos olá, venham saber também deste maravilhoso encontro, que é sempre de tantos cinéfilos, de tantos fãs do culto de terror, colocado na grande tela, nas várias salas do Cinema São Jorge. E amanhã é que vamos estar a saber dos protagonistas da cerimónia dos contornos pop deste Motel X edição 20, mais uma, claro, sempre com o apoio da RTP Antena 3.
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0: E se viva o terror, viva de alguma forma também a muerte. Viva lá a muerte. Bom morte, este escolhido não tinha batido tão certo. São 4 e 12 no nosso relógio. Nem bom.

0: passagem muito rápida por Braga com a ajuda da Mão Morta. Viva La Muerte e viva a um programa que vos acompanha no vosso regresso a casa. E às vezes só vocês é que sabem quão muertos estão por dentro a esta hora. Como é que é, Teresa?
1: Olá, Tiago Ribeiro.
0: Estamos vivinhos da Silva.
1: Estamos vivíssimos da Silva para mais um programa, quarta-feira, com cinema, com um oásis que vai aparecer por aqui, tanta coisa.
0: Pois é, e nós pensávamos que eles também estavam muertos. Mas não. Não só precisaram de voltar aos palcos. A carteira é quem mais ordena, toda a gente sabe disso. Marta Rocha vem-nos falar deste regresso dos Oasis. E agora com cinematografia a dizer presente, um documentário muito especial que está no nosso caminho. Vamos saber tudo dentro de alguns minutos aqui no DocsV.
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0: 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Quem eu quero agora? Oh Teresa, eu não sei se tu...
1: Diz lá.
0: Eu sei que tu operas milagres. És a Nossa Senhora do padroeira dos milagrezinhos da rádio. E eu estou aqui a pensar, eu queria uma coisa agora, uma coisa mesmo muito específica.
1: Que é o quê?
0: Tu achas que é possível concretizar o desejo de termos a Valentina Jesus aparecer-nos aqui, dar-nos um olá? Eu não sei.
1: Eu acho que conseguimos, só temos de fazer uma coisa, que é...
0: Então.
1: Vamos apertar as mãos com muita força.
0: Ok.
1: Vamos fazer assim uma respiração daquelas que...
0: Ok.
1: Peraí, eu estou a sentir alguma coisa.
0: Estás?
1: Eu estou a cheirar o perfume da Valentina.
0: Ui.
1: Neste momento.
0: Está a aparecer?
1: Ela a entrar em estúdio.
0: Valentina!
1: Olá!
0: Como é que é, Valentina Jesus?
2: Está tudo?
1: Olha, que boa visita.
0: Estamos bem? E tu, como é que estás?
2: Estou ótima. Não estou tão prolongada quanto vocês.
0: Pois, o verão não te bate da mesma forma.
2: Ainda não.
0: Sim.
2: Na próxima semana.
0: Também és mais notívaga, mas essa parte das pessoas não precisam saber,
2: sim,
0: não é?
2: Sim, a queimada da cabeça só.
1: E estavas com saudades nossas fisicamente.
2: Muitas.
1: Portanto, decidiste aparecer aqui de surpresa no estúdio, não é?
2: Sim, claro. Se vocês continuarem a dar as mãos durante a tarde e durante os próximos dias, pode ser que eu me mantenha por cá.
1: Sim, pois. Vamos fazer isso para a próxima.
2: Ok,
1: com força e respirar assim.
0: Vamos manter.
2: Lindo.
0: Vamos manter mais uma vez as mãos dadas. Porque o próximo desejo corresponde a sexta-feira às 8 da noite. Chama-se Euromilhões. The Dare, I Can't Escape Myself.

0: Passou por aqui um tornado e assinado pela Inês Sousa neste regresso a casa. O Logo Se Vê para muitos também um regresso à vida e ao trabalhinho e essas coisas todas. E também um bom regresso.
1: É o Logo Se Vê.
0: Da Marta Rocha, que faz uma pausa momentânea no festival que se há de seguir à sua vida.
2: Sim, é verdade. Para...
3: Realmente, não
2: amanhã cá estamos nós outra vez, não é?
0: Cá
2: no festival, mas de cinema.
0: Cá estamos nós.
1: Marta Rocha, no Logo Se Vê.
0: Olá.
3: Então temos
0: Olá.
3: Oasis.
2: Temos Oasis. Eu acho que vai haver mais novidades sobre eles muito em breve, mas eu já lá chegarei, porque hoje o que eu trago é um lembrete, porque amanhã vamos andar de volta de outros filmes mais aterrorizantes, não é? Portanto, eu quero lembrar-vos hoje que amanhã estreia Don't Look Back in Anger, o documentário sobre o regresso do Oasis.
4: Finally, after days of fevered speculation, they have confirmed they are reuniting for a series of concerts.
5: Most thought it would never happen, and some still aren't convinced.
6: The way it finished, unacceptable.
7: It didn't sit right with me, man.
8: Who did it?
9: I just don't see myself on stage with Liam. I don't really want to be going back with the tension. Will it fall apart again?
0: E isto deve ser uma banda com tantos problemas, meu
3: pois,
0: Deus.
3: Pois,
0: meu
2: eu
0: Deus.
2: Acho que sim. Mas
0: isto...
2: eu acho que eles agora, eles foram-se curando.
0: Foram. A carteira é que ordenou. Sim. Eu tenho a teoria, desculpem, eu estou a exagerar muito nisto, mas eu tenho a teoria que realmente a carência financeira ou algum deslize financeiro faz milagres.
2: É possível. Também acho que é verdade.
0: Porque
2: é verdade.
0: Estes dois odeiam-se de morte.
3: Sim, sim.
2: Mas
0: e
2: eles
0: nós sabemos
2: irmãos.
0: Que isso é feliz.
3: Eu até imagino assim um oásis mais com sapos, assim, daqueles assim mais cansados.
2: Meio lamacentos, não é? Sim. Eu recordo então que os Oasis anunciaram em 2024 que iam voltar à estrada. Muita gente achou que eles não se iam aguentar, mas aguentaram, se calhar lá está como tu dizes, para cumprir contratos. Deram 41 concertos em 2025. E este documentário documenta precisamente esse regresso. O filme mostra mesmo o momento da primeira reunião dos manos Noel e Liam Gallagher em 15 anos para se prepararem para a digressão. Estreou no Festival Internacional de Cinema de Veneza. Teve uma ovação de 8 minutos, que é uma coisa que eu adoro neste festival. Que é neste festival. Agora todos os filmes tem um limite.
3: Até onde?
2: Vê-se quantas, onde? Parece que estamos a quando se diz tipo, quanto é que vale? Por aplausos.
3: Sim.
2: E estamos a medir por aplausos. O deles foi 8 minutos.
0: Não batem palmas de ditadores, subejamente conhecidos, que rondam uma hora. Stalin, Fidel Castro, clássicos discursos.
2: Quem é que deixava?
0: quem é o primeiro a deixar de bater
2: esperemos
0: palmas?
2: Que não, chegue, não voltaremos
0: sim.
2: a esse.
0: Mas eles entraram com muita pinta em Veneza.
2: É lindo. Por isso é que eu não sou cínica em relação a esta relação, Tiago. Ribeiro, porque eles
0: eu não sou cínico.
2: Tu és um bocadinho, disse que é só pela carteira. Eu acho que eles também pensaram, estamos a ficar velhos, se calhar vamos ser amiguinhos.
0: Nostalgia.
2: O realizador do filme é Steven Knight, o mesmo da série Peaky Blinders.
0: Tio do Mike.
2: Michael Knight?
0: Isso.
2: Muito bem. Bravo. Vamos deixar só este silêncio para absorver. Bom, o realizador então da série Peaky Blinders, do próximo filme da saga James Bond, o realizador disse que eles são dois ingleses da classe trabalhadora, portanto não vão mostrar, já foram, não é? Enfim, há uns tempos, não vão mostrar emoção.
0: Então, Marta...
2: É verdade.
0: Sensatez nessa.
2: Mas é verdade.
0: Desculpa.
2: Não, eu só trago factos. Não vou mostrar nenhuma emoção, nem sequer dar um aperto de mão. Só que os filhos de ambos, que não conheciam os primos, o que eu acho também um bocado escandaloso, eu acho deprimente, conheceram-se, entretanto, quando já estavam assim a começar-se a falar disto.
3: Ah, foi. Não foi no Natal. Mais...
2: Não foi no Natal.
3: Hoje vêm cá os primos que vocês ainda
2: Exato.
3: Não conhecem. Pode ser tenso, mas.
2: Se calhar. Não, mas eles não iam aos Natais. Não sei qual deles é que não ia, mas eles tipo dividiam a mãe.
0: Portanto, o teu pai e o teu tio são duas das estrelas mais proeminentes do mundo rock. E tu na escola não podes dizer que conheces o teu tio.
3: Sim.
2: Pois exato, sim.
0: Awkward.
2: É verdade.
0: Tóxico.
2: É verdade. Na estreia do filme em Londres, Noel Gallagher mostrou, como sempre, aliás, emoções muito fortes, um homem que fala muito e descreveu o filme numa palavra a pedido da Radio X.
10: Give us one word to sum up the film, Noel. Expensive.
2: Pronto, é isso. Foi
3: que eu gosto quando os nossos colegas de profissão também já sabem com quem é que estão a lidar.
2: Sim,
3: não é?
2: Sim,
3: então
2: sim.
3: A pergunta que fazem é uma palavra.
2: É isso, não vale a pena mais.
3: Sim,
2: e
3: sim.
2: O que eu gostei, não se vê aqui, mas ele chama no primeiro e tu vês na cara do Noel que ele vai ser espertinho. Ele está assim.
0: Espera aí
2: que eu já vos vou dar aqui uma resposta
0: sim,
2: como
0: sim.
2: deve ser.
0: The F-word, não é?
2: Exato,
0: qualquer momento
2: exato,
0: pode sair
2: exatamente.
0: Daquela boquinha.
2: Portanto, enfim, durante aquele longo aplauso em Veneza, os manos deram as mãos e levantaram-nas assim como quem celebra uma vitória. Foi bonito.
0: Nós acreditamos
2: filme,
0: no amor.
2: Eu acredito muito no amor fraternal também. O filme estreia amanhã em Portugal nas salas do costume. Em relação a uma digressão em 2027, eu estou aqui a ligar o telemóvel porque eu tenho medo que haja aparecido, novidades.
3: Têm aparecido uns vídeos assim misteriosos.
2: Exatamente.
3: Não é?
2: As portas não estão fechadas. Primeiro dizia-se que não ia acontecer, mas não há nada confirmado. E o Liam no outro dia escreveu que não há nenhum campeonato europeu ou mundial de futebol no ano que vem. Portanto, se calhar tem que fazer alguma coisa. Ele não segue futebol feminino, porque vai acontecer, mas pronto. Portanto, ele já indicou isso. Há bocadinho, estamos aqui a falar, a Teresa dizia que eles tinham publicado uns vídeos misteriosos que ainda não tinha visto, mas fui ao Instagram dos Oasis. E vi um que não se percebeu muito bem, mas que parece que estão em Itália. Assim, uma vespa.
0: Deve ser o dia depois de Veneza, não?
2: Também pode ser, agora falas nisso.
3: Pois. Foi só um vlog, então.
2: Pronto, pode ter sido um vlog. Mas não é ninguém, é só uma pessoa aleatória.
0: Uma coisa.
2: E depois, nas stories dos Oasis, aparece aquele linkzinho assim só. Cliquem aqui para notícias dos Oasis. Dar a entender que vem aí mais notícias. Mais notícias.
3: Será que ainda vamos saber hoje?
2: Será? Eu acho que pode acontecer daquelas que daqui a bocadinho eu volto aqui.
3: Pois.
2: Alegadamente, amanhã também há notícias de Harry Styles, possível, desculpem, nada a ver, mas é só para o caso de saírem as duas tours ao mesmo tempo.
0: Sim, Inglaterra, a cena inglesa.
2: Sim, Inglaterra no geral.
3: Setembro.
2: Portanto,
3: setembro. Tudo louco sempre.
2: É verdade, eu regresso às aulas, no fundo. Uhum. Portanto, eu estou atenta e se houver novidades eu volto aqui. A gritar.
0: A qualquer momento.
2: Sim, exatamente.
0: Marta
2: sim.
0: Rocha com Oasis amanhã, a partir de amanhã, nos cinemas de todo o mundo. E ouviram aqui primeiro.

0: servimos de outro clássico, mas na verdade, os Oasis recorrem a uma das suas super canções para o título do seu documentário nos cinemas a partir de amanhã, também em Portugal, Don't Look Back in Anger.
1: Estava aqui a pensar numa teoria que nós não falámos aqui. Porquê que os Oasis, porquê que os membros da banda, os dois irmãos, não se dão? Será que também não é um arranjinho de marketing?
0: Será que não
1: foi toda esta vida um arranjinho de marketing?
0: À partida, visto de longe, podia ser, mas diria pelos anos que estiveram parados e pela consequência que tive numa e noutra carreira, talvez não pudesse ser essa a razão. Pelos anos em que pararam uma empresa que fatura milhões como esta.
1: Mas depois quando voltaram, não é? Quando voltam, é assim uma coisa grande.
0: Eu acho que eles dão-se mesmo honestamente mal.
1: Pois, por acaso,
0: podia ser cinicamente mal, mas eu acho que parece.
1: Quando a Marta disse que os filhos de ambos não se conhecem, à partida, se calhar, afinal, não é marketing.
0: Pois, pois, pois. São quase 20 anos de silêncio.
1: Se conheceram agora.
0: Entre um e outro.
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0: O Boomerang arremessado por Jay Mezzo, canção que está na cabeça desde o ano passado, a nova música portuguesa, sempre primeiro na RTP Antena 3, 12 minutos para as 5 da tarde, para as 4 nos Açores. Estás com ar um bocadinho irritado?
1: Ai, eu estou tão irritada, mas eu acho que isto irrita muita gente. Vamos então falar de trends de redes sociais.
0: Ok, eu adoro.
1: Ah, tu adoras?
0: Eu adoro trends.
1: Tu adoras uma boa trend?
0: E que me expliquem uma boa trend.
1: Peraí. Tu adoras uma boa trend?
0: Sim.
1: Não.
0: A sério?
1: A sério?
0: A sério. Tenho um algoritmo um bocadinho viciado, encanado para um sítio em particular, mas... Pronto, eu adoro uma boa trend.
1: E fazes bem.
0: E tu feliz, és assim. Até uma pessoa que eu sigo com muita estima nessa matéria. Tu várias vezes dizes-me assim, Tiago, isto está aqui numa trend. E eu, o que é uma... Ah!
1: Então, eu não sei se já viste agora nos últimos dias a nova trend das redes sociais.
0: Sim.
1: É uma imagem nossa, mas como se fôssemos dos anos 80. Ah, peraí!
0: Opa, sim, os anos 80. Sim, sim, sim.
1: Então
0: sim,
1: que
0: sim.
1: Cara é essa?
0: O problema é o recurso à inteligência artificial. Estão a lixar o planeta e não sei o que, essas coisas todas.
1: Mas também se não fosse a inteligência artificial era impossível.
0: Como é que a pessoa se divertia hoje em dia, não é?
1: Como é que tu sabias como é que tu eras nos anos 80 se não fosse
0: pois,
1: o ChatGPT?
0: Pois, muda isto.
1: Então, esta trend está a levar toda a gente à loucura. E aqui vai uma novidade. O ChatGPT pega na vossa cara, põe um cabelo dos anos 80, põe-vos um casaco de ganga e está feito.
0: As pessoas estão a ficar todas iguais.

0: Pronto, e enquanto esta música está a dar às pessoas, essa mesmo.
1: Isto foi um vírus na rádio também, pai, há 15 anos.
0: Pois, agora é um vírus nas redes sociais.
2: Esta ainda não apanhei.
1: Não mostraste dessa tendência.
0: Pois não, essa não foi.
1: Cris Oliveira.
0: E então são só as pessoas a dançar e nos comentários tens de adivinhar se a pessoa está mesmo bem ou não. Só que as danças são muito estranhas. São assim excessivamente felizes ou com passos de dança assim também muito estranhos.
1: A farmar aura?
0: A farmar aura, talvez. Então eu estou a fazer um scroll e I just wanna be okay. I just wanna... E a toda a gente com esta dança. E depois ainda há outra.
1: Mas isso deixa quem vê nada ok, não é?
0: É, eu não fico nada.
1: Eu também
0: okay.
1: Não fico nada.
0: Eu não fico nada.
1: Eu por acaso prefiro os anos 80 nisso. Se é lixo digital, prefiro assim uma boa cabeleirazinha, aquele carro mais.
0: Então achas que se calhar vamos ver uma fotografia tua como se fosses nos anos 80? Num story teu?
1: Eu ter-me safado.
0: Agora, daqui a 10 minutos.
1: Ter-me safado, ué. Mas eu não tenho essas coisas que vocês têm.
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1: Mas espera lá,
0: qual
1: já fizeste ser. Mas fizeste ser uma coisa terapêutica. Não queres fazer também? Incluir-me nisto? Fazemos os dois?
0: Eu acabei de falar mal disto.
1: E o revelamos?
0: Eu acabei de me irritar.
1: Mas expurgo, fica resolvido logo a coisa. Tu já fizeste, já tens aí, guardado, não tens?
0: Juro por tudo que não fiz, tu... nem queria.
1: Olha,
0: é que eu nem quero.
1: Olha para mim,
0: eu
1: sim.
0: Não quero.
1: A sério?
0: Sim. Olá. Está bem, pronto.
1: Oh, oi,
0: não,
1: oi,
0: não
1: oi.
0: Quero nada, não.
1: Vejo
0: quero.
1: O resultado.
0: Eu acabei de
1: daqui
0: dizer
1: uns minutos.
0: Isto agora, não vou não.
1: Nas stories da RTP Antena 3. Não, não, não é RTP Antena 3. Não, o programa é todos, a rádio é todos. Como é que é? Peço-lhe.

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1: Uma das mais novas de Drake na RTP Antena 3 chama-se Shebang. Shebang! Atrás também Back With A Bang.
2: Bang!
1: Os Bass Youth.
2: Isso que vem White Flag.
1: Sim, não é Tidal, mas Vince Staples na RTP Antena 3. No entanto, ficamos com uma história aparentemente pendurada no ar, mas a Teresa Oliveira está a dar tudo na sua... na sua cena digital, está ali à procura do melhor efeito possível para nos colocar nos anos 80, coisa que nós não vivemos. Aliás, eu vivi 6 meses dos anos 80.
2: Pois é, como é que foi viver 6 meses nos anos 80?
1: Incrível.
2: Foi incrível.
1: Antigamente
2: foi?
1: Era mesmo especial.
2: Os cabelos,
1: era mesmo. Antigamente
2: a música,
1: é que era
2: as discotecas
1: tudo,
2: nessa altura. Tudo. Como é que foi sair à noite para ti?
1: Incrível.
2: Nessa altura?
1: Eu fumava já aos 3 meses de idade. Um macinho de tabaquinho pequenino.
2: Um tabaquinho pequenino.
1: Sim, sim, sim. Saudosos.
2: E tinhas um lenço também assim na cabeça.
1: Pois, tu já és
2: 90s.
1: Claro.
2: Eu sou 90s.
1: E os jipes tinham aquela boneca na lona do pneu de trás. Um clássico.
2: Ah, sim, sim. Sabe? Sim, sim, sim, sim, sim.
1: E há um nome para aquilo, mas está-me a escapar completamente a esta hora. Mas também só tinha 6 meses, portanto não arquivei.
2: Bem, tu com realmente com 6 meses.
1: Sim.
2: Fizeste muito.
1: Tudo. Eu não tinha velho, era tudo. O Benjamin Button, sim, de Ponta Delgada. Passavam para mim e diziam: yeah, Benjamin Button!
2: Olha para ele, sim, com 6 meses.
1: Sim, White Flag, Vince Staples. Juntamos também Beyoncé para o final desta hora. Sou nacional da RTP Antena 3. Muito boa tarde. Vamos ao teatro. Primeiro, hora do meio. Vamos ao cinema com o Ricardo Sérgio. 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

0: Com esta maravilha nos nossos ouvidos, Morning Dew, ainda também White Flag, Vince Staples. Muito boa tarde, hora do meio do Logo Se Vê, 5 horas e 3 minutos, menos uma hora nos Açores. As notícias com Luís Peixoto. Alô, Luís.
1: Para combater a crise na habitação, a Comissão Europeia avança com medidas para regular o alojamento local. Esta tarde é apresentada em Bruxelas a nova lei da habitação acessível, que pode vir a ajudar no controlo do preço das casas, defende o Comissário da Habitação, Dan Jorgensen.
2: Nos últimos 10 anos, as rendas aumentaram 59% em Berlim, 75% em Madrid e 103% em Lisboa. Isto significa que as pessoas normais com empregos normais não conseguem viver onde trabalham.
3: Normal people with normal jobs are not able to live where they serve.
1: Em linhas gerais, a nova lei da habitação prevê restrições ao alojamento local em zonas sob pressão e também ao alojamento de curta duração. A proposta apresentada esta tarde vai ainda ser negociada pelos Estados-membros e pelo Parlamento Europeu. Mais de metade dos alunos das escolas portuguesas enfrenta falta de pessoal de apoio. O número de assistentes operacionais está abaixo da média da OCDE, é o que revela o último relatório PISA, Inês Martins.
4: No ano passado, em Portugal, 64% dos alunos estavam em escolas com um número insuficiente de auxiliares, ao ponto de saírem prejudicados de alguma forma. A média da OCDE situa-se muito abaixo, nos 39%. No caso da falta de professores, o estudo reporta que as aprendizagens de 44% dos alunos saíram prejudicadas. Um valor que também fica aquém da média da OCDE. Ainda assim, é um número que melhorou 18 pontos percentuais em relação ao ano anterior.
1: Faltam auxiliares nas escolas portuguesas. O estudo PISA 2025 revelou ainda que o desempenho dos alunos piorou e recuou para níveis de 2006. O Primeiro-Ministro pede, por isso, uma reflexão sobre o que tem corrido mal na educação em Portugal. Luís Montenegro lembra que até o ex-ministro socialista João Costa reconheceu que algo está mal.
5: Isso não torna menos digna a sua contribuição para o Governo da República, porque todos aqueles que cá estiveram antes, com certeza, tomaram as decisões que entenderam mais importantes e mais adequadas, mas nós temos de fazer uma avaliação e concluir que o resultado obtido não foi melhor. Portanto, não foi melhor é porque as decisões também não terão sido as melhores.
1: Luís Montenegro em Bragança, no final do Conselho de Ministros. A partir da próxima semana, as escolas, desde o pré-escolar ao ensino secundário, passam a poder contratar professores diariamente. O novo modelo de concurso docente foi aprovado em Conselho de Ministros. O objetivo é acelerar as colocações e dar uma resposta mais rápida à falta de docentes. A Assembleia da República aprovou esta tarde uma nota de pesar a Cabo Verde pela tragédia na Ilha do Fogo. O projeto foi apresentado pelo Presidente do Parlamento, Aguiar Branco, e foi aprovado por unanimidade pela Comissão Permanente, o órgão que substitui a Assembleia da República durante a interrupção para férias. No Reino Unido, mais de 2 mil voos foram cancelados em apenas 2 dias por causa de uma falha técnica que afetou o sistema de controlo de tráfego aéreo do país. Os números são avançados pela Sirion, uma empresa especializada em análise de aviação. O aeroporto mais afetado é o de Heathrow, em Londres. As autoridades inglesas estão agora a investigar as causas da falha técnica e já afastaram a possibilidade de um ciberataque.
0: Luís Peixoto com as notícias na RTP Antena 3. Voamos daqui para fora.
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0: Por acaso íamos ter jeito para ser assim CEOs de uma companhia aérea.
7: Opa,
0: pernas para que te quero. Na ótica administrativa. Não, administrativa, era só fazer gestão. Tinha que viajar para conhecer os meus aviões.
7: Claro,
0: as linhas aéreas, essas coisas.
7: Trabalho.
0: Claro, claro. Meter as mãos na massa, estão a ver? Na ótica de viajar sempre.
7: Sim, sim.
0: Lampère Atriz, Danza Marilu, começamos por aqui.

0: L'Imperatrice na RTP Antena 3.
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0: Teresa, com o trânsito.
2: Vamos lá saber como estão as estradas. A esta hora, boa viagem, onde quer que estejam. Se passarem pela Estrada Nacional 211, está complicada. Marco de Canaveses, com trânsito parado para a ponte sobre o Rio Tâmega. São trabalhos. E no Porto, a Avenida EP completa, a esta hora. Por Lisboa, pela A5, há trabalhos também na subida de Monsanto, a deixar parada esta saída de Lisboa para Cascais. A segunda circular está também demorada, a esta hora, nos dois sentidos, entre as Torres de Lisboa e o aeroporto. E a ponte 25 de Abril, sentido Almada-Lisboa, com filas na A2, na subida do Pragala, a afetar o IC20 para as portagens da ponte. Temos uma linha para trocarmos informações do trânsito, a DRTP 821-0101. Boa viagem.
0: Daqui a pouco vamos ao teatro. Na verdade, na última hora deste Logo Se Vê, de quarta-feira, estamos cheinhos de saudades da figura que vai estar, obviamente, na mira e que serve o texto desta peça de teatro, Manuel António Pina, quem vamos receber é o encenador deste grande trabalho das palavras do Pina. O Vítor Pontes hoje faz-nos uma visita porque está em cena no CCD esta sexta e sábado a peça com este título incrível: Falsas Histórias Verdadeiras, uma pinacolagem.
2: Uma pinacolagem.
0: Uma pinacolagem. É o que vai acontecer. Vamos falar dessa aventura que agora chega ao CCB, obviamente, em Lisboa. Depois da sua estreia, aconteceu na cidade do Porto. Já esteve também por Faro, Aveiro. Agora, a vez de Lisboa, espreitar essa maravilhosa aventura que tem a chancela de qualidade de um elenco de luxo e também a encenação do não menos luxuoso Vítor Hugo Pontes, que vai estar a conversa connosco na última hora deste Logo Se Vê de quarta-feira.

0: Maia Blandi na RTP Antena 3, neste Logo Se Vê, traz também uma das últimas do Afonso Cabral, Dança Comigo na Ilusão. A seguir, Não É Ilusão, vai acontecer. Cumprimos mais uma canção do dia das nossas missões. Disco da semana, Paris Paloma, no feminino, ao longo desta semana, uma das referências pop da atualidade.
1: Oh, Tiago, mas isto sim, opa, é um grande som.
0: Chama-se Dance, é uma das muitas boas peças a vulso que nos anda a lançar, a arremessar, na verdade, à tola e aos ouvidos, a Slater. São 5h20 no relógio da 3, meio de semana, este é o Logo Se Vê até às 7.

0: Gosto de tudo nesta canção e da sua própria ideia, Slater. Chama-se Dance, são 5h24. E boas ideias também. 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
0: 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Já a seguir temos disto da semana.
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0: Vamos dar play a isto?
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0: É uma das maravilhas pop da atualidade. Andamos com ela na mira há umas boas semanas. E quem é ela, Teresa?
1: Ela é Paris Paloma. Este novo álbum chama-se The Fatal Flaw e a de hoje chama-se Stem. The Flow para vocês a partir daqui. E ainda vamos continuar a ouvir o disco até ao fim de semana. E é assim todas as semanas, um disco da semana da RTP Antena 3 com Paris Paloma.

0: Talvez aqui, mais do que em qualquer outra canção desta semana, de Paris para Loma, encontremos algumas semelhanças com territórios de Florence and the Machine, descaradamente. Stem de Flow, a canção para esta quarta-feira.
1: No ar.
0: Já a seguir, esta que damos play e mete talento nacional, dupla que se divide entre o Reino Unido e Portugal, o Soma Police. Pockets on My Sleeves é a canção que deixamos rolar dentro de um minuto e meio. Primeiro, Teresa, ajuda-nos quanto ao tempo para amanhã.
2: Vamos lá saber que o tempo chega-nos assim. Uma folha voadora e eu tenho que apanhar.
0: Então, mas não é uma folha de uma árvore, pessoal. O outono ainda está longe.
2: Sim, não são folhas a cair ainda. Aliás, amanhã vamos ter até uma pequena subida da temperatura máxima, em especial pelo Algarve. Vamos ter céu pouco nublado ao limpo, isto tudo no continente, Açores e Madeira, com muitas nuvens no céu e também chuva ao fim do dia. 23 de máxima amanhã em Viana do Castelo e em Aveiro, Porto com 24 graus, Guarda, Bragança e Ponta Delgada com 25, Sagres e Braga amanhã, quinta-feira, aliás, com 26 de máxima, Sines, Leiria, Viseu e Vila Real amanhã com 27, Funchal com 28 graus, Coimbra com 29, Lisboa e Faro amanhã com 30 de máxima, Porto Alegre e Castelo Branco com 31, Santarém e Setúbal com 32, Beja e Évora amanhã com 34 e boas férias para quem tira férias numa altura em que já está toda a gente a trabalhar e, portanto, se calhar umas férias mais descansadas.
1: A resposta certa que serve para quase tudo. Vou receber Tiago e Teresa. Vou receber na Antena 3.

0: nova de Barry Can't Swim. E já a seguir. Ai, ai, ai, ai, ai, que juntamos também terror.
1: Estamos com medo porque amanhã vamos estar no Motel X, em Lisboa, mas temos o nosso Ricardo Sérgio para nos contar que terror vai acontecer amanhã lá, Ricardo.
2: Vão estar no Motel X, mas vocês fizeram reserva? É que aquilo desta altura está com os quartos todos ocupados.
1: Pois tens razão.
2: Isto é difícil.
1: Se calhar devíamos ter no Motel X
2: nesta altura.
0: Não tratas do check-in amanhã para nós?
2: Pai, pai, pronto, eu vou falar lá com os senhores da portaria, ver se conseguem, lá do lounge. E
1: do lounge.
0: Até porque o Logo se vê. Promete amanhã lá estar às 4 no Cinema São Jorge.
2: Promete, não vai lá mesmo.
3: 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Motel X. Emissão especial. Filmes, música e cultura pop em terror. Esta quinta, depois das 4 da tarde.
0: Só falei isto, Ricardo.
1: Olá, Ricardo.
2: É verdade,
1: olá.
2: Isto, Ricardo. Olá. Pensava que isto pôr o dos sofitas, mas também pode ser esse.
0: Vamos, dentro de um minuto, vamos falar de, precisamente, Motel X.
2: Motel X, amanhã. A tarde toda e a noite também. A emissão começa às 4 da tarde, acaba às 11 da noite. E pensam vocês, há ali um intervalo de 2 horas para fazer o quê? Entre as 7, quando acaba o Logo Se Vê, e às 9 da noite, quando recomeçamos as nossas emissões.
0: É o xixi e água.
1: Um croquete.
0: Sim.
2: Ou então são David Bowie a fazer de vampiro.
0: Na sala 3. Fala-nos disso já a seguir. Na sessão, sim, de sofitas.
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0: Nas estradas, ajudei tu, Teresa.
1: Estradas estão muito complicadas a esta hora, 20 minutos para as 6. A A28 está parada de Matosinhos para o Porto, com um acidente depois da rotunda AEP. A fila começa na Ponte de Lessa, Estrada Nacional 211, Marco de Canaveses, com trânsito parado para a ponte sobre o Rio Tâmega. São trabalhos. E no Porto, a VCI, a esta hora em hora de ponta, do Dragão para a Teresa e da Perlada para a Ponta Rábida. Por Lisboa, IC19 com um acidente no sentido Sintra-Lisboa, na curva do Palácio de Queluz. A via esquerda está ocupada, o trânsito está a acumular. E a ponto 25 de Abril, Lisboa-Almada com trânsito também a acumular em Campo Lido e os acessos estão preenchidos. Pelo meio, há um acidente no início da Avenida da Ponte, na Via Central, também a complicar. Há assim com trabalhos na subida de Monsanto, a deixar parada também esta saída de Lisboa para Cascais e a segunda circular também demorada nos dois sentidos, entre os Olivais e o Estádio da Luz. Mas temos uma linha para trocarmos informações do trânsito sempre, todos os dias, a toda a hora. É o 800-21-0101. Boa viagem.
0: Daqui a pouco, banda sonora a cada casa com...
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0: sempre aqui. Mas primeiro, Ricardo Sérgio.
2: Olá.
0: Oi.
7: This is Ripley.
8: You talking to me?
7: Last survivor of
0: the Nostromo.
9: Bingo!
10: Hello, Rick.
11: Go ahead. Make my day.
7: Hello, Rick. Go
2: Olá.
0: Então, safadão.
2: Olá, TNT. Está tudo bem?
0: Está tudo
2: bem? Prontos para uma sessão da tarde no Motel X?
0: Não.
2: Sim. Vai ser muito fixe.
1: Os cabelinhos em pé.
0: Motel... Qual é a tua relação? É a pergunta clichê, mas qual é a tua relação com o culto do terror? O terror mesmo em particular, o terror no cinema?
2: Sabes que eu faço parte de uma geração para quem o cinema de terror era sextas-feiras à noite nos Alfas, por exemplo. Saudosos cinemas Alfa, que já não existem.
0: Pensava que era caminho do forno.
2: Não, não era no Alfa, era lá, cinema,
0: primeira
2: cinema.
0: Classe, era um terror, porque aquilo, a neta é uma porcaria.
2: Os Alfa, o multiplex, Alfas triplex, que quando acabaram, quando desapareceram nos anos 90, 2000, por aí, já eram 6 salas ou 7. Tinham uma sala fantástica nos últimos tempos, que era uma sala onde cabiam 30 pessoas e uma coluna. Porque no meio da sala tinha uma coluna. E, portanto, quem ficasse, o coitado que ficasse...
0: Ah, mas não era de som. Era uma coluna do prédio. Uma coluna estrutural.
1: Um pilar, que ninguém conseguia tirar.
2: Portanto, cabiam para aí 30 pessoas e as pessoas que estivessem na fila da frente estavam a ver televisão. Porque o ecrã não era tão grande como o de uma sala normal, mas era um ecrã grande. E as pessoas estivessem na fila de trás. Só havia duas filas. Uhum. Era minúscula. A sala era mesmo minúscula. Mas pronto, e portanto, o cinema...
0: Hoje é uma congregação evangélica, esse mesmo espaço.
2: Não, curiosamente, hoje é um prédio de habitação
0: de luxo.
2: Afins,
1: mas então deixa-me fazer-te uma pergunta. Como é que foi para ti transitar dessa pequena televisão para um sistema de som, ver um filme de terror numa grande sala com um grande sistema de som?
2: Eu vi muitos filmes de terror e não só. Nessa altura, nessas sextas-feiras à noite, ou quintas à noite, ou sábados à noite, passados nesses cinemas, eu falei dos Alfas, mas havia muitos outros que faziam isto. O cinema de terror estreava um filme mais ou menos de terror todas as semanas, ou pelo menos todos os meses. Os slasher movies, que não são propriamente aquele filme de terror de meter medo, são de causar sustos, uh-huh, emoção do susto.
1: Gosto desse.
2: O medo físico, não é? Uh-huh. Em que andava um tipo com uma faca ou com um machado ou com whatever a tentar matar adolescentes. Esses foram os filmes com que eu cresci. Depois comecei, obviamente, a ir por outros filmes de terror. Aquele filme de terror mais psicológico, depois aqueles que não sabemos bem se são filmes de terror, até que de repente damos tipo 400 pessoas numa sala de cinema a dar um salto na cadeira, cada um na sua, obviamente.
0: É uma experiência coletiva máxima,
2: e, portanto,
0: não é?
2: Quando finalmente, há 20 anos, aparece em Portugal esta coisa do festival de cinema de terror, que afinal já tinha sido um cineclube, e depois a malta desse cineclube que se juntava regularmente, uma vez por mês, para ver um filme de terror num cinema pequenino, decidiram fundar um...
0: Ah, portanto, havia um lastro já de um grupo
2: Isto
0: de amigos.
2: Já vem do Cineclube de Terror de Lisboa.
0: Okay,
2: são eles que criam depois aquilo que hoje é um dos principais festivais de cinema de terror da Europa.
0: Claro.
2: Se não do mundo, que é o Motel X.
0: E com muitas estreias absolutíssimas.
2: Muitas estreias e muito mais do que cinema, porque depois têm exposições, trazem gente conhecida. Este ano, por exemplo, Roger Corman vai estar em destaque. Roger Corman, um grande nome do cinema de terror série B. E, portanto, o ano passado trouxeram Galen Hurd. Galen Hurd, produtora de filmes, um filme pequenino, por exemplo, como O Exterminador Implacável 2. Uma moça que produziu umas coisinhas e que trabalhou com James Cameron e que foi o ano passado homenageada, aliás, recebeu o primeiro prémio no Emmy Delgado, que este ano foi entregue a Solveig Nordlund, realizadora também que trabalha em Portugal. E portanto, começou como uma congregação de gente que gostava de filmes de terror e que um dia decidiu criar, vamos lá tentar criar um festival. De tal forma que hoje é o grande festival, não só de terror, mas sobretudo de terror de Portugal e um dos importantes, mais importantes da Europa. 20 anos depois, o Motel X já
0: como
2: faz parte da casa, já faz parte,
0: claro,
2: perfeitamente, faz parte do circuito de festivais de Portugal, tanto que nós temos o Indie, o Doc, o Queer, e depois temos o Motel X, também faz parte do Fantasporto, desse circuito. Diz,
1: e quando falas em filmes de terror série A e série B, qual é que é a diferença?
2: Filmes de terror série A e série B. Série A, por exemplo, a série Halloween, que tem filmes agora, os
0: The Ring,
2: são filmes feitos The Ring, são filmes feitos por grandes produtoras, com muito dinheiro. São filmes que são tecnicamente exemplares, muito bem feitos, com o melhor que se faz e que se pode pagar. E depois há o série B, que é aquele filme que é mau, que nós sabemos que é mau, em que as máscaras caem a meio, em que o sangue se vê perfeitamente que é polpa de tomate, e que são filmes mais baratos, mas que as pessoas gostam de ver exatamente porque são honestos. Não estão para lá para enganar ninguém. Nós sabemos que quando vamos ver um filme tipo... não me lembro do filme da Troma, os filmes da Troma, por exemplo, que é uma produtora, era uma produtora de cinema muito mauzinho, mas muito divertido, e
0: essa
2: por isso tinha
0: parte
2: culto.
0: Tem culto,
2: era
0: claro.
2: Tudo filmes de série B, eram filmes que eram feitos intencionalmente mal feitos. E depois há aquela série B diferente, que é os filmes do Edward D. Wood Jr., que ele achava que era um grande cineasta e que estava a fazer grandes obras-primas,
0: claro,
2: sem meios absolutamente nenhum.
1: Filmes da Troma, como por exemplo o Vingador Tóxico,
2: o Toxic Avenger, exatamente, que teve recentemente um remake série A, que obviamente não teve o sucesso nem o culto,
0: claro, que
2: tem o original de série B.
0: Portanto, eu vou pedir a má ajuda do público, na verdade um público muito especial. Noel Gallagher, define aqui o que tu estás a explicar.
9: Give us one word to sum up the film, Noel.
0: Expensive. É isso, é o dinheiro.
2: Eu acho que ele está a falar do filme
0: do
2: dele.
0: Seu próprio,
2: hoje,
0: claro,
2: né? Sim, porque nós estamos a falar de Motel X, mas amanhã há várias estreias. Não há muitas, felizmente. Amanhã há 5 estreias.
0: Para ti.
2: Há 5 estreias, que eu acho que é um número razoável.
1: Mas porquê que setembro está tão calminho?
2: Estamos a preparar as coisas para a rentreia, diria eu, porque vêm aí os grandes filmes. Aliás, já estão a chegar. Esta quinta-feira estreia um dos grandes filmes portugueses da rentreia, um dos grandes em termos de promoção. Estreia também o filme dos Oasis. Estreia um filme muito curioso, chamado Magia de Sedução 2, que é a sequela de um filme pai com 30 anos, sim, 20 e tal anos, quando Nicole Kidman e Sandra Bullock, que eram bastante mais novas, fizeram um filme em que elas eram duas irmãs bruxas. E não sei.
0: Tem uma cena de bruxas outra vez, o que é que se passa?
2: E por isso é que estranhamente surge esta sequela. Eu não percebo de onde é que vem esta sequela, mas obviamente, já que o filme original se tornou um filme de culto na altura,
1: está disponível em streaming.
2: É curioso que o filme original, Magia e Sedução, na altura não foi um filme de culto. Foi um filme que estreou, foi visto, teve alguma piada, teve algum sucesso, seguiu. É um daqueles filmes que estão lá no currículo, tanto de Nicole Kidman como de Sandra Bullock, mas não são os grandes filmes pelos quais elas são reconhecidas. E por isso, de repente, surgir esta sequela, porquê?
0: Eu acho que há uma vaga de bruxinhas, não é?
2: Há uma vaga de sobrenatural, de cinema sobrenatural, não necessariamente de cinema de terror, também de comédia, também de brincadeira. E depois, porque este filme em particular se foi tornando, ao longo das décadas, um pequeno filme de culto entre uma certa... entre uma certa comunidade que foi crescendo com este filme, obviamente, e que acompanha também o crescimento desta vaga do sobrenatural e das bruxas.
1: Neste filme, elas são duas bruxas, duas irmãs, foram criadas por tias excêntricas e lidam com uma maldição de família que é... qualquer homem que se apaixone por elas fica assim amaldiçoado.
2: Exatamente, isto já era assim há 20 e tal anos, embora o filme aliás tinha muita gente conhecida da altura, era uma comédia romântica sobrenatural. Este, acho que o aspecto sobrenatural é mais prevalente. Mas é só uma das estreias. Depois há também o filme dos Oasis, Don't Look Back in Anger, em que supostamente é o filme que marca, ou melhor, que sublinha a reunião, o reencontro entre os dois irmãos desavindos.
0: Que bonito.
2: Que eu acho que já estão desavindos outra vez. É o estado natural deles. E há depois outras duas estreias em destaque. Uma é Santo António, Casamento em Lisboa, o grande filme português da semana. Acho que todos os lisboetas vão reconhecer todas as cenas, todos os cenários deste filme.
0: Estão lá metade dos atores portugueses.
2: Sim, exatamente. E estão lá metade dos cenários da cidade de Lisboa, aqueles que nós gostamos e aqueles que os lisboetas também já não gostam muito. Aliás, o filme também aborda essa parte do excesso de turismo, a gentrificação. E depois há um pequeno filme que eu quero aqui falar convosco sobre este filme. Chama-se Filho de Ninguém. É um pequeno filme, é um filme francês, muito pequenino, muito discreto. O filme tem hora e meia, sobre um homem e um filho que estão de viagem pela Tailândia. Depois percebemos porque é que esse pai leva esse filho. Percebemos que o filho é adotado, foi adotado numa aldeia da Tailândia por um casal. Entretanto, a mãe que muito quis este menino faleceu, e agora o pai está a tentar descobrir a origem dele, e obviamente que esta viagem é também uma viagem de descoberta para eles os dois. Eles próprios vão aprender a ser eles o pai e um filho, e é um filme lindíssimo. Chama-se Filho de Ninguém, e aconselho vivamente que vão ver este filme muito bonito, com Romain Duris, ainda por cima, um ator francês bastante conhecido. Vale muito a pena. E finalmente, o último filme que te nos traz de volta ao Motel X

0: em que possam achar, ah, isto é mais calmo, posso ir agora, só vão no fim.
1: Vai ser um terror na cadeira.
0: É, não para, são 2 horas e 40, ok, é 2 horas e meia, non-stop, o filme não para, não dá tempo para respirar, não dá tempo para descansar, é uma corrida de 2 horas e meia, tudo passado naquele dia, é absolutamente extraordinário. E depois tem a participação de nomes que o cinema ocidental reconhece bem: Alicia Vikander, Michael Fassbender e Taylor Russell. Não vão para lá à procura de os reconhecer logo à partida. Uhum. Atenção. O filme vale muito a pena, é um filme muito divertido, e passou pelo Motel X, onde também vai passar para a semana outro filme coreano, que aconselho vivamente, chamado Colony, este sobre zombies, mas isto falaremos depois. Este Hope estreia amanhã, e se gostarem de emoções ao extremo, este é muito, muito, muito bom e muito cansativo.
2: Por curiosidade, já ouviste falar num filme que eu não sei se já estreou, que é com a Hannah Einbinder, que é de Hex, uhum, com a Gillian Anderson, que é de terror também.
0: Chama-se
2: Adolescência, Sexo e Morte.
0: Eu gosto mais
2: morte.
0: Do título em inglês. Teenage Sex and Death at Camp Miasma. Tanto que já ouvi falar que vai ser filme Antena 3 no final do mês.
2: Ah,
1: as coisas.
2: Bom.
1: Realmente. Teenage vocês combinaram isto muito bem. Pareceu-me natural isto entre os dois. Então foi fixe. Grande momento.
0: Também olha, é um filme muito gore. Tem muito sangue. Ou polpa de tomate, não
1: eu
0: sei.
1: gosto desses. Olha, amanhã, então, relembrar os nossos ouvintes que temos sessão dupla. Na verdade, portanto, vamos lá passar.
0: Sessão tripla. Sessão tripla. Não te esqueças.
1: Explicamos lá.
0: Logo se vê, das 4 às 7, em direto do Cinema São Jorge.
1: Já
0: em
1: estás
0: Lisboa,
1: com arça fadão.
0: Motel X. Depois
2: está.
0: Temos a terceira sessão.
2: Quando esta voz.
0: Emissão sim. Das 9 da noite às 11 da noite, também em direto do Cinema São Jorge, com Isilda Sanches, Teresa Vieira e eu. E no meio, no entretanto, ali na hora de jantar, em que as pessoas saem do trabalho e querem ver qualquer coisa para descontrair, há uma sessão especial, Antena 3, RTP Antena 3, Morra Motel X, com a apresentação de um filme chamado The Hunger, que em português ganhou o título de Fome de Viver, um clássico de Tony Scott, o irmão de Ridley Scott, que nos habituámos a ver a fazer filmes de ação e pancadaria, mas que inicialmente começou por fazer este filme. O que é The Hunger? É um filme com Susan Sarandon, Catherine Deneuve e David Bowie.
1: Ui!
0: A fazer de, ou não, vampiros. É um filme sobre vampiros. E muito anos 80, muito azul, muito neon, muito, muito bom. É um filme de culto, chama-se The Hunger, Fome de Viver, amanhã em sessão especial Antena 3 Motel X às 7 da tarde no São Jorge. Portanto, são 3 sessões Antena 3 de seguida no Motel X amanhã.
2: Lá estaremos.
1: Obrigado,
2: lá estaremos,
1: Ricardo. Missão do Sofitas.
3: This is Ripley.
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1: Ficamos sempre com saudades.
6: Go ahead. Make my day.
1: A semana é longa demais para passarmos 7 dias sem
0: é
1: o Ricardo Sérgio.
0: Pai, posso ficar mais vezes, é só combinamos.
1: Diz isso 2 vezes.
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1: Sam the Kid.
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0: toda a gente não facilita na escrita, para toda a gente que acredita no que faz e no que fez, para toda a gente que ouve sons mais do que uma vez, que sabe que ela assume natural, diretamente a raiz. Shellas.
1: Eu até posso responder.
2: Qual é que é?
1: Eu acho que este até foi um logo de
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1: Calma, Tiago. Não, não, não, não, não, não, não.
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0: com Sendo Assim, ainda também um super clássico dos Red Hot Chili Peppers, Scar Tissue, no Lost Video desta tarde de quarta-feira, aqui claro na RTP Antena 3. Muito boa tarde, no relógio 6 horas e 2 minutos, 5 e 2 nos Açores. As notícias contigo, Luís Peixoto.
1: O Chega quer ouvir de urgência no Parlamento o diretor da Polícia Judiciária. André Ventura quer esclarecimentos depois das declarações da Ministra da Justiça, Rita Júdice, que disse que foi mal informada pela PJ sobre o custo da destruição dos químicos apreendidos durante a Operação Antidroga.
2: Pedimos hoje chamar ao Parlamento o seu diretor nacional da Polícia Judiciária para que possa dizer aqui, em viva voz, o que é que aconteceu com tudo isto, que informações transmitiu à Senhora Ministra da Justiça, que informações transmitiu sobre a apreensão do material roubado, que informações transmitiu sobre o material apreendido e se é verdade o que a Senhora Ministra da Justiça diz, que a Polícia Judiciária lhe mentiu e lhe deu informação errada.
1: André Ventura em declarações aos jornalistas. Os partidos da oposição criticam os anúncios do Primeiro-Ministro sobre as pensões e o IRS durante a moção de censura ao Governo. A esquerda considera mesmo que o aumento do custo de vida não se combate com medidas avulsas, Madalena Salema.
3: O socialista João Torres fala em cortina de fumo que não resolve o problema do aumento do custo de vida.
4: Os artifícios políticos são o modus vivendi do Governo e não apenas do partido da extrema-direita, como vimos ontem.
3: Isabel Mendes Lopes, do Livre, contesta a afirmação de Luís Montenegro de que a economia está melhor e questiona.
5: Melhor para quem? Para as famílias que estão afogadas em contas?
3: A líder parlamentar do PCP não tem dúvida de que a realidade não é a que está espelhada nos discursos do governo.
6: É inaceitável que o governo continue impávido e sereno. Isto não vai lá com descontos.
3: O liberal Jorge Miguel Teixeira considera que os anúncios do governo só servem para tentar comprar eleitores, estendo a crítica aos socialistas.
7: Distribuem suplementos extraordinários conforme o calendário eleitoral, que mais não é do que populismo e populismo caro.
3: No debate que antecede a retoma dos trabalhos parlamentares, na próxima semana, só PSD e CDS ficaram a defender as opções económicas do Executivo.
1: As críticas dos partidos da oposição aos anúncios de Luís Montenegro sobre o alívio fiscal até ao sexto escalão no IRS e o bónus nas pensões até 1.611 euros. A partir da próxima semana, as escolas, desde o pré-escolar ao secundário, passam a poder contratar professores diariamente. O novo modelo de concurso docente foi hoje aprovado em Conselho de Ministros. O objetivo é acelerar as colocações e dar uma resposta mais rápida à falta de professores. Foram absolvidos os suspeitos de maus-tratos a animais em Santo Tirso. O Tribunal de Matosinhos absolveu de mais de 230 crimes uma antiga coordenadora da Proteção Civil, um ex-veterinário municipal e três proprietárias de abrigos ilegais de animais. Em causa estavam crimes de maus-tratos, animais de companhia, abandono e abuso de poder, depois de 93 animais terem morrido num incêndio florestal em Santo Tirso, em 18 de julho de 2020. O coletivo de juízes entendeu que não ficou provado que os arguídos tivessem atuado sabendo que estavam a causar sofrimento e a infligir maus-tratos a animais. Segundo a acusação, na madrugada de 18 de julho, centenas de pessoas que tentavam chegar ao cantinho das quatro patas para salvar os animais por causa do avanço das chamas foram impedidas pelas proprietárias do abrigo ilegal.
0: Que cenário! As notícias com o Luís Peixoto. 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
9: Então a seguir vamos ao teatro. Falsas histórias verdadeiras, uma pinacolagem. Se este não é o melhor título de todos, não sabemos
0: sempre
9: o que é.
0: Está em cena, sexta e sábado, no CCB, em Lisboa. Vamos falar com o encenador Vítor Hugo Pontes, é o nosso honroso convidado nesta tarde de quarta-feira.
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0: E Papillon também.

0: Papillon na RTP Antena 3, na última hora deste Logo Se Vê, mais um, é mais ou menos como a nossa filosofia neste programa, cabe sempre mais um.
1: Cabe sempre mais um, já a seguir vamos receber mais um convidado, desta vez para falar da peça Falsas Histórias Verdadeiras, uma pinacolagem, sexta e sábado no CCB em Lisboa, é ele, Vítor Hugo Pontes, que já chegou, já estamos a vê-lo.
0: A peça já esteve pelo Porto, Aveiro, Faro e agora estaciona pela capital portuguesa. Lembrete para as 6:30. Bruno Leixo está de regresso.
2: Mas olha, tu sabias que o 11 de setembro de 2001 foi o primeiro dia de trabalho do gajo que mandava lá no tráfico aéreo dos Estados Unidos?
3: Eish, a sério?
2: Super a sério. Já viste? Chegas ao trabalho, 9 da manhã, ao teu primeiro dia como chefão lá dos aviões a voar e pimba, estão a tirar aviões contra prédios.
0: Uma das marcas, uma das feridas incuráveis do mundo ocidental, 11 de setembro, regressamos a ele com alguma possível leveza. Bruno Leixo às 6:30 da tarde. Para já, também, vamos passar assim uma geral, um paninho de pó pelo trânsito. Como é que estão
1: vamos
0: as coisas?
1: Vamos dar aqui então uma geral no trânsito. Comecemos pelo norte, Estrada Nacional 103 com trabalhos à entrada da Pova de Lanhoso e com longas filas para quem vem de Braga. Estrada Nacional 211, Estrada Nacional 211, Marco de Canaveses, com trânsito parado para quem vem da A4 para a ponte sobre o Rio Tâmega e no Porto também a VCI em hora de ponta do Dragão para a A3 e do Norte Francos para a ponte da Rábida. Por Lisboa, as coisas estão complicadas pela A5 porque há trabalhos na subida de Monsanto a deixar parada esta saída de Lisboa para Cascais e também a segunda circular complicada, dia de jogo, ainda por cima em Alvalade, com filas entre o Prior Velho e o Campo Grande, entre o Estádio da Luz e a zona do aeroporto. Note-se que vem Túnel do Grilo e Estrada de Passo de Arco estão também em hora de ponta, a ponto 25 de Abril também, Lisboa-Almada, o trânsito está acumulado em 7 rios, os acessos estão preenchidos e a nossa linha para trocarmos informações do trânsito, a DRTP é a mesma de sempre. Como é que ainda não decoraram? 800 21 0101. Boa viagem. 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

0: o maravilhoso GP Simões no seu já clássico alvoroço aqui na 3. Graça na contravenção. Que incrível, são 6h14 no nosso relógio. E que orgulho nosso recebermos a pessoa que segue neste Logo Se Vê. Conta-nos tudo, Teresa.
1: É verdade, falamos de falsas histórias ou de histórias verdadeiras? Na verdade, dos dois, falsas histórias verdadeiras, uma pinacolagem. Está no CCB na sexta-feira e também no sábado. O encenador está aqui connosco e que bom que é. Vítor Pontes, bem-vindo.
2: Alô.
3: Muito boa tarde.
1: Tiveste um dia assim muito corrido, não foi?
3: Sim, uma viagem do Porto até Lisboa, entretanto já um ensaio na sala cega do CCB e agora estar aqui com vocês nos estúdios.
0: Aliás, a pergunta que muitas pessoas fazem à tua volta é: tem o teu dia, Vítor, também 24 horas para ficarmos a saber, isto entre os afazeres do São João, do qual és diretor artístico, as tuas encenações, as tuas criações, como é que divides o teu dia por tantas e múltiplas coisas? Como é que fazes isso acontecer, esse milagre?
3: Sentindo-me sempre a correr atrás de alguma coisa, portanto sinto-me sempre em atraso, por muito que não esteja, mas é muito essa sensação. Eu gostaria que os dias fossem mais longos ou que as semanas fossem maiores também, para conseguir fazer tudo aquilo que tenho para fazer, mas vou estabelecendo prioridades e vou desenrolando essas prioridades ao longo do dia e ao longo das semanas e mesmo mensalmente.
1: Confirma-nos aqui uma coisa, tu és de Guimarães e és licenciado em Artes Plásticas?
3: Sim, é verdade.
1: Pintura na Faculdade de Belas Artes da Universidade do Porto?
3: Exatamente.
1: Então como é que vieste aqui parar?
3: Como é que eu venho parar ao teatro? Eu primeiro começo no teatro, ainda quando estava no secundário. Depois, quando fui para o Porto estudar para a universidade, fui para a Universidade de Belas Artes, da Universidade do Porto, e ao mesmo tempo inscrevi-me no curso profissional de teatro, do Ballet Teatro. Portanto, como eram dois cursos artísticos, eu fiz dois cursos ao mesmo tempo.
0: Portanto, já vem de lá de trás.
1: Exatamente, era isso que eu estava a pensar.
3: Sim, sim, não é nada que seja de agora. Portanto, agora a idade só não me deixa ter tanta energia quanto tinha quando tinha 20 anos, mas mantenho-me bastante ativo e é algo que eu já fazia muita coisa ao mesmo tempo. Mesmo na produção de espetáculos, durante algum tempo as pessoas diziam: mas estás sempre a criar? E eu disse: mas eu sempre fui assim, portanto não é nada de novo. E mesmo quando estava na Faculdade de Belas Artes, no Ballet Teatro, também estava no Teatro Universitário do Porto. Portanto, era um dia de...
0: Isso vem de onde? De uma urgência interior? É uma coisa de que não pode aguentar? A arte não pode aguentar assim no congelador muito tempo?
3: Eu acho que vivo assim na ânsia de tudo apreender e na angústia de não o conseguir. Pronto, acho que é mesmo isso. É tentar estar em todo lado, tentar fazer. Mas, por outro lado, também gosto de abrandar e estar mesmo nos sítios quando estou, pronto, desfrutar desse momento. E por isso é que tento me planificar muito. Eu se vou para uma sala de ensaios, por exemplo, o telefone fica fora. Eu durante aquele tempo estou focado com aquelas pessoas. Portanto, sou muito de me ir focando em objetivos, em coisas que tenho que resolver, ser prático. Não consigo fazer várias coisas ao mesmo tempo. Consigo fazer várias coisas ao longo de um dia, mas separadamente, não dividir-me em tarefas ao mesmo
0: isso
3: tempo.
0: Isso é fixe o que estás a dizer, ainda para mais quando há uma espécie de romance em torno da ideia de multitasking. Está fomentada uma ideia muito romântica.
1: Hoje em dia é muito romântico. Trabalhar muito é muito romântico.
0: Ouvir tudo, chegar tudo, conseguir fazer múltiplas coisas. Mas de repente é importante alguém desmistificar os microfones da Rádio Pública Portuguesa, que só consegue fazer, e dá-se muito bem com essa fórmula, de fazer cada uma coisa à sua vez.
3: Sim, uma coisa de cada vez. Pronto, várias ao longo do dia e das semanas, mas uma coisa de cada vez. Tipo, fazer duas não consigo. Isso mesmo, eu não consigo estar a ouvir uma conversa e a escrever um texto, ou ouvir música e a escrever. Tipo, é mesmo uma coisa de cada vez. São mesmo segmentado.
1: Então, e quando abriste a pasta desta peça, como é que foi? Falsas histórias verdadeiras, uma pinacolagem. Fala-nos lá sobre isto.
3: Na verdade, não abri.
0: O Pina estava aí no teu...
3: Não, isto foi tudo um convite. Portanto, antes de eu ser diretor artístico do Teatro Nacional São João, o presidente da Conselho de Administração, o Pedro Sobrado, convidou-me para dirigir uma das peças para a Infância e Juventude do Manuel António Pina. Ou lançou-me este desafio de pegar na obra de Manuel António Pina. E eu quis mesmo pegar em toda a obra. Portanto, fui desde as peças para a infância e a juventude, fui à poesia, fui às crónicas e, na verdade, depois fizemos esta pinacolagem, que é cortamos vários textos do Manuel António Pina e fizemos uma colagem e criamos estas falsas histórias verdadeiras, uma pinacolagem.
0: Pá, imagino quem te fez a proposta, quem te lançou aqui o repto da coisa, assim, certamente, assim, oh Vítor, eu tinha dito para escolheres uma obra, escolheste todas.
3: Não, acho que... Não, deram uma
1: aventura. Estava sem telemóvel.
0: Não vi, nas últimas horas.
3: Não, deram-me liberdade total para fazer... O ponto de partida era esse, mas ao mesmo tempo nunca colocaram nenhum entrave para eu fazer aquilo que quisesse. Nós tínhamos também logo muita ideia que a peça deveria ser musical, uhum. Isto porque nas peças para a infância e juventude, o Manuel António Pina escreve ou propõe que existam canções, portanto ele escreve as letras para serem musicadas, havia essa ideia. Eu acho é que me dificultei a tarefa, mas isso é o que eu
1: Porquê?
3: Estou...
0: É um clássico teu.
3: Porque na verdade, é um clássico, porque na verdade em vez de pegar só numa das peças e fazê-la, que era muito mais fácil, eu quis ler a obra toda, a partir daí criar uma dramaturgia que ligasse todas estes retalhos ou estes uhum. pedaços de textos que são oriundos de fontes diferentes, que vêm desde as crónicas, a poesia, e mesmo personagens para a infância e a juventude, e que eles fizessem algum sentido. Pronto, para isso também tive a ajuda do Jacinto Lucas Pires, uhum. Um dramaturgo, e depois também os atores, no próprio processo de criação, uhum. em estúdio, fomos compondo e colando, e fizemos mesmo uma colagem de cortar os pedaços de papel.
0: Porque quando se vai buscar uma janela temporal, ainda que de um único artista, mas quando se alarga esse espectro tão grande, a coisa podia resultar numa espécie de Frankenstein, não é? Podia ser uma coisa muito desconchavada, desagregada entre si. Tu sentiste alguma dificuldade a encontrar uma voz una em Manuel António Pina?
3: Não, porque na verdade todos os temas que ele aborda são bastante recorrentes, portanto as coisas vão-se ligando com alguma okay. facilidade. Uhum. E ele tem três temas-chave, que é a vida, a morte e o amor, portanto as coisas... rodeiam-se em torno destes temas maiores. Claro que depois nós temos que perceber se a poesia dialoga com as peças para a infância e a juventude, são escritas uhum. em rima, as crónicas como é que podem ser integradas. As crónicas têm uma característica que são muito temporais, portanto dão-nos uma referência
0: claro.
3: Muito temporal de quando
0: efêmero,
3: é que foram,
0: pode ser efêmero ou não.
3: Quando foram uhum. escritas, sim, e aí nós tivemos que cortar, ou eu quis cortar tudo que eram referências temporais, portanto não me interessava que a certa altura fôssemos parar a um determinado tempo, interessava-me uhum. que vivêssemos num tempo que não fosse determinado uhum. E que não estivéssemos no ano 2010 ou 2011 a falar da Manuela Ferreira Leite, por
0: claro.
3: Exemplo.
1: Sim, sim. Agarrando aqui numa das coisas que Manuel António Pina diz, a gramática não chega para dizer tudo, sendo que tu pegaste na obra dele o teatro. Já diz mais um bocadinho?
3: Diz o teatro, diz a dança, diz as canções, portanto as palavras não chegam para dizer tudo, a gramática, como ele diz, mas acho que neste espetáculo vamos dizendo várias coisas, não sei se chegamos a dizer tudo, mas também intentamos de outras formas, seja nos corpos que são poéticos também no próprio espaço, seja a música da Garota Não, que também nos introduz aqui todo um ambiente sonoro, um ambiente político também, um lado emotivo muito, muito forte, que é muito característico do seu trabalho. Portanto, acho que depois de ter feito o espetáculo, eu li num artigo alguém que escreveu ou citou uma das palavras do Manuel António Pina sobre o que é que para ele seria um espetáculo ideal, e eu acho que o que nós fizemos corresponde muito àquilo que ele gostava que fosse.
0: Olha, eu admiro muito o teatro, eu admiro muito em particular o teu trabalho há muitos e bons anos. Eu tenho uma cena dentro da cabeça que é, eu acho que um sonador tem múltiplas tarefas, e talvez a espinha dorsal disto tudo seja o ensinador escolhe, determina, faz-se em casa, milhões de horas na sua secretária, e arranja ali um corpo e determina uma equipa que vai acompanhá-lo nessa viagem. Qual tem sido a experiência de andares pelo país com esta peça, também ela muito particular, tem um modus operandi para chegar até aqui à sua conclusão, que estás a explicar, muito particular. Como é que tem sido esta viagem neste 2026 com este Pina, que eu acho que é um dos grandes talentos da língua portuguesa das últimas décadas. Como é que foi?
3: Tem sido um mês muito bonito. Isto primeiro porque a reação ao espetáculo no Porto, nós tivemos um mês em cena, tivemos casa cheia praticamente todos os dias.
0: Incrível.
3: E portanto foi assim muitíssimo bem recebido. Eu costumo dizer que me saiu melhor que a encomenda. Não, porque superou todas as minhas expectativas. Pronto, e normalmente eu coloco as minhas expectativas bastante elevadas.
0: Mas espera lá, são pormenores, já voltas aí à ideia. Falaste um mês para o Porto e agora vou ser uma daquelas pessoas chatas no Facebook a comentar: e então Lisboa é só 2 dias? O que é que aconteceu aqui?
3: Lisboa tem um auditório gigante, que é o grande auditório do CCB.
0: Ok, está respondido.
3: Não tem a mesma escala. Depois, no Porto, nós fizemos o espetáculo na nossa casa, portanto é muito mais fácil eu decidir que vou programar um mês o meu espetáculo do que na casa dos outros dizer: olha, eu gostava de estar aí um mês. E atualmente já nem se fazem esse tipo de
0: carreiras
3: tão longas, que é uma pena. E aqui, pronto, também estamos numa escala bastante maior. Voltando ao processo, depois de termos estado no Porto, nós passamos por Faro e ainda fomos a Aveiro, e o facto de partilhar também este poeta que é do Porto, mas que eu acho que é de Portugal e do mundo, é muito bom, porque a reação, eu acho que não é tão conhecido, há muita gente que não conhece tão bem a obra do Manuel António Pina.
0: E o Plano Nacional de Leitura podia ajudar muito nessa missão e colocá-lo, por exemplo, em particular nas escolas em Portugal?
3: E tenta, e ele faz parte de algumas
0: Sim.
3: Algumas das obras de Manuel António Pina fazem parte, mais as da infância, não tanto depois a poesia, mas sim, mas foi um poeta que, quando teve sucesso, infelizmente acabou, durou muito, muito pouco tempo e acabou por falecer. Ele foi prémio Camões em 2011 e faleceu em 2012.
1: Ainda bem que estamos nas escolas e tu és a pessoa perfeita para perguntarmos isto. Como é que aproximas os mais novos do teatro hoje em dia?
3: Essencialmente a tentar dialogar com eles, com os temas que os mais novos também estão mais atentos. É difícil, é muito difícil, e dentro dos mais novos temos um espectro bastante grande, porque um espetáculo dos 3 aos 6 é diferente dos 6 aos 12 e dos 12 aos 14 e dos 14 para cima. Portanto, acho que
1: há muita coisa que acontece nessas idades, não é? Muda muita coisa.
3: Muita coisa. Eu acho que este espetáculo dialoga com todas as idades, praticamente a partir dos 6 anos ele dialoga, e isso é que é muito curioso, mesmo na própria obra do Manuel António Pina, porque ela chega a todas as pessoas de forma diferente. Claro que uma criança tem um entendimento, um adulto terá outro, com outro grau de profundidade e de interpretação perante aquilo que está a ser dito. Mas há coisas também que são muito, muito, muito simples na sua forma de escrever, e isso também é que é muito curioso.
1: Portanto, se calhar para quem quiser ir em família, também é uma espécie de ler o Príncipezinho, não é? Em conjunto.
3: É.
1: Mesmo tipo de experiência.
3: Sim, em que os mais novos vão aprender umas coisas e os mais velhos chegam a outras, ou vai-lhes tocar de outra forma. O tema da morte está muito presente na obra do Manuel António Pina, mas quando falamos da morte não falamos de uma coisa que seja pesada, falamos da morte até, ou a morte na obra do Manuel António Pina é muito também esta perda da infância. O Manuel António Pina adorava que as coisas pudéssemos ver as coisas ao contrário, de pernas para baixo, de olhar para o chão e ver o céu, ou imaginar isso. Portanto, é esse
1: giro,
3: lado
1: olhar para o chão e ver o céu.
3: ouvir o mundo todo ao contrário, portanto, andar com o guarda-chuva ao contrário, ou estar debaixo da mesa. Portanto, ele coloca-se sempre nesse lugar, virar o mundo do avesso, a ver se ele melhora. Portanto, e se não melhorar, voltá-lo a virar. Portanto, e eu acho que às vezes dá-nos muita vontade de virar o mundo ao contrário, porque
0: precisamos
3: mesmo
0: dessa impulsão, num tempo em que, quando olhamos para o chão e lá está uma gota de água, estamos viciados em narcisismos, em vermos a nós próprios. Que fixe a podermos ter um poeta que reflete um céu e tantos cosmos dentro de si mesmos. E com esta peça que está em cena no CCB esta sexta e sábado, aquela pergunta da praxe: ainda temos bilhetes?
3: Acho que ainda há bilhetes.
0: Senhora Senadora, ainda há
3: não
0: bilhetes?
3: Não há assim muitos. Estou muito contente porque estamos praticamente esgotados, ou
1: boa,
3: quase a esgotar as duas sessões, mas ainda há bilhetes, portanto podem-se apressar porque os últimos estão a voar.
0: Olha, tu estás a fechar alguma coisa para as próximas curvas, para os próximos meses? Há uma coisa que possa ser revelada?
1: Então não percebeste já que o Vítor já deve ter aqui a agenda.
0: Qual é a coisa? Ele vai-me responder o quê para esta semana?
3: Não, há vários trabalhos a ser feito. Curiosamente, nos próximos tempos vai estar a ser reposto um espetáculo meu que fiz para a Companhia Maior também, que vai andar a circular pelo país, que é uma companhia com pessoas maiores de 65 anos, uma companhia que tem sede em Lisboa, e um espetáculo que criei o ano passado e que se chama Esta Hora na Infância Neva, e o título é roubado de um verso de Manuel António Pina, porque como eu já estava a trabalhar...
0: Já estavas aí com as mãos na massa.
3: E portanto vamos ter apresentações no Teatro de Vila Real, no Cine Teatro Loletano e no Teatro Circo em Braga, e depois o Teatro Nacional São João, que me ocupa bastante, que hoje também inicia a sua programação com um espetáculo do Marcos Barbosa, com texto do Jacinto Lucas Pires e a interpretação da fantástica Luísa Cruz. É um monólogo e vamos abrir a temporada com este grande espetáculo.
0: Olha, muito obrigado pela tua visita, Vítor Hugo Pontes, nesta tarde de quarta-feira na RTP Antena 3. Muito boa tarde.
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0: cresce dentro de nós, como a própria banda. O Pai do Cocaine, os Guias na RTP Antena 3, já a seguir. Bruno Aleixo, antes do tempo para amanhã. 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
1: Ti, vamos ao tempo para amanhã. Ajuda-nos nisso.
2: Olha, eu diria que nós amanhã, quinta-feira, vamos ter um dia excelente. Sabes porquê? Vai estar um bocadinho mais calor que hoje. Na verdade, vai mesmo haver uma pequena subida da temperatura máxima. O céu vai estar pouco nublado ao limpo. E nos Açores e na Madeira, muitas nuvens no céu e também chuva, mas é só ao final da tarde. Portanto, vamos ter 23 de máxima em Viana do Castelo e em Aveiro, Porto com 24 graus, Guarda, Bragança e Ponta Delgada, amanhã com 25, Sagres e Braga com 26 de máxima, Sines, Leiria, Viseu e Vila Real amanhã com 27, Funchal com 28 graus, Coimbra com 29, Lisboa e Faro amanhã com 30 de máxima, Porto Alegre e Castelo Branco com 31 de máxima, Santarém e Setúbal 32 e os sítios mais quentes do nosso país amanhã serão Beja e Évora com 34 de máxima.
1: Está cool, bem. Não é? Eu pensei que íamos ter uma informação dramática.
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3: Convidados.
4: Acho que...
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3: Tiago e Teresa.
4: Está-me preocupado. Onde se ela foi metendo? Ah, não há condições nenhum.
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2: Onde se ela foi meter?
1: Teresa, já passou quase um ano.
2: É verdade, já tinha saudades.
1: Eu acho que a emissão do Torrar Amanhã é dedicada ao teu ano com fazer rádio comigo. Quando é que começou? Foi para aí aos 20 de setembro?
2: Ontem, é assim, eu cheguei cá, fez ontem um ano e a primeira emissão a que eu assisti fora, ou seja, sem estar no microfone,
1: sim.
2: Só a ver-vos também um bocadinho, a analisar-vos, foi precisamente no Motel X, portanto,
1: pois.
2: Onde vamos estar amanhã. Eu ontem, há um ano, andava eu escondida a ver a vossa emissão.
1: Pois estava.
2: E ali a estudar, caladinha, que nem um
1: rato. Os olhos, assim, aí o que eu fui fazer?
2: Onde ela se foi meter?
1: Citando informação dramática.
2: E depois, eu acho que nos juntámos no ar, a nossa estreia foi, talvez a 20, tens razão.
1: 20. Temos de fazer uma festa aqui. E precisamos de um sponsor, de um bolinho, já agora.
2: Nossa.
1: Primeiro, Bruno Aleixo. 25 anos de memórias, de más memórias.
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7: Olá e bem-vindos ao primeiro Aleixo FM da época 2026-2027. Aqui comigo está o Agente Renato.
8: Boas, Pips.
7: E ora bem, como daqui a dois dias o 11 de setembro faz 25 anos, vamos já antecipar essa porcaria. Vamos já falar hoje. Até porque o Renato tem uma nova teoria da conspiração.
8: Não tenho nada. Não é uma teoria da conspiração. É uma curiosidade.
7: Sim, está bem. As teorias da conspiração começam assim, com curiosidades. Diz lá, então.
8: Ok. Conheces uma banda chamada I Am The World Trade Center?
7: Não. É nova?
8: Não. É antiga. Já nem existe sequer. Mas tipo, tinha esse nome e lançou o primeiro disco pouco antes das cenas... Do 11 de setembro, tipo em 2001.
7: Ah.
8: E a 11ª música do disco, sabes como é que se chamava?
7: Bin Laden.
8: Oh, não, né?
7: Então, Airplane? Jet Fuel Can Melt, não sei o quê, Vins?
8: Não, era September. Setembro em português.
7: Ok.
8: Fogo? Até não achas... Uma coincidência bué, uou! A banda com esse nome lança um disco 2 ou 3 meses antes da cena e depois a música número 11 chama-se Setembro. Mano, quando eu soube nem quis acreditar. Até fiquei assim meio arrepiado.
7: E qual é que é a teoria da conspiração disso? Só se for terem feito o atentado que odiavam esses gajos da banda e lixarem-lhes a carreira deles.
8: Achas? Homem, não. Um bocado rebuscado.
7: Ah, já ouvi teorias bem piores. Mas olha, tu sabias que o 11 de setembro de 2001 foi o primeiro dia de trabalho do gajo que mandava lá no tráfico aéreo dos Estados Unidos?
8: Eis, a sério?
7: Super a sério. Já viste? Chegas ao trabalho, 9 da manhã, ao teu primeiro dia como chefão lá dos aviões a voar e pimba. Estão a tirar aviões contra prédios.
8: Já, fogo. Eu ia ficar logo a achar que tinham sido os meus inimigos. Tipo, a criar essa cena toda.
7: Aí agora já achas? Há bocado, com a banda, não achavas. Achavas rebuscado.
8: Oh, já. Yeah. Quer dizer, não sei, man. Isto, a verdade é que anything is possible, man.
7: Se calhar era alguém que odiava essa banda e também odiava este homem do tráfego aéreo. E viu ali uma oportunidade única para lixar os dois ao mesmo tempo, no dia 11 de setembro.
8: Mas tu acreditas em alguma teoria dessas da conspiração, como o sistema gosta de chamar?
7: Não, eu não tenho que pagar para isso. Mas sei de algumas teorias pouco faladas. Se calhar até fazem mais sentido que muitas das teorias que andam para aí, dessas mais consagradas.
8: Ok, então diz lá, mano. Sabes que eu curto ouvir essas cenas.
7: Olha, uma teoria é que foram os pilotos dos aviões que organizaram tudo, para depois mudarem as leis e passar a ser quase impossível entrar no cockpit, lá na cabine deles.
8: Ok, estou interessado. Desenvolve aí, desenvolve.
7: Pá, aquilo antes do 11 de setembro, estava sempre gente a ir ao cockpit. Os pilotos também já estavam fartos, né? Era sempre a gente a entrar e a sair. Era garotos a querer tirar fotografias, era velhos a fazer perguntas, era gajos à procura da casa de banho. Pá, era sempre gente a entrar e a sair.
8: Yeah, ok, podia ser meio chato, yeah.
7: Os pilotos querem estar à vontade, né? Desapertar o cinto, tirar os sapatos, dormir um bocadinho com a boca aberta. E pronto, depois do 11 de setembro já podem fazer isso tudo. Não correm o risco de aparecer lá alguém a chatear.
8: Ok. E what else, man? Tens mais?
7: Tenho. Outra é, os Estados Unidos invadiram o Afeganistão por causa da SIC.
8: What? A SIC portuguesa? O canal?
7: Sim, no 11 de setembro à noite, assim que passou o ramo 3, aquele em que ele vai ao Afeganistão. E pelo jeito, o diplomata dos Estados Unidos cá em Portugal viu o filme, já assim meio a dormir, e achou que era um sinal e ligou para o George W. Bush. E passados uns tempos, pronto, invadiram o Afeganistão.
8: Mano, então mas eles não foram ao Afeganistão por causa do Bin Laden estar lá escondido?
7: Oh, tá bem, isso são as desculpas oficiais. Como aquilo das armas químicas no Iraque e mais não sei o quê. Mas as verdadeiras razões costumam ser coisas muito mais básicas. Ou coisas com base, assim, enfesadas.
8: Yeah, ok, pode ser. Mas, man, pera lá. O apresentador José Figueiras não é da SIC. E não tem aquele meme do 11 de setembro. O é antigo. Uou!
7: Sim, deve estar relacionado com isso da SIC e do ramo 3. Olha que não há coincidências, meu menino.
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1: Velhas teorias e péssimas memórias, 25 anos depois do 11 de setembro, aquilo que é possível, brincar o humor também corre-se, obviamente, dessas feridas, desses traumas, e é o caso deste episódio de hoje de Aleixo FM com Bruno Aleixo. Quanto ao humor, temos novidades também, Iana, atenção.
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1: Yeah, nas redes todas, onde quer que estejam, para ouvir e para seguirem nas muitas boas novas que temos para vos dar. Daqui a pouco vamos lembrar o que vamos andar a fazer amanhã à solta pelo Cinema São Jorge em Lisboa.

0: super diva do vosso rádio nesta quarta-feira na RTP Antena 3.
1: Eu já sabia que o Tiago Ribeiro ia ligar o microfone a seguir a Jessie Ware.
0: Não,
1: ouvir qualquer coisa.
0: Era super diva para dizer que lá atrás ouvíamos Chaka Khan, começávamos com Euclides e esta aqui é a simples Jessie Ware com
1: é
0: Super Bloom.
1: Não é ninguém.
0: Amanhã, ai que medo, a versão alongada desta rádio no cinema. Vamos estar mesmo no cinema, Cinema São Jorge.
1: Amanhã vamos estar no Motel X, das 4 às 7, mas não acaba por aí. Há também uma sessão de cinema Antena 3 Motel X e ainda há uma noite de direto no Motel X com a Isilda Sanches, com a Teresa Vieira e também com o Ricardo Sérgio.
0: Portanto, Double Bill é o que prometemos amanhã na sessão de cinema, juntando terror e juntando uma edição muito especial deste, também ele especial, encontro de cinéfilos em torno do culto do terror e do fantástico.
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0: Amanhã não perder. E daqui a pouco vamos estar aqui.
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0: Tereza, na volta pelo trânsito, a última desta tarde.
1: Vamos lá saber como está esse regresso a casa, complicado, aqui em algumas

0: zonas. Por exemplo, em Leiria, a entrada norte na cidade está parada, na Estrada Nacional 109, na Ponte da Pedra, com um acidente. IC8 também cortado com um acidente entre Pedrógão Pequeno e o Carvalhal. O desvio, aliás, está a ser feito para a Estrada Nacional 2. Por Lisboa, há também um acidente A16, no sentido Lisboa-Cascais, junto à saída para a Portela. O trânsito está a acumular-se a esta hora. Também complicada a segunda circular. O nó de Sacavém, também ponto 25 de Abril, sentido Lisboa-Almada, com trânsito acumulado em Campo de Lírio, os acessos preenchidos. E no Alentejo, um incêndio está a ser combatido junto ao IC1, numa zona de mato entre Ermidas do Sado e Azinheira dos Barros. Está, portanto, demorado. Temos uma linha para trocarmos informações do trânsito. A DRTP é a mesma de sempre. 821-0101. Eu agora ia dizer bom fim de semana. Calma. Boa viagem.
1: Amanhã estamos de regresso às 4, já a seguir para o Varal com o Fernando Alvim. Atenção à missão especial. Amanhã, a partir das 4, Cinema São Jorge, Motel X. São 20 anos de festa. Até amanhã.
0: Até amanhã, beijinhos.

0: All I Want a Tu, já clássico dos LCD Sound System, no final deste Logo Se Vê. 7 horas e 1 minuto, 6 e 1 nos Açores. Notícias com o Luís Peixoto. Alô, Luís.
1: O Chega quer ouvir de urgência no Parlamento o diretor da Polícia Judiciária, André Ventura, quer esclarecimentos depois das declarações da Ministra da Justiça, Rita Judice, que disse que foi mal informada pela PJ sobre o custo da destruição dos químicos apreendidos durante a Operação Antidroga.
2: Decidimos hoje chamar ao Parlamento o seu diretor nacional da Polícia Judiciária para que possa dizer aqui, em viva voz, o que é que aconteceu com tudo isto. Que informações transmitiu à Sra. Ministra da Justiça? Que informações transmitiu sobre a apreensão do material roubado? Que informações transmitiu sobre o material apreendido? E se é verdade o que a Sra. Ministra da Justiça diz, que a Polícia Judiciária lhe mentiu e lhe deu informação errada?
1: André Ventura nos espaços perdidos da Assembleia da República. A partir da próxima semana, as escolas, desde o pré-escolar ao ensino secundário, passam a poder contratar professores diariamente. O objetivo é acelerar as colocações e dar uma resposta mais rápida à falta de docentes, mas a FENPROF desvaloriza a medida. O secretário-geral Feliciano Costa lembra que não vai acabar com o principal problema, a falta de professores.
3: Há pessoas que podem ser colocadas todos os dias no mecanismo da contratação de escola. O diminuir o prazo entre a verba de recrutamento pode ter utilidade. A questão que se põe é, não havendo professores nas reservas de recrutamento, não pode adiantar nada.
1: O novo modelo de concurso docente foi hoje aprovado em Conselho de Ministros. Os pilotos da TAP querem ser ouvidos antes da privatização da companhia aérea. Em comunicado, o Sindicato dos Pilotos da Aviação Civil considera incompreensível que o Governo ainda não tenha ouvido os representantes dos pilotos no âmbito da privatização da TAP e defende que as propostas finais da Lufthansa e da Air France KLM devem incluir compromissos concretos e duradouros sobre o futuro da companhia. O Governo vai iniciar negociações finais com os dois candidatos que entregaram ofertas vinculativas para a compra de 44,9% da TAP. Para combater a crise na habitação, a Comissão Europeia avança com medidas para regular o alojamento local. Esta tarde foi apresentada em Bruxelas a nova lei da habitação acessível, que pode vir a ajudar no controlo dos preços das casas, defende o Comissário da Habitação, Dan Jorgensen.
4: Nos últimos 10 anos, as rendas aumentaram 59% em Berlim, 75% em Madrid e 103% em Lisboa. Isso significa que as pessoas normais com empregos normais não conseguem viver onde trabalham.
5: Normal people with normal jobs are not able to live where they serve.
1: A nova lei da habitação prevê restrições ao alojamento local em zonas de maior pressão. A proposta vai ainda ser apresentada aos Estados-membros e ao Parlamento Europeu. Novos ataques israelitas no sul do Líbano fazem mais um morto. O exército libanês alerta que a escalada israelita está a ameaçar a implementação do acordo bilateral no sul do país, onde os ataques mataram pelo menos 29 pessoas desde sexta-feira, segundo as autoridades, apesar do cessar-fogo.
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0: Ouvintes da Prova Oral, estamos aqui com muitas das pessoas que fazem parte do elenco do filme de que se fala, que se chama Santo António, Casamenteiro de Lisboa. À minha frente tenho o João Cataré, também a Maria Ruef, ainda o Joaquim Mochique e ainda a Inês Aires Pereira. Vocês já se conheciam todos? A partir dos, os atores conhecem-se todos uns aos outros.
1: E a única que não conhecia era esta. Era a Maria, era a única. O resto já tinha trabalhado
2: todos. Achei um bocado antipático, não foi uma contracena nada fácil.
0: Pois, que, sim. Não, isso viu-se. No teu caso, João, alguma vez tinhas contracenado com tamanhas lendas?
3: Nunca tinha trabalhado com nenhum dos meus colegas, não.
4: Tu estás a falar a sério?
3: Ele está a falar a sério.
4: Está.
3: A sério.
0: Portanto, é a primeira vez?
3: Neste caso, sim.
2: Okay. Como é comédia? Não sei se estamos em direto.
0: Não estamos em direto.
2: Não, mas vamos estar. O Fernando Alvi é um rapaz que não, não estuda ao passado das pessoas.
0: Mas viu o filme,
2: Mas pronto, não te rias de afirmações.
4: Olha, uma folha já foi, uma anotação já foi.
0: Virou. Eu tenho aqui muitas anotações. Há aqui uma anotação que é incrível, que a da altura a Adília Lopes é mencionada e na verdade a tua persona é muito parecida com ela.
2: Será? O que é que tu achas? Se calhar é porque já é uma coisa. Se o telespectador, só um bocadinho que eu vou mostrar as notas do Fernando Alves. Nós estamos a ser entrevistados assim. Pronto. Portanto, estou a perceber o grau das perguntas.
0: Querias uma quê? Uma coisa tecnológica?
2: É este o problema.
0: Então, mas espera lá. Mas foi propositada essa...
2: Com certeza.
0: Essa...
2: Personagem, okay. Sou absolutamente fã da escrita da Adília Lopes. Isto para fazer a ressalva. À parte disso, a persona, a personagem Liliana, foi baseada nesse tipo de figura de mulheres solitárias, crentes, cultas. No caso da personagem herdeira, ela tem dinheiro, mas não tem o amor. E, portanto, foi através deste business, como diria o realizador do Casamento de Santo António, que encontrou finalmente o seu par. E sim, cito um poema da Adília Lopes.
0: Música.
1: Por acaso era uma cena comigo que nós rimos muito nessa cena, por acaso lembro-me disso.
0: Roberto, conheceste a Adília Lopes?
2: Não, não.
0: Eu conheci, vês?
2: Pronto, muito bem. Queres desenvolver?
0: Não quero.
2: Tens alguma história pessoal com a Adília Lopes que queres partilhar com os nossos ouvintes?
0: Não.
2: Ouvintes e visualizadores, não,
0: posso,
2: não é? Porque agora já não. A rádio é uma chatice, já tem imagem.
0: Sim, sim. Você, não, mas é mais rádio do que propriamente imagem. Ah, sim. Ainda domina o som. Mas olha, deixa-me aqui fazer uma pergunta ao meu Chico, também à Inês. Fala-se aqui muito do casamento, não é? Vocês eram capazes de casar... Assim, no dia do Santo António.
1: Numa não era capaz de casar em nenhum dia do ano. Portanto...
2: Tanto é que nunca te casaste.
1: Tanto é que nunca me casei. Mas acho tão bonito esta visão do Ruben. Porque a visão do Ruben é uma visão de um estrangeiro. Nós às vezes esquecemos disso, porque não fala português, tem uma costela portuguesa, mas é a visão de um estrangeiro com um amor a uma terra que era dos pais dele, mas que não é a terra dele. Portanto, todo o filme também espalha bem essa visão de uma Lisboa que não é a cidade dele, enquanto, por exemplo, para mim é a minha cidade, para o João também é a cidade, para a Maria também é a cidade dela. Aqui a única do Porto é aqui a Inês, que também ela própria terá uma visão diferente da de Lisboa que nós não temos. A visão do Ruben é muito gira. Eu sempre dei muito valor aos casamentos de Santo António, porque como fui 25 anos padrinho das marchas de Lisboa,
2: fomos
1: vários bairros, todos os bairros possíveis e imaginários. Eu todos os anos vou cumprimentar os noivos dos casamentos de Santo António.
2: Temos um célebre sketch chamado Divórcios de Santo António, feitos precisamente sempre que há a noite de Santo António alguém reparte esse...
1: São os divórcios de Santo António, que eu e a Maria vamos nos divorciar no dia de Santo António. Portanto, é uma visão muito engraçada do Ruben, mas eu não casaria em nenhum dia do ano. Ainda não está nenhum dia no calendário inventado para que eu casasse. A Inês já casou, já voltou a casar. Portanto,
4: não, eu não casei, eu estou noiva. Mas não, estou noiva. É recente.
0: Desde quando?
4: Tipo um mês. Estou noiva. Tá a ser...
1: Mostra lá o anel. Aqui. Qual? Ah, isso é muito fraco.
4: Fui eu que escolhi.
2: Olha, eu tive
4: fui eu que escolhi.
2: Uma marca que não se pode agora dizer, mas tive direito a nas...
1: Então vais casar
4: gosto
1: mesmo.
4: Muito, vou
1: vais casar.
4: Deixa-me dizer-te, eu não casaria no Santo António.
1: Porquê?
4: Porque...
1: Casaria no São João porque és do Porto.
4: Não, porque não quero mais noivas. Sou eu quero ser a noiva.
0: Okay,
4: mas, entretanto, soube que nos casamentos de Santo António oferece cenas.
3: Antigamente.
4: Pessoal, dá-te que casas e recheios da casa.
1: Isso era nos anos 50 que ofereciam casas aos noivos.
4: Se vão oferecer uma casa, eu cá. Ah, eu até não casava.
3: Mas já não é.
1: Aliás, o teu personagem no filme vai por causa da casa, exame. A personagem da Inês no filme vai casar porque ela quer dar uma casa para depois vender e ficar com o dinheiro.
0: Ah, eu sei, eu sei.
2: Isso é spoiler. Isso é
0: pois é.
1: Todas as pessoas não sabem o número de telefone delas, quanto mais agora. Vocês já não se vão lembrar amanhã.
0: Espera aí, eu não sabia dessa história de que ofereciam casas. Oh, isso não será exagero?
1: Nos anos 50, houve uma altura que ofereciam casas às pessoas. Por isso é que as pessoas...
0: Muito bem. Olha, agora então toda a gente se casava na...
1: Claro, obviamente.
0: Não, agora é que era oferecer casas.
4: Claro. Mas agora não há
1: atenção,
4: dinheiro.
1: Alvim, que estamos a falar numa altura em que casar era muito caro, porque Portugal era um país pobre, e nos anos 50, imagina, às vezes era casas, o carro e a lua de mel, que normalmente se
4: foi da casa. Onde é que é
1: o Funchal. Antigamente ir ao Funchal era ir à rua, nos anos 50. E o recheio da casa, pois é que todos queriam casar na Nova Santo António.
2: E a própria
1: boda, que era caríssima.
3: E muitas famílias não tinham condições, pelo que sei, para casar. Portanto, era um grande prémio.
2: E tu, Alvin, casavas?
0: Eu nunca, se fosse assim,
2: tu
0: casava.
2: És um solteiro,
0: Não.
2: Já te casaste?
0: Não me casei, mas se fosse assim, casava.
2: Ok, mas se não
4: fosse assim, casavas.
2: Mas se não fosse assim, casavas?
0: Não.
2: Não.
0: Mas assim
4: não
0: que
4: és um romântico.
3: Só para ir ao
0: sou romântico.
3: Para ir ao
0: Funchal, não é? Não, para ir ao ter uma casa, tu tens noção que as pessoas, mesmo aquelas que não quisessem casar, com estas condições toda a gente casava.
4: Então por isso é que a minha personagem...
0: Pois sim, é verdade, é verdade. Aliás, há que dizer que tu interpretas um casal, não é? Não estou a fazer spoiler, mas há diversos casais aqui, inclusive há um casal gay no meio desta história toda. Isto é spoiler?
4: Não
0: é considerado.
2: É sinopse.
4: Está atrás de ti.
0: Ok. Olha, para as pessoas que não viram o filme, não foi o meu caso, parabéns por ele, eu acho que está cheio de ritmo. O que é que desde logo achas que as pessoas poderão saber sobre a história? Lá está, aquela finíssima linha entre spoiler e não ser spoiler. Mas o que é que é a pessoa?
1: Eu acho que o que faz com que as pessoas saiam de casa, tomem banho e vão ao cinema, e depois mais tarde, calhar, numa plataforma, verem um filme, acho que é, há muito tempo que não se reunia um elenco tão extraordinário num filme português, principalmente numa comédia, porque ultimamente há muitas comédias, mas vão assim para uns sítios, às vezes nem vale a pena irem, e neste caso é um elenco extraordinário. Se formos ver, temos vedetas espanholas, temos vedetas francesas, temos vedetas portuguesas, é um filme realmente extraordinário, e acho que o todo desse elenco faz com que seja um filme extraordinário, principalmente a realização do Ruben, que, como tu disseste ainda agora e muito bem, tem um ritmo alucinante, que é uma coisa que no cinema português nunca se vê.
0: É verdade.
1: Esse ritmo e essa montagem e esta edição do filme, certeza que...
2: Já agora deixa-me fazer, agora falar um bocadinho a sério. Esse tal olhar estrangeiro, portanto o Ruben é luso-francês, esse tal olhar estrangeiro que faz com que ele tenha um sentido humor extraordinário sobre um país que ele conhece e que ainda tem e que conhece...
4: Ai, que susto, achei que era eu!
2: Lá está, como é...
4: Oxmil.
2: Não, é do próprio Alvim, o telefone. Senhor telespectador, o telefone é do próprio Alvim.
1: Senhor ouvinte, ele está na prova oral.
4: Não vais cortar isto.
0: Não vou.
4: Não vais cortar isto.
0: Senhor ouvinte,
2: podemos voltar a falar sério.
0: Não,
2: atende.
0: Não, agora já não...
4: Atende e põe em alta voz.
2: Se calhar era uma tipa qualquer a querer casar.
0: Não é, possivelmente.
2: Ora, muito bem, esse olhar dele também tem um olhar de homenagem sobre Portugal. E, portanto, ele escolheu os atores com que ele cresceu. E isso é muito bonito e é muito comovente. Sobretudo os cómicos que ele diz que sempre vinha de férias ou que os pais viam na televisão. E mais, juntou a isto, os que estão agora também, enfim, a dar, digamos assim. E mesmo em pequeninos papéis, ele fez jus a todas as figuras que neste momento existem na sociedade portuguesa. Influencer, estou-me a lembrar, por exemplo, do Kiko Isoto.
4: Kiko, uma Mafalda e a Mariana.
2: Portanto, é muito belo e muito generoso este olhar, porque por norma as pessoas fecham os elencos, enfim, em pessoas que eles têm convicção e não têm este gesto de homenagem. É muito belo esse, o Ruben ter tido essa delicadeza para connosco.
4: E eu acho que este é um bom filme para aproximar os portugueses do cinema, não é? Porque como o Joaquim estava a dizer, e eu concordo um bocadinho, o cinema português é lento, não é? A maior parte do cinema português é lento. E isto é um filme que eu acho que vai ser transversal para toda a gente vai gostar, as pessoas vão se rir, vão se emocionar também, é bonito, tem bons atores. E acho que pode puxar mais público para o cinema, porque nós somos atores e queremos trabalhar.
2: Tem uma luz extraordinária bem. Do Shankovsky, tem um fado lindo feito de propósito, interpretado de forma magnífica por Sara Correia, ou seja, não é só o elenco dos atores, não é só a história que é extraordinária, porque toca na gentrificação, que é um problema atualíssimo, todas as cidades europeias, tem tudo para encantar, acho eu.
0: Ó João, notas muito esta gentrificação que falou a UEF?
3: Sim, noto, e acho que este filme também toca um bocadinho nisso, que é as tradições que
0: toca
3: nós temos.
0: Muito.
3: Acima de tudo, as tradições que nós temos como portugueses e lisboetas estão a desvanecer-se de certa maneira, e cada vez há uma invasão do estrangeiro que vem e se apropria das nossas tradições, assim como acontece nas outras cidades europeias. Cada vez menos cada cidade tem uma identidade própria. E acho que o ponto essencial deste filme é também tocar um bocadinho nisso. Eu tenho memórias de Lisboa de há 30 anos, e certamente todas as pessoas têm memórias de Lisboa, quem vem a Lisboa, e atualmente quem vem a Lisboa vê uma Lisboa diferente. E mesmo as marchas que felizmente ainda estão preservadas, os casamentos de Santo António também, mas noutro tipo de linguagem. Mas é uma coisa que é muito nossa e que cada vez mais se está a transformar numa coisa global. E se formos a cidades europeias, também cada vez menos essas cidades têm tradições próprias. Portanto.
4: Posso dizer uma coisa,
0: claro,
4: que eu achei interessantíssima?
0: Claro, posso dizer o que quiseres.
4: Eu achei muito, muito interessante. Aliás, não é assim tanto, mas eu não tenho dito isso. Mas pronto. Outro dia estava apareceu-me num... Eu agora estou noiva, então aparece o algoritmo está puxado ao nível do casamento.
0: Ah, é? O que é que te sugere o algoritmo?
4: Amor, é só vestidos de noiva,
1: sapatos,
4: decoração,
1: experiências.
4: Tudo.
1: Agora o casamento é uma experiência.
4: E apareceu-me um artigo feito em inglês, 10 tradições de portugueses, de casamentos portugueses. E eu assim, uau! Porque nós temos a mania de ir buscar as tradições dos outros, não é? Tipo, e agora os casamentos, como é que os americanos fazem assim, e quando eu fui ler aquele artigo, foi tipo, que lindo! E as pessoas a falarem sobre as nossas tradições em relação ao casamento, a pessoa que escreveu, tipo, ah, isto é lindo, porque o pai da noiva dança, e porque ela leva a liga e mete-lhe a nota e não sei quem, nós. Fogo, nós adotámos as tradições dos outros, e que bom que alguém olhou para as nossas.
0: Eu
4: que são tão bonitas.
0: Que isso era uma tradição portuguesa, isso do pai da noiva dançar. Isso deve ser em todo o lado.
4: Eu não vou abdicar dessa. Não, não é?
2: Não abrir a valsa com o pai.
4: Sim. Não abdico dessa. Sim.
1: Mais perguntas, senhora.
0: E a noite de núpcias, Inês, nervosa?
4: Eu acho que a noite de núpcias vamos todos concordar. Que não se passa nada, não é? Primeiro eu acho que só me vou deitar ao meio-dia do dia a seguir.
0: Ok.
4: Nem sei se vou à cama. E depois toda a gente diz que os noivos estão tão rotos que vão dormir.
1: E estão bêbados.
4: Não interessa.
0: Sim, isso vai acontecer.
4: Agora, se me quiseres falar em lua de mel.
1: Não interessa, isso é para outra entrevista.
0: Isso é para outro programa. Deixa-me só fazer aqui uma pergunta, até porque eu não tenho. Aqui o tempo é condicionado. Vocês que acompanharam durante tanto tempo as marchas. O que é que pode acontecer? Eu sei que as marchas levam-se bastante a sério. Isto
1: muito.
0: É, há um
1: bairrismo inerente nas pessoas.
2: Não, há regras, há técnica.
0: E não é só isso.
4: Eu estou lá sem receber nada, aqueles marchantes.
1: Isso
4: todos
1: é maravilhoso
4: dias,
1: ver.
4: Meu,
1: a gente às vezes não pensa nisso.
3: Ensaiam o ano todo.
4: Por amor.
0: Sim. Não, e depois a coisa do resultado, há um documentário da Sílvia Firmino que se chama Gosto de Ti Como És, que é só dedicado às marchas de Lisboa, e é o stress. que eles têm durante toda a noite em saber quem é que vai ganhar e quem é que não vai ganhar. Não,
1: ninguém se deita nessa noite.
2: Ninguém se deita. Ninguém
4: vai
2: se
4: tudo
2: deita.
4: Para
1: o que é extraordinário ver.
2: Temos que explicar que é tudo original. É tudo as letras são feitas originalmente para cada ano. Há duas marchas, a do próprio bairro e a Marcha de Lisboa desse ano. Há compositores, há estilistas, figurinistas, coreógrafos. Portanto, não
1: e
2: é
1: principalmente as pessoas saírem dos seus empregos. Isso é que eu acho maravilhoso. Saírem dos seus empregos. Às 7 da noite, mortos, e ainda vão para o pavilhão ensaiar a marcha. Portanto, eu dou muito valor, mesmo que sejam mais fracas, mesmo que sejam tão efusivas e não tão sparkling, mas é o trabalho das pessoas, é o amor que as pessoas têm aos bairros. Eu e a Maria, como já fomos em quase todos os bairros de Lisboa.
0: Já foram reis e rainhas dos bairros todos.
2: Fomos padrinhos, sim, muitos padrinhos. Anos, durante muitos anos.
1: Muitos
2: sim.
1: anos, imagina, eu 25 anos, portanto, imagina, já fomos nos bairros todos de Lisboa. Com a Maria já fomos no Castelo. Sim. 3 anos. É muito engraçado ver isso, a fé que as pessoas põem naquilo, e é uma noite realmente mágica. Descer à avenida naquela noite é mágico.
2: E é isso, e tem mais regras e técnicas de descontar, porque se a marcha avança milímetros que sejam, quando desfila pela avenida, tudo aquilo é muito mais rigoroso do que pareça.
0: Muito bem, estou quase a terminar aqui esta parte convosco. Ruefa, o Santo António é o teu santo favorito?
2: Não, o meu santo, eu tenho um grande amor por Santo António. Então, não sei se estás a rir, mas tenho um santo de devoção chamado São Filipe Neri, que é o santo da alegria.
4: São o quê? Desculpa?
2: São Filipe Neri é o santo da alegria. Nós temos no Porto, nos clérigos, uma imagem de São Filipe Neri. Em Lisboa há uma rua São Filipe Neri. Amava-se, é um santo que ficou um bocadito no esquecimento, mas que agora devia ser... Eu acho que o mundo está a precisar de alegria. O nosso Santo António era um santo mais sério, franciscano, era um menino nobre que abdicou de tudo e enfim, foi pelo mundo inteiro. Este lado casamenteiro é mais um olhar português, este olhar popular é um olhar português. A Argentina, por acaso, também olha para o Santo António da mesma maneira, mas, enfim, é um doutor da igreja. O Santo António é bem mais sério do que a gente pode achar.
0: Eu não sabia que sabias tanto de santos, Ruef.
1: Tu não sabes, tu não sabes o que ela sabe.
2: Esta gente esquece, a pessoa foi chamada ao Vaticano.
0: Pois é.
1: Ela não ia ao Vaticano sem saber que era São Filipe Neri.
2: Com certeza.
0: Foste abençoada pelo Papa.
2: É verdade. É verdade. Sobre justamente o humor. Diz desculpa.
0: Não, tu foste abençoada mesmo.
2: Fui abençoada como cómica pelo Papa Francisco.
1: Aliás, nota-se que há um antes e há um depois.
2: Não, mas não vamos brincar, porque isso também interessa sobre este filme. Curiosamente, a Igreja de Santo António recebeu-nos com uma grande ternura, porque eu antes de ir ao Vaticano fui justamente à Igreja de Santo António, e da Igreja de Santo António enviaram ao Papa Francisco pãezinhos de Santo António, várias coisas para lhe transmitir o amor que Lisboa tinha por ele, foi a seguir às Jornadas da Juventude.
1: E mesmo porque não é católico, portanto, como eu, portanto, nós gostamos muito do Santo António.
2: Com certeza.
0: Deixem-me só dizer que já que sabes tanto de santos, sabes que Santo António é reclamado também por Itália, nomeadamente
2: Aliás,
0: Pádua, Fernando, não é?
2: Bidões, é assim que ele se chamava.
0: Fernando Bidões?
2: Exatamente, Fernando Bidões, um nobre que nasceu precisamente ali na Igreja.
1: E a minha mãe
2: obrigou-me
1: a ir a Pádua só para ver a língua de Santo António.
2: Exatamente.
1: E lá fui.
2: Mas diz-me, o que é que ias dizer?
0: Não era isso, era só isso, era por causa dos santos. Olha, fiquei muito impressionado.
1: Olha, Alvin, muita sorte para o teu programa. Muito obrigado. E que Deus Nosso Senhor te abençoe, tá?
2: Exatamente. E que nos venham ver ao cinema.
4: Todas do papel.

0: Estamos de volta! Rita Blanco, Joaquim de Almeida e ainda Ruben Neves, o realizador deste filme que estreia justamente amanhã. Ruben, estás satisfeito? A grande maioria, eles ainda não viram o filme, não é? Só vão ver amanhã.
1: Exatamente.
2: É por isso que nós não lhe falamos atualmente.
1: Não, mas também acho bem. É assim, não, foi uma correria, foi pronto, e vão descobrir,
2: carro,
1: vão descobrir,
2: que é que
1: descobrir o filme.
2: Da correria, eu tenho
1: vão
2: carro.
1: Vamos descobrir,
3: mas sobre o filme não podemos falar.
2: Exato.
3: Podemos falar sobre o que é que achamos da nossa participação.
2: O Joaquim vai contar a vida dele ultimamente.
0: Aliás, tu tens uma relação muito próxima neste filme com a Rita Blanco, não é? Com o personagem da Rita Blanco. Mas isso podemos dizer, tu és padre neste filme.
3: Sou padre, exatamente. Aliás, o Ruben, quando me ensinou, disse, é pá, sugeriram que tu fizesse este papel, mas eu, como tu e a Rita já tinham feito marido e mulher, não sabia, não sei o que é que tu achas. E
2: agora
3: tal.
2: Podíamos dizer uma coisa também, ou parece mal.
0: O quê?
2: Eu quis muito que fosse ele.
0: Foi?
2: É verdade.
0: Porquê? Mas porquê?
2: Porque gostei imenso de trabalhar com ele, fomos um bom casal, acho que foi um casal que funcionou bastante bem.
3: Exatamente.
2: Não é verdade isto. E para além disso...
3: Não tanto desta vez, não tanto desta vez.
2: Verdade, não correu tão bem, mas, no entanto, eu achava que era muito engraçado um piscar de olhos, não era um piscar de olho, mas era como se fosse uma brincadeira neste filme sobre esta relação que tinha acontecido noutro filme. Achei muito engraçado da parte do Ruben fazer isso, não foi?
1: Sim.
0: Já agora,
2: acho que era mesmo giro.
0: Vamos cá ver, estamos aqui a falar com duas pessoas que participam no elenco, mas tanto uma como a outra, sobretudo porque um dos temas fortes deste filme é a gentrificação, tanto um como o outro não vivem já em Lisboa.
2: Pois não, e vivemos na mesma zona.
0: É verdade.
2: Vivemos na mesma zona.
0: Mas espera lá.
3: Vocês foram
0: para o campo.
2: Até há uma senhora que é a Helena d'Água que anda. Está no hipocampo.
0: E ela também vive no hipocampo. Ela é que vive no hipocampo. Já lá estive em casa dela.
2: Pronto, parabéns. Que bom.
0: Nada,
2: e que tal?
0: Fixe? Muito fixe.
2: Muito
0: tem uma casa ali como deve ser.
2: Pronto.
0: Pronto.
2: Não desfazendo, em nós.
0: Espera, mas a minha pergunta é, vocês saíram do centro de Lisboa por causa disso, por causa da gentrificação?
2: Não sei qual foi, eu penso que não é o caso do
3: Não, eu tenho esta casa há 28
2: Exato.
3: Anos e agora resolvi mudar para Portugal, fiz umas obras para estar mais confortável, porque só vinha no verão, portanto, para estar mais quentinha no inverno. A Rita também já mudou há muitos anos.
2: Não, não foi há muito. Eu confesso que eu nasci na Avenida da República, sou realmente lisboeta, adoro Lisboa, mas quero manter as memórias de Lisboa. E neste momento, enfim, já há uns anos, já não conseguia manter, a coisa começou a perturbar-me demasiado e eu achei que estava na hora de me ir embora antes que fosse too late.
0: Ruben, como é que conseguiste juntar um elenco destes? Tiveste alguma nega ou toda a gente aceitou fazer o teu filme?
1: Basicamente é pedir às pessoas.
0: A Rita estava a olhar para ti e tinha sido segunda escolha, não é?
1: Não. Não, realmente para já é fazer o bom mix também de pessoas, mas é sobretudo o meu desafio aqui é juntar universos diferentes e só atores que eu respeitava e que eu gostava muito do trabalho. Nomeadamente aqui, obviamente, a Rita e o Joaquim, com quem eu já trabalhei e que é verdade que quando encontra-se pessoas com quem há o mesmo match, é bom e é, de uma certa forma, há um conforto também. Eu e a Rita não perdemos tempo, é só olhar um para o outro e pronto. E com o Joaquim, neste papel, realmente, eu achei muito... peace, muito chill. Tu estavas mesmo tipo padre.
3: Dedicado a Deus.
1: Não. aquela quando estávamos na igreja de Santo António a filmar, tu estavas numa coisa tão zen que estavas quase místico.
3: Zen. Tinhas que estar zen. Tinhas tanta gente para casar, tinhas que estar zen.
1: Não estavas?
3: Não, estava.
1: Eu achei de super zen.
0: Espera aí, já agora, Ruben, tu tens dividido muito do teu tempo entre Portugal e França. Os franceses têm alguma iniciativa assim parecida com esta das noivas de Santo António?
1: Não.
0: Podia haver, não sei, olha lá.
2: Não, nunca foste a França?
0: Timidamente. Não, mas podia haver assim uma... Porque, repara, há pouco estávamos aqui a conversar, eu não sabia que nos anos 50 davam uma casa mesmo aos noivos, olha lá. Imagina que isto era em 2026.
3: Não.
0: Dar uma casa era uma loucura.
3: Não, mas
2: agora, agora dariam, agora sim, os noivos seriam franceses, para lhes poderem dar casas. Aí sim faria algum sentido. Agora, aos desgraçados, estás a pensar...
3: Não,
2: Estás maluco ou quê?
0: Desculpa, agora era demais. Eram filas e filas, toda a gente se queria casar.
3: Não, eu lembro, mas costumavam ser 100 casais nas escadarias da Sé. Era uma coisa.
0: Lá, eram 100 casais e davam
3: 50 casais. Não, 50 casais, 100 pessoas.
2: Se calhar não davam casas a todos.
1: Não sei como é que.
2: Davam aos mais altos.
3: 50 casais, 100 pessoas. Que enchiam as escadarias de
1: Era
3: sete.
1: Muito. Não, mas houve um momento, não sei quando é que mesmo foi o momento disso, começou a entrar com casa e eletrodoméstico e isso tudo. Mas isso não era aquela época onde havia tanta gente. Não sei bem, já não me lembro bem do... Mas eu soube, mas realmente hoje em dia seria inacreditável. Aliás, está no filme. Porque há um dos casais que estão interessados nisso e afinal já não há casa, roeu a corda. Promotor imobiliário, pronto.
2: Eu acho que eles davam uma casa a todos. Era para todos a mesma casa. Pronto.
0: Ah, sim. Não, isso era extraordinário. Claro, ficavam todos a morar na mesma casa.
2: Claro.
0: Assim. Ah, sim, faz sentido. Não, assim era fácil.
1: Comunidade.
2: Claro. Não, uma verdadeira comunidade.
3: Part-time sharing. Uma semana uns, outra semana uns.
1: Já está no business.
0: Olha,
2: já está a negociar.
0: Já agora, é só porque estamos a falar deste filme casas também, que se chama Santo António Casamenteiro de Lisboa. Estreia amanhã em todo o país. Não sei quantas salas, mas calculo que em muitas não.
1: Espero eu, em muitas, para que as pessoas possam ir viver uma emoção, sair do nosso telemóvel,
2: deste ecrãzinho
1: e de repente ir ao cinema, porque, por exemplo, o teatro em Portugal está vivo, em Lisboa está vivo, o teatro está. E acho que o cinema perdeu bastante desde o Covid e então acho que era fixe.
2: É muito diferente ver um filme em sala. Ainda para mais, isto é uma comédia. Pessoas a rirem-se todas ao mesmo tempo. É uma emoção partilhada. É um divertimento. A própria ida.
3: Mas drama ou comédia? Nós não somos.
2: Nós não. Mas nós somos os únicos que não temos graça nenhuma. Os outros. É tudo para rir, menos nós.
1: Tens alguma? Vocês têm alguma?
3: Sim,
2: em termos de situações.
1: Com o padre, quando está no confessionário.
2: Sim.
3: É isso? Ah, é verdade.
1: Noutros business, não.
2: Quando estás a contracenar com outras pessoas.
1: Mas não é ter graça a situação, que é um bocado...
0: Oh, Ruben, sentes-te pressionado com o sucesso da Gaiola Dourada? Vai haver sempre essa comparação. Agora, sim, quando vês com um novo filme, tipo...
1: Não, de todo. Para já, a Gaiola Dourada não estava nada à espera disso e foi um mini fenómeno assim que pronto, que acho que acontece assim, mas realmente não tenho nada disso. O que eu quero é que as pessoas percebam que chega com cada um alguma coisa deste filme e que saem com, cada um sai com o que quer. Aliás, porque acho que há várias camadas neste filme que cada um pode ver o que quiser. E se de repente saem com alguma coisa já é muito bom. Agora, hoje em dia, já não estamos na mesma época também, já isso tudo mudou agora com toda a gente que está muito mais em casa a ver tudo pronto, é outra coisa. Agora,
3: as televisões são maiores também. Hã? As televisões agora são muito grandes.
2: Parecem grandes ecrãs. Mas a experiência em comum de ver um filme com uma sala cheia é inigualável e é diferente de tudo. E as pessoas já vão tão pouco que se calhar é uma experiência nova. Experimenta.
3: E agora, em setembro, venham aos Santos Populares em setembro.
1: Pois é.
3: Se são saudosistas dos Santos Populares.
1: O verão não acabou.
3: Exatamente.
1: O verão acaba em 21.
2: Não, para já não há verão. Nem inverno não há. Já não, as estações já não são a mesma coisa.
1: Aquele cheirinho.
2: Em outubro vamos à praia. Está combinado?
1: Ok.
3: Combinado. Não há nada como vão comer uma sardinhada e depois vão para o cinema.
0: Já agora, a da altura no filme fala-se muito do que é o amor verdadeiro. Fala-se do amor moderno. O amor está a mudar, no vosso entender? Pergunto-vos. Uma pergunta mais ou menos filosófica.
1: Não, mas é interessante. Realmente, de questionar sobre se o amor está a mudar. Acho que realmente, antigamente, o amor havia também um lado de não tinhas muita hipótese. Estava ali, porque obviamente os nossos avós e tudo não escolheram muito o...
4: Pronto, era aquilo.
1: Hoje em dia há uma vontade de liberdade tão grande que de repente explodiu tudo, mas como eu disse há pouco, não sei aqui, mas em França pelo menos as estatísticas dos jovens é inacreditável sobre o casamento. Eles querem voltar a casar.
0: Querem voltar a casar?
1: Querem. É incrível, as porcentagens já não me lembro, mas eu fiquei assim.
2: Mas
1: hã?
2: Isso não quer dizer forçosamente que amem mais.
1: Exatamente, isso não quer dizer que é amor.
2: Exato, é assim, não acredito que o amor tenha mudado. Acredito que eventualmente a capacidade de amar, tenha mudado. Que as pessoas tenham menos capacidade de entrega, até por tantos medos, e esta sociedade cada vez é mais assustador, estamos a passar um momento complicado, toda a gente diz isso, mas é facto, se fores ver as eleições, percebes algumas coisas, e na verdade a capacidade de amar e de entrega ao outro, de resiliência, de aceitar as idiosincrasias das outras pessoas, dos outros e tudo, e a capacidade até de amar o próximo, essa sim parece ter sido alterada.
0: Joaquim, concordas?
2: Podes discordar, vá.
3: Porque eu não concordo.
0: Joaquim é um homem completamente apaixonado.
3: Não, eu agora estou bastante mais velho. Tive casado muitas vezes, casei-me, tive filhos, tive vários aferes, tive vários amantes, tive vários amores. E agora estou numa relação bastante estável e estou muito contente. Acho que o meu amor está ótimo neste momento. Porque eu acho que isto pois podia não estar, e nessa altura eu se calhar já não estava a achar que o amor estava tão bem. Mas como estou a passar um momento muito bom na minha vida amorosa, acho que sim, acho que estou bem.
1: O teu amor não mudou. Joaquim, o teu amor não mudou.
3: Não, mas está mais, tá mais calmo.
2: Eu acho wise. Que...
0: Mas, Joaquim, wise. Espera aí, como é que é o amor com 60 anos?
3: Com quase 70 que estou a dizer. Com 60 anos. 60 anos já foram há 9 anos.
2: Não, mas não tens ainda 70.
0: Eu não tens 70.
3: Não, daqui a 6 meses só.
2: Então pronto, então aguenta.
3: Não, o amor dos 60 é bom, o amor dos 60 é bom.
1: Mas é
3: diferente. A pessoa, quer dizer, chegas a um momento já não tens aquela coisa.
2: E a ansiedade, não é?
3: Aquela coisa
0: de, já não sei.
3: Tem que mudar, não agora.
1: Sim, é mais.
0: Já não se tem aquela ansiedade que se tinha na adolescência com.
3: Oh, não, seguramente que não. Essa ansiedade não.
1: Ansiedade.
3: Não, pois é, essa me dá-me bastante, estou vendo.
0: Mas espera lá, há aqui uma
3: coisa.
0: Em defesa das novas gerações, quando tu dizes que sentes que a nova geração toda se quer casar, antes as pessoas casavam-se muito para sair de casa dos pais, para ter essa independência.
2: Mas esse miúdo social,
0: esses
1: agora querem
0: casar mesmo porque.
1: Não é porque estão à procura de... De referências. Está tudo assim muito wow, que de repente eles precisam
2: de segurança,
1: que é conforto.
2: Precisam de uma segurança que não encontram.
1: Exato. Tem muito medo, é uma sociedade com muito medo. E aliás, para responder mesmo à pergunta, será que o amor mudou? Eu acho que de uma certa forma mudou um pouco, porque acho que hoje em dia a pessoa, o ser humano, tem medo muito mais do outro. Tem muito o ser humano hoje em dia já não quer esforçar-se para ir ter com uma pessoa para levar um não. Estamos com medo de tudo.
2: Há pessoas que estão na situação inversa. Tenho medo de levar com um sim. Deus mal livre.
0: Espera, há que dizer... Sem
2: são
0: fazer...
2: associações que confirmam as regras.
0: Não, não, mas sem fazer spoiler ao filme, que é coisa que eu não faço, que tu, a tua personagem, é uma personagem que se safa bastante bem neste filme.
2: É a tua opinião, que eu respeito. Obviamente, é o teu olhar sobre a coisa.
1: É uma mulher livre.
2: Mas o Ruben
0: É uma mulher que está a aproveitar muito bem a vida neste filme.
2: E mais uma vez é a tua opinião que eu respeito, mas a verdade é que houve alguém que teve a hombridade por uma mulher nessa situação. São sempre os homens que têm esses papéis. Aqui não, ela é danada para a brincadeira.
0: É verdade.
2: Mas parece-me que também é porque não encontra nada de jeito, eu diria.
1: É por causa de uma falha, não é? De alguma coisa que está lá,
2: sim,
1: uma falha. Sim,
2: mas o que ela queria está mascarado. Eu não disse isto. Que eu posso retirar?
0: Não, agora já não. Agora fica para sempre. Não,
2: olha, também as pessoas não sabem do que é que eu estou a falar.
0: Olha, obrigado aos três por terem vindo.
2: Obrigado.
0: Cá está o
2: também.
0: Ruben, o Joaquim de Almeida e ainda a Rita Blanco. Este filme que estreia amanhã em todo o país, Santo António, Casamenteiro de Lisboa.

0: E pronto, agora estamos na parte final deste programa. Há muito tempo que eu não fazia isto, assim, entrevistar assim, pessoas, mas tipo rodízio. Rodízio de pessoas aqui neste programa. Quem é que juntamos? A Ana Bola, a Maria João Bastos e ainda o Paco León, que eu não conhecia. E que falas espanhol. Aliás, quem fala muito bem espanhol neste filme é a Maria João Bastos.
1: É
0: até mais do que o Paco León.
1: Não é? Não é
0: verdade.
1: É verdade. Paco León também me ajudou muito. Também me ajudou muito, é verdade.
0: Não, mas é que o teu espanhol é irrepreensível.
1: Bom, eu tinha um guião. E quando temos assim um guião fechado é mais fácil, porque temos o material já todo certinho para trabalhar. E depois trabalhei com a minha professora fantástica, chama-se Mar, e é uma professora de espanhol que me ajudou muito neste processo.
0: A professora de espanhol vive cá em Lisboa?
1: Ela vive cá, trabalha no Instituto de Espanhol e foi...
0: Sabes que eu andei no Cervantes a aprender espanhol, mas não, as coisas não resultaram.
1: Eu já estudava espanhol com ela esporadicamente e obviamente por interesse e por trabalho, porque como dizia a Ana Bola há pouco e muito bem, hoje em dia os mercados são diferentes e é interessante falar mais línguas, portanto não é que tenha começado do zero, mas a verdade é que tive que me focar ali com ela naquelas falas e no meu texto e trabalhar ali a minha personagem, porque quando se está a trabalhar numa outra língua é muito mais difícil. Mesmo que se domine a língua, não é a nossa língua mãe.
2: Então, na nossa cabeça, as emoções
1: parece que é uma coisa diferente. Então tens que trabalhar muito para quando estás a representar, te esqueces que eu às tantas já não sabia se estava a falar português, estava a falar espanhol, e isso foi uma coisa boa que o trabalho me deu, foi que chegava ali e aquilo saía naturalmente.
0: Ana Bola, este é o teu ano 2026, porque não só entras neste filme, numa das personagens principais, como de forma indireta ou direta, entras também no filme do Cacho Paião, não é? A cena emblemática da vitória do Festival da Canção.
2: Não
0: ali
2: vi.
0: Estás? Não viste?
2: Não vi. Desculpa.
1: Ainda.
2: Não vi.
0: Mas vais gostar, vais gostar.
2: Sim, acredito
0: não,
2: que sim.
0: E a da altura, não é? Há a mítica cena... E ali apareces. Já agora, para as pessoas que não estão a entender nada daquilo que eu estou a falar, na verdade, o filme sobre o Cacho Paião retrata, obviamente, a vida do Cacho Paião, mas o tema playback, que ficou célebre, porque ganhou o Festival da Canção naquele
2: ano,
0: hoje, é 81, não é? Não tenho certeza.
2: 81, para
0: acho
2: aí,
0: que é 81.
2: Sim, 81.
0: E de facto, das backing vocals, quem faz parte são três pessoas e uma delas é Ana Bola.
2: Pois, a miúda que está a fazer de mim a atriz é gira.
0: Pois é.
2: Quando tinha 24 ou 25 anos era gira. Nessa altura já tinha pai 28.
0: Espera aí. Desculpa, 27, Ana Bola, 28, tu eras muito rock and roll, porque para além de seres atriz, tu também fazias rádio, nomeadamente, e entraste naquele que talvez tenha sido no programa de maior referência para mim, que era o Rock in Stock. Tu chegaste a apresentar o Rock in Stock.
2: Sim, apresentei há alguns anos o Rock in Stock e comecei a fazer rádio. Antes de fazer televisão, comecei a fazer rádio. E um dia o João David Nunes, que era maluco, convidou-me para substituir o Luís Filipe Barros, que estava farto e cansado de fazer aquilo, para eu fazer o Rock in Stock. E eu, coitadinha de mim, pensei assim, ok, olha, vamos a isso, o que é que eu tenho a perder? Foi uma experiência incrível, fui completamente ofendida pelos ouvintes que me, para além de ser mulher, e isso realmente... eu senti isso muito nessa altura, pesou imenso. E no dia da estreia, na véspera, parti um braço. E tinha um braço em gesso e, como tu sabes, os DJs tinham mesmo que mexer nos discos e segurá-los. Portanto, eu estreiei com um braço ao peito, imagina. E tinha para aí... Os homens todos da rádio comercial, que eram quase todos homens, havia poucas mulheres, do lado de fora a ver quando é que eu me espalhava. Mas, apesar de tudo, e de ser ofendida pelos ouvintes que queriam ter lá o Luís Filipe Barros ou outro homem qualquer, lá fui fazendo aquilo e foi uma experiência muito gira, porque, sobretudo, conheci todas as bandas que estrearam nos anos 80, E entrevistei, tive a sorte de entrevistar pessoas muito interessantes nessa altura, que faziam parte dessas bandas e que eram já artistas consagrados. E foi uma boa escola.
0: Que idade é que tu tinhas?
2: Tinha para aí 80. Tinha para aí, eu nasci em 52, portanto tinha para aí 26 anos, sim, por aí. 20,
0: olha
2: 26,
0: só.
2: 27, 28 talvez.
0: Pois portanto, não, deve ser, não.
2: Era nova, era alta, era loira e tinha olhos azuis. Os olhos azuis ainda tenho, estou um bocadinho mais baixa. Mas agora bem, imagina.
0: Fazias tudo na altura.
2: Imagina eras. Homem zarrada.
0: Bem. Olha lá, então, mas tu já eras atriz na altura, calculo?
2: Sim.
0: Portanto, fazias rádio e cantavas.
2: E era casada já com o Zenau.
0: Já eras casada?
2: Não sei se éramos casados, mas vivíamos juntos desde 1980, desde o adio, adio, ao Fidercine, goodbye.
0: Ai, adoro.
2: Foi aí que eu conheci o Zé Ná, porque ele tocava com o Zé Cid, tocou com o Zé Cid nessa, e tocou com ele mais tempo antes disso, mas tocava com ele nessa música que foi à Eurovisão. E eu fazia rádio na altura. E dei com aquele homem sentado no São Luís um dia e olha, foi até hoje.
0: E o que é que pensaste quando o viste? Em sexo, não?
2: Pensei que era o homem da minha vida. não pensei. Decidi. Ó, com caraças.
0: É este o homem.
2: Está ali o homem da minha vida.
0: Zé Napo.
2: E assim foi.
0: Até os dias de hoje. Já agora, Paco, sabias que havia esta tradição do Santo António aqui em Lisboa? Já tinhas vindo a Lisboa?
3: Sí, pero no conocía tanto, no conocía la fiesta, la tradición completa, ni a ella, no conocía todo este elenco tan increíble, porque esta película tiene lo mejor de la ficción en Portugal.
0: Ajá.
3: Radio, televisión, cine, teatro, todo, aquí hay, este es el Dream Team de Portugal y yo encantado de jugar con ellos y de integrarme en esta familia.
0: Já agora, Espanha tem assim alguma festa como o Santo António, o São João? Não?
3: Não.
0: Não passa um cartão aos santos lá em Espanha?
3: Não, tem outras tradições e outra, pero algo tão particular, sabes, de como, sim, como um santo e onde se convierte em uma festa de...
0: Então qual é a grande festa de Espanha? É lá a Tomatina? Não, não deve ser.
3: Não.
2: Semana Santa?
0: Semana Santa.
3: Bueno, en cada ciudad ahí tienen su fiesta. Yo soy de Sevilla, allí está la Feria de Abril o la Semana Santa. Y está en Buñol, la Tomatina, en Madrid, la Verbena de la Paloma. Bueno, la Verbena de la Paloma no es San Antonio, pero puede parecerse, sí, también. Es muy tradicional y son unas fiestas, pero no tiene la importancia de las bodas de Santo Antonio.
0: Olha, como é que foi trabalhar aqui com a tua esposa?
3: Horrible, ha sido horrible. Ha sido uma luta.
2: São os dois tão lindos, já viste?
0: É verdade, eu sou um casal neste filme. Maria João Bastos fala com um espanhol divinal, é verdade?
3: Sim. Maria João Bastos pode fazer todo o que quiera. Pode fazer uma película em japonês, se quer, porque pode aprender japonês. Se ela se lo propone, ela pode fazer tudo bem. Lo hace todo bien. No, ha sido ha sido para mim vacaciones, não sei, me parece increíble que me hayan pagado por hacer este trabalho.
0: Olha, ainda bem, aqui está um espanhol.
2: Deixa-me dizer-te uma coisa.
0: Deixa.
2: O Paco, que eu também não conhecia, é um grande ator espanhol. Muito maior do que aquilo que tu possas imaginar, porque de facto ele não aparece nas revistas del Corazón, porque está a trabalhar, tem mais que fazer. Mas aconselho-te e podes aconselhar os teus ouvintes a irem procurar, googlar aqui o nome do Pablo e do Paco, desculpa, 74. E irem espreitar as coisas que ele fez.
1: E não
2: e
1: só como
2: faz.
1: Ator, não é? Agora tem que ver o trabalho dele como diretor. O Paco
2: sim,
1: dirige.
2: Sim.
1: Tem filmes espetaculares.
2: Bom.
1: Soares tem uma série incrível que se chama Ar de Madrid, que vocês têm de ver.
2: Ele é muito bom mesmo.
1: Procurem, porque vale muito a pena, é um diretor incrível. Agora eu falo como colega, perguntaste-lhe a ele, mas eu também quero falar sobre ele. Paco é realmente um ator extraordinário, com uma carreira que fala por si, mas é sobretudo encantador como pessoa, porque é extremamente querido, generoso,
2: humilde,
1: divertido, humilde. E então os dias com ele são passados a rir, porque ele é genuinamente engraçado, a coisa mais séria. Então quando ele fala sério,
2: giro
1: que dói, pronto.
2: É lindo, ele é lindo, ele é lindo.
3: Mas é uma coisa... Temos que mezclar mais Espanha e Portugal,
1: é
3: claramente.
1: Verdade. Sim.
3: Claramente.
0: Por acaso é verdade, não temos tido assim muitas coproduções, não é?
3: Não.
1: É uma pena. Temos que fazer mais, sim.
0: Também acho. Já agora, recordar a todos que este filme vai estrear amanhã, chama-se Santo António Casamenteiro de Lisboa. Ana Bola, faço a mesma pergunta que fiz basicamente aos outros anteriores convidados deste programa. Já foste madrinha de uma noite de Santo António?
2: Eu acho que sim, sabes, porque eu já fiz quase tudo na vida. Portanto,

0: Fomos a um registro com os nossos filhos, casámos e olhámos para os nossos pais e dissemos: pronto, agora temos de ir, porque temos lá a tenda sozinha e ala.
1: Foi assim que se casaram.
0: Foi. Mas sabes que eu não sou muito tradicionalista. Já me convidaram mil vezes para fazer as marchas de Lisboa. Eu não sou capaz, porque eu não sinto aquilo. Percebes?
2: Certo.
0: Percebo que as pessoas sintam. Eu sou lisboeta, nasci em Lisboa, mas não, não tenho aquilo. Estás a perceber? Uhum. E é preciso sentir-se realmente aquilo. Para já, se não sou católica, o Santo António para mim é igual ao Litos, pronto, ok, é uma tradição lisboeta, respeito, mas não sinto nada disso, portanto acho que foi sempre coerente e nunca aceitei fazer uma coisa onde não me ia sentir bem, mas acho graça às tradições,
2: claro.
0: E gosto de ver quem as pratica genuinamente, e esse filme, eu acho que este filme, eu acho que tem isso também. Acho que toca em dois pontos sensíveis, que são as tradições contra a modernização desenfreada, sem critério. E isso realmente é uma coisa que me preocupa e que preocupará qualquer lisboeta que queira manter um bocadinho aquilo que é tradicional e bonito e que faz falta. Portanto, se o filme, para além de ser divertido, tocou aí, já interessa, já justifica.
3: Já agora, Maria João, eras capaz de ser uma noiva de Santo António?
4: Não. Porque sou um bocadinho mais discreta, mais reservada, e toda essa exposição e a do casamento não tem nada a ver comigo. Mas, portanto, se um dia decidisse casar, acho que seria uma cerimónia mais intimista.
3: Sim, tipo a Dana Bola?
4: Mais a ver comigo.
5: Não era tão frio, não é? Porque aquilo foi em 1981.
4: Então ia estar a acabar, com certeza. Mas seria algo intimista também, e portanto acho que Santo António não seria a minha escolha. No entanto, acho muito interessante que exista, acho uma oportunidade fantástica para os casais terem essa oportunidade de ter acesso ao casamento, e é uma festa bonita, uma celebração bonita, portanto acho muito, muito interessante.
3: Já agora, Paco, como é que são os casamentos em Espanha? São muito parecidos com os casamentos cá em Portugal. Como é que é a festa do casamento em Espanha?
6: Ui. Bueno, hay muchos tipos, hay como la gente se casa de diferente manera, no existe unos casamientos con televisión, con tanto show, con marchas, con todo eso colectivo, pero hay bodas muy, muy grandes, la gente gasta mucho dinero en una boda, mucho, mucho dinero, se vuelve loca.
3: Ah, sí.
5: Se vuelve loca.
6: Se vuelve loca, porque es como un símbolo de estatus.
5: Sí,
6: ¿sabes?
5: Sí.
6: Y casarse es algo muy social. Es saber quién, los invitados, los, ¿sabes? Como, y cuesta mucho dinero. Se vuelve loca.
3: Yo no sé por qué, mas crecí toda una vida ouvir aquella expresión do casamento a espanhol. Onde supostamente o padrinho dormia com a noiva. Mas eu nunca percebi qual era. Será que está alguma coisa aconteceu? Sabe o que é o casamento à espanhola? Não. Ah, também não sei dizer.
6: Casamento era espanhola?
4: Bueno, temos uma expressão em Portugal que se diz que vai casar-se à la espanhola, que é quando el noivio o cuando
3: no, padrinho.
4: Es cuando el padrinho de la
5: novia.
4: De la novia.
3: No,
4: es cuando el padrino
5: del novio
4: se
5: le ha tenido una relación
4: con la
5: novia. Ay, qué bonito.
3: Wow. ¿Cuál es la verdad de esto? ¿Qué
5: mentira?
4: ¿Por qué? ¿Por qué eso?
6: No, no lo sé, no lo sé. Yo estaba diciendo en España, ya lo dije. No, has dicho. Puede pasar en algunas casas.
4: Pero
6: no
4: es una práctica legal.
6: No.
5: Era muy interesante que, por ejemplo, los casamientos de Santo António abrissem o leque a outros tipos de pessoas, com uma sexualidade diferente, que quisessem casar. Isso seria...
3: Este filme contempla isso.
5: Exatamente. Mas isso seria muito interessante. Pode ser que seria um sinónimo
4: dessa
5: idade também, velho.
3: Espera lá. Este filme inclui só um casamento gay.

0: Sim.
1: Mas a minha pergunta é, o Santo António não é isso, não deve ser possível.
0: O Santo António não deixa bem, não. Também não parece. Nem
1: Mas era incrível
0: ele
1: se
0: Moedas.
1: não
0: Moedas
1: acontecia.
0: também não vai deixar. Pois não.
2: Mas isso dá uma boa ideia.
1: Fica aqui o resto
0: Mas olha, uma ideia.
2: Sim, esse é o meu património.
0: Diversificar.
1: Eu também acho. Acho
0: É
1: que sim,
0: nada.
1: também é.
0: Fica aqui,
1: Lisboa
0: eu
1: não é uma
0: abrigo
1: cidade
0: aqui a
1: moderna.
0: sugestão. Casa lá umas moças e uns rapazes umas com as outras.
1: É isso
0: Uns com
1: mesmo.
0: os outros. Porque seria muito interessante e seria
3: E outra coisa interessante
0: um
3: também do
0: sítio
3: filme
0: onde...
3: é casais mais velhos.
0: Também,
3: Também é uma coisa
0: também.
3: interessante. Não, não tem que ser...
1: Com algo
0: E
1: disto.
0: olha, é uma coisa que imprime muito bem na televisão. Porque as pessoas ficam muito comovidas. E
3: Mas
0: se forem
3: e
0: cadeira de rodas, já estão ninguém a saber.
3: E acho que promover a diversidade é uma coisa muito interessante.
0: Silha de ruedas.
2: Paralímpicos.
1: Já agora, nós estamos a terminar. Paco, o que é que vais fazer em breve, tu, em Espanha? Vais entrar em algum filme?
2: Sí, ahora empiezo a rodar una película para Netflix, que es un remake de una comedia francesa.
0: ¿Qué cuál? La comedia.
2: No,
0: No
2: no,
0: sabes.
2: creo.
0: Ah, no puedo. No puedes, claro.
2: No, no, empezamos a rodar ahora y todavía no se ha dicho nada mucho. Y estoy preparando también mi próxima película de director.
1: Sabes, Marisol, tu algum dia vais ser realizadora.
3: Tem figura aí para os belinhos,
1: Vai ser realizadora? Como?
3: Vou realizar o meu primeiro filme, num projeto chamado Contato Cromedo,
0: Ah,
3: projeto
0: sim,
3: do Pai,
0: PFTP.
3: para a
0: Sim.
3: RTP, em que já vai para a segunda temporada, um projeto idealizado pela Pandora, em que existem, nesta segunda temporada, por acaso são 20 filmes, na primeira foram 10 filmes, em que a Pandora convida mulheres que ela acredita terem espaço, uma visão para serem futuras realizadoras e em que dá um projeto, tu escolhes, estás no projeto desde o início, portanto nós já estamos na fase do guião, mas já fiz reperagem, início da sinopse, escaletas, todas essas fases já passámos, já estamos a trabalhar o projeto. Portanto, estamos envolvidas desde o início. É óbvio que por não termos experiência ou não ter experiência como realizadora, mas repara, todas as pessoas que a Pandora convida ou são diretoras de fotografia, ou estudaram para realizadoras, ou são atrizes, ou são primeiras assistentes que ela conhece, que trabalham com ela e que ela vê uma possibilidade. E este projeto é exatamente para encontrar novas realizadoras, dar oportunidades a mulheres, para que as mulheres tenham um espaço nesta indústria como realizadoras, que existe poucas, como sabes. E pronto, e depois é aproveitar essa oportunidade e algumas séries do teu pai, diretoras. E eu já estou nesse projeto, já estamos a trabalhar, e em janeiro e em fevereiro começo a rodagem. E estou muito entusiasmada com esta oportunidade. É claro que eu tenho uma equipa, que é a equipa da Ocubar Filmes, portanto, que faz muito cinema e que tem muita experiência e que nos vai dar todo o suporte necessário para que nós possamos aprender e fazer e dar o nosso melhor.
1: Realizadora Marisol Matos à vista. Isso vai ser
0: Claro
1: incrível.
0: que não, vai ser muito giro.
2: Ele o que queira.
3: Em coreano, não é?
1: Então, o que é que eu ia perguntar para ti? O que é que te apetece dizer, só para quem está a ouvir, estamos a fechar este programa, para ser que de vez em quando ouve.
0: Olha, apetece-me dizer que espero que a Maria João Bastos consiga fazer tudo o que quiser fazer na vida. Não, a sério. E acredito que ela é tão profissional e tão trabalhadora que eu acredito que ela consiga fazer aquilo que se determina a fazer. Quero que o Baco continue com a sua brilhantíssima carreira em Espanha
2: E que permita.
0: E que me invite, também não. Não, é que é bem gás. E que venha mais vezes, porque ele é um ator generosíssimo, que ajuda os colegas, que não se impõe, que ajuda sem fazer de conta que não ajuda. Estás a perceber, está ali, dá-nos o olhar. E quero, sobretudo, que o Ruben Alves consiga fazer os filmes todos a que tem direito de fazer na vida, porque ele é um realizador extraordinário, um luso-francês que vem a Portugal fazer um filme sobre Lisboa, que é curioso também, porque ele é um homem muito sensível, muito talentoso e adora a sua profissão, gosta muito de atores, portanto eu gostaria que o Ruben um dia fosse a Cannes a receber o seu merecido prémio. Daqui a dessas. Eu vou também de cadeiras de rodas, como deve-se imaginar, mas vou à França, era um fato a ver para mim.
1: Ah, e Ana Bola, Marijão Bastos e ainda Paco León, três dos muitos atores que fazem parte deste Santo António Casino de Lisboa, que estreia justamente amanhã.
3: Não percam. Obrigada.
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Birmingham, Paris, Copenhaga, Oslo, Estocolmo, Hanover, Colónia, Amsterdão, Dublin, Londres e Manchester. São estas e por esta ordem as cidades que têm a sorte de receber já a partir de 13 de outubro Stevie Wonder na celebração dos 50 anos de uma das mais essenciais obras da música popular, Songs in the Key of Life, que viu a luz do dia a 28 de setembro de 1976. E assim entramos em mais uma edição de Defeitos Especiais, Som Nacional da RTP Antena 3, noite de quarta-feira, comigo Luís Oliveira até às 9, Another Star e segue-se Black Man, meio século de Songs in the Key of Life, Steve Lynn Hardway Morris, Stevie Wonder. Fiquem por aí, vai valer a pena.

Another Star, Black Man, e agora Sir Duke, dedicada a Duke Ellington. Três temas maiores de uma das obras maiores de Stevie Wonder, Songs in the Key of Life, que se prepara então para ser celebrado em palco. Nos 50 anos do disco, que era também o disco favorito de Prince, isto na discografia do músico de Michigan, que acabou por render ainda 4 Grammys a Stevie Wonder. A digressão europeia vai arrancar já no próximo mês de outubro. Infelizmente, esta é uma expressão que dificilmente iremos utilizar se estivermos a falar dos Soults. Aqui estão eles com God Protect Me From My Enemies.

Ao longe os Salt, God Protect Me From My Enemies, o trabalho Chapter 1 de 2026, também com o selo deste ano, For Mary, é o disco de Olive Jones, e talvez End of Times esteja já no topo das canções que mais tocamos no ano que está a decorrer. Assinalamos ainda o regresso do texano Leon Bridges ao som de Happiness Anytime, e a felicidade costuma chegar sempre que chega também um novo disco dos Jungle. O mais recente chama-se Sunshine, e é lá que está este Heavy On My Soul. Em outubro vai chegar um disco de versões e duetos também de Michelle Nigoncello, Don't Look Any Further, de Dennis Edwards. A convidada especial é aqui Leanne Le Havas.

Before the World Blows. É este o título do álbum colaborativo entre Erykah Badu e The Alchemist, e também é desta forma que Badu quebra novo hiato na carreira da cantora, que nos tinha dado apenas uma mixtape muito caseira em 2015. Ouvimos They Ain't You, que traz ainda a boa notícia de contarmos com a colaboração de a Thundercat, que carrega o seu belíssimo falseto. Agora o do Solians, no nosso regresso gospeliano, a Moving On.

Moving On para o duo gaulês Soliance, e estamos também nós, Moving On, estamos de saída, depois das 9, Isilda Sanches a trazer-nos pontos de luz. Nós começamos hoje a emissão por celebrar o regresso aos palcos de Stevie Wonder, para celebrar então também meio século de Songs in the Key of Life, e achamos por isso uma boa maneira terminarmos com uma versão para Sign, Seal, Deliver, I'm Yours. A assinatura é de Rufus Wainwright. Amanhã cá estaremos depois das 8 da noite. Boa noite e até amanhã.

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1: Olá, boa noite, bem-vindos. Isilda Sanches por aqui durante a próxima hora. Façam companhia na RTP Antena 3.

Primeiros pontos de luz hoje com alguma névoa neon. Este é On Your Tricks Point Never, Daniel Lopatin com Waterfalls. Já seguimos com Salimata. Ouvimos agora Moonlight. Salimata é americana, mas vive em França. Hoje é quarta-feira, por isso temos o Lado A Lado B de Rui Miguel Abreu. Vamos continuar a falar de DJ Shadow. Também é dia de música que não passa na rádio e vamos descobrir Carol Parkinson. Eu também não sabia quem ela era até muito recentemente. Fiquem por aí. Boa noite.

Pull Me Up. Este é Usain Bokhari, tem raízes em Bangkok, mas vive no Canadá, grava para a editora Mudat. Agora concentramos-nos em território nacional, Lisboa, Moreno Ácido com Diogo em Freak, depois temos George Silver and Gold. Continuem por aí.

0: produção nacional acende sempre pontos de luz. Foi o que acabou de acontecer em dose dupla. Primeiro estivemos com Moreno Ácido e Diogo em Freak, e agora George Silver and Gold com Nestbox, uma das faixas do álbum Ave Rara, editado este ano. Vamos ao lado A, lado B. Rui Miguel Abreu continua a falar-nos de DJ Shadow.
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0: Lado A. Continuamos a falar de DJ Shadow no lado A, lado B. Olá, Rui Miguel Abreu, como estás?
2: Alô, alô, Isilda. É verdade, estamos em semana de tirar o chapéu a DJ Shadow, que assinala 10 anos sobre a edição original de The Mountain Will Fall, com uma reedição ambiciosa, expandida, absolutamente incrível. Um dos temas que encontramos neste disco, nós podemos dizer que, de certa maneira, pronunciava um futuro que, bem, basicamente começou 5 ou 10 minutos depois deste disco ter sido lançado. Eu estou a falar do facto de eles já nesse álbum ter convidado o Matthew Alsall, que é um dos nomes-chave de toda a cena do chamado novo jazz britânico. Ele que é o fundador da Gondwana, uma das editoras estruturantes do som dessa nova geração de jazzistas britânicos, e que já aparecia em 2016 ao lado do DJ Shadow com um ensemble inteiro. Já agora, acho que importa mencionar o Gavin Barres no contrabaixo, o Matthew Alsall, claro, no trompete, depois na flauta o Jordan Smart, na harpa Raquel Goldwyn, no piano o Taz Modi, que é aliás co-compositor do tema com o próprio Shadow e o Matthew Alsall, e o DJ Shadow, claro, a tratar tudo o resto no sampler. Portanto, esta ideia de que o Shadow podia de repente ligar a músicos de exceção em Inglaterra do outro lado do oceano e desafiá-los para uma criação conjunta já mostra bem onde é que está o seu pensamento. Ele sempre soube, na verdade, criar ensembles imaginários, porque ele sempre falou do seu processo, que num tema era bastante possível cruzar uma bateria de um disco de rock psicadélico de finais dos anos 60 com um baixo retirado de um outro álbum de rock de outra era e outros elementos vindos de discos de música eletrónica, de jazz, de funk, de soul, de coisas assim um pouco até mais experimentais e obscuras, e ao cruzar tudo dentro dos pads de um sampler, no fundo o que ele estava era a convocar uma espécie de ensemble que nunca aconteceu, que nunca se reuniu no mesmo lugar, a menos que a gente entenda o sampler como um espaço ele próprio, e é, pode ser um espaço de criação, não é? O Shadow, como o Medley, como o J. Dilla, provaram isso de uma forma muito clara, como o Sam the Kid, como o D. Mars, como tantos outros produtores que usaram essa ferramenta, provaram isso de uma forma muito clara. Acho extraordinário que ele já em 2016 estivesse a trabalhar com músicos que nos últimos anos conquistaram atenção justamente da imprensa internacional por causa da vitalidade dessa cena jazz vinda das Ilhas Britânicas.
0: É um homem atento, DJ Shadow. Olha, nós estamos a falar do 10º aniversário de The Mountain Will Fall, mas este ano, pelos vistos, está prevista uma digressão que assinala os 30 anos de introducing do DJ Shadow. Vais vê-lo a algum lado?
2: Olha, adorava. Nunca esquecerei uma das maiores surpresas da minha vida, oferecida pela minha melhor metade. Foi precisamente na altura da edição do segundo álbum do DJ Shadow, ela descobriu que ele apresentava o disco, como é que era, o The Private Press, exatamente. Uhum. O The Private Press de 2002, portanto já lá vão quase 25 anos, ela descobriu que ele apresentava o disco no dia do meu aniversário em Manchester. E então a surpresa foi, sem que eu fizesse ideia, apenas me pediram para preparar uma mala de viagem.
0: Vamos até Manchester, e tu pensaste...
2: Vamos até Manchester.
0: Oh, vamos ao Hacienda.
2: O DJ Shadow. Exatamente. Foi uma das surpresas da minha vida. Sim, eu sou um grande fã. Foi alguém que me ensinou muito sobre música, porque nos discos dele havia sempre incontáveis pistas de coisas para descobrir. Lá está o sampling como um portal para universos maravilhosos. E foi um artista que eu nunca deixei de acompanhar. Portanto, se houver essa possibilidade, não falharei. Se tudo correr bem, apresentará uma das datas, será aqui bem perto, não é? Ou,
0: em Portugal, acho que não está previsto.
2: Pronto.
0: Mas não sei, pode ser que as coisas mudem.
2: Pode ser que as coisas mudem, ou que ele se apresente aqui na vizinha Espanha, que também está aqui mesmo
0: ao lado.
2: E, portanto, quem sabe, sim.
0: Muito bem, Rui Miguel. Vamos ouvir então DJ Shadow. Conto contigo para a semana novamente, para mais pontos de luz aqui na RTP Antena 3. Pode ser?
2: Cá estarei.
0: Está combinado então. Até lá.
2: Também.

Esta semana foi temática no Lado A, Lado B. Rui Miguel Abreu destacou DJ Shadow, nomeadamente a reedição de The Mountain Will Fall, um disco que saiu originalmente em 2016, mas já está a ser reeditado. Ora, vamos continuar agora com alguns dos nomes que foram citados pelo Rui Miguel durante esta conversa. Começamos pelo britânico Matthew Alsall, então, que ouvimos agora em Mountains, Trees and Seas. Depois temos Madlib e Rocky Marciano. Fiquem por aí.

Continuamos a unir pontos com o lado A, lado B de há pouco. O Rui Miguel Abreu esta semana falou de DJ Shadow, em especial da reedição de The Mountain Will Fall, um disco que saiu originalmente em 2016. Depois disso, estivemos então com Matthew Alsall, ainda Madlib e agora D-Mars, como Rocky Marciano, todos os nomes citados por Rui Miguel durante a conversa sobre DJ Shadow. Agora ouvimos Transmission Towers, esta chama-se My Shadow. Depois temos música que não passa na rádio. Hoje a protagonista é Carl Parkinson.

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2: Hoje falamos de Carole Parkinson, compositora e artista experimental americana de Nova York, de quem, na verdade, sei muito pouco, mas que, precisamente por isso, acho que merece destaque. Continuo a ficar surpreendida com a quantidade de músicos e compositores do passado que continuo a não conhecer, ou que descubro não conhecer. Como exemplo de música que não passa na rádio, temos então Carole Parkinson, com uma faixa de 1986 chamada Heavy Beat. Descobri-a recentemente quando foi anunciada a edição de uma antologia que vai recuperar uma cassete revista que foi publicada em 1986 sob o nome Telos. Carole Parkinson era uma das pessoas por detrás de Telos, um projeto que acabaria por adotar o nome Telos, da Audio Cassette Magazine, a revista Audio Cassette. Foi fundada em 1983 e propunha-se divulgar nova música, poesia e arte contemporânea em cassete, o que de facto aconteceu e serve agora como fonte para a antologia a ser publicada em novembro pela Earth Libraries. A compilação vai ter 30 faixas, vinil duplo, inclui gravações de Sonic Youth, Liquid Liquid, Live Skull, Lenny Pickett e Carole Parkinson, entre outros. Carole Parkinson é então hoje o exemplo de música que não passa na rádio com este Heavy Beat. Diz ela que queria combinar o universo de Lamont Young com um ritmo pesado, um Heavy Beat. O resultado foi este. Logo depois de Carole Parkinson, vamos escutar os Sonic Youth, Cotton Crown, que nos vão levar então assim em ambiente de algodão até às 10 da noite, altura em que chega Henrique Amaro a Portugal, e depois temos o Indigente com Nuno Calado às 11 da noite. Eu sou a Isilda Sanches, não volto amanhã para o Pontos de Luz, mas volto para um especial a partir do Motel X em Lisboa. Vamos estar em emissão em direto. E antes disso, às 7 da tarde, há uma sessão Antena 3, uma sessão com um filme de culto, The Anger, Fome de Viver, um filme de Tony Scott de 1982, com David Bowie, Catherine Deneuve e Susan Sarandon nos principais papéis, e ainda uma atuação ao vivo dos Bauhaus. Fiquem bem, até amanhã.

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Olá, boa noite, sejam bem-vindos a mais uma sessão de Indigente na RTP Antena 3 com Nuno Calado, também disponível em antena3.rtp.pt ou no RTP Play. Abertura com novo tema para os Dive, é o segundo single a contar para o novo álbum. Este chama-se Kid e é assim que começa o Indigente de hoje.

Duas doses de música nova logo no início desta sessão de Indigente. Primeiro o Kid dos Dive, logo depois juntei Emma Ruth Rundle com God's Picture e também agora a vez de Chelsea Wolfe com um novo disco. Aqui fica um dos temas.

Já não passava por aqui há alguns dias, falo de PJ Harvey com este Voyager. Seguimos com Black Paint, um dos temas incluídos no disco Chrome para Ty Segall, ele que se apresenta na próxima semana em Lisboa, no Love, dia 23, para não perder.

Para não perder ao vivo Ty Segall, dia 23 no Love, ficámos com Black Paint, um dos temas do álbum Chrome, o mais recente do músico. Mais atrás ainda PJ Harvey com Voyager. Espreitámos também o som dos Aluminium através deste Killing Time. Seguimos já com Really Good Time e Do It.

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Indigente nas noites da RTP Antena 3, mudança de som intencional para os Snakes com Lost Cause, um tema muito mais synthwave do que aquilo que é habitual na banda. Seguimos agora com o rei da synthpunk, neste caso Nate No Face, que visitou Portugal pela primeira vez este ano de 2026 no Sonic Blast. Aqui fica o habitual I Hope It's Okay.

Este é o terceiro tema de avanço para o novo álbum da dupla Boy Archer, A Tough Luck When You Don't Call Me. Mais atrás ficámos com Nate No Face através de I Hope It's OK. No caso de Tough Luck When You Don't Call Me, faz parte do álbum Get Mean. Seguimos já com os Adult DVD, banda de dance punk britânica, Cowboy on Hazel Tree, eles que têm contrato com a editora Fat Possum.

Empty Pledges é o tema de abertura do terceiro álbum dos britânicos Yard Act. Faz parte do álbum You're Gonna Need a Little Music, e onde o vocalista James Smith se apresenta com o síndrome do impostor. Seguimos já com Marianne, aquele que é o tema de apresentação do novo disco dos Fountains DC, para ver ao vivo dia 21 de outubro no Mel Arena.

Este You and I traz de regresso os Clínica à Atividade, algum tempo depois da última vez que tínhamos ouvido falar deles. Voltamos para a Irlanda, neste caso com Nothing Happens Twice, para o álbum Nobody's Coming to Save You, dos irlandeses Gurriers. Eles que vão apresentar-se também em Portugal ainda na reta final de 2026. O disco foi produzido por Mark Bowens, dos Irons.

Chegamos assim ao final desta sessão de Indigente, depois dos Garriers com Nothing Happens Twice. Ficámos com os Perennial através de Emma Peel, logo depois Twisted Teens, Why Did You Miss It? E mesmo para a final, Figure Eight para os Bleach 93. Boa noite, take care.

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0: And the World Jam XX Solomon Yushbikin para o início de mais uma edição dos Bons Rapazes.
1: On fire.
0: Calorzinho. E um bom início de fim de semana.

0: Cinder, dos Beacon, dupla de Brooklyn, Waited All Night, Jamie XX, na remix de Solomon, no início Underworld, Hello Sky.
1: E eu volto a dizer sexy music for sexy
2: people. Being a teenager in 1981 was perhaps...
1: Bret Easton Elvis, lembras de Last and Zero?
0: Lembro perfeitamente.
1: Muito bem. O que é que temos agora? The Shards, Estilhaços. Uma ideia muito engraçada. É o próprio Bret Easton Ellis que faz de... Estão a ouvir.
3: Does it have sex in it?
1: De...
0: Isto é
1: bom
0: sério.
1: Doutor.
0: É sério. Lembro-te que houve um filme com o Robert Downey Jr.
1: Claro.
0: Fazer um papel,
1: não é? Mas este não é a mesma coisa.
0: É o primeiro grande papel do Downey Jr.
1: Grande figura. Este é o próprio Bret Easton Ellis a recordar esse tempo. Essa Los Angeles dos anos 80. Com um lado noir, um lado negro. Ryan Murphy. Banda sonora melhor.
4: He doesn't like me.
1: Ouve lá, já vi tudo.
0: Tem a filha da Cindy Crawford.
1: Exatamente, é uma das...
0: Juntos.
1: Exatamente.
0: Os dois, não é? Very wrong with
4: him. You always embellish everything.
5: You should actually make a little bit of an effort.
1: Grande série.
2: Or else what, proper?
0: Onde é que isto é exibido?
1: É no... Deixa-me cá ver, Miguel. FX. Disney. Eu sabia. Estava a brincar. The Sharks. Primeiro tempo. Pá, Tears for Fears, The Run Duran.
4: So
1: Soft Cell. Muito boa. Aliás, todas as séries de Ryan Murphy têm uma banda sonora. Ninos, podem ver numa só noite. E se possível, bebendo só água também. Isto é muito pedrado, Miguel.
0: Eu lembro-me do filme. Não vi a série, mas
1: o livro. O livro é. Melhor, o filme é o livro. Este é uma espécie de reinvenção. 30 anos depois.
0: 30 anos, não é?
1: É. Já te lembras disso?
0: Não.
1: Nem me lembro do que fiz ontem, quando mais. Vamos lá, rapaziada, ainda é verão.
0: Big Dipper Downer. Tight Me Relax.

0: Tight Me, Relax, Big Dipper Downer.
1: Grande bassline, né?
0: Novo single dos Division Codes, Silica. Mais um tema para a dupla do Lagos.
1: Ou seja, Miguel, vamos de Ponte Lima até Lagos.
0: É, exatamente.

0: tema chama-se Drift Bonobo. Novo álbum chega daqui a duas semanas. Eu ia dizer que era no próximo mês, mas não.
1: Não.
0: Amtrak e Panama, single em conjunto Hummingbird, Silica dos Division Code e Tight Me, Relax, Big Dipper Downer.
1: Vamos a uma cena muito antiga, entre aspas. Lembram-se de um filme chamado Donnie Darko? Descobri que Donnie era Donald Darko. Por acaso, um Donald ligado Darko que anda para aí, mas isso é outra história. It's a Mad World, lembras-te de um tal de Gary Jules?
2: Lembro.
1: Que eu vi ao vivo, aquele lá, amigo. Eu não sei o que é feito dele. Jay Gyllenhaal. Voltei a ver, por vários motivos. É quando a Bunny,
0: o filme preferido dos hipsters nos últimos anos.
1: Então eu sou um hipster, é isso? Obrigado.
0: É quando a Bunny, mano, vão ter um novo álbum.
1: Sim, eu sei. Mas o início do filme é exatamente com esta canção, The Killing Moon. E ver este filme 20 e poucos anos depois dá-nos uma ideia do mundo de hoje, o que é ou não real. Ficamos na dúvida, não é? Aquela cena do motor de avião cair e depois a viagem cósmica da personagem Jay Gyllenhaal. Que filme, Miguel.
0: Que música.
1: Também faz parte. Início do século Donald Darko.
3: Wake up, Tony.
1: Não há portas, meu. Olá.
0: Não há portas a bater, não é?
1: Há trovões.
0: Abrir e fechar.
1: Grande filme.
0: Isto vai para onde? Vai para o cinema ou vai para as plataformas de streaming?
1: Plataforma. Ok. Deu-me na cabeça.

0: início da sequência Tsunamis, Just Saying. Midnight Magic de regresso com Zeus. E Made by Pete com Blind Smith e Kyozo.
1: Lembrei-me de Jimmy Somerville, não sei porquê.
0: Este single chama-se I Remember.
1: Eu nem por isso, Miguel. Vou ficar um bocado tentando. Ei! Policeman!
0: When the world is running down, you make the best of what's still around.
1: É uma frase fantástica para 2026, velho.

0: Fleetwood Mac com Edit Flight Facilities, Dreams. Police, when the world is running down, you make the best of what's still around.
1: Verdade, verdadeinha.
0: A Rhythmics fashion, a hora dos bons rapazes. Um single metafórico, Here Comes the Rain.
1: Ei, quem está a falar és tu, Miguel. Não sou eu.
0: É uma metáfora, o Sr. Costa.
1: Eu percebi. Significante.